Maravilha, apitou, são 7 por aqui. Galera participando, interagindo conosco, nós vamos para a reta final do nosso Bailão da 98 de hoje. E já agradecendo a todos vocês pelo carinho, pela companhia. Galera que estiveram aqui no nosso Bailão da 98, vão seguir a partir das 22 horas no musical do Emerson Popular Naná, que é no comando dele aí a partir das 22 horas, aí os sucessos aqui na 98, aí, tá certo? Muito obrigado a cada um de vocês pelo carinho, pela companhia, pela audiência. Amanhã eu trago mais recados e mais sucessos para fechar a semana aqui em mais um Bailão da 98, aí, tá certo? Vem aí o toque com... Eu tenho Mercosul por aqui, eu tenho Doce Pecado, tem vários pedidos aqui também para já rodar nessa reta final aqui. Eu vou finalizando então com eles e na sequência já vem a Voz do Brasil. Depois das 22 horas já vem aí o Emerson com sucessos aí também na 98, a partir das 22, música até as 5 da manhã. Pessoal vai curtir, muito sucesso, muita música boa. E a galera já sabe aqui na 98.5, o nosso Bailão da Semana, o espaço tradicional das bandas. Amanhã, 6 horas, Olho Vivo. Na manhã, 6 horas com Olho Vivo, informações, notícias, tudo ao vivo para vocês aqui. Rafael Wilson Norto na apresentação, nossa reportagem trazendo informações aqui. Às 10h30 tem integração regional, bandas e bandias aí com Luiz Carlos Martini. À tarde, já vem a partir das 13 horas, Michael com o show da tarde e também com as bandas e com sucessos que rodam em todo o Brasil, da 1 até as 3 horas. E depois vem viajando com o Wilson à tardinha, depois eu venho com vocês com o Bailão a partir das 19 horas, tá certo? Muito obrigado a cada um de vocês pelo carinho, pela companhia, uma ótima quinta-feira ou final de quinta. Até amanhã, eu volto pra fechar mais uma semana e eu trago essa aqui que a galera pediu, que é a música Você Chegou, do Doce Pecado. E pra lembrar também que dia 12 de julho eles estarão aqui em Restinga Seca no Colônia Motorista. É com eles vão chegar desse jeito pro Colônia Motorista, dia 12 de julho.

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1: 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As notícias do governo federal que movimentaram o país no dia de hoje.
2: Olá, boa noite.
3: Boa noite para você que nos acompanha em todo o país.
2: Quinta-feira, 2 de julho de 2026.
3: Vamos ao destaque do dia: investimento em infraestrutura.
2: Ferrovia Transnordestina vai receber mais R$600 milhões para acelerar as obras.
3: Hoje, no Ceará, foram entregues mais 101 quilômetros de trilhos e novos vagões para o transporte de grãos e fertilizantes.
2: Presidente Lula destaca a importância da ferrovia que vai ligar o Piauí ao porto de Pecém, atravessando 53 municípios nordestinos.
4: Essa é uma estrada de ferro vital para a perspectiva de desenvolvimento dessa região.
3: E ainda, integração do São Francisco.
2: Inaugurado o túnel Major Salles, que vai levar água da Paraíba ao Rio Grande do Norte. Pablo Mundim.
5: Com 6,5 km de extensão, a estrutura recebeu investimentos de mais de R$85 milhões e terá capacidade para transportar até 20 metros cúbicos de água por segundo.
3: E hoje nós vamos falar sobre a relação entre o Bolsa Família e a saúde dos beneficiários.
2: Pesquisa aponta que menos bebês nascem abaixo do peso e também menor risco de morte por causas relacionadas à gravidez e ao parto. Luana Karen.
6: O risco de morte por doença

0: Olá, boa noite, Luciano, Mariana, ouvintes da Voz do Brasil. Olha, são 40 novos ônibus escolares que vão para o transporte escolar em 40 municípios do estado. Um investimento de 18 milhões de reais por meio do novo Programa de Aceleração do Crescimento Novo PAC. Os veículos contam com equipamentos de segurança e todos possuem ar-condicionado, o que dá mais conforto para as crianças. No total, o governo do Brasil prevê a entrega de 1.500 ônibus escolares em todo o país no programa de renovação de frota. Já na área da saúde, o Ceará está recebendo 29 unidades odontológicas móveis que vão fornecer atendimento em áreas remotas ou de difícil acesso. Essas unidades realizam procedimentos clínicos, ações de prevenção e promoção da saúde bucal, ampliando o acesso à população aos serviços do Sistema Único de Saúde. E o presidente Lula participa daqui a pouco dessas entregas lá em Juazeiro do Norte. Mariana e Luciano.
1: Obrigada, Nazi Brum, pelas informações ao vivo aqui na Voz do Brasil.
2: Uma obra estratégica que promete reduzir custos no transporte e aumentar a competitividade do Brasil.
1: Também lá no Ceará, o presidente Lula entregou hoje mais 100 quilômetros da ferrovia transnordestina.
2: Quando pronta, ela vai transportar mais de 30 milhões de toneladas de cargas por ano, integrando o Nordeste aos principais corredores logísticos do país.
3: A bordo de um trem, o presidente Lula visitou as obras da Transnordestina, no Ceará, e entregou mais 101 quilômetros da ferrovia, no trecho entre Acopiara e Quixeramobim. Também foram entregues 100 novos vagões graneleiros, fabricados pela indústria nacional, para o transporte de grãos e fertilizantes. Outros 433 ainda serão produzidos. Lula anunciou também investimentos de 600 milhões de reais para acelerar a execução da obra e destacou o impacto da ferrovia no desenvolvimento econômico da região.
4: Essa é uma estrada de ferro vital para a perspectiva de desenvolvimento dessa região. Ela envolve o estado do Piauí, envolve o estado de Pernambuco, envolve o estado do Ceará. Mas o Rio Grande do Norte disse que quer um pedacinho dela também. Alagoas quer um pedacinho da estrada de ferro. Rio Grande do Norte quer um pedacinho. Se isso aqui der certo, vai ter um pedacinho para todo mundo, porque essa é a obrigação nossa de levar possibilidade de desenvolvimento para as pessoas desse país.
3: Com a entrega dos novos trechos, a ferrovia passa a contar com 777 quilômetros concluídos. Quando finalizada, em 2027, a Transnordestina terá 1.206 quilômetros de extensão, desde o Piauí até o Ceará, atravessando 53 municípios nordestinos e consolidando um novo eixo logístico. Dos 15 bilhões de reais estimados para concluir a obra, a ferrovia recebeu 11 bilhões até maio deste ano. O ministro dos Transportes, Jorge Santoro, lembra que investir em ferrovias é melhorar a vida da população.
5: Ferrovia cria um fenômeno chamado aglomeração. Juntar atividades econômicas, juntar equipamentos públicos, reduzindo o custo, aumentando a produtividade, melhorando a vida das pessoas.
3: A Transnordestina terá capacidade para transportar mais de 30 milhões de toneladas de carga por ano, reduzindo o custo com transporte e fortalecendo o escoamento de grãos, fertilizantes, combustíveis, cimento e minério. Reportagem Graziele Bezerra.
1: E hoje o presidente Lula esteve em Luiz Gomes, no Rio Grande do Norte, para inaugurar o túnel Major Salles, uma das obras mais importantes do ramal do Apodi, que vai levar água ao oeste do Rio Grande do Norte e reforçar a segurança hídrica da região.
2: O ramal do Apodi vai beneficiar cerca de 750 mil pessoas em 54 municípios dos estados do Rio Grande do Norte, Paraíba e Ceará.
6: Com 6,5 km de extensão, o túnel Major Salles vence o trecho mais complexo do ramal do Apodi e faz a ligação entre a Paraíba e o Rio Grande do Norte. A estrutura recebeu investimentos de mais de 85 milhões de reais e terá capacidade para transportar até 20 metros cúbicos de água por segundo. O ramal faz parte do projeto de integração do Rio São Francisco e, quando concluído, vai beneficiar cerca de 750 mil pessoas em 54 municípios do Rio Grande do Norte, Paraíba e Ceará. Uma obra complexa que vai levar água e desenvolvimento para a região, disse o ministro da Integração e do Desenvolvimento Regional, Valdez Góes.
7: O ramal do Apodi foi 1,5 bilhão de reais.

0: reais. Só o túnel Major Salles foi mais de 80 milhões de reais para fazer. Para a água chegar, matar a sede e produzir emprego e renda.
1: Mais do que uma grande obra de engenharia, o túnel representa esperança para uma região marcada por longos períodos de estiagem. A chegada das águas do Velho Chico significa mais segurança para o abastecimento das cidades, fortalecimento da agricultura e melhores condições de vida para quem convive há décadas com a seca. A ministra da Casa Civil, Miriam Belchior, lembra que foram anos de empenho para realizar o maior projeto hídrico do país.
2: Nós fizemos um número gigantesco de reuniões para resolver problemas. Quantas vezes eu sobrevoei o eixo norte e o eixo leste para ver o andamento das obras. Foram muitos anos para a gente garantir que essas obras estejam hoje beneficiando a população aqui do Rio Grande do Norte.
1: O túnel Major Salles integra o trecho final do ramal do Apodi. Ao todo, o projeto de integração soma 477 quilômetros de canais em dois eixos. Com a obra, 12 milhões de pessoas vão ser beneficiadas em 390 municípios de Pernambuco, Paraíba, Ceará e Rio Grande do Norte. É água para a população do semiárido, mais produção e mais dignidade a quem sempre precisou conviver com a escassez e a fome, disse o presidente Lula.
3: Eu fico imaginando a quantidade de séculos que o povo do semiárido espera água. A seca é um fenômeno da natureza que a gente não briga com a natureza. Mas a fome, por conta da seca, é falta de credibilidade, de caráter de quem governa o país ou os estados.
1: No Rio Grande do Norte, o governo do Brasil também entregou 20 ônibus escolares por meio do novo PAC. Os veículos vão reforçar o transporte de estudantes, principalmente nas áreas rurais. Reportagem Pablo Mundim.
4: As empresas estatais federais brasileiras tiveram lucro de quase 170 bilhões de reais em 2025.
5: Um aumento de 45% em relação ao ano anterior.
4: Mais recursos e também mais investimentos para políticas públicas de apoio ao cidadão.
6: O lucro acumulado em três anos se aproxima dos 484 bilhões de reais. Os dados estão no relatório agregado das empresas estatais de 2025, divulgados nesta quinta-feira pelo Ministério da Gestão. Quase 5% de toda a riqueza produzida no país foi resultado de investimentos das estatais federais. 2025 também marca o crescimento dos investimentos dessas empresas. São 115 bilhões e 900 milhões de reais, um aumento de 115% comparado a 2022. A Conab, por exemplo, executou o maior programa de aquisição de alimentos da história. Foram compradas aproximadamente 88 mil toneladas de alimentos em 2025. E a Petrobras atingiu a maior produção de petróleo desde quando foi criada. De acordo com a secretária de Coordenação e Governança das Empresas Estatais, Elisa Leonel, para além do lucro expressivo e da contribuição com o orçamento do país, o impacto social dessas empresas é bem claro no dia a dia da população brasileira.
7: A Embrapa, com a pesquisa agropecuária, que gera uma segurança alimentar e uma produtividade no campo brasileiro inestimável. As empresas hospitalares, que têm prestado apoio fundamental ao SUS, são cerca de 51 hospitais nas redes hospitalares de empresas estatais federais. E os aeroportos regionais, por exemplo, que a Infraero gere e que são necessários num país de dimensão continental.
6: Outro ponto de destaque é a atuação de estatais como o Serpro, que usa as melhores tecnologias para garantir soberania digital, processando e armazenando em território nacional os dados dos brasileiros. Reportagem Carlos Oliveira.
5: O Bolsa Família traz impactos na saúde dos beneficiários.
4: Foi o que mostrou estudos da Fiocruz com organizações parceiras.
5: O risco de morte materna, por exemplo, é 30% menor entre quem é atendido pelo programa.
8: Reduzir a pobreza faz bem para a saúde. A conclusão é de um conjunto de pesquisas da Fiocruz, que analisou os impactos do Bolsa Família na saúde dos beneficiários ao longo dos últimos 10 anos. Os dados foram divulgados em revistas científicas e mostram a relação entre o programa de distribuição de renda e a redução da mortalidade e da incidência de diversos tipos de doenças em populações vulneráveis, como exemplificou o pesquisador da Fiocruz, Maurício Barreto.
9: Desde a mortalidade materna, a mortalidade infantil, a nutrição infantil, a doenças infecciosas como a tuberculose, HIV/AIDS, hanseníase, né? Ficou muito sólido a ideia de que há um efeito positivo do Bolsa Família na saúde da população brasileira.
8: Entre mais de 4 milhões de bebês nascidos vivos, as gestantes beneficiadas pelo Bolsa Família apresentaram uma probabilidade 11% menor de ter bebês com baixo peso. E o risco de morte por causas relacionadas à gravidez e ao parto foi até 31% menor em comparação com aquelas que não recebiam o benefício. Segundo os pesquisadores, o resultado está associado ao maior acesso ao pré-natal e aos serviços de saúde estimulados pelas condicionalidades do programa. Como explica Rafael Osório, secretário de Avaliação, Gestão da Informação e Cadastro Único do Ministério do Desenvolvimento e Assistência Social, Família e Combate à Fome.
10: As gestantes têm que fazer o pré-natal, as nutrizes têm que levar suas crianças recém-nascidas para fazer o acompanhamento do desenvolvimento, a medição do peso e da altura para saber se a criança está se desenvolvendo bem, a vacinação, a condicionalidade. Ela traz a família para o serviço.
8: Ainda entre os achados das pesquisas, está que o risco de morte por doenças cardiovasculares diminuiu 4% entre beneficiários do Bolsa Família. As hospitalizações por abuso de álcool e outras drogas caem 17%. Já os riscos de desenvolvimento de HIV caem 41%, enquanto a probabilidade de morte pela doença é 39% menor. No caso da tuberculose, beneficiários do Bolsa Família tiveram incidência 41% menor da doença. As pesquisas utilizaram dados do Cadastro Único para Programas Sociais do Governo Federal, referentes a cerca de 96 milhões de cidadãos brasileiros, cruzados com informações sobre nascimentos, hospitalizações, notificações de doenças e óbitos. Reportagem Luana Karen.
4: E foi lançada hoje também a terceira edição da Pesquisa Nacional de Saúde 2026.
5: O estudo realizado pelo IBGE e Ministério da Saúde vai investigar o estado de saúde, hábitos de vida e utilização dos serviços de saúde em mais de 140 mil domicílios no país.
4: A edição deste ano traz novidades como a coleta de biomarcadores, como sódio, colesterol, hemoglobina glicada, além de sorologia para chikungunya.
5: A pesquisa começa a ser feita na segunda-feira, dia 6 de julho. E os resultados vão orientar políticas públicas, apoiar a gestão do Sistema Único de Saúde e monitorar metas nacionais na área.
4: O governo do Brasil segue com ações humanitárias na Venezuela, atingida por terremotos que já causaram a morte de mais de 2 mil pessoas.
5: Um hospital de campanha da Marinha foi montado em La Guaira e equipes brasileiras estão oferecendo atendimento, incluindo internação, módulo pediátrico e estrutura voltada a doenças infecciosas.
4: A capitão de Mar e Guerra, Marisa Martins, fala sobre a estrutura de atendimento.
11: A gente tem uma capacidade agora, nesse momento, de até 20 internações por até 48 horas. Temos uma capacidade de 2 leitos de CTI. Conseguimos fazer em torno de 150 atendimentos dia. Temos um pequeno centro cirúrgico, que a gente consegue fazer pequenos procedimentos. O que a gente está vendo muito nesse momento, desde quando a gente chegou até agora, são os pós-traumas, né, que não tiveram assistência depois que foram atendidos, primeiro atendimento, e foram embora. Então a gente está pegando essa segunda fase, pessoas que já são de doenças crônicas, diabéticos, hipertensos.
5: O governo federal também tem transportado toneladas de insumos em saúde e purificadores de água até a Venezuela.
4: A exportação de produtos de defesa brasileiros ultrapassou 1 bilhão e 800 milhões de dólares no primeiro semestre do ano.
5: Uma alta de 29% se comparado ao mesmo período de 2025.
4: Os produtos já chegaram a 150 países por meio de 130 empresas exportadoras.
5: Entre os produtos exportados estão aeronaves, armamentos leves, munições e serviços de engenharia.
4: Para o secretário de Produtos de Defesa do Ministério da Defesa, Heraldo Luiz Rodrigues, esse crescimento foi impulsionado por ações de incentivo do governo do Brasil.
12: Nós estamos investindo bastante, não só a defesa, mas todos outros ministérios investem também na aplicação de recursos para o desenvolvimento tecnológico das nossas empresas de defesa. Esse desenvolvimento, ele capacita as empresas a terem produtos no estado da arte para poder ser vendido. Então, produtos de defesa com alta qualificação e com boa operacionalidade para uso. Então, isso começa aí um processo de fortalecimento das indústrias.
5: Mais de 64 mil procedimentos médicos e sociais foram realizados pela Força Aérea Brasileira em regiões de difícil acesso na Amazônia.
4: A Operação Excelsior percorreu uma rota estratégica pelo interior do Amazonas e do Pará para levar atendimento especializado e exames.
13: O exercício de campanha de emprego de logística, saúde e intendência operacional, o Excelsior 2026, realizou 64.119 procedimentos médicos e sociais em comunidades de difícil acesso, levando atendimento especializado, exames e suporte à população ribeirinha. A ação foi realizada em parceria com a organização não governamental Voluntários do Sertão e percorreu uma rota estratégica pelo interior da Amazônia, passando pelos municípios de Itacoatiara e Parintins, no estado do Amazonas, e chegando na etapa final em Oriximiná. O brigadeiro médico Alexandre de Araújo Melo, comandante do exercício, traz mais detalhes.
14: Os principais desafios foram as grandes distâncias e dificuldades de acesso na Amazônia, o elevado volume de pacientes, a necessidade de assistência multidisciplinar, a limitada oferta local de exames e procedimentos especializados e a garantia da continuidade do cuidado. Esses desafios foram superados por meio de planejamento logístico integrado, emprego de estruturas temporárias de atendimento, atuação de equipes multiprofissionais, mobilização de especialistas e equipamentos, utilização de telemedicina e articulação com as redes locais de saúde para encaminhamento e acompanhamento dos casos mais complexos.
13: Para atender essas comunidades, a FAB mobilizou um hospital de campanha e uma estrutura de apoio logístico capaz de transportar equipamentos, medicamentos e profissionais de saúde para a região. Balsas da Comissão de Aeroportos da região amazônica foram utilizadas no transporte de materiais, enquanto equipes de apoio garantiram a montagem e o funcionamento da estrutura. Além do atendimento médico, a operação contou com ações de acolhimento social e assistência religiosa, oferecendo apoio aos moradores e também às equipes envolvidas na missão. Reportagem Gabriel Pinheiro.
5: Já está em funcionamento a plataforma informa.br para facilitar o acesso a informações públicas do Poder Executivo Federal.
4: Criada pela Controladoria Geral da União, a ferramenta utiliza inteligência artificial para localizar dados disponíveis em diferentes portais do governo e assim apresentar os resultados em um único ambiente.
5: Pelo informa.br, o cidadão pode pesquisar informações sobre áreas como saúde, educação, transporte, segurança e benefícios sociais.
4: Caso o conteúdo não esteja disponível, também é possível registrar e acompanhar pedidos diretamente pelo sistema.
5: Saiba mais sobre a nova plataforma em informabr.cgu.gov.br.
4: Aprender uma nova língua de forma gratuita e direto pelo celular ou computador já é uma realidade para muitos brasileiros que utilizam o MEC Idiomas.
5: A plataforma ultrapassou as 560 mil matrículas em todo o país.
4: O programa do Ministério da Educação agora vai ser integrado ao programa Idiomas Sem Fronteiras para ampliar o acesso dos estudantes.
15: O MEC Idiomas ultrapassou a marca de 564 mil matrículas ativas em todo o país. A plataforma gratuita do Ministério da Educação oferece cursos de inglês e espanhol em formato online, com aulas que vão do nível básico ao nível avançado e podem ser acessadas pelo portal ou aplicativo. Do total de matrículas, mais de 426 mil são para cursos de inglês e cerca de 138 mil para espanhol. Os estudantes têm acesso a teste de proficiência, trilhas de aprendizagem, exercícios, recursos de inteligência artificial para praticar conversação e comunidades de estudo. A plataforma vai ser integrada ao programa Idiomas Sem Fronteiras, fortalecendo a Política Nacional de Ensino de Línguas. A iniciativa busca ampliar o acesso gratuito ao aprendizado de idiomas, melhorar a proficiência dos estudantes e apoiar a formação acadêmica e profissional em todo o país. Para se inscrever, acesse gov.br/mec. Claudimário Carvalho, para a Voz do Brasil.
5: O aplicativo pode ser baixado pelos sistemas iOS ou Android. Já a plataforma pode ser acessada pelo site macidiomas.mec.gov.br.
4: E as inscrições para o ProUni, o Programa Universidade para Todos, abrem no dia 7 de julho.
5: O programa é destinado a quem procura vaga em instituição de ensino superior privada.
4: Saiba quem pode participar.
16: O Ministério da Educação publicou o edital do processo seletivo do Programa Universidade para Todos, o ProUni, para o segundo semestre de 2026. As inscrições são gratuitas e estarão abertas de 7 a 10 de julho, exclusivamente pela internet no endereço acessounico.mec.gov.br. Para se inscrever, é necessário ter completado o ensino médio e ter participado das edições de 2024 ou de 2025 do Exame Nacional do Ensino Médio, o Enem. No exame, o candidato deve ter tirado, no mínimo, 450 pontos na média das 5 provas, sem ter zerado a redação. O edital veda a inscrição para quem declarou ter participado do Enem na condição de treineiro, ou seja, para quem fez o exame apenas para autoavaliação antes mesmo de concluir o ensino médio. Para fins de classificação e pré-seleção no ProUni, será utilizada a edição do Enem em que o estudante conseguiu a melhor média. O resultado da primeira chamada vai ser divulgado no dia 15 de julho no endereço acessounico.mec.gov.br/ProUni. Já a segunda chamada sairá no dia 5 de agosto. Reportagem Júlio César de Oliveira.
5: Mais investimento na educação superior no país.
4: O Ministério da Educação anunciou mais R$90 milhões para fortalecer as universidades federais.
5: No total, R$70 milhões vão ser destinados às ações de extensão universitária. Os recursos vão ser distribuídos entre 69 universidades federais e poderão financiar atividades que aproximem o ensino da comunidade.
4: Outros R$20 milhões vão ser destinados à criação de cuidotecas, espaços de acolhimento para crianças que funcionarão no período noturno.
5: Mais brasileiros no mundo digital.
4: Pesquisa do IBGE revela que no ano passado 95% dos lares brasileiros tinham internet.
5: É o maior percentual da pesquisa, com um aumento de 1,3 ponto percentual em relação ao ano anterior.
4: O crescimento foi mais acelerado nas áreas rurais e a região norte apresentou o maior aumento no percentual de domicílios com banda larga fixa.
5: A conexão discada, aquela feita pela rede de telefone, foi de apenas 0,2% no Brasil.
4: De acordo com o Ministério das Comunicações, pela primeira vez, mais de 90% da população com 10 anos ou mais utilizou a internet.
5: E essas foram as notícias do Governo do Brasil.
4: Uma realização da Secretaria de Comunicação Social da Presidência da República.
5: Com produção da empresa Brasil de Comunicação.
4: Fique agora com as notícias do Poder Judiciário e do Congresso Nacional. Boa noite.
5: Boa noite para você. Até amanhã.
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19: STF homologa plano de reestruturação da Comissão de Valores Mobiliários.
20: STJ restabelece condenação da banda Aviões do Forró ao pagamento de danos morais por uso não autorizado de música.
19: Para a Justiça do Trabalho, motorista de ônibus não acumula função por atuar também como cobrador.
20: Boa noite, eu sou Marcela Luiz.
19: E eu sou Walter Lima.
20: O Supremo Tribunal Federal homologou o plano emergencial de reestruturação da Comissão de Valores Mobiliários, a CVM, apresentado pela União.
19: A elaboração do plano foi determinada pelo tribunal no âmbito da ação que questiona dispositivos de lei sobre a taxa de fiscalização dos mercados de títulos e valores mobiliários. Marcelo Della Libera.
21: O relator do caso é o ministro Flávio Dino. Em maio, ele determinou que a arrecadação futura da taxa de fiscalização passasse a ser destinada à CVM, observada a desvinculação das receitas da União, e proibiu novas retenções pelo Tesouro Nacional. Na mesma decisão, o ministro também determinou que a União apresentasse dois planos de reestruturação da autarquia. O primeiro, de caráter emergencial, foi este, homologado nesta quinta-feira. O segundo, de médio prazo, deverá ser apresentado em até 90 dias. Na nova versão, a União elevou as metas de julgamento de processos administrativos para o segundo semestre de 2026, apresentou o cronograma para a incorporação de 30 novos servidores aprovados no concurso público nacional unificado e previu a criação de um fórum permanente entre a CVM e o Banco Central para aprimorar a fiscalização de mercados como os de fintechs, tokens e criptoativos, criadas por inovações financeiras.
20: Banda Aviões do Forró terá de indenizar por danos materiais e morais autores da música Pra Lavar.
0: Essa condenação foi restabelecida pelo STJ. Fátima Uchoa.
2: Os autores da música ajuizaram ação por danos materiais e morais, alegando que a obra foi gravada e executada em público sem autorização e que trechos do refrão foram empregados em material publicitário de uma marca de cerveja sem identificação da autoria. O Tribunal de Justiça de Pernambuco manteve apenas a condenação por danos materiais, mas a quarta turma do STJ restabeleceu sentença que concedeu também reparação moral de R$100 mil, avaliando que o uso indevido da música gera dano moral sem necessidade de prova de abalo psicológico, independentemente de eventual valorização ou desvalorização da música com o uso pela banda Aviões do Forró. A relatora foi a ministra Isabel Galotti.
20: Para a Justiça do Trabalho, motorista de ônibus não acumula função por atuar também como cobrador.
0: Esse é o entendimento unânime da Justiça do Trabalho, Mila Amaral.
22: A quinta turma do TST isentou a empresa Aviação Redentor do Rio de Janeiro de pagar adicional a um motorista. Ele trabalhou por 7 anos na empresa e alegou que nos fins de semana, além de dirigir, também fazia o trabalho de cobrador nas folgas dos colegas. Por isso, pedia 30% a mais no salário. O Tribunal Regional do Trabalho do Rio acatou o pedido do motorista, mas o TST reverteu a decisão. Isso porque esse tipo de situação já é um tema de consenso para o Tribunal. Ou seja, é de entendimento unânime que diz que as funções de motorista e cobrador são complementares e compatíveis.
20: Justiça determina a cassação de chapas por fraude à cota de gênero em município de Rondônia.
0: A ação foi ajuizada pelo Ministério Público Eleitoral. Vanessa Pereira.
23: As decisões do Tribunal Regional Eleitoral de Rondônia confirmaram que houveram fraudes à cota de gênero por parte das legendas do PDT e agir no município de Pimenta Bueno, em Rondônia, durante as eleições de 2024. O tribunal acolheu os argumentos do MP Eleitoral e reconheceu que os partidos usaram candidaturas femininas fictícias apenas para preencher o percentual mínimo de 30% exigido pela legislação, sem o real propósito de disputa eleitoral. Na decisão, a Justiça determinou a anulação dos votos das legendas do PDT e Agir para o cargo de vereador e tornou dirigentes e candidatas inelegíveis por 8 anos.
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20: Uma boa noite.
0: E até amanhã.
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25: Eu sou Paula Groba.
26: E eu sou Humberto Pinheiro.
25: E estes são os destaques de hoje do Jornal do Senado, que começa agora.
26: Senado vota MP de 266 milhões e meio para as cidades atingidas por enchentes em Minas Gerais.
25: Rede de Proteção à Mulher passa a ter prioridade no recebimento de alimentos.
26: Sancionada lei que inclui Ayrton Senna entre os heróis da pátria.
25: Boa noite.
26: Boa noite.
25: Além de proteção e abrigo, mulheres que escapam da violência doméstica precisam ter acesso à alimentação. E para ajudar nesse acolhimento, uma nova lei garante prioridade no abastecimento de alimentos às casas-abrigo e aos centros de atendimento às vítimas.
26: A norma teve origem em um projeto da senadora Tereza Leitão. Os detalhes com Marcela Cunha.
27: Com a nova lei, a rede de acolhimento a mulheres em situação de violência doméstica e familiar passa a ter prioridade no abastecimento de alimentos alimentos distribuídos pelo Sistema Nacional de Segurança Alimentar e Nutricional, o SISAM. A regra vale especialmente para centros de atendimento integral e casas-abrigo previstos na Lei Maria da Penha. A medida também alcança os dependentes das vítimas, como filhos e outras pessoas sob seus cuidados. O texto teve origem na proposta da senadora Tereza Leitão, do PT de Pernambuco, que lembrou que a ideia é reforçar a rede de proteção, garantindo a alimentação durante o período de acolhimento.
1: Destacando que é mais uma forma de garantir apoio, acolhimento às mulheres vítimas de violência. Essa é uma luta grande que precisa ser travada em todas as frentes.
27: Já a relatora, a ex-senadora Augusta Brito, do Ceará, afirmou que a medida ajuda a fortalecer a rede de atendimento para que mulheres em situação de violência tenham condições de deixar o ambiente de agressão com apoio e dignidade. A expectativa é que a prioridade no fornecimento de alimentos ajude a manter em funcionamento os serviços que recebem mulheres e crianças em situação de risco.
25: E a Comissão de Direitos Humanos aprovou um projeto que evita que a indenização paga pelo agressor à vítima de violência doméstica saia do patrimônio comum do casal.
3: Atualmente, a lei já prevê, por exemplo, o ressarcimento ao SUS pelo agressor de possíveis custos de tratamento de saúde da vítima devido às agressões. Repórter Rodrigo Rezende.
6: Quando for definido pela justiça que um agressor indenize a mulher vítima da agressão e essa for sua esposa, os recursos para o pagamento não poderão ser retirados dos bens em comum do casal, no caso, por exemplo, de um casamento em comunhão de bens. Esse é o objetivo de um projeto aprovado pela Comissão de Direitos Humanos do Senado. A relatora, a senadora Jussara Lima, do PSD do Piauí, apontou que essa é uma questão de justiça. Ela teve seu relatório lido na CDH pela senadora Damaris Alves, do Republicanos do Distrito Federal.
7: Sem essa cautela, poderia ocorrer uma distorção evidente. A vítima seria formalmente indenizada, mas na prática, parte do valor indenizatório sairia de seu patrimônio.
6: Atualmente, a lei já prevê, por exemplo, o ressarcimento ao SUS pelo agressor de possíveis custos de tratamento de saúde da vítima devido às agressões. O projeto será analisado agora pela Comissão de Constituição e Justiça.
25: O episódio envolvendo um pedaço de vidro em um copo de água de uma professora, colocado por alunos de uma escola municipal de São José dos Campos, no interior de São Paulo, reacendeu o debate sobre a segurança dos profissionais da educação.
3: No Senado, a Comissão de Constituição e Justiça aprovou um projeto que endurece as penas para crimes cometidos contra profissionais das áreas de educação e saúde. Os detalhes com o repórter Bruno Lourenço.
8: O projeto de lei eleva o homicídio, lesão corporal grave ou morte contra esses profissionais no exercício de suas funções ao patamar de qualificado e, consequentemente, ao rol dos crimes hediondos. Além disso, aumenta as penas para lesão corporal, ameaça, constrangimento ilegal, desacato e injúria. O relator, senador doutor Irã do Progressista de Roraima, defendeu que o endurecimento penal é pedagógico e urgente para conter o sentimento de desamparo que assola essas categorias essenciais ao desenvolvimento social do país.
9: O aumento dos casos de agressões a trabalhadores da saúde e da educação demonstra que os mecanismos jurídicos e institucionais atualmente disponíveis são insuficientes para assegurar um ambiente de trabalho digno e seguro para esses profissionais.
8: O crime hediondo impede benefícios como anistia, graça ou indulto e torna a progressão de regime prisional muito mais rigorosa.
25: E um grupo de senadores quer agilizar a votação em plenário e antes do recesso do projeto que regulamenta a educação domiciliar no Brasil.
3: A proposta, que trata do homeschooling, está sob análise no Senado desde 2022 e já mobilizou manifestações favoráveis e contrárias da sociedade. O parecer da relatora é pela aprovação. A repórter Raíssa Abreu conta os detalhes.
10: O senador Eduardo Girão, do Novo do Ceará, um dos que assinou o pedido de urgência, disse que o ensino domiciliar precisa de uma definição, já que muitas famílias que já praticam o chamado homeschooling têm vivido em insegurança jurídica. Em 2019, o STF decidiu que a modalidade não é inconstitucional, mas que precisa ser regulamentada por uma legislação específica.
11: Enquanto a gente não cumpre o nosso papel no Senado, famílias estão sendo aí intimidadas por militantes ideológicos do judiciário, inclusive com até prisão, pedido de prisão, né? Porque essas famílias não estão conseguindo se regulamentar porque o Senado não age.
10: Quem não concorda com a liberação da prática, como o professor Romualdo
4: Romualdo Portela teme que as crianças e adolescentes percam o direito ao convívio com a diferença proporcionado pelas escolas.
5: A educação domiciliar é uma privação de direito destas crianças, porque elas não são preparadas para viver num mundo em que necessariamente elas terão que se haver com uma pluralidade de comportamentos, de crenças, de modos de encarar a vida.
4: Eduardo Girão informou que o pedido de urgência está sendo negociado com o presidente do Senado, Davi Alcolumbre.
25: O Senado aprovou hoje a medida provisória que destina 266 milhões e meio de reais para a reconstrução da zona da Mata Mineira, atingida pelas fortes chuvas de março.
3: Os recursos serão usados na recuperação de moradias e serviços públicos e no pagamento de auxílio a famílias afetadas. A reportagem é de Douglas Castilho.
12: Do valor total, uma parte será aplicada diretamente em ações de resposta e reconstrução de infraestrutura emergencial, como habitações, escolas e unidades de saúde destruídas pelas tempestades, e o restante será convertido em pagamento de uma parcela única de R$ 7.300 para cerca de 5 mil famílias elegíveis. A votação da MP foi viabilizada após uma rápida articulação do Congresso Nacional e o presidente do Senado, Davi Alcolumbre, explicou a urgência da análise da matéria.
13: O estado de Minas Gerais, a zona da Mata Mineira, perderia a possibilidade de utilizar esse crédito para minimizar os danos e os impactos causados pelaquela tragédia natural. Não seria razoável um estado da federação que sofreu com uma tragédia não ter condições de minimizar os danos e os impactos causados por essa tragédia a centenas e milhares de pessoas.
12: Com a aprovação nas duas casas do Congresso, o texto que segue para a promulgação assegura o repasse imediato das verbas que serão alocadas pelo Ministério da Integração.
25: Uma lei que teve origem num projeto do Senado inscreveu o nome de Ayrton Senna da Silva no livro de heróis e heroínas da pátria.
3: Tricampeão mundial de Fórmula 1, Senna já era patrono do esporte brasileiro e agora passa a integrar o memorial que homenageia brasileiros e brasileiras que marcaram a história do país. Repórter Henrique Nascimento.
14: Ayrton Senna da Silva agora faz parte do livro dos heróis e heroínas da pátria. A lei nasceu de um projeto apresentado no Senado pelo senador astronauta Marcos Pontes, do PL de São Paulo. Tricampeão mundial de Fórmula 1, Senna já é patrono do esporte brasileiro. Para uma geração inteira, ele marcou as manhãs de domingo com vitórias, emoção e a bandeira do Brasil no alto do pódio. Marcos Pontes comemorou a nova lei e lembrou o orgulho que Senna despertava nos brasileiros.
15: Eu sei que pelo menos os mais velhos acordavam no domingo, como eu, para assistir o Ayrton Senna. Não era nem a Fórmula 1, era o Ayrton Senna vencendo, colocando a bandeira do Brasil lá em cima.
14: O senador Nelsinho Trade, do PSD de Mato Grosso do Sul, afirmou que Senna deixou um exemplo de dedicação, ética e fé.
16: Esse é o legado e é o segredo que o Ayrton deixou dentro de mim.
14: O livro dos heróis e heroínas da pátria fica no Panteão da Pátria em Brasília e reúne nomes que marcaram a história do país.
3: Com edição de Paula Groba e trabalhos técnicos de João Lira, o Jornal do Senado fica por aqui. Acompanhe agora as notícias da Câmara dos Deputados. Boa noite.
25: Boa noite e até amanhã.
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17: Câmara estende proteção de direitos a plantas desenvolvidas geneticamente.
28: Comissão amplia repasses a municípios e fundos para regiões sul e sudeste.
17: Projeto de lei que equipara misoginia ao racismo vai avançar com urgência.
28: Deputados aprovam medidas de apoio aos exportadores e contra enchentes.
17: Boa noite. Câmara aprova medidas provisórias que destinam recursos para a saúde de policiais, apoio a empresas exportadoras e para recuperação após enchentes em Minas Gerais. A repórter Daniele Lessa acompanhou as votações.
0: O plenário da Câmara aprovou 3 medidas provisórias que destinam recursos para a saúde de policiais, apoio a empresas exportadoras e para recuperação após enchentes que aconteceram em Minas Gerais no início do ano. Uma das medidas provisórias direciona recursos arrecadados com as empresas de apostas conhecidas como bets para o Fundo para Aparelhamento e Operacionalização das Atividades Fim da Polícia Federal, o FUNAPOL. O repasse dos recursos das bets será gradual, 1% em 2026, 2% em 2027 e 3% a partir de 2028. Além disso, o governo federal fica autorizado a repassar até R$ 200 milhões ao FUNAPOL ainda em 2026, utilizando recursos livres do Tesouro Nacional. Esses recursos poderão ser usados para custear a saúde dos servidores da Polícia Federal, da Polícia Rodoviária Federal e da Polícia Penal Federal. O projeto ainda permite que recursos do FUNAPOL sejam usados para pagamento de retribuição por atividade extraordinária a servidores da Polícia Federal. Segundo o governo, o objetivo é garantir financiamento estável para a segurança pública e promover a valorização e a proteção da saúde dos profissionais. Relator da medida provisória, o deputado Aloísio Mendes, do Republicanos do Maranhão, destacou que os servidores das polícias federais enfrentam riscos elevados, desgaste físico e pressão psicológica, o que justifica as medidas de proteção à saúde e valorização profissional.
2: Fazendo um gesto importante para nossas polícias da União, Polícia Federal, Polícia Rodoviária Federal, Polícia Penal Federal, que prestam um relevante serviço à sociedade e que agora, com a aprovação do SMP agora, terão a sua saúde mais bem cuidada, dos seus familiares, essa profissão que é tão desgastante, que causa tantos prejuízos à saúde dos nossos profissionais.
0: Outra medida provisória aprovada cria novas regras para fortalecer linhas de financiamento do Plano Brasil Soberano para empresas afetadas por instabilidade internacional, razões geopolíticas ou aumento de tarifas comerciais. Os recursos de até R$ 15 bilhões poderão atender exportadoras de bens industriais, produtos agropecuários, pesca, aquicultura, florestas plantadas, recursos minerais e setores industriais relevantes para o comércio exterior. Ao defender a aprovação da MP, a deputada Érica Cocai, do PT do Distrito Federal, falou da importância de investir na indústria nacional como forma de proteger o país de oscilações nos preços internacionais.
19: De crédito de 15 bilhões, que visa desenvolver a indústria nacional, absolutamente fundamental, que visa fazer frente ao que nós estamos vendo com a crise, com a guerra do Irã, para que nós não tenhamos os efeitos deste processo na elevação do próprio combustível, que o Brasil possa se proteger.
0: O plenário também aprovou a medida provisória que destina crédito extraordinário de R$ 266 milhões ao Ministério da Integração e Desenvolvimento Regional para ações de recuperação e apoio financeiro às famílias afetadas pelas enchentes e deslizamentos que atingiram a Zona da Mata de Minas Gerais no início do ano. As três medidas provisórias serão analisadas em seguida pelo Senado. Da Rádio Câmara de Brasília, Daniele Lessa.
20: Luiz Lima, do Novo do Rio de Janeiro, critica os gastos do governo federal com publicidade institucional e afirma que os recursos deveriam ser destinados a áreas prioritárias. Ele afirma que a campanha oficial tem caráter político e não reflete a realidade da população.
21: Para Luiz Lima, as peças publicitárias divulgam informações enganosas sobre temas como segurança pública, combate ao feminicídio e economia. Ele também afirma que o aumento dos preços e a perda de poder de compra contradizem a mensagem divulgada pelo governo.
22: Votação.
20: A Câmara aprovou o aumento do prazo de proteção de direitos sobre plantas desenvolvidas geneticamente. O repórter Antônio Vital acompanhou a votação.
23: O plenário da Câmara aprovou o projeto que amplia de 18 para 25 anos os direitos de propriedade sobre sementes e mudas desenvolvidas geneticamente de videiras, árvores frutíferas, árvores florestais, árvores e plantas ornamentais e cana-de-açúcar. A proposta altera a Lei de Proteção de Cultivares, que é o nome que se dá às variedades de plantas desenvolvidas ou selecionadas por meio de técnicas de melhoramento genético. Cultivares apresentam características como resistência a pragas, maior produtividade, adaptação ao clima ou sabor melhor, o que as diferenciam de outras plantas da mesma espécie. A proposta aprovada mantém o prazo de proteção dos direitos de cultivares das demais espécies vegetais em 15 anos. A legislação determina o pagamento de royalties pelos produtores às empresas que desenvolvem os cultivares. Prevê exceções, como no caso do produtor que reserva sementes para uso próprio sem fins comerciais, ou para o pequeno produtor que multiplica as sementes por conta própria e as troca com outros agricultores familiares. O projeto aprovado exclui os produtores de cana-de-açúcar que exploram área de até 150 hectares da obrigação de pagar os royalties. Exclui ainda os pequenos produtores de plantas ornamentais. O relator, deputado Arnaldo Jardim, do Cidadania de São Paulo, diz que as mudanças eliminam distorções que hoje afastam o investimento na produção de novos cultivares, como no caso de florestas de eucaliptos e pinos. Segundo ele, cultivares desse tipo demoram até 20 anos para serem desenvolvidos, e o prazo menor de proteção dos direitos desestimula as empresas a desenvolverem novas espécies.
1: Cada vez que você faz o desenvolvimento de uma nova variedade, de um novo cultivar, você tem que ter investimentos em pesquisa. Então é normal que você cobre um royalties por aquilo que é a utilização dos novos cultivares. Qual era o grande desafio? Você ter um justo equilíbrio. Você não poderia ter um período dessa cobrança de royalties muito pequeno, porque não compensaria, e você não poderia ter também esse período muito extenso, porque você restringe o acesso a essas novas variedades.
23: O relator acatou o pedido de deputados do PSOL e do PT e excluiu do pagamento de royalties sobre cultivares os pequenos produtores de plantas ornamentais. Para o deputado Tarcísio Mota, do PSOL do Rio de Janeiro, a medida vai beneficiar mais de 800 mil pessoas. O projeto, que amplia de 18 para 25 anos os direitos de propriedade sobre cultivares de videiras, árvores frutíferas, árvores florestais, árvores e plantas ornamentais e cana-de-açúcar, seguiu para análise do Senado. Rádio Câmara de Brasília, Antônio Vital.
6: Agricultura.
21: Sérgio Turra, do PP do Rio Grande do Sul, critica o anúncio de mais de R$ 500 milhões de reais para o Plano Safra, afirmando que os produtores rurais endividados não conseguem acessar o crédito. Ele argumenta que a medida não atende esse público específico.
7: Sérgio Turra defende a proposta de securitização das dívidas rurais, afirmando que a medida é essencial para garantir a sobrevivência dos produtores e da economia gaúcha. Ele também não concorda com a classificação da proposta pelo governo como uma pauta bomba.
21: Santim Roveda, do União do Paraná, cobra mais apoio ao agronegócio e critica o corte de verbas para o Plano Safra. O congressista avalia que a redução das verbas para custeio e seguro rural vai deixar os produtores desprotegidos, especialmente diante de previsões climáticas severas.
7: Santim Roveda cita o Paraná como exemplo de logística, cooperativismo e exportações a ser implementado em outros estados, mas lamenta que o excesso de impostos federais tire a rentabilidade de quem trabalha e gera riqueza no campo e na cidade.
6: Economia.
21: Deputados concordam com representantes de micro e pequenas empresas sobre a atualização geral da tabela do Simples e não apenas dos limites do MEI. A reportagem é de Luiz Cláudio Canuto.
8: Representantes de micro e pequenas empresas criticaram o projeto do governo de atualização dos limites de faturamento do microempreendedor individual, o MEI, e cobraram uma atualização geral da tabela do Simples. A proposta do governo chegou recentemente à Câmara e se soma a outros mais de 30 projetos a respeito do tema. Pelo projeto do governo, o teto do MEI subiria dos atuais R$ 81 mil para R$ 110 mil em 2027 e R$ 140 mil em 2028. O projeto também permite que um MEI contrate até 2 empregados por um salário mínimo ou piso salarial da categoria. Na Câmara, o tema já é analisado por uma comissão especial, onde o relator, deputado Jorge Guetem, do Republicanos de Santa Catarina, defende uma revisão geral do Simples e não apenas do limite do MEI. O presidente da Frente Parlamentar Mista do Ambiente de Negócios, Mendonça Filho, do PL de Pernambuco, concorda com a atualização da tabela do Simples Nacional para micro e pequenas empresas. A defesa da correção foi reforçada também pela presidente da comissão especial sobre o tema, deputada Anne Ortiz, do PP do Rio Grande do Sul. Desde a última atualização dos limites, em 2018, a inflação acumulada pelo IPCA é de 55,4%.
9: Não por conta de um crescimento real, não por conta de um crescimento orgânico, mas sim por um achatamento do teto por conta dessa inflação acumulada.
8: Segundo o relator do projeto sobre o MEI, deputado Jorge Guetem, se o ajuste da tabela se limitar à faixa do microempreendedor, o risco será de distorção do Simples.
4: É uma conta simples fazer. Por que que eu vou estar numa alíquota maior ali como micro e pequena empresa de 180 mil se eu posso estar numa alíquota bem menor, né, que é o benefício que os MEIs têm, são contemplados, né? Então, elevando a 140.
8: Uma das ideias em debate prevê que o teto dos microempreendedores suba para R$140 mil. Já o das microempresas subiria de 360 mil para R$ 869 mil por ano. E o das empresas de pequeno porte passaria de R$4,8 milhões para R$8,69 milhões. Da Rádio Câmara de Brasília, Luiz Cláudio Canuto.
7: Maurício Marcon, do PL do Rio Grande do Sul, contesta os dados sobre o desemprego e a inflação anunciados pelo governo. Para ele, o discurso de crescimento econômico desconhece a realidade da população, que sofre com o aumento no preço dos alimentos e dos combustíveis.
21: Segundo a análise de Maurício Marcon, o cenário nacional é oposto ao anunciado, com um déficit acima de R$1 trilhão e com a dívida pública superando 80% do PIB, o que prejudica a criação de novas empresas, a geração de empregos e a produção nacional.
7: Dr. Fernando Máximo, do PL de Rondônia, celebra a aprovação pela Câmara de proposta de emenda à Constituição relatada por ele, que garante a imunidade tributária total para templos religiosos e suas entidades, como creches, asilos e orfanatos.
21: Dr. Fernando Máximo explica que a medida, agora sob análise do Senado, isenta de impostos a compra de bens e serviços, com os tributos pagos sendo devolvidos às entidades em 90 dias para reinvestimentos nas entidades de assistência social filantrópicas.
18: Desenvolvimento Regional.
7: A Comissão Especial aprova aumento de repasses para municípios e criação de fundos para Sul e Sudeste. A repórter Noelle Nobre tem os detalhes.
5: Uma comissão especial da Câmara dos Deputados aprovou uma proposta de emenda à Constituição que aumenta o Fundo de Participação dos Municípios, o FPM, e cria fundos específicos para o desenvolvimento das regiões Sul e Sudeste. O parecer aprovado é do deputado Arnaldo Jardim, do Cidadania de São Paulo. A medida eleva de 50% para 53% a parcela da arrecadação federal de impostos que deve ser dividida com estados e municípios. Isso garantirá às prefeituras uma quarta parcela extra de 1% do FPM a ser paga anualmente no mês de março. O relator, Arnaldo Jardim, acredita que os municípios hoje estão sobrecarregados.
1: A Constituição de 88 dá um sinal, mas a prática acabou se revelando ao contrário. Houve uma reconcentração de recursos na União. E isso não foi acompanhado da divisão de responsabilidades. Todas as novas políticas foram no sentido de repassar responsabilidades aos estados e municípios.
5: Além do reforço para as cidades, a proposta cria fundos constitucionais de financiamento para o Sul e o Sudeste, nos moldes do que já existe para o Norte, o Nordeste e o Centro-Oeste. Cada um desses novos fundos receberá 1% da arrecadação federal para financiar o setor produtivo local. Para evitar um choque nas contas públicas, a implementação será gradual, 0,5% em 2027 e o valor integral em 2028. A estimativa é que em 2028, cada novo fundo regional e o aumento do FPM representem separadamente um aporte de mais de R$11 bilhões. Agora, a proposta segue para o plenário da Câmara, como lembrou o presidente da comissão especial, deputado Cobalcini, do MDB de Santa Catarina.
6: A gente tem que agora fazer uma construção além daquela que nós construímos aqui na comissão especial. Precisamos estender para o Brasil.
5: A proposta que aumenta os repasses para os municípios e cria fundos de desenvolvimento para as regiões Sul e Sudeste precisa ser votada em 2 turnos no plenário antes de seguir para a análise do Senado. Da Rádio Câmara de Brasília, Noelle Nobre.
18: Saúde.
21: Paulo Soares, do Podemos de São Paulo, faz um apelo pela continuidade dos atendimentos no Hospital e Maternidade São José, de Barra Bonita. Ele alerta que o fechamento do pronto atendimento da unidade pode sobrecarregar outros hospitais e comprometer a assistência na região.
7: Paulo Soares também defende a atualização da tabela do SUS e mais investimentos na rede pública de saúde. Segundo o parlamentar, o financiamento adequado é essencial para garantir o funcionamento dos hospitais filantrópicos e das Santas Casas.
18: Justiça.
21: Deputados aprovaram regime de urgência para o projeto que equipara o ódio às mulheres ao crime de racismo. O repórter Antônio Vital explica.
10: Depois de muito debate em plenário, a Câmara dos Deputados aprovou regime de urgência para o projeto já aprovado pelo Senado, que prevê punições para a prática de misoginia, como é chamada a prática de ódio, desprezo ou preconceito contra as mulheres. O projeto inclui o crime de misoginia na mesma lei que já pune com pena de 2 a 5 anos de prisão sem direito à fiança, discriminação ou preconceito de raça, cor, etnia, religião ou procedência nacional. A coordenadora do grupo de trabalho que analisou a proposta, a deputada Tabata Amaral, do PSB de São Paulo, apresentou nova versão para o texto no início de junho, com alterações na proposta aprovada pelos senadores. Ela alterou principalmente a definição de misoginia. Tabata Amaral retirou os termos ódio e aversão previstos no projeto do Senado para caracterizar a misoginia. Na nova versão, misoginia é descrita como a prática, a indução ou a incitação de menosprezo ou discriminação contra a mulher, que promova violência, negue sua igualdade de direitos ou ofenda sua dignidade em razão da condição de mulher. O texto aprovado pelo grupo de trabalho também prevê que o juiz poderá suspender temporariamente conta ou perfil na internet que estimular violência contra a mulher. No plenário, o regime de urgência foi aprovado com 293 votos favoráveis e 158 contrários, depois de muita discussão. Deputados da Frente Parlamentar Evangélica manifestaram preocupação com a possibilidade de pregadores religiosos serem enquadrados no crime de misoginia. Outros deputados disseram que a definição do crime é vaga e pode motivar censura. Foi o que disse a deputada Júlia Zanatta, do PL de Santa Catarina.
11: Ainda temos termos muito vagos que deixam a critério do juiz e isso acaba numa perseguição. Me parece sim que é para perseguição religiosa, para calar opositores, mulher que é bandido na cadeia.
10: O texto do grupo de trabalho também aumenta as penas de calúnia, difamação e injúria quando praticados no contexto de violência familiar e dobra a pena para postagens com incentivo à violência contra a mulher quando praticados na internet com o fim de obter lucros. A deputada Tabata Amaral, coordenadora do grupo de trabalho, disse que está ouvindo lideranças dos partidos para chegar a um texto de consenso. Ela defendeu punição para quem incentiva a violência contra a mulher.
11: A gente vê o número de homicídios no Brasil cair, mas o número de feminicídios aumenta. E nós precisamos dar uma resposta. E essa resposta passa por enfrentar grupos de ódio que estão se articulando, especialmente no submundo da internet. Grupos de ódio que entenderam que você incentivar o estupro, você incentivar a violência, você atacar uma mulher, infelizmente, é uma forma de ganhar dinheiro, é uma forma de viralizar, é uma forma de vender um curso.
10: Com o regime de urgência, o projeto que prevê pena de até 5 anos de prisão para quem praticar o crime de misoginia pode ser votado diretamente no plenário da Câmara sem passar pelas comissões permanentes da Casa. Da Rádio Câmara de Brasília, Antônio Vital.
12: Relações Exteriores.
13: Alencar Santana, do PT de São Paulo, critica a suposta submissão de políticos brasileiros a interesses estrangeiros, citando uma correspondência oficial de autoridade externa que trata da possibilidade de uma equipe de transição governamental brasileira ser colocada à disposição de outra nação.
21: Alencar Santana afirma que o documento menciona a entrega de riquezas estratégicas e de tecnologias como o PIX. Ele classifica a hipótese como traição à pátria, alerta sobre o risco de interferência externa nas eleições e defende uma postura firme na defesa dos interesses do Brasil.
13: Termina agora o Jornal Câmara dos Deputados, produzido pela Rádio Câmara, com trabalhos técnicos de Wellington Teles e apresentação de Cibele Comanetti e Márcio Aquilissardi. Uma boa noite para você.
21: Boa noite e a Voz do Brasil volta amanhã.
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1: 22 horas e 28 minutos. 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
1: 22 horas e 49 minutos.
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1: 23 horas e 7 minutos.
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0: 23 horas e 26 minutos.
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1: 23 horas e 41 minutos.

0: meninos. Parabéns. Ô, gente, por favor, uma salva de palmas bem forte pro Travé aqui.
1: Obrigado!
0: Vocês são merecedores demais, rapaz. Lindos.
2: Obrigado.
3: Que voz, hein? Que voz.

siga tranquilamente, entre a inquietude e a pressa, lembrando-se de que há sempre paz no silêncio. Tanto quanto possível, sem humilhar-se, viva em harmonia com todos os que o cercam. Fale a sua verdade mansa e claramente, e ouça dos outros, mesmo a dos insensatos e ignorantes. Eles também têm sua própria história. Evite as pessoas agressivas e transtornadas. Elas afligem o nosso espírito. Se você se comparar com os outros, você se tornará presunçoso e magoado, pois haverá sempre alguém inferior e alguém superior a você.

intensamente o que já pôde realizar. Mantenha-se interessado em seu trabalho, ainda que humilde. Ele é o que de real existe ao longo de todo o tempo. Seja cauteloso nos negócios, porque o mundo está cheio de astúcias. Mas não caia na descrença. A virtude existirá sempre. Muita gente luta por altos ideais. E em toda parte, a vida está cheia de heroísmo. Seja você mesmo. Principalmente, não simule afeição, nem seja descrente do amor. Porque mesmo diante de tanta aridez e desencanto, ele é tão perene quanto a relva. Aceite com carinho o conselho dos mais velhos, mas também seja compreensivo aos impulsos inovadores da juventude. Alimente a força do espírito, que o protegerá no infortúnio inesperado. Mas não se desespere com perigos imaginários. Muitos temores nascem do cansaço e da solidão. E a despeito de uma disciplina rigorosa, seja gentil para consigo mesmo. Você é filho do universo, irmão das estrelas e árvores. Você merece estar aqui. E mesmo se você não pode perceber,

portanto, esteja em paz com Deus, como quer que você o conceba. E quaisquer que sejam seus trabalhos e aspirações, na fatigante jornada pela vida, mantenha-se em paz com sua própria alma. Acima da falsidade, dos desencantos e agruras, o mundo ainda é bonito. Seja prudente. Faça tudo

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0: essas canções que marcam a vida da gente. E eu tenho certeza absoluta que essa música marcou a vida de muita gente que está presente aqui hoje. Então aquele ou aquela que sofreu por amor pelo menos uma vez na vida, vai abrir o coração e cantar essa canção junto com a gente.
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1: Valéria! Patrícia!
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0: Maravilha! Fabiano, vamos cantar uma canção romântica, porque eu sei que o povo do Rio é muito apaixonado. Saudade.
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Mulher, a dor que trago comigo é como um doce castigo que amarga e que dá prazer. 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

0: Obrigado!
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0: Obrigado.
1: Bom, galera, essa próxima música a gente gostaria que vocês cantassem com a gente, porque essa música marcou muito a nossa história, tem um significado muito forte pra gente. Segura.
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1: Você tá vendo?
2: Bom demais!
1: É bom toda a vida.
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1: Alô, moçada!

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siga tranquilamente, entre a inquietude e a pressa, lembrando-se de que há sempre paz no silêncio. Tanto quanto possível, sem humilhar-se, viva em harmonia com todos os que o cercam. Fale a sua verdade mansa e claramente, e ouça dos outros, mesmo a dos insensatos e ignorantes. Eles também têm sua própria história. Evite as pessoas agressivas e transtornadas. Elas afligem o nosso espírito. Se você se comparar com os outros, você se tornará presunçoso e magoado, pois haverá sempre alguém inferior e alguém superior a você.

intensamente o que já pôde realizar. Mantenha-se interessado em seu trabalho, ainda que humilde. Ele é o que de real existe ao longo de todo o tempo. Seja cauteloso nos negócios, porque o mundo está cheio de astúcias. Mas não caia na descrença. A virtude existirá sempre. Muita gente luta por altos ideais. E em toda parte, a vida está cheia de heroísmo. Seja você mesmo. Principalmente, não simule afeição, nem seja descrente do amor. Porque mesmo diante de tanta aridez e desencanto, ele é tão perene quanto a relva. Aceite com carinho o conselho dos mais velhos, mas também seja compreensivo aos impulsos inovadores da juventude. Alimente a força do espírito, que o protegerá no infortúnio inesperado. Mas não se desespere com perigos imaginários. Muitos temores nascem do cansaço e da solidão. E a despeito de uma disciplina rigorosa, seja gentil para consigo mesmo. Você é filho do universo, irmão das estrelas e árvores. Você merece estar aqui. Mesmo se você não pode perceber.

portanto, esteja em paz com Deus, como quer que você o conceba. E quaisquer que sejam seus trabalhos e aspirações na fatigante jornada pela vida, mantenha-se em paz com sua própria alma. Acima da falsidade, dos desencantos e agruras, o mundo ainda é bonito. Seja prudente. Faça tudo para ser feliz.

0: 5 horas e 10 minutos. 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
1: Temperaturas próximas de zero grau ou negativas aí na região. Então é sexta-feira de tempo bom, mas começa, o dia começa congelante, aí, com temperatura em torno de zero ou negativa em boa parte das localidades. É, à tarde, a 10, 11 graus. E depois, final de semana, o sábado é de tempo bom, mas já o frio já perde um pouco de intensidade. Ainda vai fazer frio abaixo dos 5 graus, mas não tão baixa a temperatura quanto na sexta, né? As mínimas devem ficar aí uns 4, 5 graus mais altas. Onde fizer zero vai fazer 4, 5. Onde ficar abaixo de zero deve fazer 2, 3, né? Então ainda vai estar bastante frio na madrugada e amanhecer de sábado, mas é um frio já mais fraco do que na madrugada e amanhecer de sexta. O domingo começa com tempo bom e o frio vai ser mais fraco. As mínimas devem ficar em uma faixa de entre 7 e 9 graus, então enfraquece bem o frio. Só que no domingo nós vamos ter aí, as nuvens devem voltar a aumentar no decorrer do dia, especialmente no decorrer da tarde para a noite. Eu não descarto que no final do domingo, sobretudo à noite, tenha alguma chuva leve, alguma chuva fraca, alguma garoa na região de Restinga Seca. É, os dados estão indicando que deve ter alguma chuva ainda na madrugada e manhã de segunda-feira, depois o tempo já melhora. Terça e quarta-feira volta a fazer um frio mais expressivo, com temperaturas aí abaixo dos 5 graus, né? Deve ter geada para terça e quarta-feira da semana que vem.
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2: 5 horas e 20 minutos.

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0: 5:30. 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

0: 5:42.
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0: 5:53. 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
2: Bom dia, meus irmãos. Primeira sexta-feira do mês, Sagrado Coração de Jesus, eu confio em vós. Primeira sexta-feira do mês, que Deus te dê a graça de consagrar hoje e todo esse mês ao coração dele. Também dia de São Tomé, apóstolo. Em nome do Pai, do Filho e do Espírito Santo. Amém. Senhor Jesus, que dissestes ter vindo para trazer vida em plenitude. Obrigado, Senhor, pelo dom da vida. E no início deste dia te louvo e agradeço, Senhor. Mas nossa vida, Senhor, é marcada com muitos sinais de morte. Por isso, no início desta manhã queremos pedir, livra-nos, Senhor, de toda e qualquer dependência que possamos ter. Livra-nos, Senhor, da dependência do alcoolismo. Livra-nos, Senhor, da dependência do tabagismo. Livra-nos, Senhor, da dependência das drogas. E neste momento, coloque a sua vida, mas o nome de alguém que você sabe que precisa deste livramento, que precisa desta libertação. Senhor, nós colocamos este pedido no início do dia. Afastai para longe de nós e desta pessoa cujo nome rezamos todo perigo de recaída. Reveste, Senhor, com tua armadura. Impede, Senhor, que o mal se instale. Tire a dependência. Tire a compulsão no beber, no fumar, no se drogar. Liberta, Senhor, destas amarras. Senhor Jesus, que tudo pode, cujo poder é infinito, por intercessão de Nossa Senhora, dai-nos a graça desta libertação. E então, Senhor, te glorificaremos. Como fruto deste Pai Nosso, dai-nos um dia de paz, de serenidade e de liberdade interior. Pai Nosso, que estais no céu, santificado seja o vosso nome, venha a nós o vosso reino. Seja feita a vossa vontade, assim na terra como no céu. O pão nosso de cada dia nos dai hoje. Perdoai as nossas ofensas, assim como nós perdoamos a quem nos tem ofendido. E não nos deixeis cair em tentação, mas livrai-nos do mal. Amém. Um dia abençoado para todos.
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5: Agora são 6 horas, 7 minutos. 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

0: Olá, ouvintes, muito bom dia, 6 horas, 10 minutos, 6 e 10, estamos chegando a partir de agora com mais uma edição do programa Olho Vivo. E nesta manhã de sexta-feira, sextou hoje 3 de julho, primeira sexta deste mês, e com a alegria de estarmos aí na companhia de todos, aos que prestigiam sempre a nossa programação, acompanham diariamente aqui a Rádio Integração. Nosso muito obrigado pela companhia de todos. São 6 horas, 10 minutos, 6 e 10. Luiz Fernando Machado conosco nos trabalhos de áudio, aqui no estúdio Norton Ávila. Bom dia, Norton.
1: Bom dia, Rafael. Bom dia, Luiz Fernando. Bom dia especial também a todos os ouvintes aqui da Rádio Integração. Obrigado pela companhia. É sempre um prazer estar junto com você, ouvinte, trazendo as informações, as notícias de Restinga Seca da nossa região, da Quarta Colônia, a região central do estado, em mais um dia, né? Hoje, sexta-feira, a temperatura, frio, muito frio lá fora, 2 graus é a temperatura neste momento aqui em Restinga Seca. A previsão do tempo já anunciava o frio para o dia de hoje, está aí, então, 2 graus a temperatura neste momento aqui em Restinga Seca. E o desejo de uma ótima sexta-feira aos ouvintes aqui da Rádio Integração.
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0: 6 horas, 12 minutos, 6 e 12. Estamos iniciando mais uma edição do programa e contando também com você, ouvinte, que participa, você que manda seu recado pelo 3261-1270. O bom dia também do nosso diretor Wilson e de toda a equipe da Integração. A gente cumprimenta você, ouvinte, em nome de todos os colegas que formam aqui a equipe da Integração, desejando um ótimo amanhecer.
1: Trazendo a mensagem para esta sexta-feira fria, esta sexta-feira gelada, com sol ou com chuva, frio ou calor, o que realmente importa é que o final de semana chegou, trazendo a oportunidade de desacelerar, renovar as energias e aproveitar os pequenos momentos que fazem a vida mais leve. Que cada instante seja vivido com gratidão e com alegria. Independente do clima lá fora, mantenha o coração aquecido pela esperança, pelos bons pensamentos e pela companhia de quem faz bem. Que este seja o tempo para descansar, para sorrir, reunir a família, rever amigos ou simplesmente desfrutar da paz de um momento só seu. Desejamos que o seu final de semana seja repleto de bênçãos, boas notícias e motivos para agradecer. Que o sol ilumine seus caminhos, a chuva renove suas forças e que em qualquer estação do ano a felicidade encontre espaço no seu coração. Com essa mensagem, a gente inicia o programa Olho Vivo desta sexta-feira, hoje dia 3 do mês de julho. São 6 horas 13 minutos, temperatura em Restinga Seca em 2 graus.

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5: Agora são 6h17, 6h17, temperatura em Restinga Seca.
6: Temperatura fria, gelada aqui em Restinga Seca, céu limpo, acho que teremos geada aí, mas a temperatura neste momento marcando 2 graus aqui, a temperatura em Restinga Seca, possibilidade aí, quem sabe, baixar para 1 grau logo mais também, 7 horas da manhã. Mas de momento 2 graus a temperatura, mas a sensação é mais baixa ainda, né? E já que a gente falando no tempo, na previsão do tempo, trazendo agora então no oferecimento da Seletro, pois massa de ar fria cobre o estado no dia de hoje. O dia já começa com algumas nuvens e também garoa na metade norte do estado, mas a nebulosidade diminui e o sol vai aparecer em quase todo o Rio Grande do Sul nesta sexta-feira. Ao final do dia de hoje, as nuvens aumentam outra vez no sul. O tempo aberto na madrugada trará mínimas abaixo de zero na fronteira oeste, também na campanha no sul e parte do centro gaúcho. Mesmo com sol, não aquece muito e a tarde será muito fria. Não se afasta aí a precipitação invernal na forma de neve fraca ou até alguma chuva congelada em cotas acima de 1.000 metros nos aparados da Serra e também no Planalto Sul catarinense na primeira metade do dia de hoje. Aqui na região central do estado, o céu está limpo, aí teremos a presença do sol no dia de hoje, temperatura baixa, né? Vai ter sol ao longo do dia de hoje com períodos de chuva, de

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1: 6:20, 6:20, hora certa, e a temperatura em Restinga Seca, Norton.
2: 2 graus segue a temperatura.
1: E prometendo baixar, né? É aquela temperatura que estamos neste momento, mas que ali por volta de 7:00, 7:30 da manhã, sempre diminui um pouquinho a sensação lá fora também, sensação aí de frio, gelado neste amanhecer. E gelado não está lá para o Jaime Silveira, que já nos manda aqui imagem do fogão a lenha, fogão de chapa ali, bom de brasa, chimarrão pronto desde as 5 da manhã. E ele já manda aqui um bom dia a todos os ouvintes. Estamos aqui nos aquecendo para mais um dia frio. Vamos mateando. E um abraço para o Norton e a todos que estão ouvindo. Jaime Silveira, lá em Formigueiro, participando conosco, Norton.
2: Isso, bom dia também ao nosso amigo Júlio César Rockenbach, também já mandando mensagem de bom dia, desejando aí um ótimo dia, um ótimo e abençoado dia. Obrigado então pela companhia em todas as manhãs também aqui em Restinga Seco, o amigo Júlio César Rockenbach interagindo conosco.
1: 6:21, ainda hoje no programa teremos
2: a participação, a presença do prefeito de Restinga Seca, Norton Soares. Estará conosco logo mais aqui no programa Olho Vivo, trazendo informações das ações e obras aqui no município restinguense. Falando em obras, anunciado ontem, divulgado então que a prefeitura realiza hoje, sexta-feira, dia 3, a assinatura da ordem de início da obra de drenagem pluvial na Avenida Júlio de Castilhos. É a principal avenida do centro, que corta o centro de Restinga Seca. Então esse anúncio hoje, ou foi anunciado ontem, hoje acontece o ato então, agendado para iniciar às 14:00 no final da via, no final ali da avenida, junto aos trilhos, na presença aí de integrantes da administração municipal e também demais autoridades. Então hoje, prefeito Norton Soares conosco aqui no estúdio, vai trazer detalhes então desse ato que acontece hoje à tarde na Avenida Júlio de Castilhos e também as demais ações aqui no município restinguense.
1: Hoje também teremos a participação dos integrantes do coral Vozes do Vacacaí, também estarão conosco, porque amanhã será realizado o encontro. Teremos este encontro aqui em Restinga Seca, demais coralistas, grupos que estarão participando em Restinga Seca no dia de amanhã. E hoje, para saber um pouco aí do grupo, a movimentação, a organização deste encontro para amanhã e as demais atividades que estão em andamento, hoje ainda, os integrantes do coral Vozes do Vacacaí, aqui de Restinga Seca, participam do programa.
2: Fique conosco, essas e outras informações. Teremos detalhes também da previsão do tempo ao vivo com Luiz Fernando Nartigal às 8:50 da manhã, detalhando o tempo aí, como fica no dia de hoje, como se comporta no final de semana, a próxima semana, que já adianto aí, promete iniciar com chuva novamente na próxima semana. Os detalhes com Luiz Fernando Nartigal, meteorologista da Metsul. Teremos informações do esporte, Francisco Bolzan também trazendo as informações do esporte, Copa do Mundo e demais informações. Hoje também rodada do Campeonato Municipal de Futsal, também as informações da área policial e muito mais, hoje aqui no programa Olho Vivo.
1: 6:23, 6:23.
2: Temperatura em 2 graus.
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1: Agora são 6:28, 6:28, você ligado com a integração, acompanhando aqui o programa, acompanhando o Olho Vivo. Temperatura neste amanhecer, Norton?
6: 2 graus a temperatura, frio, muito frio nesta manhã. Vamos se agasalhar aí, você que está em casa, mas aqueles que podem também ficar na cama até mais tarde, já trabalharam, já produziram aí, podem ficar até mais tarde aproveitando embaixo das cobertas, tomando aquele cafezinho, lanchando ali logo cedo da manhã e também aproveitando, quem tem fogão a lenha para se esquentar ou com aquecedor, aproveite, né? Porque tá frio aqui fora, se agasalhar, agasalhar o pescoço, a cabeça, as mãos, os pés, principalmente os pés, né? Se não ficar com os pés gelados aí, ter que procurar um posto de saúde que não tomou a vacina da gripe, né? Então, tem que se prevenir, tem que se agasalhar. 2 graus a temperatura neste amanhecer, final da madrugada, início da manhã desta sexta-feira, sextou dia 13, já trazendo então o dia de hoje, quem completa neste 3 do mês de julho, mais um ano de vida. Os parabéns aí para a professora Maria Medianeira Paduim, professora da Universidade Federal de Santa Maria, com forte ligação aqui na nossa Quarta Colônia, integrante também do Geoparque Quarta Colônia. Parabéns aí, Maria Medianeira Paduim, aniversariante também do município de São João do Polesne, a Caroline Rambo. Parabéns, Caroline, feliz aniversário. Aqui em Restinga Seca também o aniversário, quem faz aniversário hoje, o amigo Cássio Niederauer, ele é gerente do Banrisul, agência aqui de Restinga Seca. Parabéns, Cássio, feliz aniversário. E também o ex-prefeito de Restinga Seco, Mauro Schink, também ex-integrante da Corsã, Mauro Schink, também aniversaria neste 3 do mês de julho. Parabéns aos que completam mais um ano de vida no dia de hoje.
1: Hoje também cumprimentamos aqui o Olinto Dias. Bom dia, Olinto Dias, aniversariante deste 3 de julho. A Ilva Berger Hentke, também aniversariante nesse dia. O João Pedro Lopes da Rosa, felicidades. O Simildo Valde Hatzbach também estará conosco hoje, falando sobre o encontro de corais e o aniversariante de hoje. Abraços também para o Fernando Oliveira. Felicidades aí para a Márcia Freitas e a todos os demais que aniversariam hoje. É o Bom Dia da Integração, cumprimentando todos vocês, amigos e amigas que estão conosco, você que se liga com a integração e acompanha diariamente a nossa programação. Um abraço também para o Rafael Cardoso, aniversariante de hoje, e a todos os demais, felicidades aqui da Rádio Integração.
7: 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Parabéns, parabéns, saúde e felicidade.
1: 6:31, 6:31, hora certa para quem está conosco, despertando neste momento. Levantando, conferindo também a temperatura, Norton.
6: 2 graus segue a temperatura aqui em Restinga Seca. Eu já adianto também, Rafael, final de semana, né? Para o sábado e domingo, quem está de aniversário neste sábado e também no domingo. O bom dia e parabéns também para a Miriam Fisfuser, lá em São Miguel, também aniversariante de amanhã, sábado, dia 4. No domingo, dia 5, quem completa mais um ano de vida, o amigo Gerson Alves Garcia, aqui em Restinga Seca. Parabéns, Gerson, no domingo, completando aniversário. Também do município aqui de Restinga Seco, Vitor Ritter, também presidente da Liga, ele é aniversariante do domingo. Em São Cepé, o Bruno Garcia também completa aniversário no domingo. E finalizando aqui nos meus contatos, o domingo também quem faz aniversário, lá de Paraíso do Sul, amiga Diana Radisk Miller. Parabéns também no final de semana, os aniversariantes do sábado e também do domingo.
1: Agora são 6:32, 6:32, e para quem apostou ontem na Mega Sena, concurso 3026 de ontem, 2 de julho de 2026, as dezenas sorteadas foram 14, 19, 42, 45, 48 e 54. Não tivemos acertadores nas 6 dezenas. Para quem acertou a quina, 5 dezenas, 40 apostas, que vão receber o valor de R$ 37.029,54. E quem acertou a quadra foram 2.517 apostas ganhadoras, que vão receber o valor de R$ 970,00. Estes, então, aí os contemplados para quem acertou, né? Os números, as dezenas sorteadas foram 14, 19, 42, 45, 48 e 54, Mega Sena. 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
6: São 6:33, já falando em resultado, Rafael, trazer o resultado então dos jogos de ontem pela Copa do Mundo, nesta segunda fase, né, fase após a fase de grupos, agora a próxima fase teremos as oitavas de final. Os jogos então de ontem: a Espanha 3, Áustria 0. Também Portugal de virada, acabou vencendo a Croácia por 2-1, Portugal de Cristiano Ronaldo, 2-1 no placar. E durante a madrugada, o jogo da madrugada iniciou à meia-noite, A Suíça venceu a Argélia por 2-0. E os jogos seguem hoje, nessa última rodada também classificatória, os mata-matas. Hoje temos às 3 horas da tarde, horário de Brasília, Áustria e Egito. Às 7 horas da noite, um grande jogo aí para assistir, né? Quem gosta dos jogos de futebol Copa do Mundo, Argentina contra Cabo Verde, às 19 horas. Encerrando nesta fase, Colômbia contra Gana, a partir das 10h30 da noite, 3 jogos para o dia de hoje. E já definido, então, alguns dos confrontos para as oitavas de final, que inicia amanhã, dia 4, a partir das 6 horas da tarde, teremos Paraguai e França. Amanhã também às 14 horas, Canadá e Marrocos. No dia 6, que é na segunda-feira, às 4 horas da tarde, Portugal e Espanha. Também na segunda-feira, às 9 horas da noite, Estados Unidos e Bélgica. Também seguindo aqui, Brasil e Noruega no domingo. Brasil aí contra a Noruega no domingo, às 5 horas da tarde. Também México e Inglaterra no domingo, às 9 horas da noite. E os próximos jogos aguardando, né? Temos os confrontos de hoje, então, para definir os próximos confrontos da oitava de final, Copa do Mundo 2026, nos Estados Unidos, no México e também no Canadá.
1: 6 horas, 35 minutos e hoje também teremos a divulgação do palpite premiado, lançando também a promoção aí para domingo, mais uma vez aí contando com a participação dos ouvintes e com brindes que também serão sorteados entre os acertadores. Então, logo mais a gente divulga o que teremos para o final de semana, Norton. Palpite premiado aqui na programação da Rádio Integração.
6: Tô curioso para saber os brindes, né? O que vai ser dessa vez? Já tivemos costela, outros brindes, X da Mana, enfim, são vários brindes. Quero ver dessa vez aí como é que vai. Eu acho que vai chegando, afunilando a competição. Tem que aumentar a premiação também, né?
1: Vai ter prêmio em dinheiro dessa vez, a gente adianta,
6: vai
1: que vai ter,
6: na conta.
1: Vai ter prêmio em dinheiro, então quem for aí o contemplado poderá receber prêmio em dinheiro aqui da programação da Rádio Integração. Então fiquem atentos, essa é a dica, e a dica que logo mais a gente divulga e já abre também, né? Já estaremos abrindo logo mais, ao anunciar aqui então, já estaremos iniciando também essa promoção do palpite premiado que teremos para este final de semana, Norton.
6: Isso aí, vamos participar, interagir também, é uma forma de descontração aí, quem sabe, quem não ganhou, tenta um outro palpite, né? Muitas vezes é sorte ou conhecimento das equipes também, aqueles que são os experts no futebol, já analisam bem antes, estão acompanhando a Copa do Mundo, já tem uma previsão, ó, o jogo vai ser assim, vai ser assado, enfim, né? Mas jogo é jogo, cada jogo é um jogo, então tem seu palpite logo mais divulgando como vai funcionar, então, o palpite premiado da Copa do Mundo aqui pela Rádio Integração. Ficar atento aí e poder participar das diversas formas aí, através também da internet, interagindo conosco. 6 horas 37 minutos, segue 2 graus a temperatura. 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
6: Seguimos com 2 graus a temperatura. Bom dia você ouvinte de Restinga Seca, você da nossa quarta colônia, você da região central do estado, aí São Gabriel, Rosário, São Pedro do Sul, a nossa Santa Maria sempre na audiência, você circulando pelos municípios da região. Desejo aí de toda a equipe da Rádio Integração de uma excelente sexta-feira, hoje dia 3, também um excelente final de semana, você que aproveita aí o final de semana, tenha muita saúde, muita paz entre os familiares, entre os amigos, aqueles que trabalham também no final de semana. Desejo de um ótimo final de semana aos ouvintes aqui da Rádio Integração. E bom dia também para São João do Polesne. Atenção aí às agroindústrias e artesãos de São João do Polesne, pois hoje são convidados a participarem de uma reunião com o objetivo de alinhar a organização e também tratar sobre a definição dos espaços na feira colonial e que ocorrerá tradicionalmente durante a 41ª Semana Cultural Italiana de Vale Vêneto e também 41º Festival Internacional de Inverno da Universidade Federal de Santa Maria. O evento este então agendado para ocorrer entre os dias 26 de julho, no final deste mês, até o dia 2 de agosto. Então, esta reunião acontecerá hoje, sexta-feira, convidando então as agroindústrias e os artesãos de São João do Polesne. Reunião hoje, sexta-feira, dia 3, à 1h30 da tarde, junto à Prefeitura de São João do Polesne. Então, todos convidados, a presença aí dos integrantes da administração municipal, também o escritório da EMATER, o Evandro, a Jane, todos aí aptos a participarem desta reunião e que irá definir o espaço, né, Rafael? Tradicionalmente a gente tem a comercialização das agroindústrias, o artesanato também que é fabricado em São João do Polesne, esses dois grandes eventos há 41 anos em Vale Vêneto e podendo também ofertar e trazer um charme todo especial também para as agroindústrias, os artesãos, durante esse tradicional evento que acontece de 26 de julho a 2 de agosto em Vale Vêneto, claro, né? Cobertura aqui pela Rádio Integração.
1: Agora são 6 horas mais 41 minutos, 6h41. 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
1: 6 horas, 41 minutos, 6h41. Abraço também, Norton ouvintes, ao Chico, lá da padaria, o Rony Platti, também aniversaria hoje. Um abraço a ele, sempre cedo, também acompanha aqui a Rádio Integração, ligado conosco lá na padaria de pão. Um bom dia Chico, bom dia equipe. Aí na padaria de pão, sempre cedo também ligados aqui na Integração. Também um abraço a ele para o amigo Nena. Também o Nena, cedo também já está conosco, acompanhando aqui o programa, em sintonia aqui do Olho Vivo. Um abraço a todos vocês que participam, para quem manda aí o recado, para quem participa aqui nas manhãs. E lá de Formigueiro, o Jair Machado informa que o acumulado de garoa, ontem, aquela garoa um pouco forte, um pouquinho mais fraca ali em alguns momentos, lá em Formigueiro acumulou 5 milímetros lá na Gustavo Cate. E ele que deseja aqui um bom dia neste amanhecer gelado de sexta-feira, tá lá, né, em volta do fogo, acompanhando aqui a Integração. E ali nos Martimianos também, quem nos acompanha mateando bem perto do fogo de chão, é o amigo Gilberto Londero, cedo também já está conosco, Norton.
6: Isso aí. Obrigado aí pela companhia de todos. Quer interagir também, mandar o seu recado e se tem a precipitação também. Quanto foi a precipitação até o dia de ontem, a chuva no dia de ontem, alguns locais mais fortes, outros mais fracos, né? O nosso WhatsApp, anote aí. 3261-1270, 3261-1270, o WhatsApp da Integração, inclusive, Se estiver geada hoje de manhã na sua propriedade, aí faz uma foto, mande seu nome completo aí de onde está mandando o recado, interage conosco até para termos uma noção aí da abrangência, se teremos ou não geada aqui na nossa região, nessa temperatura baixa, né? Neste momento, 2 graus a temperatura aqui em Restinga Seca. O programa Olho Vivo desta sexta-feira, hoje 3 do mês de julho.
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2: Logo, logo a gente destaca, porque hoje teremos a formatura do jovem aprendiz cooperativo, destacando aí a participação do Fabiano Carvalho, em entrevista ao Francisco Bolzan, reforçando ainda esta atividade que teremos hoje aqui em Restinga Seca. E algumas atividades, eventos que também serão realizados neste final de semana. Teremos amanhã a Invernada Artística do CTG Passo da Porteira, lá no Santuário. Promove o Jantar Fandango neste sábado, amanhã, dia 4, na sede lá do CTG. O cardápio é risoto, bife à milanesa, de gado e porco, galeto, maionese, saladas diversas e cuca. Haverá a apresentação das Invernadas Artísticas e, após, fandango animado pelo grupo Sinfolia. Convites para o jantar e baile, R$50. Quem for somente para o baile, é R$25. Reservas é pelo 999-64-7041. Prestigie o jantar fandango da Invernada Artística, lá do Passo da Porteira, lá do Santuário. É amanhã, sábado, dia 4 de julho. Bom dia, patrão, senhor Luiz Grigoleto. Um abraço aí a todos que integram a patronagem e que promovem também este evento no dia de amanhã, lá no Santuário, no Passo da Porteira.
3: Está esgotado os ingressos, os convites totalmente. Está esgotado ontem, já anunciando então que está esgotado aí, em razão do sucesso, com certeza, que vai ser esse evento. Então, parabéns a todos da comunidade.
2: Casa cheia.
3: Casa cheia. Inclusive, já fizeram uma publicação, então, colocando os ingressos esgotados. Parabéns aí a toda a comunidade do Santuário, a todos que, do CTG aí, estão no empenho aí para fazer, e já é um sucesso essa grande festa.
2: Eu estava organizando aqui o Luiz Fernando também, os demais aqui, o Luiz Fernando que gosta aí daquela apresentação das boleadeiras de fogo, inclusive ele estava tenteando para entrar no grupo, né? Eu também queria...
3: Falar com o André então.
2: Queria entrar, Norton, então amanhã não vai dar para ir então, né? Esgotou, né, seu Luiz Grigoleto? Então que bom, sucesso aí a turma lá do Santuário, um abraço a todos vocês.
3: São 6 horas e 51 minutos, 2 graus a temperatura, e já está disponível nas farmácias e casas de produtos naturais o poderoso TZ Max. 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
2: Agora são 6 horas mais 52 minutos, 6h52. Hoje teremos atividades junto com a Tricel aqui em Restinga Seca, Francisco Bolzan.
4: Participando aqui no programa do Vivo desta manhã, o Fabiano Carvalho, do setor da Cotricel, do escritório, e que está também por dentro aí do Jovem Aprendiz, que tem inclusive a formatura nesta sexta-feira aqui mesmo na Cotricel, e são um total de quantos que serão entregues, portanto, certificado nesses anos que ficaram junto à Cotricel. Tudo bem, Fabiano? Bom dia.
5: Bom dia, Chico. Bom dia ao pessoal da rádio. Então, no dia 3 de julho, agora sexta-feira, né, a gente tem a formatura desses 9 aprendizes. Eles estão terminando aí essa jornada, aí, esse contrato de 1 ano e meio, né, onde eles ficaram nos setores da cooperativa, no mercado, no consumo e também aqui no administrativo. Né, então, a gente fica feliz em poder fazer esse momento, um momento único ali, que a gente sabe que eles gostam bastante. Né, e, da minha parte, eu só tenho a agradecer a cada um dos 9 formandos aí, dessa turma, a turma 2, né, desse ano.
4: Muito bem, 9 são total, hein? Acho que é uma turma grande essa vez, né?
5: Essa aí, na verdade, nosso quadro é sempre 9, né? Mas, infelizmente, no meio do caminho, alguns desistem, né? Ou acabam tendo outras oportunidades, né? Mas esse ano a gente tem os 9. E também, já adiantando, né, Chico, a gente já está com a turma 3 pronta, né? Então, eles já fizeram toda a parte da documentação. E no dia 20 de julho, eles já começam as aulas da nossa turma 3, também com 9 aprendizes.
4: Muitas vezes, alguns acabam ficando dentro da empresa da Cotricel. Tem possibilidade desses 9, alguns já ficaram enganjados trabalhando na empresa?
5: Tem sempre a possibilidade, né? A gente tem um histórico grande de aprendizes que ficam, né? No mercado a gente tem um histórico grande. Hoje, a grande maioria dos vendedores que a gente tem hoje no consumo, todos são oriundos do programa, né? Tanto que uma menina que está hoje, né, no contrato de aprendiz, agora no dia 7, né, termina o contrato dela dia 6, dia 7 a gente já contratou ela para ser vendedora. Então ela está estudando, está fazendo zootecnia, né, e como ela se destacou desde o primeiro dia, a gente vai dar essa oportunidade para ela estudar e trabalhar e, né, com certeza continuar na estrutura por muito tempo.
4: E além disso, nesse um ano e meio, eles também têm as aulas práticas, aulas teóricas, tem professor, orientação por parte deles, né?
5: Exatamente, todo o currículo que ele tem na escola eles também têm. Então a semana deles é sempre cheia. Então, da semana dos 5 dias, né, que tem a semana de segunda a sexta, né, e ou eles vão trabalhar ou eles vão estudar, ou no colégio ou no nosso curso que é no Polo.
4: Muito bem, sexta-feira, a partir de que hora é o momento de diplomação deles, hein?
5: A partir das 19h30, né, com a presença aí da direção da cooperativa, da direção da Copater, que é a nossa parceira nesse programa, né, com algumas autoridades também, tanto do município quanto da cooperativa. A partir das 19h30, a recepção, né, e andamento da cerimônia ali com os aprendizes e com os seus familiares.
4: Muito bem. E a nova turma já fechou, já a inscrição, já vão começar a seguir também?
5: Exatamente, né, já tá fechado, são os 9, né, são 5 meninos e 4 meninas, né, e eles começam dia 20 de julho, começam as aulas.
4: Tá certo. Fabiano, um grande abraço para você, sucesso, parabéns pelo trabalho, viu?
5: Obrigado, um bom dia a todos.
4: Muito bem, Fabiano Carvalho, aqui junto ao setor da Cotricel, do escritório, falando sobre o jovem aprendiz, né, bem importante, formatura, na próxima sexta-feira, junto à Cotricel, falando do programa Olho Vivo.
3: Hoje, então, 7h30 da noite, né? Os familiares, principalmente desses novos formandos, né? O aprendiz cooperativo, o jovem aprendiz, na cooperativa Tritícula Cepense Limitada, Cotricel, unidade aqui em Restinga Seca, então, hoje às 7h30 da noite. E já destacando também, já que a gente fala na Cotricel, pois iniciou na última sexta-feira e seguiu ontem, segue hoje, seguirá pelos próximos dias, o recolhimento das embalagens vazias de defensivos agrícola. Então, essa prática ano junto à Cotricel e segue a lei federal, né, 9.974 do ano de 2000, e que estabelece a obrigatoriedade da devolução das embalagens vazias de agrotóxicos aos estabelecimentos comerciais. E anualmente, então, a Cotricel realiza esse serviço e garante o destino correto dessas embalagens. A devolução aqui para a unidade de Restinga Seca ocorre, então, junto à sede na Avenida Eugênio Gentil Miller, número 50. E o horário, né, das 8 da manhã, das 8 até as 11h30 da manhã e da 1h30 até as 5 horas da tarde. E só serão aceitas as embalagens se elas tiverem a tríplice lavagem, perfuradas, com as tampas separadas, secas e sem resíduos. As datas, então, iniciou na quarta-feira, dia 1º, seguiu ontem, segue hoje também, pela parte da manhã e tarde. Na próxima semana, dias 8, 9 e 10, então quinta, sexta e sábado, quarta, quinta e sexta da próxima semana, 8, 9 e 10, e também no dia 15, 16 e 17 deste mês de julho, mais 3 dias durante esse mês, 3 semanas, a Cotricel, unidade de Restinga Seca, recebendo então as embalagens vazias de agrotóxicos e dando destino correto aí e ajudando também o meio ambiente. Parabéns à Cotricel e demais cooperativas também que realizam anualmente esta atividade.
2: Agora são 6 horas e 57 minutos, logo mais teremos a previsão do tempo, as demais informações, a sequência aqui do Olho Vivo, já nesta primeira hora em que estamos aí no seu rádio. E sempre, sempre aí com a alegria de receber a sua participação, receber o bom dia dos amigos, o bom dia aqui dos ouvintes, que se manifestam pelo 3261-1270, 3261-1270, é o WhatsApp da Rádio Integração, ou também através dos telefonemas, né? Para quem deseja mandar seu recado aí pelo 3261-1030, ligando aí para este número, ou ligando também para o 3261-1270, sempre bem-vindo aí a sua manifestação. Quem manda aqui o recado, bom dia, obrigado aí pelos parabéns que recebi pela rádio, o nosso ouvinte Olinto Dias está agradecendo aqui, né, os parabéns aí, aniversariante de hoje, abraço aí amigo Olinto Dias, conosco também, aniversariante nesse dia 3 de julho. Também conosco, amanhecer gelado, 2 graus na Pitangueira. É o bom dia lá da Janaína Mainardi, que manda aí uma bela imagem do amanhecer. Amanhecer lá na Pitangueira. Um bom dia aos amigos aí de Formigueiro, cidade interior, que nos acompanham. Bom dia a você que já vem em deslocamento aí, em deslocamento pela 287. Aqueles que trafegam aí todas as manhãs, faça sol, sol ou chuva, frio ou calor, pessoal na estrada, né? Cedo também, aí pegando a estrada. Um bom dia a todos os motoristas que estão conosco, para quem sai de Santa Maria, vem rumo à Quarta Colônia, para quem vai daqui de Restinga Seca a Santa Maria, ou para outros destinos também, para aqueles que já estão aí em deslocamento, uma boa viagem, o que desejamos neste amanhecer de sexta-feira, hoje dia 3 de julho. É a Rádio Integração neste sétimo mês de 2026 e nesta sexta-feira no clima da Copa do Mundo. Então, logo mais teremos a divulgação, quais serão os brindes que teremos para o palpite premiado, promoção que a Rádio Integração conta aí com outros parceiros também para este jogo que teremos no domingo, hein? Brasil em campo novamente, domingo, 5 da tarde. Pontualmente, 7 horas da manhã, 7 em ponto. 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Quem manda aqui o recado? Também conosco aqui, desejando bom dia, desejo a todos um ótimo dia, abençoado por Deus, grande abraço para todos os restinguenses. Rodrigo Pullman, alô Rodrigo, aquele abraço para ti, obrigado aí pela sintonia. Amigo Rodrigo Pullman também conosco na sintonia aqui da Rádio Integração. 7 horas 1 minuto, 7 e 1, chegando aí o Norton, que já vai anunciar o que teremos aí pela frente. Teremos aí a previsão do tempo, Norton. 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
3: 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São 7 horas 3 minutos. Frio lá fora, temperatura em 2 graus aqui em Restinga Seca. Bom dia, região. Bom dia, Quarta Colônia, região central do estado. Muito obrigado pela sua companhia nesta sexta-feira. Já desejando um ótimo final de semana. Nosso WhatsApp sempre à disposição. 3261-1270, 3261-1270. O WhatsApp aguardando seu recado, sua mensagem. Como amanhece essa sexta-feira, né, dia 3. tem garoa, não tem, como é que tá o tempo, tem cerração, não tem, tem geada, não tem, informe para nós, mande seu nome completo aí, também a localidade de onde está escrevendo, a sua foto, estaremos divulgando também aqui em nossa programação. 7:04, agora sim a previsão do tempo, o espaço que tem o oferecimento da Agrícola Poçobon, a matriz aqui em 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Bom dia ao Mano, Rogério, todos os demais colaboradores em Restinga Seca e também São Cepé, Cachoeira do Sul, a Agrícola Poçobon trazendo a previsão do tempo. Quem traz os detalhes? Luiz Fernando Nartigal, meteorologista da Metsul. Bom dia, Luiz Fernando.
6: Muito bom dia a todos. Massa de ar frio de origem polar atua sobre o território gaúcho nesta sexta, deixando o dia gelado, né? O tempo seco com sol vai predominar na maior parte do estado no decorrer do dia, mas no nordeste e no norte gaúcho, inclusive aqui na Grande Porto Alegre, em parte da manhã, ainda haverá nuvens baixas no céu em alguns pontos. A parte mais sul já da capital já está com céu claro, acredito pela imagem de satélite, e nas próximas horas essa nebulosidade que ainda está presente em alguns pontos já vai se afastar. Teremos aí um belo dia de sol, céu azul, mas com muito frio, né? Na Serra e nos Aparados tem uma nebulosidade baixa também, muita nebulosidade, muita neblina e nevoeiro em diversos pontos. Mas também o tempo por lá abre agora no decorrer do dia, talvez em algumas áreas já abra entre o meio e o final da manhã, mas à tarde por lá já vai predominar o tempo seco com sol também. Vai ter um pouco de vento hoje, o vento ele sopra do quadrante oeste-sul, fraco de um modo geral. Agora a campanha, o sul e aqui na parte leste do estado, vamos ter uma brisa ocasionalmente moderada. No litoral, especialmente no litoral norte, o vento pode ser forte com rajadas em alguns momentos, também do quadrante oeste-sul. Agora sim, vamos falar do que mais interessa, que é a temperatura. Nessa claro. Madrugada, até agora, né, a temperatura já ficou abaixo de 5 graus na maior parte do estado. Já estamos com marcas negativas, abaixo de 0 grau no sul, na campanha, na fronteira oeste, na região central e também no noroeste gaúcho. Na capital, na estação de referência no Jardim Botânico, a temperatura chegou a 5 graus. Mas já caiu abaixo de 5, já chegou a 3 na zona sul da capital, ali na estação da Secretaria da Agricultura. Então, e está caindo ainda a temperatura, tá? Eu não descarto que a gente possa ter marcas aí de 2 graus até ali na parte mais sul da capital. Está caindo ainda bastante a temperatura, até por volta de 7:30, 8 horas deve cair mais. Então, ainda bastante frio aí para esse começo de manhã. A menor temperatura, por enquanto, está na casa dos 4 graus abaixo de zero, em pontos da campanha e da fronteira oeste. Na zona sul já chegou a 3 graus abaixo de zero, está caindo ainda, pode ser ainda mais baixas. Podem ser ainda mais baixas essas mínimas, essas áreas mais próximas à fronteira com o Uruguai. Durante o dia, a função do ar polar não vai aquecer muito, as máximas por aqui na Grande Porto Alegre devem ficar na faixa dos 11, 12, quando muito 13 graus. A gente vai ter em algumas áreas o vento mais de oeste, em outras mais de sul. Por isso que eu fiz referência de oeste e sul. Em alguns pontos de sudoeste, realmente, ele varia um pouquinho conforme a intensidade. Uhum. Aqui nós vamos ter uma brisa justamente com essa direção, né? Uma brisa ocasionalmente moderada, principalmente à tarde. Agora, o litoral é que deve ter um vento mais sustentado, um vento mais forte, com algumas rajadas aí em alguns momentos ao longo do dia.
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3: Está a previsão então, previsão do tempo com Luiz Fernando Nartigal, meteorologista da Metsul, que logo mais volta com outras informações ao vivo às 8:50 da manhã. 7:08, temperatura em Restinga Seca em 2 graus.

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5: Agora são 7 horas 11 minutos, 7 e 11. Integração do seu rádio, 2 graus de temperatura neste amanhecer, amanhecer de sexta-feira. Hoje, dia 3 de julho, estamos aí nesta sexta-feira. E logo, logo, participando conosco aqui no programa, prefeito Norton Soares, também o secretário de Obras de Restinga Seca, o Marisson Beladona, o Keké, também conosco aqui no estúdio, em instantes, aqui no Olho Vivo. São 7 e 11, 7 horas 11 minutos. Ouvintes que participam, manda aqui seus recados. Lá de Formigueiro também conosco, amanhecer gelado em Formigueiro, 1 grau. Ótimo programa, abençoado final de semana a todos. É o Jorge Quinol mandando aqui o seu bom dia, seu recado também. Neste amanhecer, amanhecer de sexta-feira, 1 grau lá na Terra Fofa, um abraço a todos vocês. E há pouco aí, visualizando ali na rua, né, a geada também, já o gelo presente ali no campo, na grama, em cima dos carros, tem aquele gelinho se formando assim, né, então presença da geada neste amanhecer de sexta-feira. 7 e 12, 7 horas 12 minutos, para Iato Negócios Imobiliários e aquele recado especial da Jucinara Biak. 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
5: 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Um abraço a todos vocês que se ligam aqui sempre pelos 98,5 FM. São 7h14, temperatura nos 2 graus nesta manhã.
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0: Secretário de Obras, Mobilidade e Serviços, o Marisson Belladonna, que é conosco nesta manhã. Prefeito Norton, bem-vindo sempre aqui à Rádio Integração, bom dia.
1: Bom dia, Rafael. Bom dia a toda a equipe da Rádio Integração. Bom dia ao nosso secretário Quequer. E a quem nos acompanha aí pela manhã gelada através da integração. Nosso muito bom dia.
0: Secretário Quequer, também bem-vindo aqui à Rádio Integração, bom dia.
2: Bom dia, Rafael. Bom dia, equipe da rádio. Bom dia, prefeito Norton. E a quem nos acompanha.
0: Bem, então, hoje, como já anunciávamos ontem, mas hoje com a presença de vocês aqui para reforçar também essa informação, não só essa, mas outras tantas também que são sempre importantes, prefeito e secretário Quequer, é que teremos também aquele ato, a assinatura da ordem de início da execução da obra de drenagem pluvial dessa parte urbana aqui da cidade de Restinga Seca, nossa parte baixa, né, que refere-se ao local que aqui estamos, toda essa extensão ali da José Celestino, enfim, da Avenida Júlio de Castilhos. Chegou o dia, prefeito. Tão esperado e aguardado também pelos moradores, mas acredito que para vocês que também estão aí empenhados, trabalhando também para que isso fosse possível hoje.
1: É, graças a Deus chegou o dia. Eu tenho certeza que os moradores estão muito ansiosos, não é diferente da nossa parte. A gente vem com isso há muito tempo. Desde que a gente entrou no governo, a gente vem, né, buscando alternativas. E agora a gente está conseguindo concretizar, né, iniciar hoje essa obra, graças a Deus. E a gente teve um ano e um mês entre o momento que nós fomos lá no gabinete do vice-governador Gabriel Souza. Tu estava junto, Rafael, o Keké estava junto também. E apresentamos, né? Apresentamos essa problemática toda aqui da parte baixa e pedimos para o governo atender o nosso pedido com o projeto de drenagem que nós tínhamos. Além de apresentar o problema, apresentamos o projeto já no, naquele momento. O edital que o governo programou para esse tipo de investimento saiu ali por outubro, mais ou menos. Nós apresentamos o projeto, foi ainda em novembro, inscrevemos e saiu o resultado agora, foi no mês de junho, né? Na final de maio, início de junho. E nós corremos com a licitação, agora está tudo pronto. A construtora incorporadora Vargas, que foi a vencedora, baixou bastante o valor. O projeto original que a gente lançou no edital era de 2 milhões e meio. 2 milhões, 499 mil e uns caraminguá. E baixou, foi para 2 milhões e 30
2: E
1: e
2: oito.
1: 38 mil. 2 milhões e 38 mil fechou, porque teve seis empresas disputando, né,
0: Sim.
1: essa concorrência eletrônica. Seis empresas disputaram, então chegou a 2 milhões e 38 mil, que é então o preço global da vencedora. E hoje a gente assina, finalmente a gente assina hoje, secretário, essa ordem de início. Vai ter já a instalação da placa de obra, que é a etapa obrigatória também. Inclusive, a nossa preocupação era conseguir começar até hoje, né? Nas outras entrevistas que eu dei, eu falava, nós precisamos começar no início de julho, nos primeiros dias, né? Antes de começar o período das vedações da lei eleitoral. A partir de amanhã, a lei eleitoral proíbe muita coisa. Não é que proíbe tudo, né? Tem muita coisa que a gente vai poder continuar trabalhando no sentido de que a eleição não é municipal. Ela é uma eleição geral de governo do estado e governo federal. Mas tem algumas coisas onde tem participação do governo do estado e participação do governo federal que, se tu já tinha o dinheiro todo, por exemplo, que se o estado tivesse transferido todo o dinheiro de uma vez só, segue o baile normal. Nesse caso, não. Nesse caso, o estado vai transferir parcelado em três, né? O cronograma de desembolso do Estado é três parcelas. Aí então a gente precisava, né, garantir que a obra começasse antes do dia 4. E graças a Deus deu certo, né? A gente teve a licitação aí correndo bem, com uma boa economia, e agora vamos poder então iniciar essa obra hoje e levar, né, um novo caminho de saída da água da parte baixa da cidade, levar mais esperança para esse problema, né? Eu vou deixar depois para o secretário falar um pouco mais. A gente vai ter hoje ali a nossa fala também nesse sentido. A gente não está aqui trazendo uma solução mágica, não é isso, né? A gente está criando uma alternativa agora para começar a conectar as ruas com esse grande duto e ir levando essa água embora e ir diminuindo esse problema. E eu tenho certeza, Rafael, tenho certeza que essa obra, primeiro, vai causar muito transtorno enquanto ela estiver em execução, porque nós estamos falando de abrir calçamento, né? De abrir buraco, valeta enorme na rua. A gente está falando de interromper trânsito. A gente está falando de uma região onde tem muita

0: circulação de ônibus que vai para a rodoviária, tem muita circulação de táxi, enfim, vai dar bastante transtorno. Né? Isso a gente, inclusive, né, já teve uma conversa prévia com a empresa vencedora, mas como a ordem de início vai ser dada hoje, o contrato assinado e a ordem dada hoje, a gente vai ainda ter mais alguns momentos de planejamento e organização desse pensamento da logística da obra, né? De como enfrentar um fluxo de trânsito enquanto a gente também toca o serviço. E também tenho outra certeza. A primeira certeza é que ela vai dar transtorno. Segunda certeza, no momento que ela tiver concluída, vai vir uma chuva e ela vai mostrar algum defeito. Isso é óbvio que vai acontecer, né? E aí a gente precisa que as pessoas nos ajudem a detectar, o problema foi assim dessa vez, foi assado, para a gente ir eliminando os problemas a partir, né, do que se apresenta depois com o uso desse novo duto de água, né? Então, daqui a pouco, depois que está pronta a obra, vai chover, vai dar um alagamento. Meu Deus do céu, vai dar uma falação só, vai ser rede social enlouquecida, vai ser político oportunista fazendo show, vai ser de tudo. A gente precisa que as pessoas entendam e lembrem desde agora, dia 3 de julho de 2026. Quando a obra vai ser hoje dado o início, né? Eu estou lembrando, isso vai acontecer. Vai ter alguma falha, vai ter alguma coisa que não vai ficar bem, mas que é exatamente a gente precisa olhar para isso quando acontecer, para trabalhar para resolver. A gente precisa que os moradores nos digam: isso aqui não ficou bem certo, isso aqui deu zebra aqui quando choveu. A gente precisa corrigir aqui. E isso vai acontecer. É assim mesmo que funciona uma obra desse tamanho, porque tu abre uma estrutura muito velha, tu abre uma estrutura que não tem caimento de água, tu abre uma estrutura que está muito podre hoje, enfim, né? E que a gente precisa fazer um grande duto e depois conectar ele com as ruas. Então, até dar certo, vai ter alguma coisinha, vai ter alguma dor de cabeça. Então, a gente precisa trabalhar junto, né? A comunidade, o poder público, trabalhar junto para enfrentar esse desafio e fazer isso dar certo.
1: São 7h27, 7h27, 2 graus é a temperatura. Secretário Marisson, Keké, e a importância, Keké, de ter este início no dia de hoje. E tu também era alguém que estava aí muito ansioso, assim como o prefeito, todos os demais, né? Todos os moradores, principalmente aqui nós moradores e que estamos aqui diariamente na parte baixa, aguardando também essa esperada obra, Keké.
2: Com certeza, né, Rafael? Graças a Deus vamos conseguir tirar o projeto do papel e realmente fazer acontecer, né? A gente participa disso aí. Eu fui morador da parte baixa aqui durante vários anos ali.
0: Bem na esquina onde vai começar.
2: Exatamente. Então convivi isso aí de perto, realmente, como é essa situação, né? A Ladi, que é uma das principais aí, que acontecia bastante no fundo da casa dela ali. Então a gente vendo isso aí hoje, tendo esse ato de assinatura e iniciar essa obra, isso aí é fantástico, né? Mais uma obra fantástica em Restinga Seca, né? Você diz de passagem, vamos aproveitar, né? Mais uma, né? Então a gente está lidando com a vida das pessoas aqui na parte baixa, né? Imagina tu deitar e dar um relâmpago e a pessoa já, bah, o que que vai vir? Vai ser outra chuvarada? Eu vou ter que erguer meus móveis de novo? Vou ter que sair de casa? Então isso é fantástico, isso vai acontecer. E como o Norto disse, isso vai acontecer. Obstáculos vai ter pela frente, né? A gente pede a compreensão dos moradores, da população, como disse, ajudar-nos, né? A olhar, acompanhar. Com certeza eles vão acompanhar, porque isso vai ser uma obra grande, né? Então a gente conta com a colaboração de todo mundo também. E estaremos aí junto, presente, né? Acompanhando de perto, orientando também a própria empresa Vargas, né? Já que é uma parceira nossa aqui da cidade, então conhece também bem o ambiente, né? E vamos tocar ficha, né, Rafa?
1: Prefeito e secretário, então agora falando um pouquinho sobre datas, claro que é o que desperta assim a curiosidade de quem nos acompanha e lógico que era aquela ansiedade que existia também, né, de ter esse início. Bom, a partir de hoje, prazos, a partir de qual ponta que inicia a obra? A partir lá do final da avenida, a partir aqui da esquina aqui da Augusto Rossi com a José Celestino, como que vai funcionar esse cronograma, prefeito, em relação a essa parte principal e também as demais ligações, né? Porque é algo novo, como o senhor mencionava, como o Keké mencionava, toda essa obra, toda essa construção que ali será feita, né? Essa abertura, digamos assim, da rua, mas principalmente as ligações que vêm depois, porque praticamente não se aproveita o que tem hoje, né?
0: Exato.
1: É o que teremos ter aí, serão novas ligações também.
0: Sim. A obra, ela tem que começar ali a partir da região da Emprol ali.
1: Uhum.
0: Porque uma obra desse tipo, né, ela lida com a chuva, né? Então, quando tu tá lidando com o fluxo da chuva, da água, enfim, né, tem que começar de baixo para cima, assim como a limpeza da sanga. Às vezes, isso é meio óbvio, mas às vezes a gente tem que dizer o óbvio. Sim. Porque já teve teoria ao contrário, que eu não sei como é que conseguem criar, mas teve. Tem que começar de baixo para cima. Então ela vai começar ali, né? Inclusive a ordem de início, hoje o ato, nós vamos fazer ali, bem onde o trilho atravessa a cidade, ali perto da Emprol, vamos fazer ali esse ato, porque é a partir dali, né? Quando tu tá, por exemplo, se tu vai sair da cidade ali pela Emprol, tu tem ali o finalzinho do calçamento, né? É ali que começa essa obra, exatamente ali que ela começa, né? Na verdade, se a gente pensar na rede de drenagem, é a saída, é o final dela, né?
1: Uhum.
0: Mas a obra começa por ali. Então, ela começa por ali, vai subindo, ela vai atravessar por baixo dos trilhos, então vai ter também ali uma obra para fazer a transposição por baixo, pelo talude ali, né? Por baixo da malha ferroviária. Ali vai um túnel metálico, uhum, né? A obra em si, toda ela, é com tubo de concreto, né? Tubos de maior diâmetro. De 1,5 metro e de 2 metros. Mas ali, exatamente, nos trilhos, é um tubo metálico. Então, a parte mais complexa, digamos, da obra vai ser perfurar esse talude ali dos trilhos, né? Fazer essa parte de transpor ali. O restante, ela é uma obra volumosa. Ela é uma obra que dá bastante volume de material, de terra, de materiais que vão ser empregados nela mesma. Ela dá muito volume, ela dá muita bagunça no sentido de tu abrir rua. Mas ela não é assim tão complexa, né? Claro, ela tem que seguir os níveis ali que o engenheiro previu, né? O engenheiro Eldon, que é o autor desse projeto, ele é especialista nisso, já teve várias experiências em outros municípios com esse tipo de obra. Então ele previu níveis bem específicos que tem que ser cuidados pela fiscalização da execução, e isso vai, digamos, ser a parte que vai ter que ter mais cuidado. E nós temos o cronograma previsto, né, pelo engenheiro autor desse projeto, né, pelo Eldon esse. A previsão de execução é de 4 meses, né, uhum, de 120 dias. Só que aí, Rafael, eu sou um pouco cético com obra, porque não é uma obra que tu constrói um prédio novo que não existia, é diferente, é uma obra onde tu abre uma estrutura, onde tu vai mexer com terra, que, alguma coisa, terra firme, alguma coisa terra podre, tu vai mexer muito com tubulação que está, de repente, passando por ali, às vezes tu descobre coisa que tu não sabia, né? Que ninguém mais lembrava, porque é muito antigo, uhum, mexe com alguma coisa da rede da Corsã, às vezes dá transtorno. Então eu sou um pouco cético em acreditar que em 4 meses cravadinho vai estar pronto, mas essa é a previsão do engenheiro autor, né? São 4 meses de cronograma de obra. Mas enfim, a gente vai monitorando, é uma obra que com certeza todo dia a gente vai estar na volta dela, né? Tanto o Keké quanto eu tenho certeza, a gente não se aguenta, a gente vai estar sempre olhando. Além, claro, dos engenheiros, além das equipes, né? Da comunidade em si, que é importante que acompanhe também. Então, é uma obra aí prevista de 4 meses, mas ela, eu acredito que pode ter uma variação nisso.
1: Keké, também quando se iniciar aí toda essa movimentação, e como o prefeito Norton falou, em relação a toda essa parte de tubulação já existente, você também conhece bem essa parte baixa, e se tinha muito essa cobrança, né, em relação a mexer nesses tubos existentes, daqueles que talvez não deem mais vazão em função lá de 2024, que deve ter ficado assoreado, ou enfim, algo que atrapalha aí também esse escoamento, isso tudo será feito, refeito, e tubulação nova também.
2: Sim, será tudo novo, Rafael, né? Em parte diferente. O manchinho Leônidas, né, engenheiro, uhum, já está providenciando tudo certinho. E como tu disseste, né? Essa parte aqui de baixo aqui é uma das mais velhas que tem nas tubulações. Então, nós temos lugares e quadros que tem tubo de 20 milímetros. Então, não tem como água escoar. Até então, que às vezes era muito cobrado, não, tem que limpar os bueiros. Estão sendo feitas essas, sim, limpezas, só que infelizmente a tubulação não dá conta. Quando vem essas enxurradas, assim, que é 15, 20 milímetros, em 5, 10 minutos, não dá conta. Não porque esteja sujeira, esteja... não, é porque o tubo mesmo não dá conta. Até então, que a gente se esperar 10, 15 minutos, não tem mais nada de água, né? Claro, a gente fez vários serviços durante o ano, está sendo feito essas limpezas, está sendo feito, porque infelizmente ainda acontece de achar um litrão, né? Muito lixo jogado na rua, então isso acaba sempre indo para os bueiros. A gente também conseguiu fazer em vários pontos, conversando com o prefeito, de nós tirarmos aquelas tampas cegas, colocar grade, né? Uhum. Uma grade um pouco mais fechada para não cair a sujeira. Sim. Então isso ajudou muito também. Até então hoje a gente abre um bueiro aí, olha, é mínima sujeira que tem assim dentro. Então ajudou bastante, mas infelizmente a tubulação mesmo que não vence a chuva de hoje, né? Uhum. Então isso tudo vai ser refeito. Já temos as ruas tudo mapeado ali certinho, né? Vai ser ligado nesse duto aí, e aí acredito, graças a Deus, que vai ser bem resolvido tudo.
1: Agora são 7h35, prefeito Norton, quer. Outro ponto que também está em andamento ainda e como que avança esse trabalho é a própria limpeza da sanga.
0: Sim, a gente teve uma primeira etapa da limpeza, e ela segue agora na sequência, mas teve uma primeira etapa onde tinha menos contato, primeiro com moradias, uhum. né? Segundo também com vegetação, né? Vegetação do entorno da sanga. E agora ela já avançou para uma fase onde a gente precisa também ter uma autorização, uma licença ambiental que tramita parte pela prefeitura, parte pelo estado, em relação à remoção de alguma vegetação para poder avançar, né, com o desassoreamento e firmando o talude, né, que a empresa ela tem esse cuidado, ela precisa ter esse cuidado de firmar bem esse talude para depois não vir uma enxurrada e levar essa terra para dentro, uhum. da sanga, né? Mas para fazer isso, em alguns pontos tem que ter a remoção de vegetação. A gente está tramitando isso, ao mesmo tempo que a empresa também está transportando muito material, né, de que retira aquele areião, vamos dizer assim, né? Terra, enfim, o resíduo, retira da sanga, está transportando lá para o depósito temporário, que é uma das obrigações do município, foi licenciar um local, né? Um depósito temporário para depositar esse material que sai da sanga. Então eles estão transportando muito material para lá nesse momento também. E aí depois a gente, né, tendo a licença na mão em relação à remoção de alguma vegetação necessária, a gente segue avançando com a máquina, né, fazendo esse trabalho aí do desassoreamento, né, da dragagem. E aí a gente vai ter mais alguns obstáculos aí quando a gente avançar mais para cima ali para a Rua Paulo Magoga, quando a gente estiver mais ali naquela região que pega, eu sempre chamo ali a Travessa do Taguá, né? Não, a Travessa do Taguá é uma travessa específica, mas é a região ali. Ali tem mais moradia, tem mais estruturas, né? Então vai ter um pouco mais de dificuldade, obviamente, mas ela deve avançar normal, porque está o projeto todo aprovado, né, que a gente apresentou para o estado, e vai ser executado até o final ali, que a previsão é retirar mais de 54 mil metros cúbicos.
1: E o que muito já foi, o que se observa também, todo esse trecho aos fundos aqui da Rádio Integração também, do volume, né, o quanto que foi retirado dentro ali da sanga.
0: Muito material foi retirado. Eu não recebi agora as últimas medições ainda, porque não cabe à prefeitura armazenar isso, mas a gente também observa junto, acompanha junto, até porque temos que fiscalizar. Mas a que eu vi, por exemplo, aqui, só dessa parte da Vars, aqui embaixo, nas terras do Felipe Noro, só ali já deu mais de 12 mil metros cúbicos de material. É muito material que sai, porque eles realmente estão fazendo um trabalho para dar condições de vazão, né? Então, tu tinha ali era o ponto mais obstruído, na verdade, pensando em enforcamento, né, do curso d'água, era ali na várzea. Então, basicamente, tinha uns pontos ali que era caminho de rato. E agora é uma coisa extraordinária, né, o fluxo que vai ter condição da sanga ter ali. E ali era o ponto principal de trancar e trancar o resto para cima. E trancando o resto para cima, extravasava e entrava nas casas, né? Então, hoje a limpeza ela já vai dar uma condição muito melhor. Se tiver uma enxurrada agora, por exemplo, nada é 100%, nada é perfeito, mas ela já tem uma condição hoje muito melhor de dar vazão para essa água do que tinha antes.
1: Agora são 7h39, temperatura permanece aí nos 2 graus. Estamos com o programa Olho Vivo, hoje recebendo aqui o prefeito Norton Soares, secretário Marison Belladonna, secretário de Obras, aqui na Restinga Seca, neste anúncio, nesse início, né, da obra que teremos a partir de hoje. Prefeito Norton, outro ponto que dias atrás o senhor mencionava e inclusive repercutiu em publicação através aqui da Rádio Integração é referente ao aterro da 149. Trabalho este que vocês também vêm acompanhando de perto. Já lá no ano passado, quando foi refeito ali, se tinha aquela preocupação na diminuição ali da vazão de água, né? Mas gostaria que o senhor explicasse também, o secretário Keké, naquela oportunidade, o que poderia ter sido feito? Digamos, poderia o município querer, não querer que ali refizesse aquelas cabeceiras das pontes? Não teríamos daí as pontes para se ter um espaço maior? O que, que o governo sinaliza ou poderá sinalizar aqui pela frente?
0: Não, a gente não podia não querer as pontes. Isso não está na nossa autonomia, né?
1: Exato.
0: É uma rodovia estadual. Quem comanda ela é o governo do estado através do DAER, né? Então, o DAER administra e foi ali... Bom, nós pedimos uma solução. As cabeceiras romperam, né? Temos um risco para quem transita. Precisamos da solução. Quem executa, quem administra, quem avalia é o administrador da rodovia, que é o DAER. Então não tínhamos como a gente simplesmente dizer não, vocês não vão usar essa solução.
1: Não tem como não impedir lá, digamos, não fazer para, ó, o município quer que abra mais, que faça um espaço maior ali para escoar a água, mas naquele momento...
0: A gente gostaria. O problema é que se a gente botasse o pé na porta daqui a pouco, vou botar a máquina aqui para atrapalhar, não vou deixar fazer isso aí. A gente já está até hoje sem a ponte, né? Porque a gente acompanhou ao mesmo tempo que teve todo o problema da enchente, antes da enchente de 2025, a gente já vinha batendo na tecla, conversando, né? Fomos atrás do Luciano Faustino, que é diretor do DAER, do Costela, que na época era secretário de Logística e Transportes. Colocamos essa demanda dizendo, olha, em 2024 aconteceu isso, a gente precisa largar, antes de acontecer em 2025 de novo. Depois que aconteceu de novo, a gente intensificou esse assunto, né? Chegamos a ter, e o superintendente regional daqui, que é a quarta superintendência, o Paulo Rosa, nos ajudou muito, foi um defensor para que a gente conseguisse incluir o eixo sul da 149 nas obras do FUNRIGS, que é o Fundo de Reconstrução do Estado. Se tivesse entrado o eixo sul da 149 nesse lote de obras do FUNRIGS, com certeza nós teríamos já conseguido isso. Mas o conselho do FUNRIGS, o conselho do Plano Rio Grande, digamos, não aprovou. Não teve convencimento para o conselho, é um grupo, né, um colegiado, que vota a favor ou contra, né? E não aprovou incluir o eixo sul da 149 no fundo de reconstrução. Então, com isso, o estado não tinha outro recurso para alocar e fazer esse tipo de intervenção aqui na rodovia. Então, a gente teve movimento político nosso, movimento político do deputado Beto Fantinel, movimento político do Paulo Rosa, o superintendente, teve pressão política, ao mesmo tempo que teve estudo técnico que eles fizeram, um estudo bem completo, não só... E aí o estudo técnico, óbvio que não é do nosso caso específico aqui, né, desse viaduto ali dos Belé, ele é também sobre todo o trecho. Foi feito todo esse estudo, mas o Conselho do Plano Rio Grande não aprovou. Existe uma remota possibilidade agora, porque o governador, enfim, está com essa função de leilões de rodovias aí para concessão para pedágio, né? E alguns trechos estão enfrentando resistência. Teve um trecho ali que até deu deserto, que ninguém se interessou no leilão. Estão revendo algumas coisas. Existe uma remota possibilidade do governador desistir de fazer leilão desses pedágios, desses lotes, trecho de pedágio, e o dinheiro que seria aplicado também, porque mesmo num leilão o estado bota recurso para acelerar algumas estruturas, e é o dinheiro esse é do fundo de reconstrução. Então existe uma remota possibilidade deles desistirem, eles cogitam isso, e talvez usar esse recurso para outras questões, inclusive daí tem essa da 149 Eixo Sul. Eu, né, não preciso dizer que eu torço para que desistam do pedágio, então, e façam a realocação do dinheiro para investir nessas rodovias onde está encaixada a nossa, o Eixo Sul da 149. É, isso a gente ainda não sabe se vai acontecer, mas é uma remota possibilidade que chegou ao nosso conhecimento. A gente está torcendo para que aconteça e gesticulando e conversando com, né, atores aí diretamente vinculados ao governo do estado que possam nos ajudar. Mas, enfim, o que o Dyer fez é o que ele entendia que é o que tinha que fazer naquele momento. A gente não teve o que fazer, não tinha opção. Mas a gente já vem batendo nessa tecla, então, há muito tempo, e vai continuar batendo nessa tecla enquanto a gente não tiver a solução. O que nós fizemos agora foi uma, digamos, reafirmação do que a gente já vinha tratando, ou seja, senhor Dyer, o município continua aqui insistindo que precisa aumentar o vão desse, que se for lá ver, tem a placa que identifica como viaduto 1 da várzea do rio Vacacaimirim, né? Então nós precisamos aumentar o vão de passagem de água desse viaduto 1 aqui. É isso que a gente reafirmou no documento. E além de reafirmar no documento isso, né, e pesar mais uma vez, ó, precisamos que o Dyer faça isso, nós também já deixamos um, digamos, um alerta. Pode acontecer uma nova emergência. Pode acontecer, o El Niño, a gente não sabe qual influência vai ter em relação à cheia do rio Vacacaimirim, se vai ser forte, se não vai. Né? A gente sabe que vai ter os efeitos do El Niño. Se a gente tiver uma nova emergência do rio Vacacaimirim subindo, extravasando e correr o risco de mais uma vez invadir as casas aí na parte baixa, eu deixei o alerta já nesse documento que nós não vamos deixar de botar as máquinas ali para romper a rodovia, né? Romper o talude mesmo da rodovia, uhum, né? Para abrir um buraco ali para do lado da ponte. Para dar vazão. Então foi isso que eu deixei claro. A resposta do superintendente do Dyer foi de compreensão, solidariedade e inclusive parceria, né? O Paulo Rosa me disse que se espera conseguir fazer a melhoria antes, prevenindo, né, para que não aconteça um problema. Mas se chegar ao ponto de não ter feito ainda e vir uma enchente, o próprio Dyer vai nos ajudar a romper a rodovia. Palavras do Paulo Rosa. Né? Porque aí é um contexto de emergência, né? Eu preciso proteger a vida das pessoas. Eu não vou poupar uma estrutura, uma obra, uma rodovia, um talude. Não, eu preciso poupar as pessoas, né? Preciso proteger a vida. Então, a gente, se precisar, a gente vai fazer o que a gente já fez. Hoje eu falo com mais tranquilidade, né? O que a gente fez ali nos trilhos, né? Uhum. Quando a gente fez, eu não falava com tanta tranquilidade. Agora já foi. A gente rompeu os trilhos no ano passado. Se precisar romper a rodovia ali, 149, vamos romper também. Vamos botar as máquinas ali. Eu até brincava com os guris que eu queria explodir com dinamite, né? Mas não pode.
1: Nesse momento ainda não, né? Bem, são 7h47, prefeito Norton, secretário Keké. Nosso tempo, então, chegando aqui ao final, mas a gente agradece imensamente sempre esses esclarecimentos e certamente aí a população também, a todos que nos acompanham nesse horário, também por dentro aí daquilo que ocorre, daquilo que está em andamento, que estaria em andamento, então, aí para os próximos meses. Keké, obrigado pela vinda, bom trabalho que a gente deseja aí a ti e a toda a equipe também lá das obras.
2: Nós que agradecemos, Rafael, pelo convite, estamos sempre à disposição aí para conversarmos, né, e deixar a população a par do que estamos fazendo. E aproveitar e dar um recadinho da coleta seletiva, que nessa terça-feira agora, uhum, que passou, né, iniciou o recolhimento lá do leste da cidade. Então tinha pessoas ainda em dúvida, né, quando que ia começar. Então já nessa terça que passou, já teve o início, então, da coleta seletiva ao lado leste da cidade.
1: Que significa o lado...
2: Da prefeitura, no caso.
1: O lado da prefeitura, isso, o lado aí esquerdo, isso, quem sobe a avenida. Isso, então não, isso, mais as segundas, não, e sim as terças.
2: Exatamente.
1: Mas hoje segue o lado direito.
2: Sexta-feira normal, o lado oeste.
1: Então... Exatamente. Atenção aí, o saco branco, agora então não mais as segundas, sim as terças, para o lado todo aí da prefeitura.
2: Exatamente.
1: Isso. Prefeito Norton, obrigado pela presença.
0: Eu que agradeço, Rafael, agradeço a Rádio Integração. Quero dizer também que hoje, essa ordem de início, o ato vai acontecer às 14 horas e vamos ter a presença do deputado Beto Fantinel, que, embora esse recurso ele não é uma emenda parlamentar, ele teve, a gente precisou de apoio, né, para conseguir garantir que o município estivesse na lista quando a gente mandou o projeto, né? A gente teve aprovação técnica, teve tudo direitinho, mas precisa de quem tenha peso para ir lá nos defender também, e o Beto foi fundamental nisso. Então, a princípio, teremos a presença do deputado Beto Fantinel junto aí nessa ordem de início de obra hoje à tarde. Muito obrigado pelo espaço.
1: Valeu, muito obrigado, prefeito Norton Soares, secretário Marisson Belladonna. São 7h49 para a MM Rede Tchê, Hospital São Francisco, e as informações chegando com a Janaína, as informações de hoje. Bom dia, Janaína.
3: Bom dia, tudo bem?
1: Tudo bem, as informações?
3: Não ocorreu nenhuma baixa, não ocorreu nenhuma alta, permanecem internados seis. Informamos que nas últimas 24 horas ocorreram 57 consultas médicas, incluindo as especialidades. Lembrando também ao pessoal que o hospital oferta consultas com a psicóloga Kimberly, de forma particular e com convênios, todas as quintas-feiras aqui no hospital. O agendamento pode ser realizado presencialmente aqui ou através do nosso WhatsApp 55-3261-1053. Eram essas as informações de hoje.
1: Bom trabalho e um bom dia, Janaína.
3: Amém. Desejo uma boa sexta-feira, um bom final de semana a todos da rádio e a todos os ouvintes.
1: Valeu, tá aí a Janaína, o Hospital São Francisco aqui de Restinga Seca, no oferecimento da MM Rede Tchê Farmácias. Aqui em Restinga Seca, nós já vamos aqui na sequência para Formigueiro, nas informações do Hospital Dr. Pedro Jorge Calil, o Jocely conosco nesta manhã. Bom dia, Jocely.
4: Bom dia, Rafael. Bom dia, São. Permanecem pacientes internados: Alvorina da Silva Santos, Ana Conceição Saldanha de Saldanha, Luana dos Santos Moraes. E não temos aviso, Rafael.
1: Um excelente fim de semana e bom trabalho, Jocely.
4: Obrigado para vocês também aí.
1: 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Na sequência, correspondente Guaíba.
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6: Confira nesta edição.
7: Procuradoria-Geral da República encerra negociações de nova proposta de delação premiada de Daniel Vorcaro. Número de mortos na Venezuela chega a 2.595 após terremotos. Estados Unidos abrem consulta pública sobre políticas e práticas do Brasil sob a seção 301. Ar polar avança sobre o estado em dia congelante, com chance de neve nos aparados da serra. Este é o correspondente Guaíba, editado pelo jornalista Luiz Tosca. A Defesa Civil de Porto Alegre emitiu um aviso hidrológico preventivo com vigência até domingo para acompanhar a possível elevação gradual do nível do Guaíba. O cenário exige monitoramento contínuo devido às águas registradas nas bacias hidrográficas que contribuem para o estuário. Segundo o Centro de Monitoramento e Alerta da Defesa Civil, mesmo com a redução da chuva em Porto Alegre, o nível do Guaíba deverá apresentar elevação nos próximos dias, porque a água das chuvas, somada às precipitações ainda previstas nas cabeceiras dos rios Jacuí e Taquari Antas, continuará chegando ao sistema. Uma massa de ar polar cobre o estado nesta sexta-feira. O dia começa com nuvens e a garoa na metade norte, mas a nebulosidade diminui e o sol vai aparecer em quase todo o Rio Grande do Sul. No final do dia, nuvens aumentam outra vez no sul do estado. O tempo aberto na madrugada trará mínimas abaixo de zero no oeste, Campanha, sul e parte do centro gaúcho. A Prefeitura de Porto Alegre promove nesta sexta-feira, das 9 da manhã ao meio-dia, o primeiro mutirão de vagas do Espaço de Oportunidades Azenha, localizado na Avenida Carlos Barbosa, 618, bairro Medianeira. A nova unidade do Cine Municipal oferecerá vagas para os cargos de auxiliar de limpeza e serviços gerais com atuação no Hospital Mãe de Deus. Os candidatos devem ter ensino fundamental completo e apresentar documento oficial com foto e currículo atualizado. E o DEMAI retoma hoje a obra do reforço da operação da Estação de Bombeamento de Água Tratada Padre Cacique. As intervenções que qualificarão o abastecimento dos bairros Camaquã, Cavalhada, Cristal, Menino Deus, Tristeza e Vila Assunção acontecerão no cruzamento da Avenida Divisa com a Rua Curupaiti, no bairro Cristal.
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8: Manhã gelada de sexta-feira com trânsito bem carregado para o motorista que vai pegar a BR-116 no sentido à capital. É no trecho de Canoas que tem que ter uma certa redução na velocidade. Próximo da Refap e também do viaduto da Inconfidência, o fluxo é mais acentuado. Tem uma circulação maior de veículos, o que está causando lentidão. Na chegada pela Zaida Jarros, região do aeroporto não é diferente. Também tem uma movimentação mais acentuada. 448 Rodovia do Parque é a alternativa e está fluindo melhor nesse momento. Quem optar pela Castelo Branco também encontra lentidão entre a ponte do Vão Móvel e a região da rodoviária. 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Com o trânsito, Erika Rames.
7: O número de mortos na Venezuela após os terremotos que atingiram o país na quarta-feira da semana passada chegou a 2.595, informou a líder interina. Delcy Rodrigues acrescentou que o governo não deve encerrar os esforços de busca e resgate. Ela não detalhou o número de pessoas que ainda estão desaparecidas, mas a Defesa Civil do país calcula que mais de 38 mil pessoas têm um paradeiro desconhecido em razão da tragédia. Políticos da oposição, como Maria Corina Machado, acusaram o governo de menosprezar o nível de destruição causado pelos tremores. A contagem oficial de mortos ainda impressiona tanto os venezuelanos quanto os observadores externos como sendo muito baixa. O necrotério provisório da cidade portuária de La Guaira, uma área fortemente impactada pelos tremores, processa cerca de 400 corpos por dia, muitos deles mutilados, além do reconhecimento ou em estados avançados de decomposição.
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9: O tempo seco com sol predomina na maior parte do estado, mas no Nordeste e no Norte Gaúcho, inclusive na Grande Porto Alegre, em parte da manhã, ainda haverá muitas nuvens baixas no céu. Na Serra e nos Aparados, o dia começa com muita nebulosidade baixa e com neblina e nevoeiro em diversos pontos, mas no decorrer do dia o tempo melhora e o sol aparece com diminuição das nuvens. A temperatura na madrugada ficou abaixo dos 5 graus, na maior parte do estado, e caiu abaixo de 0 grau no sul, na campanha, na fronteira oeste, na região central e no noroeste gaúcho. Na capital, chegou a 3 graus na zona sul. No Jardim Botânico, fez 5 graus. Durante o dia, não aquece muito, em função do ar polar, e as máximas na Grande Porto Alegre ficam entre 11 e 13 graus. Da Metsul, Luiz Fernando Nartigal.
7: Em Porto Alegre, tempo bom. Agora, na rua Caldas Júnior, 6 graus. O escritório da representação comercial dos Estados Unidos anunciou que abrirá na próxima segunda-feira uma audiência pública para discutir políticas e práticas comerciais do Brasil no âmbito da seção 301 da Lei de Comércio de 1974. O instrumento é utilizado pelo governo americano para investigar e adotar medidas contra práticas comerciais estrangeiras consideradas injustas ou prejudiciais às empresas dos Estados Unidos. A audiência será realizada na Comissão de Comércio Internacional em Washington. O governo brasileiro confirmou uma nova etapa das negociações com os americanos para tentar evitar a imposição de tarifas sobre produtos brasileiros. Após reunião de alto nível entre o ministro do Desenvolvimento, Indústria, Comércio e Serviços, Márcio Rosa, e o representante do comércio americano, Jamison Greer, os dois países decidiram intensificar as tratativas com encontros técnicos já no início da próxima semana. Essa foi a quarta reunião de alto nível entre os representantes. De acordo com o Ministério, as negociações cumprem a orientação definida pelos presidentes Lula e Donald Trump durante encontro ocorrido em 7 de maio, com o objetivo de buscar uma solução negociada para o comércio bilateral. As conversas abordaram os 6 eixos da investigação conduzida pelos americanos com base na seção 301. Entre os temas discutidos estão o comércio digital, tarifas preferenciais, combate à corrupção, proteção à propriedade intelectual, etanol e desmatamento ilegal. O governo brasileiro também apresentou argumentos para contestar críticas feitas por Washington em relação às políticas nacionais de comércio digital, sistemas de pagamento eletrônico e decisões judiciais brasileiras. O ministro Márcio Rosa defendeu que o Brasil permaneça na mesa de negociação e reiterou o compromisso do governo Lula com o multilateralismo. E a Procuradoria-Geral da República decidiu encerrar de vez as negociações para um acordo de delação premiada com o ex-banqueiro Daniel Vorkaro. Na avaliação da PGR, a colaboração não atende aos requisitos mínimos para um acordo. Para auxiliares de Paulo Gonet, Vorcaro não tem admitido os crimes previstos pela investigação. Para que uma delação avance, a investigação precisa assumir a própria participação em delitos, apresentar informações comprováveis sem tentar isentar terceiros envolvidos. Além de assumir compromisso de reparar os danos causados com devolução de valores obtidos de forma ilícita. Nenhum dos critérios mencionados pelo entorno de Gonet foi apresentado por Vorcaro. A manifestação da PGR acompanha o entendimento da Polícia Federal, que considerou irrelevante a última proposta por não ter trazido elementos inéditos para as apurações. Ouça a segunda edição do Correspondente Guaíba a uma hora.
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0: abrir o programa Integração em Forma desta sexta-feira, trazendo informação da área policial do município de Aguda, informação de um homicídio, pois a Brigada Militar atende ocorrência no amanhecer desta sexta-feira do homicídio no município de Aguda. Conforme as primeiras informações da Brigada Militar, indivíduos armados invadiram uma residência no bairro Caiçara, na rua Jeribá, e efetuaram diversos disparos de arma de fogo contra a vítima. Segundo relatos de populares, aproximadamente 7 criminosos, participaram da ação, os quais estariam encapuzados. A vítima fatal, o menor de idade, foi atingida então por múltiplos disparos, recebeu diversos disparos de arma de fogo, havendo informações iniciais de empregos de armas longas e curtas. Guarnições da Brigada Militar estão no local realizando o isolamento da área, também coleta de informações e demais providências necessárias para a preservação da cena do crime. A ocorrência está em andamento, inclusive a Brigada Militar localizou há poucos instantes na comunidade, na estrada da linha Teutônia, interior do município de Agudo, um automóvel totalmente incendiado. Possivelmente agora a investigação vai apurar essa informação, se tem relação ou não com este homicídio deste adolescente de 17 anos de idade no bairro Caiçara na manhã de hoje. Foi uma vítima fatal aí que recebeu diversos disparos de arma de fogo dentro da residência e a informação aí de que 7 indivíduos com diversas armas e encapuzados invadiram esta residência na madrugada de hoje. Então logo mais a gente traz outras informações direto do município de Agudo. Hoje, sexta-feira, a partir da 1h, o CTG Os Vaquianos, aqui em Restinga Seca, vai sediar, então, a Conferência Municipal de Saúde. O evento é o espaço de participação social, onde usuários do Sistema Único de Saúde, o SUS, trabalhadores da saúde, gestores e representantes da comunidade se reúnem para avaliar a saúde do município, debater desafios e construir propostas. Entre os temas que serão debatidos está a democracia, saúde como direito e soberania nacional, financiamento adequado e sustentável do SUS, com justiça tributária e valorização dos profissionais, emergências climáticas, justiça socioambiental e saúde e modelo de atenção, gestão e cuidado integral. Em razão da realização da Conferência Municipal de Saúde, as unidades de saúde de Restinga Seca estarão fechadas hoje pela parte da tarde para a participação dos profissionais no evento. A Prefeitura de Restinga Seca realiza hoje, sexta-feira, dia 3, a assinatura da ordem de início da obra de drenagem pluvial na Avenida Júlio de Castilhos. Agendado para iniciar às 14h, o ato ocorrerá no final da via, junto aos trilhos, na presença de integrantes da administração municipal e também demais autoridades. Na última terça-feira, a Prefeitura de Faxinal do Soturno realizou a entrega de um novo veículo para a Secretaria Municipal de Obras e Serviços Públicos. O caminhão caçamba da Iveco 0 km foi adquirido ao valor de R$ 460 mil, via financiamento do Banco Regional de Desenvolvimento do Extremo Sul, o BRDE, viabilizado por meio do programa Avançar Mais Cidades do Governo do Estado. O novo veículo chega para reforçar a frota da Secretaria e ampliar os serviços prestados à população. Conforme o secretário da pasta, Clóvis Benetti, o caminhão será utilizado em trabalhos nas estradas vicinais e principalmente no atendimento às necessidades de infraestrutura e manutenção da limpeza do perímetro urbano do município. A Corsã realizou no dia de ontem mais uma edição do programa De Olho no Óleo, com oficina de produção de sabão a partir de óleo de cozinha usado. Desta vez, a oficina foi realizada para os alunos do ensino médio da Escola Estadual João Isidoro Gil de Formigueiro. A iniciativa integra o programa de busca que busca conscientizar a população sobre práticas sustentáveis e educação ambiental. Durante o encontro, conduzido pela equipe de responsabilidade social da Corsã, 70 alunos do primeiro, segundo e terceiro ano do ensino médio aprenderam sobre os impactos do descarte irregular de óleo de cozinha na rede de esgoto e como reutilizar o produto na fabricação artesanal de sabão ecológico. A ação busca sensibilizar a população sobre os impactos do descarte inadequado de óleo, que pode causar danos ao meio ambiente e às redes de esgoto. A Prefeitura de Nova Palma, por meio da Secretaria Municipal de Agricultura, Desenvolvimento Econômico e Meio Ambiente, está com inscrições abertas para o programa de castração animal. A iniciativa busca promover o bem-estar dos animais, incentivar a guarda responsável e contribuir para o controle populacional de cães e gatos no município Nova Palmense. As inscrições são realizadas presencialmente na Secretaria Municipal da Agricultura e é necessário apresentar um documento de identificação onde os tutores inscritos no Cadastro Único terão prioridade. As inscrições serão realizadas até o dia 17 do mês de julho. O Centro de Referência de Assistência Social, o CRAS de Silveira Martins, realiza hoje, sexta-feira, uma ação de distribuição de agasalhos destinadas às pessoas e famílias inscritas no Cadastro Único, com peças de roupas recebidas por meio de doações encaminhadas pela Defesa Civil do Estado. A distribuição ocorre no Centro de Convivência de Silveira Martins, com atendimento iniciando agora às 8 horas da manhã até às 3 horas da tarde, sem fechar ao meio-dia. É solicitada para que as pessoas levem as próprias sacolas para melhor acomodar os agasalhos recebidos. Agroindústrias e artesãos de São João do Polesne são convidados a participarem de uma reunião com o objetivo de alinhar a organização e tratar sobre a definição dos espaços na Feira Colonial, que ocorrerá durante o 41º Festival Internacional de Inverno da Universidade Federal de Santa Maria e 41ª Semana Cultural Italiana de Vale Vêneto, agendado para ocorrer entre os dias 26 de julho e 2 de agosto. A reunião ocorre hoje, sexta-feira, dia 3, à 1h30 da tarde, na Prefeitura de São João do Polesne. Pela Rádio Integração, você acompanhou as notícias da nossa região na primeira edição desta sexta-feira do Integração Informa. Um bom dia a todos. São 8 horas 10 minutos, temperatura em Restinga Seca em 3 graus.
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2: Agora são 8 horas, 16 minutos, 8 com 16, Integração no seu rádio. Estamos aí nesta manhã de sexta-feira, hoje 3 de julho, sol presente iluminando esta bela manhã. E um bom dia a todos que estão em sintonia, você que nos leva de carona, você que prestigia a Rádio Integração todas as manhãs. Acompanha aqui o programa Olho Vivo, que chega no seu rádio no oferecimento de Bolzan. 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São 8 com 16, 8 horas 17 minutos agora. Quem deseja aqui um excelente final de semana a todos, o amigo Sidney Pacheco. Bom dia, Sidney. Manda aqui seu recado. Bom dia, amigos. Ele mandou aqui que agora que ele foi tomar banho, né? Então, mandou uma foto, uma piscina, inclusive. Imagino, deu um mergulho, saiu uma ponta e já seguiu ali, né? Nadando faceiro, né? Um excelente final de semana é o que ele deseja. Amigo Sidney, ligado conosco também. Um abraço aqui a Darcila Milbrecht, também na sintonia do programa. E um bom dia também aos ouvintes e comunicadores. Aqui muita geada. É, o recado aqui da Albertina Denenhausen dizendo que o senhor aí acertou, né, a previsão do tempo. Um abraço aí ao amigo Ari Luca, também conosco na sintonia. A todos que estão participando ou desejam participar, é pelo 3261-1270 que você manda seu recado, manda aqui a sua mensagem, e ela sempre bem-vinda também nas manhãs da Rádio Integração. 2 graus é a temperatura, são 8h18. A gente traz o secretário adjunto, Odair Antunes, as informações da Secretaria da Saúde aqui de Restinga Seca, informações que chegam nesta manhã. Odair Antunes, secretário adjunto.
3: Um bom dia a todos, ouvintes que nos acompanham nesta manhã de sexta-feira, dia 13 de julho. Vamos passar algumas informações da Secretaria Municipal de Saúde. Gostaria de passar para a nossa população que hoje as unidades de saúde estarão fechadas no turno da tarde. Portanto, o atendimento será das 8 horas até o meio-dia, por motivo da Conferência Municipal de Saúde. Também gostaria de passar para a nossa população os nossos atendimentos às unidades de saúde no mês de junho. Atendimentos de enfermagem e de médica no ECF urbano foram atendidos 1.607 pessoas. Atendimentos de médico e de enfermagem no Bela Vista, 1.466 pessoas. No atendimento no ECF Talita Emílio Rode, 1.300 pessoas. Também os atendimentos em São Miguel Novo, 740 pessoas. E também atendimentos em São Miguel Velho, 640.

0: E outro dado muito importante para a nossa população, né, que é o setor de transporte. Foram transportados 1.567 passageiros. Desses 1.567 passageiros, né, a gente teve falta durante o mês de junho de 157 pessoas, que os motores tiveram nos locais de embarque e os pacientes não estavam. Então a gente também pede, né, até para a logística do transporte, né, que avise quando não for na sua consulta ou no seu exame, avise a Secretaria de Saúde para a gente poder, né, fazer uma logística melhor para atender todo mundo, tá bem? Também gostaria de passar para a nossa população que os atendimentos total de todas as unidades de saúde foi 6.912 atendimentos no mês de junho. Seriam essas informações para o dia de hoje. Desejo a todos um ótimo dia e um ótimo final de semana e um grande abraço, secretário adjunto de Saúde, Odair Antunes.
1: Valeu, Dair. As informações da Secretaria da Saúde aqui de Restinga Seca são 8h21, 8 horas 21 minutos, no seu rádio. Olho vivo, logo logo, Francisco Bolzan conosco aqui no programa. Temperatura neste momento, seguimos aí com 2 graus de temperatura, mas o sol presente iluminando também esta manhã de sexta-feira, hoje, dia 3 de julho.
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4: Agora são 8:25, 8:25, integração do seu rádio nesta manhã de sexta-feira, manhã de sol, temperatura nos 2,5 graus, seguimos aí com a temperatura baixa neste amanhecer, amanhecer de geada em boa parte do Rio Grande do Sul. E o Francisco Balzan conosco aqui no estúdio, participando, trazendo mais informações, as participações esportivas. Chico, bom dia.
5: Bom dia, Rafael. Bom dia, Luiz Fernando Machado. Bom dia a todos desta manhã de sexta-feira.

0: fria, gelada, mas temos a presença dele, né, do sol, que ajuda a amenizar também esse frio. E que bom. Futsal teremos amanhã, portanto, amanhã, jogo da AGF de Agudo, jogando em casa, joga no ginásio Lauro Reinaldo Retz, em Agudo, pelo Gachão de Futsal Sicred Série A. Neste sábado à noite, portanto, às 20 horas, a AGF de Agudo enfrenta a equipe da AGE, lá de Guaporé. No ginásio de Agudo, então, jogando em casa, buscando uma vitória que até agora não ainda aconteceu. Também pela Copa do Mundo, vamos hoje para os três últimos jogos dessa fase, da segunda fase, 16 avos, que é chamado assim também. Já temos 13 seleções classificadas para a próxima fase, quarta de finais: Canadá, Brasil, Paraguai, Marrocos, Noruega, França, México, Inglaterra, Bélgica, Estados Unidos, e ontem a Espanha confirmou classificação, venceu a Áustria pelo placar de 3-0. Portugal e Croácia, grande confronto ontem à noite, a Croácia 1-0, Portugal empatou e virou o jogo já no minuto final dos acréscimos, já quase, né? Na virada dos acréscimos, o gol de Portugal, ainda nos acréscimos, Croácia fez um gol, mas foi anulado por um impedimento. Portanto, Portugal, do Cristiano Ronaldo, está na próxima fase. E um jogo que foi lá por volta da meia-noite, vitória da Suíça pelo placar de 2-0 sobre a equipe da Argélia. Hoje, mais três jogos. Hoje estão Austrália e Egito, logo mais à tarde, às 15 horas. Argentina e Cabo Verde, às 19 horas. E às 22h30, tem a seleção da Colômbia e Gana. E o Brasil joga no domingo, às 5 horas da tarde. Jogo frente à equipe da Noruega. Ontem à noite teve reunião para definição, início do Campeonato Municipal de Futebol de Campo de Restinga Seca. Uma data confirmada, dia 15 de agosto, começa a rolar a bola. São 9 equipes, estavam lá ontem o Mauro Schink representando o Restinguense, Venildo Mostardeiro, o Seco, João Fuzer, o Bolo de Murcília, o Alessandro, representando a equipe da Ser São Miguel, o Henrique Beck, do Vila Rosa, o Valdir, da equipe do Operário, São Miguel, o Márcio Rode, do Móveis Rode, e o Maurício, representando a equipe do Olaria. Não teve representante, equipe do ADB, também natural de São Miguel. Coordenada a reunião para o Luan Machado, que é coordenador de esportes, Ayrton Ferraz, o seu diretor de esportes também, e o Vitor Ritter, que é o presidente da Liga Restinguense de Futebol. A competição começa, como eu falei, no dia 15 de agosto. Já temos dois primeiros jogos: Olaria e Bolo de Murcília, e o segundo jogo, ADB e Móveis Lodge. Não tem chave específica, e sim, todas as equipes vão jogar 4 jogos, começando, portanto, com Olaria e Bolo de Murcília, ADB e Móveis Lodge. Também vai ter 2 rodadas lá no gramado da Ser São Miguel, e após a reunião, ouvimos aí os dirigentes que estavam na reunião, começando a ouvir aí o Alessandro, da equipe da Ser São Miguel, que fala sobre como é que vai ficar a competição, como é que ele agiu aí. Tudo bem, Alessandro?
1: Tudo bem, Chico? Sim, a gente disponibilizou jogos, já vinha há alguns anos já procurando essa possibilidade de ter jogos lá, né? Até para preservação do gramado do estádio municipal. E a gente teve eventos lá que o gramado foi muito elogiado, então conseguimos levar 2 rodadas para dentro da nossa sede lá.
0: Até porque o gramado lá e as condições, né, próximo ao gramado, com pavilhão, com ginásio, também tem boas condições, né, Alessandro?
1: Com certeza, a gente, a Ser São Miguel, nós temos uma baita estrutura, acredito que nenhum time do interior aí tenha essa estrutura que a gente tem, e fico feliz, a gente fica feliz em contribuir com o esporte do município, né?
0: Tudo bem. Inovou um pouquinho em relação, né, às 9 equipes, né, o modelo de disputa da competição.
1: Esse novo modelo de disputa é bom, né, Chico, porque tipo, todas as equipes vão procurar pontuar, né, vão fazer um esforço maior para que consigam estar dentro das fases finais do campeonato, né.
0: Tá certo. Um abraço para o amigo Alessandro.
1: Obrigado, boa noite.
0: Muito bem, Alessandro, atleta, também dirigente da equipe da Serra São Miguel. Temos o João Fuzera aqui representando o Bolo de Murcília, né? Embora sendo também oriundo da equipe da Serra São Miguel. Como é que tu achou da forma de disputa, a competição, enfim, aí, como é que tu avalia aí nesse momento aí, João?
2: Boa noite, Chico. Boa noite a todos os ouvintes. Acho que foi uma boa fórmula. Todo mundo joga 4 jogos, né? Se fosse a fórmula antiga, tinha time que ia jogar 3 jogos. E é muito pouco para o campeonato do nosso nível. Acho que é uma boa fórmula, bem parelha, até porque todos os times são parelhos esse ano, né? Não tem nenhum que tu fale que é mais fraco. Acho que ficou bom, e com jogos em São Miguel também, dá uma força pra entidade, tudo certo pro campeonato já.
0: Começando a competição, logo na primeira rodada tem o Valdir Murucini, né?
2: Isso, não. Estreia, eu acho que é o primeiro jogo contra o Olaria, né? Vamos estrear o campeonato aí, começando mais cedo esse ano.
0: Tá certo, obrigado, João Fuzero. Também temos aí a presença dos demais dirigentes. O Maurício, dá uma chegadinha aqui, Olaria, Maurício. Uma palavrinha aqui para dizer também que o Olaria também vem na competição, aí que tu meio que tu viu aí esse novo modelo aí de participação. Tudo bem, Maurício?
3: Boa noite, Chico. É um modelo bem novo, né? Não vai favorecer ninguém, né? Vai ficar tudo meio pareio, né?
0: Tá bom, já começa logo a rolaria de cara na competição, né?
3: É, vamos pegar de cara aí forte equipe do bolo, né? No início do campeonato, né? Acho que deu uma reforçada na equipe, né? Que um pouquinho melhor que o ano passado. E vamos fazer tudo para se classificar, né?
0: Tá certo, obrigado, Maurício Vinildo, presidente do Seco também, né? Direção, na verdade, do Seco, porque o presidente é o Petrônio. Como é que tu viu aí a modalidade, enfim, disputa municipal de campo começa aí no mês de agosto aí, Vinildo, tudo bem?
4: Tudo bem, acho que foi bem proveitosa a reunião, todos os 9 clubes que permanecem na primeira divisão, foi sorteada as chaves, uma modalidade nova, de 9 equipes jogam 4 partidas e só apenas cai uma, depois é mata-mata, então... vamos lá enfrentar em começo de agosto o campeonato, um campeonato que é muito importante para o Seco, muito importante para todos os times que participam da primeira divisão.
0: Tá certo. Venildo também participando, Márcio Rode, né? O atual campeão, né? O Móveis Rode. Como é que tu viu aí o regulamento, enfim, também uma discussão em termos do sorteio de chaves, que não tem um sorteio, né? Na verdade, com chave. É, 4 equipes, 4 jogos para cada equipe, né? Tudo bem, Márcio?
5: Tudo bom, Chico? Um alô a todos os ouvintes da Rádio Integração. Não, acho que ficou a fórmula boa, né? Assim, deu 9 equipes e nessas 9 equipes, cada um vai ter 4 jogos, né? Dentro da competição, e aí depois fica o primeiro contra o oitavo, o segundo contra o sétimo, e assim vai. Então, acho que ficou bom, será um campeonato bastante parelho, né? Com certeza as 9 equipes têm chance de buscar a classificação e automaticamente chegar até a grande final. Então, e o Rode está mais uma vez participando aí e esperamos aí novamente... fazer um bom campeonato e quem sabe chegar novamente a mais uma final.
0: Algumas decisões, né? São Miguel vai ter 2 rodadas, não vai ter rebaixamento também, né?
5: Isso, não vai ter rebaixamento porque 2 equipes, né, do ano passado que subiram para a Série A não participaram esse ano, então ficou sem ter o rebaixamento. E lá em São Miguel eu acredito que seja importante, né? Tá uma estrutura boa lá, legal, e com certeza as equipes vai ter 2 rodadas lá e aquelas equipes que foram sorteadas ali com certeza vão se fazer presente lá em São Miguel, e também que o campo é muito bom lá, né? Fazer um grande espetáculo, como aqui também no estádio municipal, a gente espera que esteja grandes jogos.
0: Tá certo, obrigado, Márcio Rode. Henrique Beck, ele que é o representante aqui, faz parte da liga, também representando a equipe do Vila Rosa, que nessa semana teve aniversário. Como é que tu viu a forma de disputa, competição? Vila Rosa vem forte, hein, Henrique, tudo bem?
6: Tudo bem, Francisco, a equipe vem forte sim. A equipe vem forte sim, a gente se organizou para esse ano e vai fazer de tudo para fazer um bom campeonato, né? A gente teve um aniversário da equipe, foi agora na última terça-feira, dia 30, e a gente não fez nenhum evento, até porque a gente está com problema de saúde dentro da equipe ali, né? É uma pessoa muito importante, né? Então a gente vai deixar para postergar um pouquinho mais para frente ali para fazer um evento. E a equipe vem forte novamente, sabendo que são 9 equipes muito boas. A forma de disputa ficou boa, que a gente precisava inovar, a liga tinha que tomar uma atitude, porque com o número ímpar de equipes caiu complicado de fazer uma forma com chaves. A gente teve o sorteio ali, a gente pegou 2 clássicos muito fortes do interior e 2 equipes muito fortes aqui da cidade, então ficou bem difícil pro Vila Rosa, mas a gente vai ter que começar bem o campeonato se quiser classificar.
0: Muito bem, obrigado, Henrique Beck. O Mauro Schenck, presidente do Restinguense. Competição começa já no mês de agosto. Temos aí a definição de 9 equipes que vão disputar. Não tem rebaixamento. Rodada São Miguel, importante, né? É um futebol de Restinga forte que vem pela frente com atletas de fora também, né, Mauro? Tudo bem?
7: Bom dia, Chico. Bom dia aos ouvintes da Rádio Integração. Ficou um campeonato muito parelho, né? Esse ano a gente viu que todas as equipes se reforçaram. A gente não vai ter equipe da Série B e ficou praticamente todas as equipes que já estavam na A o ano passado e todas com bastante reforços. Então é muito parelho, esse campeonato é bem difícil. A gente, olhando por fora, a gente sabe, né, que tem os favoritos, que são os que estão chegando ultimamente, que é São Miguel e Rode, mas é bastante parelho, né? Futebol se ganha dentro de campo. E a fórmula é uma fórmula inovadora, né? Uma fórmula boa. O Restinguense vai pegar o Olaria, vai pegar o Seco, vai pegar o Bolo e também o Operário. Então, todos jogos muito difíceis. E para todos ficou, né? Jogos difíceis, porque são nove equipes praticamente do mesmo nível. E, então, cada vez mais o futebol de Restinga está evoluindo. E isso mostra, se tu olhar por aí, né? A gente que é do Rio Grande de afora aí, né? A organização que é, né? Através das ligas, né? E o repasse financeiro da prefeitura e esse apoio, né? Então, o Restinga Seca, ela é muito forte o futebol. E esperamos, né? Que agora também, com duas rodadas no interior, né? Isso é bonito que desse ver, voltando a competição também lá em São Miguel, e com clássicos de interior também, né, jogos bons, né, então é um atrativo à parte e esperamos que o Restinguense também consiga, né, de uma vez por todas chegar mais longe, chegar numa final e tentar, né, conseguir um título depois de muitos anos, mas é difícil, mas não é impossível e a gente vai trabalhar para isso, para chegar o mais longe possível.
0: Tá certo, obrigado Mauro Schenck, presidente do Restinguense, também o Vitor Rita, presidente da Liga, juntamente com o Lux, coordenando a reunião aqui, que vem aí a competição forte, novamente com nove equipes, não vai ter rebaixamento, estádio municipal em boas condições também para praticar do futebol, e São Miguel também sediando a competição lá, Vitor, tudo bem?
8: Tudo bem, Francisco, reunião feita, né, chaveamento formado, já tudo, os jogos já definidos, né? O pessoal já sabe quem vai enfrentar durante o campeonato. Mais um campeonato que eu acho que tenha grande expectativa aí de ser bem disputado novamente, né? As equipes se reforçaram, se prepararam. Então aí na expectativa do começo. A gente também abriu a oportunidade lá de sediar jogos lá em São Miguel. Já tem as rodadas definidas para lá também, eu acho que é importante a participação da comunidade. A gente deixou um tempo fora fazendo jogo lá, mas agora volta, né, a possibilidade de sair de jogos lá. A gente tem essa expectativa, né, como eu disse antes, seja um grande campeonato, como tem sido nos últimos anos, bem disputado, que a gente possa aí fortalecer cada vez mais o campeonato de Restinga e as equipes, que o futebol da Restinga está numa crescente, né? E que a gente possa manter isso aí, esse nível aí, bem de uma grande disputa nesse ano de 2026.
0: Tá certo. Obrigado, Vitor Rito, também presidente da Liga. Luan Machado coordenou, né, a reunião e também já tinha já um diagnóstico pronto já em relação ao carnê da competição, que foi avaliado pelas equipes e confirmado, né, Luan? Tudo bem?
9: Tudo bem, Chico. A gente já tinha estudado, né, em outros lugares, né? A gente tem um sistema esse ano que a gente... A prefeitura investiu num sistema para modernizar e esse sistema foi implantado em diversas cidades do estado e fora dele também. Aí a gente pegou alguns mods de outras cidades que fazem dessa forma, né? E dá certo e a gente expôs para as equipes concordaram e a gente fez dessa forma, né? Como a gente tinha um número ímpar de equipes, não deu para fazer em duas chaves, a gente optou aí por sortear quatro confrontos para cada equipe e fazer o ranqueamento das campanhas, né? Classificação geral. A pior campanha fica fora, as oito melhores campanhas jogam aí a melhor contra a pior campanha e assim sucessivamente nos mata-matas, né? Quartas e final, semifinal e final. Deu a mesma quantidade de jogos dos outros anos, né? Teremos aí 13 rodadas, né? Com dois jogos em cada um. E vamos aí para mais um campeonato, dessa vez dessa forma inovadora, mas o campeonato permanece com a mesma grandeza, com a mesma emoção dos outros anos, né? As equipes aí muito qualificadas esse ano, um campeonato muito bem nivelado. E vamos aí então dia 15, né? Se o tempo colaborar, a gente vai iniciar um pouco mais cedo esse ano, justamente pela previsão do tempo, se der o ninho, de ter bastante chuva prevista para a época. Vamos iniciar aí dia 15, então a rodada de abertura aí do Campeonato Municipal, então aí no dia 15. E a gente aí espera mais um ano de um bom campeonato, um campeonato equilibrado, bem disciplinado, como tem sido nos outros anos. E que esse ano aí a gente torce que não seja diferente, né? E que a melhor equipe aí se saia campeã da edição.
0: E nessa sexta-feira termina a primeira fase do futsal, né? Vai aí depois começar os mata da competição, né?
9: Isso, essa última sexta-feira aí agora, próxima sexta-feira é a última da fase classificatória, onde a gente define aí a colocação dos grupos e os classificados. Aí na próxima sexta-feira já tem aí um confronto de quartos de final, as duas rodadas de repescagem e um confronto de quartos de final. E aí depois já três jogos por noite, né? Quartas de final, depois na semi a gente vai ter aí feminino e semi e feminino e final. Então, aí as próximas rodadas aí, as próximas cinco sexta-feiras aí definem aí o futsal. E no dia 2, a rodada da final será dia 31. E no dia 2, o tradicional entre seleções aqui, é, Troféu Ernie Rude-Rode, que o município promove, né, em parceria com a Liga Restinguense de Futebol. Aí com 8 seleções da quarta colônia aí disputando mais uma edição desse troféu.
10: Francisco Bouzan e as informações esportivas, a participação da reportagem, reunião realizada ontem e essa presença também aqui no programa. São 8h40, 8h40, manhã de sol, você ligado com a integração, acompanhando aqui o programa Olho Vivo. E a temperatura, temperatura que segue nos 2,5 nesta manhã de sexta-feira, no oferecimento de Lojas Becker, foram as informações esportivas aqui no Olho Vivo.
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10: 8h41, 8h41, 2 graus e meia temperatura em Restinga Seca. Hoje, sexta-feira, logo mais teremos as informações da Farsul. E lembrando que tem remate de gado geral em São Cepé. É agora no próximo dia 14 de julho, 14 horas, no Parque de Exposições São Cepé. Inscrições abertas e o cadastro é antecipado. Informações pelo telefone 55-3233-1127, no Facebook e também no Instagram. Acompanhe o Remate no aplicativo do Rematify e pelo YouTube no canal e aplicativo da TNT Produtora. Apoio Sicredi, Nutran Franquia e Imexul Insumos Agrícolas. Não esqueça, o Remate de Gado Geral é terça, é dia 14, 14 horas em São Cepé, Santa Rita. Remates de tradição e seriedade. 8h42, 2 graus e meia temperatura.
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14: Em análise ao Plano Safra 2026-2027 anunciado pelo governo federal, o economista-chefe da Farsul, Antônio da Luz, fez duras críticas. Ele questiona a eficácia dos valores apresentados pelo governo, apontando que grande parte do montante anunciado não reflete a realidade do crédito rural disponível aos produtores. Um dos principais pontos levantados pelo economista é a inclusão das cédulas de produto rural, CPRs, nos cálculos do Plano Safra. Segundo da Luz, a CPR não é uma operação de crédito subsidiada pelo governo, mas sim um título de dívida emitido pelo próprio produtor, muitas vezes a taxas de juros elevadas, entre 20% e 30% ao ano. Conforme da Luz, enquanto o governo anuncia grandes volumes, os recursos efetivamente equalizados, que são, na visão do economista, o verdadeiro Plano Safra, caíram de 114 bilhões para 97 bilhões de reais. Da Luz alertou para um cenário preocupante na carteira de crédito rural. Enquanto a carteira de crédito normal cresceu apenas 2%, a chamada carteira problemática, que inclui atrasos e renegociações, disparou 70% em 12 meses. O Rio Grande do Sul aparece como estado mais afetado devido aos recentes problemas climáticos. Assim, mais de 100 mil produtores que tomaram crédito em 2025 não conseguiram acessar o financiamento na safra de 2026, sendo, na prática, expulsos do sistema de crédito rural. Da Luz defende a aprovação do projeto de lei 5.122 como uma ferramenta essencial para destravar o crédito e fazer com que os anúncios governamentais se aproximem da realidade vivida pelos produtores nas instituições financeiras. Os custos de produção do leite no Rio Grande do Sul tiveram um alívio em maio. Segundo dados da Assessoria Econômica da Farsul, o Índice de Insumos para a Produção do Leite Cru, o ILC, fechou o mês com queda de 0,72%. Esse resultado foi impulsionado pela maior estabilidade do dólar e pelo recuo dos preços internacionais do petróleo, o que barateou combustíveis e fertilizantes. Porém, a conta de luz subiu mais de 6% devido à mudança nas tarifas, e o sal mineral ficou 2,4% mais caro por problemas logísticos no Marrocos. O problema, segundo a Farsul, é o descompasso na comercialização. Enquanto o produtor se vê pressionado por margens menores, o preço pago pelo litro do leite ao produtor recuou cerca de 9%, enquanto o preço ao consumidor, medido pelo IPCA, subiu 3,3%. Para junho, a previsão é de uma inflação moderada no ILC, com a alta de dólar podendo voltar a pressionar os custos de fertilizantes e grãos. A CNA lançou o livro O Ofício do Sabor, as histórias dos vencedores do Prêmio CNA Brasil Artesanal. A obra reúne a trajetória de 58 produtores que venceram o concurso da entidade entre 2019 e 2024. A publicação busca preservar as tradições e o patrimônio de saberes passados de geração em geração, além de destacar o empreendedorismo por trás da produção de alimentos artesanais brasileiros. Ao todo, o projeto visitou 9 estados brasileiros, envolvendo o trabalho de 15 fotógrafos e 11 escritores. O livro narra a história de produtores de diversos setores como chocolate, charcutaria, queijos, cachaça, azeite, vinhos, mel, cerveja e café. Segundo a CNA, a ideia é que a obra ajude a abrir novos mercados e dar maior visibilidade aos produtores, valorizando as pessoas que estão por trás dos produtos de excelência.
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14: Já estão abertas as inscrições para o seminário Campo das Ideias 2026. O evento de inovação, realizado pelo Senar, acontece no dia 9 de julho, no Teatro do Bourbon Country, em Porto Alegre, e vai debater a sociedade e o agro do futuro. É a oportunidade perfeita para acompanhar as principais tendências e novas tecnologias do setor. Para garantir a sua vaga e conferir os detalhes da programação do evento, acesse o site do Senar. Termina aqui mais uma edição do programa Sistema Farsul em Campo. Até a semana que vem.
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10: Agora são 8:50, 8:50, instantes, previsão do tempo, informações que teremos com a Metsu Meteorologia. E lembrando que a comunidade evangélica luterana em Formigueiro convida para o culto e almoço em ação de graças é domingo, agora dia 5. Programação 10 horas do culto festivo, meio-dia o almoço com galeto desossado, carne de porco, arroz branco, escondidinho de carne de gado, mandioca, batata doce, caramelada, saladas, cucas e sobremesas. Valores adultos R$50 e crianças de 6 a 12 anos pagam R$25 e reservas pelo 99175-7575. Após o almoço, haverá a venda de cuca alemã. Também no sábado e após o almoço, sorteio dos prêmios. Prestigie é o culto e o almoço em ação de graças, comunidade evangélica luterana, em Formigueiro, neste domingo, dia 5 de julho. Um abraço aí, comunidade luterana lá em Formigueiro. Um bom dia a todos vocês. Agora são 8:51, 8:51. A temperatura chegando aí à marca dos 3 graus nesta manhã de sol. Linda manhã de sexta-feira. Em instantes teremos aí a previsão do tempo, as informações chegando, chegando então com ele, Luiz Fernando Nartigal, nesta manhã.
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10: Luiz Fernando, bom dia.
23: Muito bom dia, Rafael. Muito bom dia a todos. Massa de ar polar atua sobre o estado, deixando a sexta-feira gelada aí na região de Restinga Seca, tempo firme, não é? Tempo bom, dia com predomínio do sol. Restinga Seca, a temperatura chegou a 1, 2 graus em estação, 1 grau. 1 grau numa estação, 1,2 em outra, 1,4 em outra. Nós tivemos aí temperaturas negativas, né, em cidades da região central, foi o caso aí de São Gabriel, foi o caso também de Encruzilhada do Sul, se eu não me engano, Santana da Boa Vista, que é do lado de, ali de Caçapava, né, faz divisa com Caçapava também, temperatura negativa, Caçapava com temperatura abaixo de 0 grau, Santa Maria registrou em alguns pontos temperatura negativa, São Gabriel já falei, então... mínimas abaixo de zero aí na região central. Santiago também com 1,5 graus abaixo de zero. Então, um frio muito forte. Dentro da expectativa, né, de frio muito forte. Mas é um dia de tempo bom. Começou aí congelante. Vamos ter máximas à tarde na região. As máximas, acredito que ao redor dos 10 graus aí. Talvez um pouquinho mais. Deixa eu ver aqui. Eu tinha estimado para Restinga Seca. Para hoje, sexta-feira, mínimas aí de 9, 10 graus, né? 9, 10 graus. Talvez alguns pontos consigam chegar a 11. Mas é muito frio, mesmo à tarde, mesmo com o tempo aberto, com sol, frio aí. Frio bastante forte. Final de semana, nós vamos ter no final de semana, vai ter uma variação de nuvens. O sol aparece com nuvens, vai ter alguns momentos de maior nebulosidade. Mas nada mais do que isso, os dados de hoje estão indicando que vai ser com variação de nuvens no céu, alguns momentos de maior nebulosidade, mesmo à tarde, ocorre em alguns momentos de maior nebulosidade, mas tempo bom predomina, digamos assim, porque não tem previsão de chuva, né? Apenas momentos de maior nebulosidade. Alguma chuva, talvez, para segunda-feira, mesmo assim, de fraca intensidade. Temperatura no final de semana, nós vamos ter, vai fazer frio, noites e madrugadas, mas é um frio mais fraco, né? A mínima no sábado em Restinga Seca, ao redor aí dos 4, 5 graus, e no domingo, entre 5 e 7, a mínima em Restinga Seca, né? Na região, nós vamos ter ainda alguns locais com temperatura próxima de 0 grau, né? Acima de zero, mas próximo, talvez na faixa de 1, 2, 3. Onde fez negativa hoje, talvez nós tenhamos aí 2, 3 graus de temperatura mínima no sábado e um pouco mais alta do que isso, 4, 5 graus no domingo. Ou seja, vai fazer frio ainda, mas é um frio mais fraco quando comparado com o de hoje. As máximas também já vão subir mais. Para o sábado dá para esperar aí 14, 15, 16 graus. E no domingo entre 15 e 17 graus. Talvez alguns pontos até chegando a 18 graus. Então, mesmo à tarde já sobe mais a temperatura no final de semana. Rafael.
10: E referente ao mês de julho, Luiz Fernando, o que pode ser mencionado aí, adiantado em relação ao próprio frio, a própria presença aí de dias de temperaturas mais baixas, a exemplo aí dos dias de hoje, aí do final de semana, ou também em relação à chuva, o que tem aí previsto para o mês de julho?
23: Olha, a gente vai ter episódios dentro da primeira quinzena, que a gente pode falar com uma segurança maior. Por exemplo, semana que vem já volta a fazer um frio forte de novo, terça, quarta e quinta-feira. Tá? Temperaturas abaixo dos 5 graus aí, talvez. Terça e quarta-feira, talvez até temperaturas próximas de 0 grau e até negativas em alguns pontos da região. E pouca chuva na semana que vem. Na segunda-feira pode ter alguma chuva fraca e depois lá no domingo, dia 12. Então, dentro da primeira quinzena, aparece só esses dois eventos de precipitação. Esse da segunda-feira, que é chuva muito irregular com baixo acumulado, e depois lá no dia 12, isso de acordo com os dados de hoje. Se a gente for estender até o dia 20, aparece um evento de chuva lá pelo dia 17, 18, aí sim, ó, os acumulados são maiores, né? Mas, por enquanto, a gente vai ter o mês de julho com temperatura, como essa primeira quinzena vai ter episódios de frio bastante expressivos, né? Na segunda quinzena ainda não dá para precisar exatamente, mas dá para esperar que a temperatura fique próximo da média histórica. Tá? E a precipitação, né? Nós já tivemos aí os volumes até agora que ocorreram neste mês, não foram volumes elevados, e dentro da primeira quinzena não está aparecendo chuva volumosa para a região. Depois do dia 15, sim, já aparece ali no dia 17, 18, já aparece um evento de chuva que pode ser mais expressivo e com volumes maiores. Rafael.
10: Perfeito. Luiz Fernando, a gente agradece aí a tua presença conosco esta semana e te deseja aí um ótimo fim de semana e bom trabalho e até segunda-feira.
23: Da mesma forma, Rafael, bom dia. Excelente final de semana, até segunda.
10: Luiz Fernando Nartigal, com as informações da previsão do tempo, as informações que você confere de segunda a sexta, neste horário, aqui especificamente para a nossa região centro, Restinga Seca, a nossa região, com a parceria da Cotricel, o arroz Cepé, que bom que é, e Sicredi, região centro, foram as informações nesta manhã de sexta-feira.

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2: Agora são 8h59, 8 horas 59 minutos. 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E na sexta-feira nós teremos o primeiro jantar alusivo à Festa do Colono e do Motorista, lá na Sociedade de Bolão São Miguel. No sábado, dia 11, 10 horas da manhã, os Jogos Rurais e concurso do Rei Rainha na sede campestre, lá do Pasta Porteira, em Santuário. E no domingo, dia 12, às 9 horas da manhã, o tradicional desfile com saída do Posto Fuser, chegada no Ginásio Romano Cantarelli, 14 horas, baile com a Banda Doce Pecado, animação aí da Banda Doce Pecado, no Centro de Eventos. E é importante ressaltar que as inscrições para aqueles que desejam participar no desfile, as inscrições é no desfile colonimotorista@gmail.com, no e-mail, ou chamando no WhatsApp, que é o 99972-1887, ou se dirigindo até a Secretaria de Turismo, Cultura e Esporte, lá no prédio Dr. Miguel de Pata, antiga prefeitura aqui em Restinga Seca. É a 30ª edição da Festa do Colono e do Motorista, um convite, Prefeitura Municipal e Rádio Integração. E amanhã teremos aqui em Restinga Seca o Encontro de Corais, assunto que teremos também aqui no programa, logo mais aqui no Olho Vivo, a presença dos integrantes do Coral Vozes do Vacacaí. Também estarão conosco para falar sobre o 12º Encontro de Coros, que será realizado amanhã. Amanhã aqui em Restinga Seca, a Sociedade Cultural e Artística Vozes do Vacacaí, a Socares, que estará recebendo amanhã aqui em Restinga Seca o Coral Anfitrião, Coral Vozes do Vacacaí, o Coral de Terceira Idade Vertente de Prata, lá de São Cepé, o Coral Luciano Pavarotti de Ibarama, Coral Infanto Juvenil da Escola Municipal de Ensino Fundamental Menino Deus de Santa Cruz do Sul, o Coral Agudo Encanto de Agudo, o Coral Vozes da Terra de Júlio de Castilhos, Coral Vozes da Dikoff de Agudo e Coral ABB de Santa Cruz do Sul estarão participando amanhã, Igreja Evangélica de Confissão Luterana, a partir das 19 horas. Quem tiver a oportunidade, que assista, que participe deste momento de cultura e também de muita música aqui em Restinga Seca. 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
1: São 9h07. A temperatura em Restinga Seca marca neste momento os 3 graus. E agora trazendo em destaque as informações da área policial. Os bombeiros voluntários de Agudo atenderam por volta das 2 horas da tarde de ontem a uma ocorrência de incêndio veicular na rua Arnildo Ele, no bairro Caiçara, em Agudo. A ocorrência foi atendida por 3 bombeiros voluntários que se deslocaram em um caminhão autobomba-tanque. Os bombeiros realizaram combate às chamas e o rescaldo de um veículo Ford EcoSport, utilizando aproximadamente 1.000 litros de água. Não houve ferido, apenas danos materiais no veículo e não há informações aí sobre a causa que causou aí este incêndio no veículo na tarde de ontem no bairro Caiçara, em Agudo. Trazendo atualizações às informações em relação ao homicídio registrado nesta madrugada no município agudense, conforme as informações apuradas pela Brigada Militar e também com a Polícia Civil, inclusive conversamos há poucos instantes com a delegada Jaqueline Siqueira Pellegrini, que é delegada titular da Delegacia de Polícia de Agudo, já está em investigação e mais tarde então traz informações sobre este fato que aconteceu nesta madrugada. Então, por volta das 4 horas da manhã, cerca de 7 criminosos encapuzados e com diversas armas de fogo, inclusive armas longas, né? Adentraram numa residência no bairro Caiçara, junto à rua Jeribá, e executaram com diversos disparos de arma de fogo um adolescente. Esse adolescente, então, menor de idade, né? 17 anos de idade. A vítima fatal ainda não teve o nome divulgado, mas sim a idade, 17 anos de idade. Foi atingida, então, esta vítima por diversos disparos. Inclusive, né, os moradores informando que eles utilizaram armas de longas e também curta. A guarnição da Brigada Militar foi acionada, inclusive ainda na madrugada foi localizado no interior do município de Agudo, na estrada ali da linha Teutônia, um automóvel abandonado, incendiado, com incêndio e consumiu totalmente este automóvel, que está em investigação também por parte da Polícia Civil, para saber se esse automóvel tem ligação com esse crime, esse homicídio que vitimou fatalmente um adolescente de 17 anos de idade, por volta das 4 horas da manhã de hoje, na rua Jeribá, no bairro Caiçara. E as informações já apuradas, inclusive o Instituto Geral de Perícias já esteve no local, já isolou toda a área, essa rua já tinha sido isolada aí para o trabalho da perícia, e o envolvimento então deste adolescente com o tráfico de drogas, o tráfico de entorpecentes no município de Agudo. Ele foi executado então por volta das 4 horas da manhã nesta residência lá no município de Agudo. Então, tão logo a gente tenha mais informações com a delegada Jaqueline, a gente vai trazer mais detalhes sobre esse fato. A gente lembra, né, que nos últimos dias, trabalho intenso da Brigada Militar, através também da Força Tática, que vem de Santa Maria atuando nos municípios, a Polícia Civil do município de Agudo tem realizado um trabalho intenso no município agudense, também com mais ênfase no bairro Caiçara, onde acontece mais esses crimes de tráfico entorpecentes. Muitas prisões neste último mês, na última semana também, muitas pessoas foram presas, inclusive adolescentes. Então, só confirmando aí esse fato no dia de hoje, então logo a gente traz a identidade desta vítima fatal, deste adolescente, o envolvimento também dele em relação ao tráfico de entorpecentes no município de Agudo. Também contatamos com os demais órgãos de segurança pública aqui na nossa região e não há registro de ocorrência de destaque. Qualquer novidade eu retorno aqui na programação.
2: Agora são 9h11, 9h11, Norton Ávila conosco aqui no programa, nas informações da área policial. 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
2: 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São 9 horas. 12 minutos, 9 com 12. 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
2: E em instantes, Wilson, teremos a Lotérica Santa Rita, logo, logo, participando conosco aí a Lotérica Santa Rita, quando são 9 horas, 17 minutos, 9:17. É o bom dia dos amigos e amigas que estão conosco aqui na cidade, também por toda a região. Para quem manda aqui o recado, Cláudio Miro, lá de Dona Francisca, também na audiência. Um abraço, Cláudio Miro, ligado aqui com a integração. Quem mais também aqui? O Chico do Picolé, também na sintonia. Um abraço, Chico. Obrigado aí pela sintonia.
4: Eu queria saber a idade do Cláudio Miro. Se é da época que ele nasceu, que o Cláudio Miro do Inter estava no auge, né? O grande centroavante Cláudio Miro.
2: Isso, segundo tempos atrás ele já nos respondeu, é em função disso, do Cláudio Miro aí, jogador do Inter.
4: O bugre, né, que não tinha quem segurava ele, né?
2: E nós vamos até a Lotérica Santa Rita, Wilson. Vamos lá com ela, Rita de Cássia.
4: E ela enfrentou o frio e veio.
2: Enfrentou, tá, mas ela é CPense, né?
4: CPense, tapeia o... Como é que é? Levanta cedo, não fica só no se Deus quiser. Toma um gole de chimarrão ou mesmo café. E diz aqui, nós trabalhamos e não fica só no se Deus quiser. Um bom dia, Rita de Cássia.
6: Bom dia, Wilson. Hoje, olha, te inspirou até com esse sol, né? Já saiu um verso. Olha aí. Beleza. Estamos aí, então, né? Depois de uma geada, né, Rafael? Esqueci de te mandar.
2: Hoje eu fiz vídeo, tu viu ali, ó, vídeo ali da geada.
6: Tá aí, ó.
2: Não é, não. Não é arquivo.
6: É verdade, né? É tradicional o arquivo, o de sempre, todos os anos. Vamos então com as nossas informações. Temos aqui resultados e demais informações aí das nossas loterias e benefícios liberados. Vamos começar então com resultados das loterias de ontem. Time Mania, concurso 2410. Números sorteados: 12, 22, 25, 46, 53, 56 e 80. O time do coração sorteado é o Goiás de Goiás. E está acumulada Time Mania. Novo sorteio amanhã, sábado, R$2.800.000. Dia de sorte, concurso 1235. Números sorteados: 07, 15, 16, 18, 20, 22 e 31. O mês de sorte é novembro. E também está acumulado R$ 750.000 para o sorteio de hoje, sexta-feira,

ontem, cada um vai levar um prêmio de R$ 903.320. Quina, concurso 7.055, números sorteados 07, 20, 22, 38 e 66. Está acumulada a quina, temos um bolão para hoje, R$ 4 milhões é a previsão do prêmio para 5 acertos da quina desta sexta-feira. Mega Sena, concurso 3.026, números sorteados 14, 19, 42, 45, 48 e 54. A Mega Sena está acumulada. Teremos novo sorteio amanhã, sábado, e a previsão do prêmio é de R$ 33 milhões. E já estamos com o nosso bolão pronto aqui na Lotérica Santa Rita para a Mega Sena de amanhã, sábado. Hoje temos aí as loterias da sexta-feira. Estaremos, então, recebendo apostas até as 18 horas de hoje. Em Loto Fácil, 2 milhões. Em Dupla Sena, R$ 6.700.000. Em Loto Mania, R$ 1.800.000. Super 7, R$ 2.600.000. Dia de Sorte, R$ 750.000. E a Quina, R$ 4 milhões. São as loterias de hoje à noite e até as 18 horas para as apostas. E aí também para hoje nosso bolão da Quina. Estamos aí já com ele pronto aqui na Lotérica Santa Rita. Temos também, hoje sexta-feira, as previsões para as loterias do sábado, né? Lembrando que nós não teremos neste mês de julho apenas a Loteria Federal, mas já e logo já deveremos receber bilhetes para a partir de agosto. Então nós estaremos já aí divulgando também assim que recebermos os nossos bilhetes da Loteria Federal. Temos para amanhã então a Mega Sena, 33 milhões. A Mais Milionária, 69 milhões. Teremos Loto Fácil, Quina e Dia de Sorte novamente. E a Time Mania, em 2 milhões e 800. São as loterias para amanhã, sábado. Teremos, então, até as 12 horas de amanhã para realizarmos as apostas nessas loterias que serão sorteadas amanhã à noite. Então, de hoje até amanhã, nós temos até amanhã meio-dia para as loterias do sábado, né? E também temos aí a nossa loteca, né? Para os jogos da loteca, nós teremos também já em andamento as apostas. Continuamos aí com o concurso 1.259, a previsão do prêmio de 2.200.000, aí acompanhamento pelos jogos da Copa do Mundo. E estamos à disposição aí para as informações e também para as apostas, tá bom? São essas informações de loterias e nós temos aí também mais dois finais sendo liberados hoje, finais 3 e 8 para INSS. Estamos aqui já em andamento com os nossos pagamentos para aposentados e pensionistas do INSS aqui na Lotérica Santa Rita, aqueles que recebem com cartão ou no seu formato tem a sua conta na Caixa, né? Então a gente tem aí a facilidade de acessar o sistema, fazer os pagamentos através da biometria, através dos cartões, tanto poupança quanto conta corrente, né? Que a pessoa recebe aí. Então, aqui na Lotérica Santa Rita, o nosso aposentado ou pensionista recebe de uma forma bem simples. Também pode descontar aí as suas contas do início do mês, solicitar aí também, já estamos com o sistema aberto para empréstimos consignados, também podemos fazer as simulações, tudo aqui na Lotérica Santa Rita, aquelas pessoas que desejam, então, um

0: um valor extra, um dinheiro extra, está precisado, a gente sabe que com toda a segurança temos aí a condição de acessar o sistema e simular o nosso cliente. Então, de uma forma segura, aqui na Lotérica Santa Rita, para aposentados e pensionistas do INSS, empréstimos consignados. São essas informações. Desejo a todos uma ótima sexta-feira, um bom final de semana. E estaremos de volta na segunda com mais informações aqui da Lotérica Santa Rita. Bom dia, Rafael, Wilson, bom dia aos nossos ouvintes. Até segunda, se Deus quiser.
1: Até segunda, Rita. Ótimo dia, bom trabalho e excelente fim de semana.
0: Também. Tchau, tchau.
1: Tchau, tá aí a Rita. Informações Lotérica Santa Rita nesta manhã. São 9h27, 9 horas 27 minutos. 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Atualizando aí a temperatura neste momento, aqui na rua Augusto Rossi. Estamos aí com 4 graus e lembrando que o supermercado Concari Rede Super tem para hoje as seguintes ofertas. 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São 9 horas 30 minutos, 9:30. Temperatura nos 4 graus nesta manhã. 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

0: Muito bem. Queremos cumprimentar a vocês, amigos. 9 horas 37 minutos. E hoje amanheceu um vento norte pesado, né? Isto mesmo. E até alguns. Bom, desejamos tudo de bom para vocês, amigos, que estamos aí a todo momento levando informações. E sabe lá com o sol presente, ensolarado, 4 graus agora, recém, né? Isto vai ser. O sol está apanhando, foi-se do minuano. Um abraço! Vozes do Vaca Caí promove para amanhã um evento que já estamos divulgando há bons dias. E Vozes do Vaca Caí de Restinga Seca, Socares é a sigla do coral Vozes do Vaca Caí. 25 anos e esse é o 12º encontro de coros na comunidade evangélica, na igreja e depois no salão para jantar. Temos aqui o Simildo Atzbach e ele está de aniversário hoje. É hoje, né? Então, hoje a sua festa e amanhã, então, os 25 anos do coral, né? Então, está aqui ele com sua parceira sempre, a Regiane Radas e também a Marlinda, é isso?
1: Não, a Marlinda é a presidente.
2: Marlinda é a presidente.
1: Eu sou a Magda.
0: Magda, né? Isso também, então tá.
3: Secretária.
0: Ei?
3: A secretária
0: Magda, professora Magda.
1: É.
0: Então tá, vamos começar para o aniversariante. Simildo, bom dia, meu jovem. 25 anos. Ah, e o coral 25, tu tá fazendo 26, 27, um pouco mais, tá bom? Valeu? Isso bom
3: aí,
0: dia.
3: Muito bem. Bom dia, Wilson. Bom dia aos colaboradores da Rádio Integração e aos nossos ouvintes. É, realmente hoje estamos aqui para divulgar o nosso evento, que vai acontecer amanhã, dia 4, lá na Igreja Evangélica de Confissão Luterana aqui de Restinga Seca, com o início então do coral, dos corais às 19 horas.
0: Muito bem. Então, parabéns pelo seu aniversário.
3: Muito obrigado, Wilson.
0: E vamos agora focar o aniversário deixamos para depois, o bolo, tudo, né? Agora vamos focar o evento dos 25 anos do coral. Regiane, bom dia.
4: Bom dia, Wilson. Bom dia a toda a equipe, a família Integração. É uma alegria a gente estar aqui novamente, né, neste ano, para convidar então para o 12º encontro de coros em Restinga Seca. Esse é uma promoção do Coral Vozes do Vaca Caí, né? Que é ali a Socares, é a Sociedade Cultural e Artística Vozes do Vaca Caí de Restinga Seca. Então, o nosso coral tem um nome, foi escolhido assim há 25 anos atrás, né? Em 1º de novembro de 2001. Então, nós... quando foi criado, foi colocado vários nomes e onde para escolher. E pensamos no rio Vaca Caí, que banha o nosso município. Então, esta é a homenagem. É, assim como correm as suas águas, assim as nossas vozes também ecoam em outros lugares, levando o nome do nosso povo de Restinga Seca.
0: Regando as terras férteis e produzindo
4: as nossas várzeas, as nossas coxilhas, né? Então, a gente leva o nome da nossa querida cidade, o nosso município de Restinga Seca.
0: Muito bem. E a professora Magda Renck?
5: Sim.
0: É secretária do coral.
5: Sou secretária do coral. Não fui.
0: Bom dia, é um prazer recebê-la aqui também, tá?
5: É
0: um
5: prazer, é meu.
0: Isso, sempre me lembro daquele senhor alto que foi secretário por muitos anos nosso município.
5: É, não fugindo da tradição da família secretária. É isso aí. mas secretário ele do
0: deixou,
5: coral.
0: Ele deixou um rostinho bem bonito na sua trajetória de Estiga, né?
5: Seu
0: ele que é imigrante, né? Veio de outro lugar.
5: Sim. Ele veio de Santa Cruz,
0: Santa
5: né?
0: Santa Cruz, isso mesmo.
5: É, mas foi... bem do interior ainda, que a cidade agora é Vale do Sol.
0: Ah, antes, Vale do Sol.
5: É, agora é conhecida como Vale do Sol. Antes...
0: Que legal.
5: Era, tinha outra denominação.
0: Fertilizou a sua, e a sua família aqui, né?
5: Sim.
0: Muito bem, aí teve sua passagem mesmo. Lembro-me sempre do início da rádio, ele estava sempre em atuação, na educação.
5: Sim.
0: E você continuou agora com... professora.
5: Como professora, eu tenho a formação professora, mas eu trabalhei na escola por muitos anos como secretária, que era o meu concurso secretária, funcionária de escola, funcionária pública do Estado.
0: E continua hoje?
5: Não, aposentei já.
0: Aposentou tão já. Novinha assim, mas que barbaridade. Mas então tá aí, como é que tu tens, quanto tempo faz que tá no coral?
5: 3 anos.
0: 3 anos. Uhum. Tá valendo a pena?
5: Ah, eu tô adorando.
0: Ah, bom, então tá bom. Isso é bom.
5: É um lugar, é uma família ali. A gente tem uma união, um grupo bem ativo, assim. E o convívio com o pessoal é muito bom.
0: E esses 3 anos, o crescimento, percebeu do próprio coral que você participa?
5: Sim. Meu crescimento, eu notei bastante, né? Porque a gente tem uma certa timidez em cantar e acha que não sabe colocar a voz. Mas aí tem muito a ajuda dos professores, né? Dos maestros, dos colegas, principalmente, né? Que a gente dá bastante força pra gente, mesmo que uma hora a gente te desafine. Mas não, tu consegue. Daí tu consegue colocar a voz. E aí, isso acontece muito, viu, assim, ó, que a gente convida pessoas para fazer integrantes, né? E aí, esse pessoal diz, mas eu não sei, eu não sei cantar, eu não tenho voz. Isso a gente aprende.
0: Tendo vontade.
5: Tendo vontade.
0: Querendo, busca,
5: eu acredito que eu dei uma boa melhorada, ainda tenho muito, né, para seguir, né? Mas, tá sendo bastante prazeroso.
0: Muito bem, meus parabéns, por isso que tem muito a melhorar. Quem se acha que sabe tudo não sabe nada. E nós estamos sempre os eternos aprendizes, né?
5: Sim.
0: Então vamos crescendo isso. E tudo mais. Hoje, quantos são os integrantes?
5: 23.
0: Faltou 2 para ser 25, né? Mas, então,
5: Magda.
0: Então estás... Há 3 anos.
5: Uhum.
0: E esse evento que vocês estão preparando aí para amanhã, como é que está? Hein? Vamos agora aos detalhes para amanhã.
4: Sim, ele já
0: está. Em Rejane.
4: Eu só queria também salientar assim, ó, que hoje a nossa presidente, né, até o ano passado era o Simildo presidente, mas teve, agora era o momento da troca da diretoria, então é a Marlinda Scherer Correia, esposa do engenheiro Lilico, para saberem bem quem é. E ela não pôde estar presente. Isso, o apelido dele é Manchinha. Ela não pôde estar presente, né, por motivo de trabalho dela, que ela trabalha é a funcionária pública municipal, na parte do PIN, da primeira infância, né? Melhor para criança. Então, ela não pôde estar hoje, é dia de trabalho, não pôde estar aqui. Mas deseja, sim, tudo de bom aqui para a rádio, para o pessoal. E que venham, ela pediu que dissesse, divulgasse bem esse evento. Então, assim, quanto, Wilson, a organização, está tudo certinho. Agora, hoje, nós começamos a intensificar mais lá no local. Né, tudo arrumar as mesas, preparar tudo para guardar as pessoas. E esse evento, assim, ó, ele acontece dentro da igreja, primeiro ali na igreja luterana, às 7 horas. Pontualmente nós vamos começar. Uma que a gente não gosta, ninguém gosta de coisa que começa atrasada, né, viu? Se a gente gosta de pontualidade.
0: Se quer ter crédito da promoção, tem que ter horário.
4: Então nós
0: vocês vamos... não têm político nem nada para esperar.
4: Não, a gente.
0: Aí chega na hora, vocês fazem.
4: Não, isso. Não. Quem quer vai. Às vezes não pode chegar na hora, né? Mas a gente entende. Mas nós vamos começar.
0: E respeito às
4: pessoas que vieram cedo. Porque, assim, são 8 corais ao total, né? Então,
0: 8,
4: vem 7...
0: Da onde são essas criaturas?
4: É, tem o coral de São Cepé, vem o Vertente de Prata. Esse é um trabalho com terceira idade. Pessoas que têm problemas já, assim...
0: Problemas, eles buscam soluções.
4: É, são aquelas coisas mesmo que a gente vai... Não adianta, todos têm alguma coisinha com a idade, né? O esquecimento, ou a mobilidade. Então, inclusive, às vezes, Alzheimer, tem pessoas nesse trabalho lá de São Cepé com o Vertente de Prata. É um trabalho muito bonito que eles fazem lá. Então... A gente traz para ver que a gente sempre tem oportunidades para participar, para se integrar. Não é que no momento assim, tu agora não sirvo mais. Não! Vamos lá, nós não somos isso. Apenas são pequenos detalhes, pequenos ajustes que têm que serem feitos, né? E aí tem de Ibarama.
0: Oi, Ibarama, lá em cima do céu.
4: Coral Luciano Pavarotti.
0: Oxe, Pavarotti em Ibarama, turma. Sejam
4: aí
0: bem-vindos.
4: Vem um outro...
0: Eles vão descer o cerro por Novo São Paulo, passa no Agudo e vem para cá.
4: Então, a gente procura trazer isso para o município, que às vezes, assim, dentro do município, tem, por exemplo, o CRAS, tem essas partes dessas secretarias, assim, né? Que podem olhar isso aí e ver, ó, isso por tudo que é bom, a gente pode copiar.
0: Sim.
4: Né? Então, aí vem um outro aqui um outro coral também que a gente vai trazer também para mostrar o que é feito. É um coral infanto-juvenil de uma escola municipal de ensino fundamental, Menino Deus, que é de Santa Cruz do Sul.
0: Opa!
4: Diz que é um espetáculo ver esses alunos, o que eles cantam, sabe? Uhum. E o que é feito. É uma escola mais assim na vila em Santa Cruz, e eles investem em Santa Cruz, eles investem bastante nessa parte cultural, nessas escolas.
0: Formar que ficam... cidadãos que não precisam entrar no presídio depois.
4: Isso, exatamente. Eles vão e buscam turno, assim. Então, isso também é uma coisa interessante até para autoridades olharem, né, ver, são coisas boas também. O coral aqui, nosso vizinho, o Agudo Encanto, que vem também. O coral Vozes da Terra, de Júlio de Castilhos.
0: Oh.
4: É. E o coral Vozes da Dicof. Aqui
0: Mosquito.
4: Ali eles vêm
0: Agudo,
4: também.
0: Mosquito, grande incentivador à cultura. Né?
4: Muito. Essa empresa é maravilhosa, né? Como eles, assim, eles...
0: Investem
4: nessa parte, assim. O coral... ABB, da ABB de Santa Cruz do Sul.
0: Opa.
4: Esse também é um... Eles já têm há um bom tempo esse trabalho lá, e é um show.
5: Um espetáculo.
4: Paraíso dessa vez não está, mas nós vamos a Paraíso na semana que vem, que fomos convidados, Restinga. Então, Paraíso, Vilso, também está um show. O coral municipal,
0: aqui?
4: Não. Eles vão ter na semana que vem um encontro lá na sede deles, né?
0: Então
4: o Restinga vai para lá.
0: Então, querem folga aqui na Restinga e convido vocês
5: para
0: lá.
5: Para encaixar, né? Todos, a gente não consegue ficar na questão do tempo.
4: Do tempo, né? Porque aí fica muito tempo para as pessoas ficarem ali assistindo. Então, vai ser um espetáculo gratuito. É uma coisa maravilhosa. E então, assim, ó, pode... Porque a igreja, não posso levar meu chimarrão? Pode, leva teu chimarrão. Tá friozinho? Ai, pra se aquecer, leva
0: eles
4: o chimarrão.
0: Vão fechar a porta da frente pra entrar o vento minuando.
4: Isso. E aí, então, assim, ó. Aí vem a questão da janta. Tá, mas aí, se eu vou lá assistir, eu tenho que jantar. Não.
0: É a opção.
4: O nosso objetivo principal é...
5: parte cultural.
4: Essa parte cultural. Então, depois, assim, aí tem. Nós, quando tem esses encontros, tem que se oferecer a alimentação, porque eles vão longe e fica muito tempo ali. Então, a gente já faz um pouco mais. Para quem que está ali, quer compartilhar, porque tem esse Santa Cruz aqui, da ABB, que o regente é o Celso Zen, eles têm uma característica. Após o jantar, o grupo deles, sem você esperar, eles estão cantando lá em músicas bem animadas, sabe? Eles fazem aquele entrosamento. É muito gostoso de estar lá, tá? Então, assim, aí depois tem o jantar, que é ali no salão da igreja, do lado ali. É. Aí até os valores eu vou deixar pro Simildo falar ali disso aí, né? Para quem quiser ir jantar, né? O bom até era uma reserva, mandar o telefone, pode ser o dele, para a gente se preparar melhor, né? Mas a gente já começa a receber essas caravanas aqui a partir das 5 horas da tarde. Santa Cruz já está chegando.
0: Legal.
4: É. Então, a gente espera, assim, que venha um bom público para nos assistir.
0: Sempre é bom.
4: E o nosso coral Voz do Vacacai.
0: Será também uma forma de dizer parabéns. Coral Vozes do Vacacai, o nosso coral. A presença de cada um estará cumprimentando pela passagem dos 25 anos.
4: E dessa maneira, nós queremos agradecer também a toda a comunidade do nosso município, a todo o povo restinguense. Por quê? Porque nós, para nos mantermos já há 25 anos, nós temos que a gente apresenta um plano de trabalho para a prefeitura e depois passa para a Câmara para ser aprovado, né? E onde nós ganhamos, assim, o coral é repassado para o coral uma certa quantia, né, para nós podermos pagar a regente e todas as porque assim nós é uma entidade sem fins lucrativos, então nós precisamos pagar regência. O nosso coral, ele é totalmente legalizado, tem CNPJ e tudo, participa de projetos, né? Então, e esse dinheiro é dinheiro de cada um de nós. Então a gente quer agradecer, muito obrigada ao povo de Restinga Seca, a essa subvenção que vem para nos ajudar, para nós manter isso aqui. E a gente recebe, inclusive, crianças para vir cantar conosco, porque tem técnica vocal. É tudo uma coisa assim, é um professor, uma pessoa habilitada, né? Habilitada, tem que ter curso superior, aonde faz todo esse trabalho de técnica vocal, da postura da voz. Então, isso a gente agradece muito à comunidade.
0: Muito bem. Me lembrando, um abraço, cunhada Inês da Bolim, do Santa Cecília.
4: Eu me lembro dela cantando.
0: E esse, o Santa Cecília, o esteio dos corais.
4: Sim.
0: O mais antigo. E preservaram sempre e cresceram.
4: É.
0: E marcaram época. E tudo isso ajudou a propagar os demais.
4: É.
0: El Grapia desse. É. Ivorá. E assim vai. E queremos aí o Coral Sandes Camobi, né? Queremos também cumprimentar. Olha, nesses encontros finais de festival e vale-evento, Semana Cultural, a gente conheceu vários corais, depois começou a ouvir mais de longe também. Tudo isso, e a gente viu também o Vozes do Vacaí crescer também, com a presença lá. Então, tudo isso vem a somar e propagar o próprio município.
4: Isso.
0: Se o município não apresenta nada de cultura, de isso, de aquilo... Isso é triste. Então fica aí na inércia da cultura, do desenvolvimento e das pessoas terem o seu crescimento como pessoa, como seres humanos.
3: E também assim, né, Wilson, a gente teria muito mais corais para convidar. A gente teria Sobradinho, Candelária, Ivorá, Nova Palma, tudo. A gente sempre fomos representando o município. E agora, infelizmente, a gente pode convidar só 7, né? Então a gente deu uma diversificada um pouquinho no convite para trazer os
0: atrativos, né?
3: Trazer os atrativos.
0: Muito bem, Simildo. Olha, nós estamos aí levando pela integração, pois desde Vale Vento, todo aquele incentivo que tivemos a transmitir também o encerramento do festival com os corais de lá. Então, a integração deixou essa marca sempre presente. quando nenhum outro acreditava, nós estávamos apostando e apostando e trazendo esse, que cresceu hoje, está nos 41, né?
4: É.
0: É. Então, nós éramos há uns 5, 6 anos de atividade, com todo a percalços de, como, de meios de transmitir, mas nós fazíamos. E muitas vezes gravávamos tudo em cassete lá, em cassete não, em fita, e depois passava o limpinho aqui no ar, ao prestigiar esses, essa parte cultural que o saudoso Clementino tanto propagou e fazia questão de trazer. E a gente depois, quando a Recinga não está, não está, e quando começou a aparecer na Estrucia, a gente lá, como restinguense também, isso, é, somos da região, mas somos restinguense, a base nossa aqui, torcia para que saísse bem para nossa, projetar nossa Restinga também no cenário que já era grande, a Semana Cultural e o Festival de Inverno.
4: Esse ano, então, estaremos lá. Restinga Seca estará no Festival de Inverno.
0: Então?
4: É, ele estará no Festival do Inverno, então, este ano, o Coral Vozes do Vacacaí, levando o nome de Restinga Seca também nesta parte.
5: Eu como ouvinte aqui dos dois lados, né? Que fizeram a história. Muito legal. O senhor está contando uma história da questão do coral, né? Desses 25.
4: É.
5: E aqui a gente tem sócio fundador, né?
4: É. Então, a gente fica aprendendo a sócio.
0: Uma dúvida que eu tenho mesmo. O coral Vozes do Vacacaí é fruto do coral que tinha em Três Vendas?
4: Assim, ó, começou assim, Wilson.
0: Começou lá.
4: Nós tínhamos um coral aqui em Restinga Seca, onde era o Dr. Abaide, o seu Aripo Afonso Peter.
0: Aqui.
4: E mais pessoas, aqui. O Getúlio Paim, era toda essa aquela turma. Minha mãe, eu, naquela época. E aí era o seu Darcy Herbe. Nosso regente,
0: era falecido.
4: É.
0: Que era o Rincão da Porta.
4: Isto. Tá. Aí nesse mesmo tempo, em Três Vendas, já eles começaram a criar, não sei bem a data deles, assim, né? Não tenho conhecimento. Mas eles tinham um coral lá, onde era o Pedro Possebon, a Neiva Possebon e mais pessoas de lá. Tudo. Que, desculpa se agora na hora eu não me lembro mais.
0: Grande, eu vou comer.
4: É. Então, Marinha, eles tinham lá, lá eles tinham. Era também que já falecido o Cláudio, parece,
0: o Cláudio
4: naquela
0: Cirulina.
4: Época. Eu não sei se foi esse que começou, isso não tenho certeza. Perdão se eu estou dizendo uma coisa que talvez não seja. Então, eles lá não estavam conseguindo mais também, porque para manter. E nós aqui na época, o seu Gaudêncio, prefeito, nos chamou e disse assim: gente, vocês façam, criem uma sociedade e vão caminhar com as próprias pernas, legalizem, porque é assim, ó, cada administração tem uma prioridade. Cada um que entra tem uma isso vai vou mais para as estradas, vou mais para a saúde, né? Então, assim, ó, de repente, pode acontecer que a prefeitura não vai poder ajudar ou uma coisa assim, né? Manter como municipal. Então, vocês vão criar uma entidade sem fins lucrativos. E daí nós, então veio com o Santo Isidoro e nós fizemos a fusão. Isso aconteceu em 1º de novembro de 2001. A partir dali, nós com a entidade legalizada, junto à Receita Federal, tudo certinho, né?
0: Legalizado.
4: É, e aí nós entramos na prefeitura, então, com o projeto, e a partir daí começou essa parceria.
0: Aí,
4: né?
0: Município,
4: e até hoje, graças a Deus, está se mantendo.
0: Então, né? Isso aí é bom explicar.
4: Então, isso foi uma coisa, assim, que na época o seu Gaudêncio colocou para nós. Para vocês, eu garanto para vocês que se vocês são uma entidade para um repasse, tudo bem, mas como municipal é mais difícil, entendeu? E aí nós aceitamos, acatamos a ideia dele na época, e aí nós formamos aí foi que partiu que então era o Coral Municipal da Restinga Seca. Então aí nós partimos para ver o nome do coral, aí foi colocado vários nomes, 25 de março, que era a data do município, aí no fim ficou Vozes do Vacacaí.
0: Não tem quase vaca cair por aqui, né? Tem o grande, tem o pequeno.
4: Pois é,
0: mas e então nós tá. Parabéns, é. Né? Então,
2: é história viva aí, contada.
4: É uma história viva. Não,
0: eu, até é onde que eu surgiu, né? Assim, porque eu sabia que então, acompanhei os dois lá, mais lá, né? Que tá, né?
4: É.
0: E a turma
4: mas tá... hoje, de sócios fundadores da época, muitos já não estão mais, né? Por sim. exemplo, no Tio Ari, assim, ó. A
0: é
4: Jalena,
0: o ciclo, né?
4: É, aí, então, agora tem o Pedro, tem a...
3: Nena.
4: A Nena. A
3: Neiva.
4: A Neiva e eu. É. Esses são os que são os ainda dos... Quando começou aquilo ali dos 25.
0: Ainda bem que não afundaram.
2: Não,
4: então não, aí, a gente então... segura. A gente segura.
0: Fundadores.
2: Eles são os esteios.
4: Aí, aí eu fui, na época, a primeira presidente. É. Aí depois... Depois eu não fui mais. Aí, então, sempre só outros cargos, assim, secretária. Hoje, eu sou tesoureira. Uhum. Né? A
0: Mari e tem momento de grana ou não?
4: Não, mas é controlado.
0: Ah, tá. Bem, nós estamos aí falando sobre o Coral
4: Dinheiro
0: Vozes.
4: O público tem que cuidar, né, Wilson?
0: Não,
4: não, a gente
0: público
4: não.
0: Público particular
4: é,
0: também.
4: Não. É, não. E a, se a, a gente não cuida,
0: é, aí você vai.
4: Né? Pô, pisa na maionese e você vai.
0: Aí vai. Então, Vozes do Vacacaí, Coral Vozes do Vacacaí, Socares, é a sigla, 25 anos amanhã. 12º encontro de coros. Então, meus amigos, às 19 horas, na comunidade evangélica, na igreja luterana aqui de Restinga Seca, né? E depois tem a parte lateral, que é no salão, o jantar para aquele que quer um a R$50.
3: Sim.
0: A janta está aqui no.
4: Isso.
0: No cardápio que eu recebi, ó. Muito bem. O que mais que vocês gostariam de dar o recado final? Pois hoje nós estamos aí com vocês. Esperamos que as vozes continuem sendo.
2: Entoadas.
0: Que nem a professora aqui, a
2: Magda,
0: há 3 anos. Outros vão entrando hoje para que as coisas andam.
2: É.
0: Assim como. As tradições belas que temos na nossa região. Várias pessoas já me falaram, preocupado, como fazer para não perder. Ah, ontem a prefeita Jocimara Rossato. Eu ensino para a filha, não me esquece de aprender com o que a avó fazia, e eu faço para você continuar. Esse tipo de comida, esse tipo de. Né?
4: O legado, né?
0: O legado. Deixa, né? Senão nossa região perde toda a essência dos imigrantes que deixaram um legado tão grande a todos nós. E isso Silveira Martins está inculcando porque 150 anos que vem fizeram vários eventos agora até mês de junho agora e agora foi o aquecimento para preparar o espírito para o ano que vem fazer grandes eventos.
4: É que o canto coral
0: também,
4: foi trazido pelos imigrantes italianos
0: sim.
4: e alemães.
0: Então houve aqueles gringos lá do Monte Grappa, aqueles de Cerveira cantar, é isso aí, né?
4: É isso aí. Então eles têm aquela característica, né? A etnia italiana, o filó, né? Que é o canto, eles vão, saem.
0: Cada um já assaltava uma gaita daqui, um violão de lá. Assim se reuniam as famílias e mantinham os costumes e também a gastronomia que criavam em cima das dificuldades que tinham. Qual é as suas mensagens finais, hein, secretária? E terminando lá no aniversariante, vem que ele vai convidar.
2: Vamos esperar, né? Tá?
0: Bom. Mas antes disso, vamos fazer o seguinte.
2: Sim.

0: vida.
1: Parabéns, Simildo.
2: Muito agora, obrigado.
3: Agora, tia. Então, assim, eu ia convidar a comunidade que queiram se ingressar, ter a curiosidade de ver se não quer, não tem a voz, se... pelo menos tentar, né? Vem fazer parte do nosso grupo, da nossa, nossa família.
1: Tenha vontade e busque. Aí será analisado com muito carinho por quem entende.
3: Sim.
1: Porque uma vez uma pessoa disse, eu não tenho dom de locutor. Mas experimenta, experimenta, vai, vai. Aí diz o Molita, vai que dá, né? Isto, né?
3: Exatamente.
1: Então, então, é isso aí, muitas vezes falta despertar e mexer com a sua...
3: É, enfrentar esse desafio. É, enfrentar um desafio, como foi comigo, né? Assim, eu disse, ah, eu vou lá, quero fazer alguma coisa depois da aposentadoria, né? Então,
1: não
3: aí...
1: faz bem isso aí pra ti, o convívio, pra nós todos. Não ficar só lá rodeando aqui, o que eu vou fazer? Ai, meu Deus, aí, aqui...
3: Aparecem as dores, as a depressão.
1: As dores, e assim tu convive com
3: exatamente
1: pessoas lá de Santa Cruz, como diz outro, lá de Júlio Castilho, aqui, lá... Pô, mas lá tem aquele com dificuldade, uhum, tá enfrentando e eu aqui me queixando com nada, né?
3: Sim, aqui ó, a gente tem vários exemplos desse pessoal que vai vir nessas escolas, nessa escola que é numa região na periferia da cidade, que trabalha com as crianças, né? E esses pessoal lá de São Cepé, Vozes de Prata, né? Que eles também têm pessoas com Alzheimer, são desafios e isso aí é importante. Então, o coral está aberto para qualquer idade, né? Quer dizer, de 5, né?
4: De 5 anos
3: para cima, a gente recebe. Então, da minha parte, eu faço esse convite. Faz bem. É. Toda essa convivência, né? O conhecer pessoas, o estar no meio, incluído, né? E estendo a você, cantou muito bem, parabéns.
4: Cantou bem, uhum. Dá pra
3: fazer,
4: ser um tenor.
3: É, fazer parte do nosso coral. Então, da minha parte é isso, é convidar a comunidade. É.
1: Meus 48 anos, botar em dia, né?
3: Sim. É.
1: 48 anos.
3: É. Sempre é tempo de ser feliz.
4: Não, e faz muito bem, porque assim, nós temos uma colega que ela se aposentou como professora. Ela mora em Santa Maria. E para a saúde dela emotiva, para levantar o astral e tudo, ela vem de ônibus e vai com a regente embora de carona.
1: Uhum.
4: Com frio de ontem da noite. Ela diz, eu me sinto tão bem. Tá, que é a Virgínia Bolzan. Posso dizer o nome, Virgínia Bolzan.
1: Professor?
4: É. A Virgínia, ela vem. Ela vem com uma alegria, com uma alegria. Ela diz, isso me faz bem. Sabe? Então, agora que ela se aposentou, daí ela tem que vir, né? Pra lá. Mas isso é muito bom pra saúde, gente.
1: E pra vida toda.
4: E por experiência minha, por exemplo, que eu sou hipertensa, né? Então, no inverno é aquele problema. E às vezes eu digo assim, pá, mas essa noite fria, assim, eu com esse problema. Eu vou lá. Incrível, Wilson. A gente canta, a gente faz também exercícios, né? Tudo, de voz e tudo. E eu chego em casa, eu verifico a pressão, ela... Sabe? Então, é para ver como é salutar, como é bom para a saúde. Então, a gente convida, né, as pessoas.
1: É um exercício.
4: É, né? Aí nós temos dois eventos oficiais, né? Que é o encontro de coros, né? Que a gente faz, e no final do ano a cantata natalina, que o ano passado a nossa cantata foi na igreja evangélica, que nunca ali foi corais cantar, em São Miguel, aqui na igrejinha ali, uhum, luterana, uhum. Aí nós fizemos a cantata natalina lá, né? Esse ano ainda a gente não sabe para onde vai ser a cantata natalina, mas são dois eventos que a gente faz, que são oficiais nossos dentro do município. E quando nos solicitam, mas só que é sempre assim, ó, às vezes, ah, mas é problema convidar o coral, porque não cabe, quando a gente quer, não dá. Não, é que assim, ó, nós precisamos da regência. Não adianta, é que nem um time de futebol para um campo sem técnico, né? tu tem que ter.
1: Por mais boa vontade.
4: Por mais boa vontade que nós vamos lá, mas não adianta, é aquele dedinho dele que comanda todo o andamento.
1: E aí, falta um
4: jeito. Aí nós não podemos ir.
3: Tem que se ajustar.
4: Ele é responsável pelo coral. É o nome dele que tá ali, ou dela, né? No nosso caso é dela, né? Mas assim, ó. Então, mas quando nos sou.
1: Quem é hoje o regente?
4: Hoje ainda continua a Neida agora. Nós tínhamos antes, tinha a Fabiane Roveder, quando nós começamos aqui em Restinga, o coral Fabiane Roveder. Depois ficou o Diogo Bradio. Depois foi o Fernando Peruso, que estava em agudo quando criou aquela a orquestra Tocata. Uhum. Ele tinha o cabelo comprido, uma colinha assim, o Peruso. Ele foi embora para Santa Catarina. Daí, depois do Fernando, nós fomos para Neida. Neida Reis de Andrade. Aí ela estava regendo agudo, né? E aí então nós conversamos com ela, ela veio para cá. Então agora ela está em um trabalho também em Paraíso, tem Júlio de Castilhos, esse Voz da Terra, ela atende também, Itaara, né? Ela faz o trabalho com crianças em agudo ainda, mas só o coral, que aí então é o outro regente agora, que vai vir agora. O regente Denis Viana Araújo.
1: Então tá, até amanhã. É o 12º.
4: E muito obrigada para a família Integração, que sempre nos convida para vir aqui bater um papo, colocar as coisas, as nossas atualizações do nosso coral, né?
1: E obrigado a vocês que estão nos escutando em casa.
4: E também, Wilson, nós temos colaboradores, tem uns que são sócios colaboradores, mas tem outros que não são sócios, mas eles nos ajudam sempre. Nós nunca saímos de lá sem, assim, não, eu, né, sabe? E às vezes, assim, olha, é de coração, muito obrigada. Nós temos pessoas na nossa comunidade e eles sabem a quem eu estou me dirigindo, né, em nome de toda a família do Voz do Vacacaí, assim como vocês.
1: Valeu.
4: Que Deus abençoe.
1: Amém. Aleluia. E vamos em frente, porque o Venildo vai dar seu tchau aí agora, o convite, né? É o aniversário de hoje. Fala aí.
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2: 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Tá? Então, as pessoas que querem participar do jantar, se possível, querem antecipar já uma reservazinha, senão também na hora a gente vai conseguir. Tá bem? Então, a gente convida toda a comunidade Restinga, arredores aí do interior também, que apreciam o canto, que venham nos prestigiar. Vai ser uma noite cultural bem interessante.
1: Amanhã.
2: Amanhã, às 19 horas, daremos início, então, na festividade.
1: Muito.
2: E agradecer também a Rádio Integração pelo espaço que está nos oferecendo, né? Sempre nós fomos muito bem. E então, a gente quer agradecer de coração a essa receptividade.
1: Não é todos que têm a oportunidade de vir aqui fazer o seu registro no dia do aniversário, né?
4: Também, isso foi uma coisa assim.
2: Nem sempre vai acontecer, né?
4: Isso é histórico.
2: Isso aí.
1: Parabéns, viu?
2: Muito obrigado.
1: Então, estamos aí agradecidos com a presença aqui nos estúdios, o Sibildo Atsubaco, o aniversariante, a Regiane Radas, que faz parte também, e a Magda, né?
4: Isso.
1: Vozes do Vacacaí. Gente, amanhã é o dia, então compareça e prestigie, vamos incentivar a cultura, aquilo que é bom para que as coisas continuem. Incentivar os pequenos também, tenham gosto para isso, como tem a orquestra jovem, sempre pescando e botando gente para essa área tão importante, né? Bom dia a vocês, tá? Apareçam e bom evento amanhã. E hoje é por conta do Sibildo, né, Magda? Claro, tem que trabalhar! É por conta dele, eu trabalho hoje pra comemorar o aniversário com firmeza, né? Um bom dia, meus amigos. Olho Vivo no seu rádio. Vamos em frente. 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Esta é a integração, 47 anos para 48, agora dia 2 de dezembro. Bom dia! E vem aí, Colônia e Motorista, agora 10, 11, 12. Abraço, gente, vão participar. Esse evento também foi criado para que haja o elo incentivado à cultura da comunidade, com aqueles que produzem alimentos, aqueles que transportam esses alimentos, essas riquezas. Por isso foi criado há 30 anos atrás e manteve-se. Muitos percalços, mas sempre com muita honradez levamos isso aí. Então, vamos em frente. Acredite, pois o Colônico e o Motorista foi criado no seio da sua rádio integração com incentivo e a participação das administrações municipais de cada época. Vamos em frente!
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1: Muito bem, meus amigos, estamos com 10 horas, 22 minutos. Temperatura, Rafael Rosa.
2: Vamos atualizando aí a temperatura neste momento aqui em Restinga Seca, nos 6 graus. E estamos com o Olho Vivo e o recado aqui da Angela Burman, desejando um ótimo dia a todos os ouvintes, a todos que estão acompanhando. Quem mais aqui manda o recado? A Manuela Oliveira, lá em Formigueiro, também está conosco, em sintonia aqui da Rádio Integração. Bom dia. Bom dia também, Sirlei Santos, aqui em Restinga Seca. Um abraço, os amigos do Bom Retiro, interior aqui de Restinga Seca. Ivan Machado também deseja aqui um bom dia. E o bom dia do Duda, que chega aí com os chamados do Correio também para o dia de hoje, para esta sexta-feira, Duda. Bom dia!
3: Bom dia, Rafael. Bom dia, Wilson. Tudo bem? Bem tranquilo, bem gelado, né, Wilson? Que jardim, rapaz. Barbaridade. Agora tem que ser viajar com o Wilson na geada, né, Wilson? Ah, pior que hoje eu naveguei contigo na volta de Santa Maria, Wilson. Ah, escutando, Wilson, lá. Barbaridade, né, Wilson? Ainda bem que parou a chuva, né, Wilson? Mas vamos lá, então. Enfrentar esse friozinho. Hoje nós temos documentos do INSS para as seguintes pessoas: Karina da Silva Cardoso, Odair dos Santos, João Clayton Silva da Rosa, Zoraide Soares Flores, Mário Lauro Souza, Maiara Silene Camargo Matidor, Ana Lúcia dos Santos Nunes, Irineu Eric Kemmerich, Jean Barbosa Nunes, Jaqueline Moraes de Lara Falcone, Gislaine Guedes dos Santos, Emerson Egon Milbert, Ayrton Carlos Grins, Jocelane Asta Carvalho de Sena, Flessimar Friedrich, Ilo Pedro Weiss, Luísa Brasiliana Cigales de Oliveira, Leandro Sari, Luiz Antônio Dias e Alessandra Macedo Correia. Seria a nossa chamada de hoje, meu amigo Rafael Wilson. Ótima sexta-feira e um excelente fim de semana e até segunda-feira.
1: Duda. É, enfrentando o vento norte. Um abraço, gente amiga. Esse é braço forte. Não teme a vida e não teme a morte. Que tal? Mas é um guri de sorte. Um abraço, Duda. E seus colegas aí do Correio. 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
2: Agora são 10h25, 10 horas 25 minutos, integração no seu rádio. 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
1: Um abraço lá para Ilka Spat, que está conduzindo, agora é gerente, e as colaboradoras que trabalham junto com ela, a Fabiane Carvalho Ferreira e a Gabriela Schifalbein e a Ivani Kasper, Larissa Dutra, e também na parte da LabMed Exames, a Rivana Sabin. Um abraço a vocês e obrigado pela acolhida, sempre lá, pela forma que trata a clientela toda.
0: 10h28, 10 horas 28 minutos, 6 graus é a temperatura. 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
0: 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E o abastecimento com qualidade, com toda a segurança, você encontra nas nossas unidades aqui em Restinga Seca, lá em São Miguel, aquele trabalho que realizamos também lá em Agudo, Formigueiro, Paraíso do Sul e São Cepé, desejando uma boa viagem para você motorista, você que está conosco por toda a região. 10:32, Wilson, um abraço a todos os ouvintes e lembramos que a informação segue a qualquer momento em nossa programação, aqui pelos 98,5 FM ou lá nas nossas redes sociais.
1: E o ventinho frio segue, né? Ele vai continuar segurando a temperatura, não das melhores, mas para o pessoal se frear um pouco com a sua roupa, né?
0: Isso.
1: E um bom dia, então.
0: E excelente fim de semana.
1: Igualmente. Ah, sexta-feira, né?
0: Chegou a sexta,
1: Luiz. Um abraço para Ribeirão. Festa de São Pedro domingo. Mas tem um jantar amanhã.
0: Amanhã, sábado. Amanhã.
1: Amanhã tem um jantar e domingo a festa lá no Ribeirão. Um abraço, toda aquela turma, a Dirlene fazendo pão, o seu Adroaldo estava aí, a Dirlene estava aniversário, dia de São Pedro mesmo, aniversário. E queremos cumprimentar o Faustão, Piveta, a turma. Os Vernier também tem uma fazenda lá também. Um abraço, turma amiga. Grande Ribeirão. A todos os amigos que nos ouvem, um aperto e um abraço e um beijo no coração. Tchau!
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Opa, tá frio, barbaridade, 10h35, mas em compensação, o sol tá aí mostrando as caras, né? Nesta manhã de sexta-feira. Então, nosso programa está aí, estamos animados aí, como sempre, para trazer a boa música, para atender a nossa audiência. Luiz Fernando na Central Técnica, aqui na apresentação, Luiz Carlos Martini. WhatsApp 3261-1270, você enviando seu recado. E atenção, o negócio é o seguinte, combinado, ontem combinamos, né? De atender os pedidos musicais, fui anotando aí, né? E nos organizar para atender hoje. Então, quem pediu música ontem, né? Hoje vai ouvir, na sexta-feira, a sua música preferida, né? Aquela que escolheu para rodar aqui no programa. Por exemplo, o Rogério Zanon, que é um amigo nosso aí, gaiteiro, de Jacuímas, que reside em Santa Maria, que viajou muito de trem nesse trajeto, inclusive trocando aí nos vagões para os passageiros a sua gaita, né? Rogério Zanon. Tá ouvindo o programa em Santa Maria, ele pediu a banda Chopão, então convidamos aí a banda para tocar o Tenente Paranhos, que é o nome da música, 10h36.

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0: Muito bem, amigo Paulino Sapuca, o rei da lenha aqui em Restinga Seca, com esses frios aí, o rapaz deve estar vendendo bastante lenha, né? E sempre tem bastante estoque também, né? Então tá aí um abraço do EMB, amigos aí da cidade. 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Vem aí a 30ª festa do Colônia do Motorista, né? A gente fala aí na rua com as pessoas, estão se preparando e aguardamos, né? Que realmente possamos ter bastante envolvimento aí da comunidade, porque o colono é o produtor rural e o motorista merecem essa homenagem da 30ª festa promovida pela Rádio Integração e Prefeitura Municipal. Um abraço para a Ju, que está ligada no programa em Santa Maria. Um abraço, tudo de bom, boa recuperação aí da mão, né? Incomoda ainda, mas está indo, né? Quem mais aqui participando do programa? De São João do Polesne, André Borba, pede música com terceira dimensão. Vamos anotando aqui, viu, André? Que nem eu fiz ontem, anotei os pedidos para rodar e organizar o programa hoje. Mas muito obrigado e bom final de semana, seu André. Vamos a nossa ouvinte aqui, a Loila Castro de Oliveira, é isso? Ela iniciou o áudio mandando um abraço pro apresentador do programa, que não é o Chico, viu? Bom dia.
1: Bom dia. Eu não sei se é o Francisco, é o... Eu queria homenagear minha filha, Thaís Oliveira de Lima, que está de aniversário hoje. Quer dizer que eu amo muito ela. Que eu quero pedir uma música bem bonita para oferecer para ela e para toda a minha família. Meu pai é Adão, lá de Paraíso, minha mãe de Cília, todos meus irmãos, minhas irmãs, minha afilhada Rosenilda Beck, lá de Paraíso, quer dizer que eu amo muito eles, uma saudade deles, logo, logo vou visitar eles. E a música que eu quero ouvir é Meu Anjo com os Atuais. Se eu for atendido, agradeço, um abraço.
0: Um abraço, muito obrigado e bom final de semana, tá certo? A Ângela Burman, de Formigueiro, também ligada no programa, tá em frente ao fogão, né? Isso, vai preparar o almoço daqui a pouco, pede música com uma bandinha aqui, né? Com a música Dona Maria. Tá, muito obrigado, Ângela. É isso aí, Rádio Integração 98.5 FM. E já tendo os demais pedidos e também os contatos aqui via WhatsApp que chegam aqui para nós do estúdio da Rádio Integração. Bom, a próxima música. Quem é que pediu a próxima música? O João Pedro. Um abraço, João Pedro. Um abraço para Ana e o Marino. João Pedro pediu aí a banda KN, Diário de Verão. Vamos ouvir então o sucesso aí com a banda KN, 10h50.

Tá aí a Banda KN, pedido do nosso amigo João Pedro. Banda KN é o Diário de Verão e esse é o programa Integração Regional, meu amigo, minha amiga, mandando aquele abraço para a equipe da Fruti Roselândia, que tem tudo em mudas, né? 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Entre em contato 997323926. É a Volare. Um abraço, seu Celito Rode. Como é que tá, jovem? Também o Vino, conte sua esposa aí na Avenida Alberto Pasqualini, né? Muito bem. O Jorge Antônio Possebon, nosso amigo Jorge Antônio Possebon. Um abraço. Rapaz, caminha aí bastante. Estava até lendo aqui uma publicidade antiga, né? Dessa publicação, que é um almanac que diz que tem propaganda aqui do Jorge Possebon. Agora até tem que me dar um tempo aí para localizar, né? Não anotei a página, mas fica o registro aí, né? Grande Jorge. Que é um abraço também para dona Agnes Urbano, que são vizinhos aqui em Restinga Seca. Seu Jarbas Correia, né? Antigamente tinha depósito de bebidas. Ah, tá aqui, ó. Jorge Antônio Possebon, fábrica de produtos alimentícios e industrializados. Mandolates e rapaduras. E a gente que nem imagina isso, né? Que o Jorge era empresário e produzia mandolates e rapaduras. Quem trabalhou aí nessa empresa foi o José Leoni Pedrão, o Dedé. Ele me contou certa vez que trabalhou aí na fábrica do seu Jorge Antônio. É isso aí, é a Restinga Seca, meu amigo, centro do Rio Grande do Sul. Participe, WhatsApp 3261-1270.

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uma boa música pra você ouvir no rádio aqui na integração, sexta-feira. Bom final de semana, vai viajar, vai passear, vai visitar um parente, um amigo, né? Falando em viagem, o nosso amigo Adão Carvalho, do Barro Vermelho, já retornou de seu passeio a Tijucas, Santa Catarina, onde visitou lá a Soleil e o Jorge. Então, um abraço ao seu Adão, dona Rosane, bom final de semana. Estão aí na cozinha ou não? Acredito que sim, né? Ou na volta, preparando aí, né, tudo para o almoço de hoje. Muito obrigado aí pela amizade, pela audiência. Regina Figueiredo Mor, tá aí observando que tá frio, né? Tá realmente frio, né? O outro recado aqui, Regina, é do nosso amigo Luiz e a Shirley. Pela foto, né? Não, deixa eu abrir aqui. É Shirley e o seu Luiz. É Bom Retiro, né? Alguém me falou que tinha ido embora pra Cachoeira, agora eu fiquei com a dúvida, né? Mas, de qualquer forma, vai um abraço, independente se estão em Bom Retiro, Cachoeira, estão morando aí no coração da gente, que é o mais importante. Então, um abraço, fiquem bem nesse final de semana e sempre, amigos. A próxima música que vai dar sequência ao programa, na parte musical, amigo Luiz Fernando, é com a família Paganini. Isso aqui é pra tapar a boca daquele cidadão lá de Pasto da Capivara, né, não? O Platão da Capivara lá, que reclama, coisa e tal, que não atende as músicas dele. Agora sou capaz de rodar a música e ele tá com o rádio desligado, né? Depois ele aparece reclamando que não atendia o pedido. Ô, Valdir Comaceto, tinha direita, rapaz. Vamos ouvir então ele vem aqui o Trimirim 11-3.

0: Família Paganini cantando italiano, é musiqueta italiano, 11 horas mais 6 minutos, loja de móveis Alcibec de Companhia Limitada, móveis para dormitórios, salas, cozinhas e escritórios, além de equipamentos para padarias e mercados, imóveis cirúrgicos e hospitalares, onde você encontra qualidade, variedade e os melhores preços. 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E seguimos até as 12 horas, muitos recados aqui e muita música também para atender aqui os pedidos musicais, agradecendo a todos aí pela participação junto ao nosso programa 117.
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E prosseguimos em frente, Rádio Integração, Restinga Seca e o recado da Comunidade Evangélica Luterana de Formigueiro, convidando para culto e almoço e ação de graças, domingo dia 5. 10 horas culto festivo, meio-dia almoço com galeta, desossado, carne de porco, arroz branco, escondidinho de carne, de gado, mandioca, batata doce caramelada, saladas, cucas e sobremesas. Valores adultos, R$50, crianças de 6 a 12 anos e 25. Crianças de 6 a 12 anos e 25. E reservas pelo 991-75-7575. Após o almoço, sorteio de prêmios. Também haverá venda de cuca alemã no sábado, amanhã, dia 4. Prestigie o culto e almoço e ação de graças, Comunidade Evangélica Luterana de Formigueiro, agora domingo, dia 5. Clínica Sims de Restinga Seca informa a agenda dos especialistas. Dia 2 de julho, traumatologista Dr. Ovidio Maier. Dia 10, urologista Dr. Rafael Rodrigues Lemos. Dia 23 de julho, dermatologista doutora Rosane Spiazzi. Toda segunda-feira, Valderi Otto Paulo Júnior, cardiologista. E quartas e quintas, Luiz Ara Giacomini, que é psicóloga. Informações mais 99315662. E seguimos com o programa 98.5 FM, atendendo mais pedido musical, enquanto aí a moçada aí prepara o almoço. E ouvindo rádio, né? Saborando chimarrão aí na volta do fogão, a chapa, de chapa, né? Fogão a lenha, enfim, qualquer tipo de fogão aí. Importante que dê a comida na panela, né? A Ângela Cassol, que tá em Santa Maria agora, trabalhando lá e na medida do possível ela ouve rádio. Ela pediu a música Alô Segurança, né? Alô Segurança. Isso, então o Nando já procurou, já encontrou e já tá no ponto com a banda Passarela. Querida amiga, tá então teu pedido, banda Passarela, Alô Segurança.

Banda Passarela, agora 11 horas 17 minutos, Rádio da Criação, e um abraço aí pro amigo pecuarista, pessoal do gado e da pecuária, o Santa Rita, que tá sempre promovendo leilões, agora dia 14 de julho, prepara mais um, 14 horas no Parque de Exposições San Sepé, e inscrições abertas, tá bom? 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

Muito bem, 11 horas 24 minutos. Amanhã, se o frio continuar, o nosso amigo Luiz Grigoleto lá do Santuário vai vestir um pala e vai jantar fora, né? Porque amanhã tem jantar fandango da Invernada Artística do CTG Passo da Porteira. E o cardápio é risoto, bife à milanesa, ligado e porco, galeto, maionese, saladas diversas e cucas. Haverá apresentação das Invernadas Artísticas e após fandango animado pelo Grupo Sinfonia. Convites para o jantar e baile R$55 e somente o baile R$25. Reservas pelo 999-64-7041. Então, prestigie. Jantar fandango da Invernada Artística do CTG Passo da Porteira de Santuário, em Estica Seca, neste sábado, dia 4 de julho, na sede do CTG. E vamos seguindo com o programa Integração Regional, amanhã de sexta-feira, desejando a todos aí um grande final de semana, né? Um bom final de semana aí, e sempre ouvindo o rádio, ouvindo a integração, a gente fica agradecido aí, né? Tio Hervê do Rosa aí nas Tunas, um abraço. Vai até o seu Manuel, do Dalzira, um abraço. Alô, seu Marcos, Dona Vitória, lá no Passo do Verde, Santa Maria, também um abraço, bom dia. O Getulinho Bizuninho, do Cabo Obi, um abraço pro amigo, pra sua esposa. E demais amigos aí da antiga colônia, hoje Cabo Obi. Aqui a gente vai seguindo com a parte musical do programa, atendendo os pedidos musicais, lá 98.5 FM. E agora... Então vamos trazer aqui o Baldarate, né? De São Sepé, da Ledi, família toda, um abraço aos amigos de São Sepé. Ele pediu aí o Moraes. Moraes é nosso amigo, morou muito tempo em Restinga Seca, né? Morou aqui, mas não mora mais aqui. Hoje é simplesmente Moraes. Vou pedir aos anjos, 11 horas 26 minutos. Um abraço, Baldarate.

0: Rafael, antes da música, segura aí, né? Pisa no freio. Freio de mão, que chegou o Rafael aqui no nosso lado, tem um recado. Bom dia, Rafa.
1: Isso, Martini, bom dia a todos que estão conosco aqui no Integração Regional. Para reforçar, Martini, que estamos aí para a próxima semana, a 30ª edição da Festa do Colônia do Motorista. E há pouco, conversando com o secretário Valdomiro Grigoleto Júnior, o Mirinho, nos informava que as inscrições para o desfile, o pessoal está procurando, então se inscrevendo. E também em relação aos jogos, Martini. Então fica aí o convite, reforçando para os jogos rurais que teremos lá no sábado, agora no próximo dia 11, lá no Santuário. Então o convite fica aí para os grupos, para as comunidades, enfim, a todos aqueles que desejam participar das provas que serão também realizadas, e teremos premiação, inclusive premiação muito boa. Então fica aí o convite, estaremos aí divulgando e também reforçando aí quais serão as provas e também o convite aí para aqueles que desejam participar com sua equipe. Quem sabe aí o Martinho e o Luiz Fernando montem uma dupla aí, vão aí para o carrinho de mão, para o cabo de guerra, enfim, debulhar o milho também, Martini.
0: Ah, debulhar muito milho.
1: É, então pode resgatar tudo isso agora nos jogos, no sábado. Sábado que vem, dia 11, lá no Santuário, quando teremos, então, esses dois dias a mais da Festa do Colônia do Motorista. E outro detalhe, Martini, antes aí da música, é porque hoje, 14h, ali próximo aos trilhos, bem no, na passagem de nível, ali no cruzamento da Avenida Júlio de Castilhos com os trilhos da antiga rede ferroviária, nós teremos um ato de assinatura do início das obras para essa construção que será realizada ali na José Celestino Alves, o duto ali pluvial, que vai ser realizado, então, estimativa de até 4 meses ficar concluída essa obra para as águas aqui da parte baixa, né? Então todo esse trabalho será realizado ali na José Celestino, mas também nas demais ruas adjacentes teremos ali obras também que vão impactar toda essa mobilidade ali nesse trecho aqui nessa parte baixa. Mas hoje será assinada então a ordem de início da obra e o convite, né, para aqueles que desejam estar ali, aqui a parte baixa, os moradores, os nossos vizinhos aqui da Rádio Integração estão convidados.
0: Muito bem, obrigado aí pelas informações. E domingo tem o palpite do jogo, né? Brasil e Noruega, né? Então tá aí, tem prêmios, enfim, aquela promoção aí que agita o pessoal aí quando tem jogo do Brasil na Copa do Mundo. Ô, meu amigo Adelar Moraes vai cantar então pra nós o pedido do Baldarati, São Sepé. Vou pedir aos Anjos, 11h29.

0: Obrigado, Moraes, cantando bonito. Às 11h32, programa Integração Regional da 98.5 FM.
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0: Cotricel e a informação, a Unidade de Restinga Seca, bom dia, o Fabiano Carvalho.
2: Bom dia a todos nessa sexta-feira gelada, no dia 3/7. Vamos à cotação dos produtos. O arroz tipo 1, rendimento 62 por 8, cotado a R$ 58. Arroz tipo 2, rendimento 62 por 8, cotado a R$ 54,15. E o soja até o meio-dia, cotado a R$ 118,50. Também uma última informação com relação ao recolhimento das embalagens na semana que vem, os dias 8, 9 e 10. Então, na quarta, na quinta e na sexta, o recolhimento das embalagens. Era isso, uma boa sexta-feira a todos.
0: Um abraço, Fabiano. Até a próxima. Bom final de semana também para os amigos da Cotricel, 11 horas 34 minutos.

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11h39, hoje pela manhã no Olho Vivo, destaque aí para a entrevista com o pessoal do que está promovendo o encontro de coros aqui em Restinga Seca, que agora amanhã, 19 horas, na Igreja Evangélica de Confissão Luterana de Restinga Seca. Um abraço para a Regiane Haddads, que conheço há muito tempo, sempre lutando pela cultura, né? Pela preservação, enfim, pela arte. E esse é um evento que já está chegando na sua 12ª edição e todo mundo é convidado. É no, ali na Igreja Evangélica de Confissão Luterana, e tem inclusive jantar por adesão no Salão Evangélico pelo valor de R$50, tá bom? Só falar com o Simildo aí para fazer uma reserva, 99641-1605, tá bom? Momento de um espetáculo e fantástico. Encontro de corais, está valendo o cartaz aqui. Cidades de perto, de longe, vindo corais aí para essa apresentação em Restinga Seca. 11h40. E vamos com o programa de integração regional. Até o pessoal aqui palpitando o jogo de domingo, né? Vou deixar depois para os colegas anotarem aí o palpite de cada um. Porque agora a gente vai trazer mais uma música. O Baldarati nos manda um recado para agradecer aí a música que rodamos, que ele pediu e atendemos hoje, assim como também vamos atender o pedido da Bruna Oliveira de Santa Maria. Ela pediu ontem e pediu hoje. Hoje ela pediu quilômetro 11 com Flávio Dalcin. E ontem ela pediu qualquer música dos atuais. Escolhemos essa aqui, ó, Bruna Oliveira. O nome da música, inclusive, é Qualquer Dia, né? Um abraço, 11h41.

Maravilha, 11h43, a boa música você curte na 98.5 FM. Esse é o programa Integração Regional que vai ao ar de segunda a sexta-feira e está no ar desde maio de 1980.

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Bom, vamos seguindo com a parte musical do nosso programa. É até final, mas dá tempo de rodar mais umas músicas, né? E atender aqui os nossos pedidos. Por exemplo, o Afonso Cardoso aí de Paraíso do Sul. Vai um abraço. Todos os fãs aí do Conjunto Suturistas, escolhemos aí a marcha Libórios na 98.5 FM.

Bonita e curta essa música. 11 horas e 52 minutos. Como é que tá o almoço aí, meu amigo, minha amiga? A dona gringa lá no IP Cachorro do Sul preparando aí a comida sempre saborosa, bem temperada. Por isso que o pessoal da casa do Fortinho, gordinho, né? Sem exagero, né, amigo Luiz? Um abraço aí todo mundo e bom final de semana. E seguimos aqui com o programa. Daqui a pouco vai ao ar também o meio-dia da integração, depois das 12.

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Pois é, agora são 11 horas 56 minutos. Nós temos mais é que agradecer a todos pela companhia, pela audiência, né? Pela interatividade, aqueles que mandaram mensagem para nós, aí, muito obrigado de coração. A Central Técnica, o Nando, em sua toca, né? Então, hoje está frio. E a apresentação de Luiz Carlos Martins e o Boné, né? Igual aquele seu Wilson, né? O amigão Batista me prometeu, né? Um boné igual a esse aqui, né? Mas tá bom, né? Tá meio esgualepado, né? Mas é importante que ele cumpra a função dele, né? Cobrir aí a cabeça. Bom, então, bom final de semana para todo mundo. Desejo aí a você, a sua família, muita paz, descanso e proteção de Deus. Eu até dou umas dicas aí, né? Umas ideias simples, né? Descanse a mente, agradeça, curta a família, renove as forças, é o nosso recado final. E vamos começar com a valsa, então, nosso programa, com a banda JM, JM, Os Olhos. Daqui a pouco a gente retorna. Thanks, hein? Ouvidos aí.

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0: Boa tarde, começando o meio-dia na integração desta sexta-feira, 3 de julho de 2026. Hoje é o Dia Internacional Sem Sacos Plásticos. No Brasil é o Dia Nacional de Combate à Discriminação Racial, Dia do Ministério da Justiça e também Dia dos Incrédulos. E aniversário de alguns municípios brasileiros, entre eles aí Brasileia do Acre. No Portugal é o Dia Nacional do Vinho. Central Técnica Luiz Fernando Machado, edição Norton Ávila, reportagens, integração, equipe de rádio, apresentação Luiz Carlos Martini. No ar o programa de número 2433. Em seguida, informações da meteorologia. Vamos saber como fica o tempo para o final de semana. Temos também registro de ocorrência policial, tem esporte, tem repercussão da entrevista hoje pela manhã, 12º encontro de corais de Restinga Seca, que ocorre aí amanhã, sábado. Tivemos aí uma representação concedendo entrevista no rádio hoje pela manhã. Também hoje tem a assinatura de ordem de início de obra de drenagem pluvial da Avenida Júlio Castilhos, e logo mais à tarde, aqui na cidade. Tudo isso e muito mais em notícias, fatos, acontecimentos, informações gerais de Restinga Seca e região no programa desta sexta-feira.
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0: 7 graus e a temperatura aqui no Augusto Ross 316. Chegando Luiz Fernando Natigal da Metsul.
2: Massa de ar polar atua sobre o estado, deixando a sexta-feira gelada aí na região de Restinga Seca, tempo firme. Não é? Tempo bom, dia com predomínio de sol. Restinga Seca, a temperatura chegou a 1, 2 graus em estação. 1 grau. 1 grau numa estação, 1,2 em outra, 1,4 em outra. Nós tivemos aí temperaturas negativas, né, em cidades da região central. Foi o caso aí de São Gabriel, foi o caso também de Encruzilhada do Sul, se eu não me engano, Santana da Boa Vista, que é do lado de, ali, de Caçapava, né? Faz divisa com Caçapava também, temperatura negativa. Caçapava com temperatura abaixo de 0 grau. Santa Maria registrou em alguns pontos temperatura negativa. São Gabriel, já falei. Então, mínimas abaixo de 0 aí na região central. Santiago também com 1,5 graus abaixo de 0. Então, um frio muito forte. Dentro da expectativa, né, de frio muito forte. Mas é um dia de tempo bom. Começou aí congelante. Vamos ter máximas à tarde. Na região, as máximas, acredito que ao redor dos 10 graus aí, talvez um pouquinho mais. Deixa eu ver aqui. Eu tinha estimado para Restinga Seca para hoje, sexta-feira, mínimas aí de 9-10 graus, né? 9-10 graus, talvez alguns pontos consigam chegar a 11. Mas é muito frio mesmo à tarde, mesmo com o tempo aberto, com sol, frio aí. Frio bastante forte. Final de semana, nós vamos ter no final de semana, vai ter uma variação de nuvens, o sol aparece com nuvens, vai ter alguns momentos de maior nebulosidade, mas nada mais do que isso. Os dados de hoje estão indicando que vai ser com variação de nuvens no céu, alguns momentos de maior nebulosidade, mesmo à tarde ocorrem alguns momentos de maior nebulosidade, mas tempo bom predomina, digamos assim, porque não tem previsão de chuva, né? Apenas momentos de maior nebulosidade. Alguma chuva, talvez, para segunda-feira, mesmo assim, de fraca intensidade. Temperatura no final de semana, nós vamos ter... Vai fazer frio, noites e madrugadas, mas é um frio mais fraco, né? A mínima no sábado, em Restinga Seca, ao redor aí dos 4, 5 graus. E no domingo, entre 5 e 7, a mínima. Em Restinga Seca, né? Na região, nós vamos ter ainda alguns locais com temperatura próxima de 0 grau, né? Acima de zero, mas próximo, talvez na faixa de 1, 2, 3. Onde fez negativa hoje, talvez nós tenhamos aí 2, 3 graus de temperatura mínima no sábado e um pouco mais alta do que isso, 4, 5 graus no domingo. Ou seja, vai fazer frio ainda, mas é um frio mais fraco quando comparado com o de hoje. As máximas também já vão subir mais. Para o sábado dá para esperar aí 14, 15, 16 graus. E no domingo entre 15 e 17 graus, talvez alguns pontos até chegando a 18 graus. Então, mesmo à tarde já sobe mais a temperatura no final de semana.
0: Ok, Luiz Fernando Nartigal, da Metsul, agora 12 horas mais 7 minutos.
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0: Ocorrências policiais, chegando aqui o nosso colega jornalista Norton Ávila, boa tarde.
3: Boa tarde, Martins. E aos ouvintes aqui da Rádio Integração. Trazendo em destaque a ocorrência policial hoje no município de Agudo, pois foi registrado por volta das 4 horas da manhã de hoje o assassinato, um homicídio de um adolescente de 17 anos no município de Agudo. Indivíduos armados invadiram uma residência na rua Jeribá, no bairro Caiçara, por volta então das 4 horas da manhã de hoje e efetuaram mais de 20 disparos de arma de fogo contra o adolescente. Segundo relatos dos populares, aproximadamente 7 indivíduos participaram desta ação, os quais estariam encapuzados. A vítima fatal, então menor de idade, tinha 17 anos de idade, não teve o nome divulgado por parte da polícia, e a vítima então foi atingida por múltiplos disparos, havendo aí inclusive o emprego de armas longas e curtas neste homicídio. Foi realizado buscas ao redor de Agudo e não foram localizados os indivíduos que praticaram este crime na madrugada de hoje. A área então foi isolada e passou por perícia por parte do Instituto Geral de Perícias, e a Polícia Civil já iniciou a investigação então para saber aí quem foram os autores e a motivação. Segundo a Polícia Civil, a motivação seria por tráfico de entorpecentes no bairro Caiçara, no município de Agudo. Então, um adolescente assassinado por volta das 4 horas da manhã de hoje, um adolescente de 17 anos de idade. Nos demais órgãos de segurança pública na região, sem registro de ocorrências.
0: Ok, agora meio-dia, mais 9 minutos, hora certa, na 98.5 FM.
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0: O esporte é na voz do colega Francisco Bolzão, Chico.
4: Ontem à noite teve reunião para definição, início do Campeonato Municipal de Futebol de Campo de Restinga Seca. Uma data confirmada, dia 15 de agosto, começa a rolar a bola. São 9 equipes. Estavam lá ontem o Mauro Schink, representando o Restinguense, Venildo Mostardeiro, o Seco, João Fuser, o Bol de Bursília, o Alessandro, representando a equipe da Ser São Miguel, o Henrique Beck, do Vila Rosa, o Valdir, da equipe do Operário de São Miguel, o Márcio Rode, do Móveis Rode, e o Maurício, representando a equipe do Olaria. Não teve representante, equipe do ADB, também natural de São Miguel. Coordenada a reunião para o Luan Machado, que é coordenador de esportes, Ayrton Ferraz, diretor de esportes também, e o Vitor Ritter, que é o presidente da Liga Restinguense de Futebol. A competição começa, como eu falei, no dia 15 de agosto. Já temos dois primeiros jogos: Olaria e Boldo e Murcília, e o segundo jogo, ADB e Móveis Lodge. Não tem chave específica, e sim, todas as equipes vão jogar 4 jogos, começando, portanto, com Olaria e Boldo e Murcília, ADB e Móveis Lodge. Também vai ter 2 rodadas lá no gramado da Ser São Miguel, e após a reunião, ouvimos aí os dirigentes que estavam na reunião, começando a ouvir aí o Alessandro, da equipe da Ser São Miguel, que fala sobre como é que vai ficar a competição, como é que ele agiu aí. Tudo bem, Alessandro?
5: Tudo bem, Chico? Sim, a gente disponibilizou jogos, já vinha alguns anos já procurando essa possibilidade de ter jogos lá, né? Até para preservação do gramado do estádio municipal. E a gente teve eventos lá que o gramado foi muito elogiado, então conseguimos levar 2 rodadas para dentro da nossa sede lá.
4: Até porque o gramado lá e as condições, né, próximo ao gramado, com pavilhão, com ginásio, também tem boas condições, né, Alessandro?
5: Então, com certeza, a gente, a Sérgio Miguel, ela, nós temos uma baita estrutura, acredito que nenhum time do interior aí tenha essa estrutura que a gente tem. E fico feliz, a gente fica feliz em contribuir com o esporte do município, né?
4: Tudo bem. Inovou um pouquinho em relação, né, aquelas nove equipes, né, o modelo de disputa da competição.
5: Esse novo modelo de disputa é bom, né, Chico, porque... tipo, todas as equipes vão procurar pontuar, né? Vão fazer um esforço maior para que consigam estar dentro das fases finais do campeonato, né?
4: Tá certo. Um abraço para o amigo Alessandro.
5: Obrigado, boa noite.
4: Muito bem, Alessandro, atleta, também dirigente da equipe da Seleção Miguel. Temos o João Fuzera aqui representando o Bodo de Murcini, né? Embora sendo também oriundo da equipe da Seleção Miguel. Como é que tu achou da forma de disputa, da competição, enfim, aí? Como é que tu avalia aí nesse momento aí, João?
6: Boa noite, Chico. Boa noite a todos os ouvintes. Acho que foi uma boa fórmula. Todo mundo joga quatro jogos, né? Se fosse a fórmula antiga, tinha time que ia jogar três jogos. E é muito pouco para o campeonato do nosso nível. Acho que é uma boa fórmula, bem parelha, até porque todos os times são parelhos esse ano, né? Não tem nenhum que tu fale que é mais fraco. Acho que ficou bom, e com jogos em São Miguel também dá uma força pra entidade, tudo certo pro campeonato já.
4: Começando a competição, logo na primeira rodada tem o Bodo de Murcini, né?
6: Isso, na estreia, eu acho que é o primeiro jogo controlaria, né? Vamos estrear o campeonato aí, começando mais cedo esse ano.
4: Tá certo, obrigado, João Fuzero. Também temos aí a presença dos demais dirigentes. O Maurício, dá uma chegadinha aqui, Olaria, Maurício. Uma palavrinha aqui para dizer também que o Olaria também vem na competição aí, que tu viu aí esse novo modelo aí de participação, tudo bem, Maurício?
7: Boa noite, Chico. É um modelo bem novo, né? Não vai favorecer ninguém, né? Vai ficar tudo meio pareio, né?
4: Tá bom, já começa logo a rolaria de cara na competição, né?
7: É, vamos pegar de cara aí forte a equipe do Bolo, né? No início do campeonato, né? Acho que deu uma reforçada na equipe, né? Que um pouquinho melhor que o ano passado. E vamos fazer tudo pra se classificar, né?
4: Tá certo, obrigado, Maurício Vinildo, presidente do Seco também, né, direção na verdade do Seco, porque o presidente é o Petrônio. Como é que tu viu aí a modalidade, enfim, disputa municipal de campo, começa aí no mês de agosto aí, Vinildo, tudo bem?
8: Tudo bem, acho que foi bem proveitosa a reunião, todos os novos clubes que permanecem na primeira divisão, foi sorteado as chaves, uma modalidade nova, de nove equipes, jogam quatro partidas e só apenas cai uma, depois é mata-mata, então vamos lá enfrentar em começo de agosto, campeonato que é muito importante pro Seco, muito importante para todos os times que participam da primeira divisão.
4: Tá certo. Venildo também participando, Márcio Rode, né? O atual campeão, né? O Móveis Rode. Como é que tu viu aí o regulamento, enfim, também uma discussão em termos do sorteio de chaves, que não tem um sorteio, né? Na verdade, para um chave. É, quatro equipes, quatro jogos para cada equipe, né? Tudo bem, Márcio?
9: Tudo bom, Chico? Um alô a todos os ouvintes da Rádio Integração. Não, acho que ficou a fórmula boa, né? Assim, deu nove equipes e nessas nove equipes cada um vai ter quatro jogos, né, dentro da competição, e aí depois fica o primeiro contra o oitavo, o segundo contra o sétimo, e assim vai. Então acho que ficou bom, será um campeonato bastante parelho, né, com certeza as nove equipes têm chance de buscar a classificação e automaticamente chegar até a grande final. Então, e o Rode está mais uma vez participando aí e esperamos aí novamente fazer um bom campeonato e quem sabe chegar novamente a mais uma final.
4: Algumas decisões, né? São Miguel vai ter duas rodadas, não vai ter rebaixamento também, né?
9: Isso, não vai ter rebaixamento porque duas equipes, né, do ano passado que subiram para a Série A não participaram esse ano, então ficou sem ter o rebaixamento. E lá em São Miguel eu acredito que seja importante, né? Tá uma estrutura boa lá, legal, e com certeza as equipes vai ter duas rodadas lá, e aquelas equipes que foram sorteadas ali com certeza vão se fazer presente lá em São Miguel, e também que o campo é muito bom lá, né? Fazer um grande espetáculo, como aqui também no estádio municipal, a gente espera que esteja grandes jogos.
4: Tá certo, obrigado, Márcio Rode. Henrique Beck, ele que é o representante aqui, faz parte da liga, também representando a equipe do Vila Rosa, que nessa semana teve aniversário. Como é que tu viu a forma de disputa, competição, Vila Rosa bem forte, hein, Henrique, tudo bem?
10: Tudo bem, Francisco, a equipe vem forte sim. A equipe vem forte sim, a gente se organizou para esse ano e vai fazer de tudo para fazer um bom campeonato, né? A gente teve um aniversário da equipe, foi agora na última terça-feira, dia 30, e a gente não fez nenhum evento, até porque a gente está com problema de saúde dentro da equipe ali, né? É uma pessoa muito importante, né? Então a gente vai deixar para postergar um pouquinho mais para frente ali, para fazer um evento. E a equipe vem forte novamente, sabendo que são nove equipes muito boas. a forma de disputa ficou boa, que a gente precisava inovar, a liga tinha que tomar uma atitude, porque o número ímpar de equipes caiu complicado, e fazer uma forma de com chaves. A gente teve o sorteio ali, a gente pegou dois clássicos muito fortes do interior e duas equipes muito fortes aqui da cidade, então ficou bem difícil pro Vila Rosa, mas a gente vai ter que começar bem o campeonato se quiser classificar.
4: Muito bem, obrigado Henrique Beck, o Mauro Schenck, presidente do Restinguense. Competição começa já no mês de agosto, temos aí a definição de 9 equipes que vão disputar, não tem rebaixamento, rodada São Miguel, importante, né? É um futebol de Restinga forte que vem pela frente com atletas de fora também, né, Mauro? Tudo bem?
11: Bom dia, Chico. Bom dia aos ouvintes da Rádio Integração. Ficou um campeonato muito parelho, né? Esse ano a gente viu que todas as equipes se reforçaram. A gente não vai ter equipe da Série B. E ficou praticamente todas as equipes que já estavam na A o ano passado e todas com bastante reforço. Então é muito parelho, esse campeonato é bem difícil. A gente, olhando por fora, a gente sabe, né, que tem os favoritos, que são os que estão chegando ultimamente, que é São Miguel e Rode, mas é bastante parelho, né? Futebol se ganha dentro de campo. E a fórmula é uma fórmula inovadora, né? Uma fórmula boa. O Restinguense vai pegar o Olaria, vai pegar o Seco, vai pegar o Bolo e também o Operário. Então, todos os jogos muito difíceis. E para todos ficou, né? Jogos difíceis, porque são 9 equipes praticamente do mesmo nível. E, então, cada vez mais o futebol de Restinga está evoluindo. E isso mostra, se tu olhar por aí, né? A gente que é do Rio Grande afora aí, né? A organização que é, né? Através das ligas, né? E o repasse financeiro da prefeitura e esse apoio, né? Então, a Restinga Seca, ela é muito forte no futebol. E esperamos, né? Que agora também, com 2 rodadas no interior, né? Isso é bonito de se ver, voltando a competição também. Bem lá em São Miguel e com clássicos de interior também, né? Jogos bons, né? Então é um atrativo à parte e esperamos que o Restinguense também consiga, né? De uma vez por todas chegar mais longe, chegar numa final e tentar, né? Conseguir um título depois de muitos anos. Mas é difícil, mas não é impossível e a gente vai trabalhar para isso, para chegar o mais longe possível.
4: Tá certo, obrigado Mauro Schenck, presidente do Restinguense, também o Vitor Rita, presidente da Liga, juntamente com o Lux, coordenando a reunião aqui, que vem aí a competição forte, novamente com 9 equipes, não vai ter rebaixamento, estádio municipal em boas condições também para praticar do futebol, e São Miguel também sediando a competição lá, Vitor, tudo bem?
12: Tudo bem, Francisco, reunião feita, né, chaveamento formado, já todos os jogos já definidos, né? O pessoal já sabe quem vai enfrentar durante o campeonato. Mais um campeonato que eu acho que tenha grande expectativa aí de ser bem disputado novamente, né? As equipes se reforçaram, se prepararam. Então aí na expectativa do começo, a gente também abriu a oportunidade lá de sediar jogos lá em São Miguel. Já tem as rodadas definidas para lá também, eu acho que é importante a participação da comunidade. A gente deixou um tempo fora fazendo jogo lá, mas agora volta, né, a possibilidade de sair dos jogos lá. A gente tem essa expectativa, né, como eu disse antes, seja um grande campeonato, como tem sido nos últimos anos, bem disputado, que a gente possa aí fortalecer cada vez mais o campeonato de Restinga e as equipes, que o futebol de Restinga está numa crescente, né? E que a gente possa manter isso aí, esse nível aí, bem de uma grande disputa nesse ano de 2026.
4: Tá certo. Obrigado, Vitor Rito, também presidente da Liga. Luan Machado coordenou, né, a reunião e também já tinha já um diagnóstico pronto já em relação ao carnê da competição, que foi avaliado pelas equipes e confirmado, né, Luan? Tudo bem?
13: Tudo bem, Chico. A gente já tinha estudado, né, em outros lugares, né? A gente tem um sistema esse ano que a gente... A prefeitura investiu num sistema para modernizar e esse sistema foi implantado em diversas cidades do estado e fora dele também. Aí a gente pegou alguns mods de outras cidades que fazem dessa forma, né? E dá certo e a gente expôs para as equipes concordaram e a gente fez dessa forma, né? Como a gente tinha um número ímpar de equipes, não deu para fazer em duas chaves, a gente optou aí por sortear 4 confrontos para cada equipe e fazer o ranqueamento das campanhas, né? Classificação geral. A pior campanha fica fora, as 8 melhores campanhas jogam aí a melhor contra a pior campanha e assim sucessivamente nos mata-matas, né? Quartas e final, semifinal e final. Deu a mesma quantidade de jogos dos outros anos, né? Teremos aí 13 rodadas.

0: outros anos, e que esse ano aí a gente torce que não seja diferente, né? E que a melhor equipe aí se saia campeã da edição.
1: E nessa sexta-feira termina a primeira fase do futsal, né? Vai aí depois começar os mata da competição, né?
0: Isso, essa última sexta-feira aí agora. Próxima sexta-feira é a última da fase classificatória, onde a gente define aí a colocação dos grupos e os classificados. Aí na próxima sexta-feira já tem aí um confronto de quartos de final, as duas rodadas de repescagem e um confronto de quartos de final. E aí depois já três jogos por noite, né? Quartas de final. Depois na semi a gente vai ter aí feminino e semi e feminino e final. Então aí as próximas rodadas aí, as próximas 5 sexta-feiras aí define aí o futsal. E no dia 2, a rodada final será dia 31. E no dia 2, o tradicional entre seleções aqui, Troféu Ernie Rude-Rode, que o município promove, né, em parceria com a Liga Restinguense de Futebol. Aí com 8 seleções da quarta colônia aí disputando mais uma edição desse troféu.
2: É o Francisco e o Espaço Esporte na integração agora, 12 horas 23 minutos. Integrantes da Sociedade Cultural e Artística Vozes do Vaca e Socares participaram na manhã de hoje do programa Olho Vivo para divulgar a programação do 12º Encontro de Corais de Restinga Seca, que ocorre amanhã, sábado, no horário das 19 horas, na Igreja Evangélica de Confissão Luterana. Professora Regiane Haddad.
3: Convidar então para o 12º Encontro de Coros em Restinga Seca. Esse é uma promoção do Coral Vozes do Vacacaí, né? Que é ali a Socares, é a Sociedade Cultural e Artística Vozes do Vacacaí de Restinga Seca. Então, o nosso coral tem um nome, foi escolhido assim há 25 anos atrás, né? Em 1º de novembro de 2001. Então, nós, quando foi criado, foi colocado vários nomes e onde para escolher. E pensamos no Rio Vacacaí, que banha o nosso município. E esse evento, assim, ó, ele acontece dentro da igreja, primeiro ali na Igreja Luterana. Às 7 horas, pontualmente, nós vamos começar. Uma que a gente não gosta, ninguém gosta de coisa que começa atrasada. A gente gosta de pontualidade. Quem quer vai, às vezes, não pode chegar na hora, né? Mas a gente entende. Mas nós vamos começar. Porque, assim, são 8 corais ao total, né? Tem o coral de São Cepé, Vertente de Prata. Esse é um trabalho com terceira idade. E aí tem de Ibarama. Coral Luciano Pavarotti, coral infanto-juvenil de uma escola municipal de ensino fundamental, Menino Deus, que é de Santa Cruz do Sul. Diz que é um espetáculo ver esses alunos, o que eles cantam, sabe? Uhum. E o que é feito com, é uma escola mais assim, na vila em Santa Cruz, e eles investem, em Santa Cruz eles investem o coral aqui, nosso vizinho, o Agudo Encanto, que vem também, o coral Vozes da Terra, de Júlio de Castilhos, e o coral Vozes da Dikov, o coral ABB, da ABB de Santa Cruz do Sul. Esse também é um. Eles já têm há um bom tempo esse trabalho lá e é um show. Paraíso dessa vez não está, mas nós vamos a Paraíso na semana que vem, que fomos convidados, Restinga. Então, Paraíso também está um show. E então, assim, ó, pode. Porque a igreja, não posso levar meu chimarrão? Pode, leva teu chimarrão. Aí vem a questão da janta. Tá, mas aí se eu vou lá assistir, eu tenho que jantar. Não. O nosso objetivo principal é essa parte cultural. Então, depois, assim, aí tem. Nós, quando tem esses encontros, tem que se oferecer a alimentação, porque eles vão longe e fica muito tempo ali. Então, a gente já faz um pouco mais. Para quem que está ali, quer compartilhar, tá? Então, assim, aí depois tem o jantar, que é ali no salão da igreja.
2: professora Regiane Haddad. Agora o

0: você meu do WhatsApp.
1: A gente teria muito mais corais para convidar. A gente teria Sobradinho, Candelária, Ivorá, Nova Palma, tudo. A gente sempre fomos representando o município. E agora, infelizmente, a gente pode convidar só 7, né? Então a gente deu uma diversificada um pouquinho no fornecer o cardápio. É arroz, galeto, escondidinho de mandioca bolonhesa, escondidinho de mandioca molho de frango, saladas, mix de folhas, alface, rúcula, repolho, cenoura, saladas de fruta, mamão, abacaxi, maçã, banana e uma sobremesa. E o adulto, então, R$50 e a meia, R$25. Tá? Então, as pessoas que querem participar do jantar, se possível, querem antecipar já uma reserva, então a gente convida toda a comunidade Restinga, arredores aí do interior também, que apreciam o canto, que venham nos prestigiar. Vai ser uma noite cultural bem interessante.
0: Civildo Hatzbach também participou aí da entrevista a Magda Henk.
2: É uma família ali. A gente tem uma união, um grupo bem ativo, assim. E o convívio com o pessoal é muito bom. O meu crescimento eu notei bastante, né? Porque a gente tem uma certa timidez em cantar e acha que não sabe colocar a voz. Mas aí tem muito a ajuda dos professores, né? Dos maestros, dos colegas, principalmente, né? Que a gente dá bastante força pra gente, mesmo que uma hora a gente te desafine e diz, não, tu consegue, daí tu consegue colocar a voz. E aí isso acontece muito, que a gente convida pessoas para fazer integrantes, né? E aí esse pessoal diz, ah, mas eu não sei, eu não sei cantar, eu não tenho voz. Isso a gente aprende. Eu acredito que eu dei uma boa melhorada, ainda tenho muito, né, para seguir. Mas tá sendo bastante prazeroso.
0: Aí a Magda Henk e a participação no Olho Vivo hoje pela manhã para enfatizar, para convidar, divulgar o 12º encontro de corais de Restinga Seca, que ocorre amanhã, sábado, 19 horas, na Igreja de Confissão Luterana.
3: As cotações do mercado agropecuário, aqui no meio-dia, na Integração.
0: A informação hoje é com o Fabiano Carvalho.
4: No plano a cotação dos produtos, o arroz tipo 1, rendimento 62x8, cotado a R$ 58,00. Arroz tipo 2, rendimento 62x8, cotado a R$ 54,15. E o soja até o meio-dia, cotado a R$ 118,50. Era isso, uma boa sexta-feira a todos.
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0: Meio-dia, 31 minutos.
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0: Hora dos avisos e comunicados. Nota de falecimento. Sobrinha Zuca, Silvana e demais sobrinhos, familiares e amigos comunicam com profundo pesar o falecimento de Luiz Valcir Freitas, mais conhecido por Bebê, ocorrido hoje, dia 3, no Lar São José de Restinga Seca, aos 77 anos. O velório ocorre na funerária Caminho da Luz e o encerramento das homenagens será realizado hoje, dia 3, às 14 horas, partindo para o sepultamento no cemitério de Rincão dos Toledos, interior de Restinga Seca. A família lutada antecipa agradecimentos. Noticiamos com profundo pesar o falecimento de Luiz Valcir Freitas, mais conhecido por Bebê, aos 77 anos. O velório ocorre na funerária Caminho da Luz e encerramento das homenagens, hoje, dia 3, 14 horas, partindo para o sepultamento no cemitério de Rincão dos Toledos, interior do município. 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A Sociedade Cultural e Artística Vozes do Vaca Caída e Restinga Seca Socares convida para o 12º Encontro de Coros neste sábado, dia 14 de julho, a partir das 19 horas, na Igreja Evangélica de Confissão Luterana. De Restinga Seca será um lindo espetáculo reunindo diversos corais da região com repertório bem variado. Após haverá jantar por adesão no Salão Evangélico Luterano pelo valor de R$ 50,00. Informações e reservas pelo 99641-1605, consumidor do WhatsApp. Prestigia o 12º Encontro de Coros amanhã, 19 horas, na Igreja Evangélica de Confissão Luterana de Restinga Seca. A Comunidade Evangélica Luterana de Formigueiro convida para o culto e almoço e ação de graças domingo, dia 5. 10 horas culto festivo, meio de almoço com galeto desossado, carne de porco, arroz branco, escondidinho de carne, de gado, mandioca, batata doce, caramelada, saladas, cucas e sobremesas. Valores adultos R$ 50 e crianças de 6 a 12 anos R$ 25. Reservas pelo 99175-7575. Após o almoço, sorteio de prêmios. Também haverá venda de cuca alemã no sábado, dia 4, amanhã. Prestigio o culto e almoço em ação de graças da Comunidade Evangélica Luterana de Formigueiro, domingo, dia 5. A Invernada Artística do CTG Passo da Porteira de Santuário, Restinga Seca, convida para jantar fandango nesse sábado, dia 4 de julho, na sede do CTG. Cardápio, risoto, bife, milanesa, de gado e porco, galeto, maionese, saladas, diversas e cucas. Haverá apresentação das Invernadas Artísticas. Após fandango animado pelo Grupo Sinfonia. Convites para o jantar e baile R$ 55,00, somente o baile R$ 25,00. Reservas pelo 999-64-7041. Prestigio o jantar fandango da Invernada Artística do CTG Passo da Porteira, de Santuário Restinga Seca, sábado, amanhã, na sede do CTG. A Prefeitura de Restinga Seca e Rádio Integração 98.5 FM convidam para a 30ª Festa do Colono do Motorista, nos dias 10, 11 e 12 de julho. 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Meio-dia, 36 minutos, hora dos avisos e comunicados.

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1: 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Estamos apresentando o Meio-Dia na Integração de número 2.483, nesta sexta-feira, 3 de junho. Segue a programação, vem aí o Artemio Figueiredo e o informativo em Batera.
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2: Boa tarde, ouvintes. No nosso informativo de hoje, vamos falar sobre horta doméstica ou horta caseira. Então, como todos sabem, a horta é um espaço pequeno na propriedade, onde é produzido lá as verduras, temperos e verduras necessárias para o consumo da família. Então, não é necessário um espaço muito grande, um espaço pequeno. É fechado para controlar a entrada de galinhas, de insetos, galinhas, de animais domésticos. Então a horta normalmente é um local bem fechado e que não permita que as galinhas, os animais domésticos entrem na horta. A horta deve ser um local ensolarado, deve pegar sol durante todo o dia, amanhã e tarde. Não deve ser feito em lugar sombrio. A horta no inverno, por exemplo, lugar que com sombra está sempre frio, o solo fica frio, as plantas não crescem. E a falta de luz solar não ocorre após fotossíntese, então não produz direito as verduras. Então todos aqueles canteiros que foram feitos em lugar sombrio, embaixo de uma árvore, ou perto de um prédio, de uma parede, certamente não produz, em função da falta de luminosidade. A planta precisa de sol, água e terra boa. E a horta, para se fazer uma horta, são três coisas necessárias, né? É a questão da adubação, canteiro bem feito, a questão da adubação, adubo orgânico, canteiro bem fofinho, terra fofa com bastante adubo orgânico, água, sempre que necessário água, que precisar, tem que ser irrigado todo dia, ou pelo menos cada dois dias tem que ser irrigado, se não chove. A horta é diferente de um plantio de milho, de arroz ou de soja. A horta precisa de água 3 ou 4 vezes por semana, se não chover. Isso é fundamental para o crescimento das plantas. E tu não consegue produzir um alface, um repolho, um tomate de qualidade, de plantas bem vigorosas, se não tiver adubação orgânica. E lá na horta, fazer uma horta, virar os canteiros, preparar o solo e plantar sem adubo, certamente vai dar uma verdura de baixa qualidade e sem tamanho. É facilmente hoje em dia todo mundo pode fazer uma horta, porque nas agropecuárias, por tudo, tem as mudas prontas, mudas de alface, de beterraba, de repolho, mudas de tomate prontinhas para ser só ir lá na agropecuária e não sair caro. São mudas baratas, são em função da sua qualidade, da sua importância que tem as mudas, o custo é barato. Então é importante fazer a horta agora no inverno, nesse período que praticamente dificilmente tu vai botar uma muda e vai perder porque não tem sol quente. Então fica aí a dica de hoje: prepare sua horta, organize sua horta para o consumo de verduras da família, porque nós estamos no período agora de junho, julho e agosto, é um período que não é quente, não tem sol quente, e qualquer mudas que for plantadas, certamente vai haver um pegamento satisfatório e com certeza vão ter uma horta boa. Mas não esqueça, bastante adubo orgânico, água quando precisar, 3 vezes por semana, e quem trabalhar com a horta tem que entender bastante da formação dos canteiros e os cuidados com a horta. Então fica aí a informação de hoje, um abraço a todos e até o próximo programa.

0: Meio-dia, 41 minutos, seguimos na integração, o programa que vai ao ar de segunda a sexta-feira, a partir das 12 horas, com as notícias, fatos, acontecimentos e informações gerais de Restinga Seca e região. O Norton Soares, prefeito aqui de Restinga Seca, e Marlison Beladona, o Quequê, secretário municipal de obras, concederam entrevista na manhã de hoje ao programa Olho Vivo, divulgando o ato de assinatura da ordem de início da obra de drenagem pluvial da Avenida Júlio de Castilhos, que ocorre hoje, iniciando logo mais às 14 horas, no final da via, junto aos trilhos. E aqui, reproduzindo então trechos das entrevistas, começamos com o Norton quando fala sobre o projeto.
1: Graças a Deus, chegou o dia. Eu tenho certeza que os moradores estão muito ansiosos, não é diferente da nossa parte. A gente vem com isso há muito tempo, desde que a gente entrou no governo, a gente vem, né, buscando alternativas, e agora a gente está conseguindo concretizar, né, iniciar hoje essa obra, graças a Deus. E a gente teve um ano e um mês entre o momento que nós fomos lá no gabinete do vice-governador Gabriel Souza, o Quequê estava junto também, e apresentamos, né? Apresentamos essa problemática toda aqui da parte baixa e pedimos para o governo atender o nosso pedido com o projeto de drenagem que nós tínhamos. Além de apresentar o problema, apresentamos o projeto já naquele momento. O edital que o governo programou para esse tipo de investimento saiu ali por outubro, mais ou menos. Nós apresentamos o projeto, foi ainda em novembro, inscrevemos, e saiu o resultado agora, foi no mês de junho, né? Na final de maio, início de junho. E nós corremos com a licitação, agora está tudo pronto. A construtora incorporadora Vargas, que foi a vencedora, baixou bastante o valor. O projeto original que a gente lançou no edital era de 2 milhões e meio. 2.499.000 e uns caraminguá. E baixou, foi para 2.038.000. 2.038.000 fechou, porque teve 6 empresas disputando, né, essa concorrência eletrônica. 6 empresas disputaram, então chegou a 2.038.000, que é então o preço global da vencedora. E hoje a gente assina, finalmente a gente assina hoje, secretário, essa ordem de início. Vai ter já a instalação da placa de obra, que é a etapa obrigatória também. Inclusive, a nossa preocupação era conseguir começar até hoje, né? Nas outras entrevistas que eu dei, eu falava, nós precisamos começar no início de julho, nos primeiros dias, né, antes de começar o período das vedações da lei eleitoral. A partir de amanhã, a lei eleitoral proíbe muita coisa. Não é que proíbe tudo, né? Tem muita coisa que a gente vai poder continuar trabalhando, no sentido de que a eleição não é municipal. Ela é uma eleição geral de governo do estado e governo federal. Mas tem algumas coisas onde tem participação do governo do estado e participação do governo federal, que se tu já tinha o dinheiro todo, por exemplo, que se o estado tivesse transferido todo o dinheiro de uma vez só, segue o baile normal. Nesse caso, não. Nesse caso, o estado vai transferir parcelado em 3, né? O cronograma de desembolso do estado é 3 parcelas. Aí então a gente precisava, né, garantir que a obra começasse antes do dia 4. E graças a Deus deu certo, né? A gente teve a licitação aí correndo bem, com uma boa economia, e agora vamos poder então iniciar essa obra hoje e levar, né, um novo caminho de saída da água da parte baixa da cidade, levar mais esperança para esse problema, né? A gente vai ter hoje ali a nossa fala também nesse sentido. A gente não está aqui trazendo uma solução mágica, não é isso, né? A gente está criando uma alternativa agora para começar a conectar as ruas com esse grande duto e ir levando essa água embora e ir diminuindo esse problema.
0: O prefeito também falou sobre a obra em si.
1: A obra, ela tem que começar ali a partir da região da Emprol ali, porque uma obra desse tipo, né, ela lida com a chuva, né? Então, quando tu tá lidando com o fluxo da chuva, da água, enfim, né, tem que começar de baixo para cima, assim como a limpeza da sanga. Às vezes, isso é meio óbvio, já teve teoria ao contrário, que eu não sei como é que conseguem criar, mas teve. Tem que começar de baixo para cima. Então, ela vai começar ali, né? Inclusive, a ordem de início, hoje, o ato, nós vamos fazer ali, bem onde o trilho atravessa a cidade, ali perto da Improva, vamos fazer ali esse ato, porque é a partir dali, né? Quando tu tá, por exemplo, se tu vai sair da cidade ali pela Improva, tu tem ali o finalzinho do calçamento, né? É ali que começa essa obra, exatamente ali que ela começa, né? Na verdade, se a gente pensar na rede de drenagem, é a saída, é o final dela, né? Mas a obra começa por ali. Então, ela começa por ali, vai subindo, ela vai atravessar por baixo dos trilhos, então vai ter também ali uma obra para fazer a transposição. Por baixo pelo talude ali, né? Por baixo da malha ferroviária, ali vai um túnel metálico, né? A obra em si, toda ela é com tubo de concreto, né? Tubos de maior diâmetro, de 1,5 metro, de 2 metros. Mas ali, exatamente, no, no, nos trilhos, é um tubo metálico. Então, a parte mais complexa, digamos, da obra vai ser perfurar esse talude ali dos trilhos, né? Fazer essa parte de transpor ali. O restante, ela é uma obra volumosa, ela é uma obra que dá bastante volume de material, de terra, de materiais que vão ser empregados nela mesma. Ela dá muito volume, ela dá muita bagunça no sentido de tu abrir rua. Mas ela não é assim tão complexa, né? Claro, ela tem que seguir os níveis ali que o engenheiro previu, né? O engenheiro Eldon, que é o autor desse projeto, ele é especialista nisso, já teve várias experiências em outros municípios com esse tipo de obra. Então, ele previu níveis bem específicos que têm que ser cuidados pela fiscalização da execução. E isso vai, digamos, ser a parte que vai ter que ter mais cuidado. E nós temos o cronograma previsto, né, pelo engenheiro autor desse projeto, né, pelo Eldon esse. A previsão de execução é de 4 meses, né? De 120 dias. Eu sou um pouco cético com obra, porque não é uma obra que tu constrói um prédio novo que não existia. É diferente, é uma obra onde tu abre uma estrutura, onde tu vai mexer com terra, que alguma coisa terra firme, alguma coisa terra podre. Tu vai mexer muito com tubulação que tá, de repente, passando por ali. Às vezes tu descobre coisa que tu não sabia, né? Que ninguém mais lembrava, porque é muito antigo. Mexe com alguma coisa da rede da Corsã, às vezes dá transtorno. Então eu sou um pouco cético em acreditar que em 4 meses cravadinho vai estar pronto. Mas essa é a previsão do engenheiro autor, né? São 4 meses de cronograma de obra.
0: Palavra do prefeito de Estigaceca, Norton Soares, hoje pela manhã. Programa Olho Vivo e também a presença do Malisson Beradoni, o Quequê, que é o secretário municipal de obras.
2: Graças a Deus, vamos conseguir tirar o projeto do papel e realmente fazer acontecer, né? A gente participa disso aí. Eu fui morador da parte baixa aqui durante vários anos ali, então convivi isso aí de perto, realmente, como é essa situação, né? A Ladi, que é uma das principais aí, que acontecia bastante no fundo da casa dela ali. Então, a gente vendo isso aí hoje, tendo esse ato de assinatura e iniciar essa obra, isso aí é fantástico, né? Mais uma obra fantástica em Restinga Seca, né? Você diz de passagem, vamos aproveitar, né? Mais uma, né? Então, a gente está lidando com a vida das pessoas aqui na parte baixa, né? Imagina tu deitar e dar um relâmpago e a pessoa já, bah, o que que vai vir? Vai ser outra chuvarada? Eu vou ter que erguer meus móveis de novo? Vou ter que sair de casa? Então, isso é fantástico, isso vai acontecer. E como o Norto disse, isso vai acontecer, obstáculos vai ter pela frente, né? A gente pede a compreensão dos moradores, da população, como disse, ajudar-nos, né, a olhar, acompanhar. Com certeza eles vão acompanhar, porque isso vai ser uma obra grande, né? Então a gente conta com a colaboração de todo mundo também e estaremos aí junto, presente, né, acompanhando de perto. Orientando também a própria empresa Vargas, né? Já que é uma parceira nossa aqui da cidade, então conhece também bem o ambiente, né? Essa parte aqui de baixo aqui é uma das mais velhas que tem nas tubulações. Então nós temos lugares e quadros que tem tubo de 20 milímetros. Então não tem como água escoar. Até então, que às vezes era muito cobrado, não, tem que limpar os bueiros. Estão sendo feitos, só que infelizmente a tubulação não dá conta. Quando vem essas enxurradas assim, que é 15, 20 milímetros em 5, 10 minutos, não dá conta. Não porque esteja sujeira, esteja... não, é porque o tubo mesmo não dá conta. Até então, que a gente se esperar 10, 15 minutos, não tem mais nada de água, né? Cara, a gente fez vários serviços durante o ano, está sendo feito essas limpezas, está sendo feito, porque infelizmente ainda acontece de achar um litrão, né? Muito lixo jogado na rua, então isso acaba sempre indo para os bueiros. A gente também conseguiu fazer em vários pontos, conversando com o prefeito, de nós tirarmos aquelas tampas cegas, colocar grade, né, uma grade um pouco mais fechada. Então isso ajudou muito também. Até então, hoje a gente abre um bueiro aí, olha, é mínima sujeira que tem assim dentro. Então ajudou bastante, mas infelizmente a tubulação mesmo que não vence a chuva de hoje, né? Então isso tudo vai ser refeito. Já temos as ruas tudo mapeado ali certinho, né? Vai ser ligado nesse duto aí, e aí acredito, graças a Deus, que vai ser bem resolvido tudo.
0: Tá, é o secretário municipal de obras de Restinga Seca, o Márcio Della Dona, o Quequê, juntamente com o prefeito Dalton Soares, estiveram hoje pela manhã concedendo entrevista ao programa Olho Vivo, falando sobre o ato de assinatura da ordem de início da obra de drenagem pluvial na Avenida Júlio Castilhos. Ato que ocorre hoje, logo mais às 14 horas, no final da via, junto aos trilhos. Programa de hoje, edição 2433. A Central Técnica, Luiz Fernando Machado, edição do Norton Ávila, reportagens, integração, equipe de rádio, apresentação, Luiz Carlos Martini. Na sequência, a segunda edição do Integração Informa e depois, correspondente Guaíba.

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1: Ocorre hoje, iniciando logo mais a 13h no CTG Os Vaquianos em Restinga Seca, a Conferência Municipal de Saúde. O evento é o espaço de participação social, onde usuários do Sistema Único de Saúde, o SUS, trabalhadores da saúde, gestores e representantes da comunidade se reúnem para avaliar a realidade da saúde no município, debater desafios e construir propostas. Entre os temas que serão debatidos está democracia, saúde como direito e soberania nacional, financiamento adequado e sustentável do SUS com justiça tributária e valorização dos profissionais, emergências climáticas, justiça socioambiental e saúde e modelo de atenção, gestão e cuidado integral. Em razão da realização da Conferência Municipal de Saúde, as unidades de saúde de Restinga Seca estarão fechadas agora à tarde para a participação dos profissionais no evento. A Prefeitura de Restinga Seca realiza hoje a assinatura da ordem de início da obra de drenagem pluvial da Avenida Júlio de Castilhos. Agendado para iniciar logo mais às 14h, o ato ocorrerá no final da via, junto aos trilhos, na presença de integrantes da administração municipal e demais autoridades. A Corsã realizou no dia de ontem, Formigueiro, mais uma edição do programa De Olho no Óleo, com a oficina de produção de sabão a partir de óleo de cozinha usado. Desta vez, a oficina foi para os alunos do ensino médio da Escola Estadual João Isidoro Lorentz, em Formigueiro. A iniciativa integra o programa que busca conscientizar a população sobre práticas sustentáveis e educação ambiental. Durante o encontro, conduzido pela equipe de responsabilidade social da Corsã, 70 alunos do primeiro, segundo e terceiro ano do ensino médio aprenderam sobre os impactos do descarte irregular do óleo de cozinha na rede de esgoto e como reutilizar o produto na fabricação artesanal de sabão ecológico. A Prefeitura de Nova Palma, por meio da Secretaria Municipal de Agricultura, Desenvolvimento Econômico e Meio Ambiente, está com inscrições abertas para o programa de castração animal. A iniciativa busca promover o bem-estar dos animais, também incentivar a guarda responsável e contribuir para o controle populacional de cães e gatos no município. As inscrições são realizadas presencialmente na Secretaria da Agricultura de Nova Palma e é necessário apresentar um documento de identificação onde os tutores inscritos no Cadastro Único terão prioridade e as inscrições são realizadas até o dia 17 de julho. Agroindústrias e artesãos de São João Polesne são convidados a participarem de uma reunião com o objetivo de alinhar a organização e tratar sobre a definição dos espaços na Feira Colonial, que ocorrerá durante a 41ª Semana Cultural Italiana de Vale Vêneto e também 41º Festival Internacional de Inverno da Universidade Federal de Santa Maria, agendado para ocorrer entre os dias 26 de julho e 2 de agosto em Vale Vêneto, São João do Polesne. A reunião será realizada hoje, sexta-feira, dia 3, iniciando logo mais à 13h na Prefeitura de São João do Polesne. O Centro de Referência de Assistência Social, o CRAS Bem Viver de Silveira Martins, está realizando no dia de hoje uma ação de distribuição de agasalhos destinadas às pessoas e também famílias inscritas no Cadastro Único. A distribuição é realizada no Centro de Convivência de Silveira Martins, com atendimento até às 15h. É solicitada para que as pessoas levem as próprias sacolas para melhor acomodar os agasalhos recebidos. Pela Rádio Integração, você acompanhou a segunda edição desta sexta-feira do Integração Informa. Uma boa tarde a todos e a próxima edição com novas informações vai ao ar às 18h. Agora você fica com mais informações no correspondente da Rádio Guaíba. Boa tarde.

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2: Morre delegado federal baleado por PM durante operação em Passo Fundo.
3: Massa de ar polar provoca mínima de 4 graus e 8 décimos abaixo de zero na fronteira oeste do estado.
2: Este é o correspondente Guaíba, editado pelo jornalista Luiz Tosca.
3: O Rio Grande do Sul registrou mais um amanhecer de temperaturas negativas em diversas cidades nesta sexta-feira. A menor temperatura foi registrada em Quaraí e em Santana do Livramento, na fronteira oeste, onde os termômetros marcaram 4 graus e 8 décimos abaixo de zero nas duas cidades, segundo a Metsul Meteorologia.
2: Outras temperaturas extremas foram registradas em Rosário do Sul, São Gabriel, Bagé, Pinheiro Machado, Alegrete, Erval e Pedras Altas, dentre outros municípios. Mesmo com a presença do sol ao longo desta sexta-feira, a Metsul Meteorologia destaca que o dia permanece gelado em todo o território gaúcho devido à atuação de uma massa de ar polar de origem antártica.
3: A Defesa Civil do Rio Grande do Sul informou que 25 municípios reportaram danos causados pelos temporais e pelas fortes chuvas que atingiram o estado desde a última quarta-feira. A atualização foi divulgada pela manhã. No balanço anterior, eram 22 municípios. Os danos incluem alagamentos, obstrução de vias e destelhamento de residências. Há ainda 4 pessoas desalojadas em Campinas do Sul e 2 em São Borja, além de 4 pessoas desabrigadas em Jacutinga e 4 em Quatro Irmãos.
2: O diretor-geral da Polícia Federal, Andrei Rodrigues, decretou luto oficial de 3 dias pela morte do delegado Michel Brasil Saliba, de 39 anos, baleado durante uma operação no norte do estado. Saliba foi atingido por 3 disparos durante o cumprimento de um mandado de busca e apreensão. Ele chegou a passar por cirurgia, mas morreu na madrugada desta sexta-feira no Hospital São Vicente de Paulo, em Passo Fundo.
3: A operação investigava um esquema de contrabando de mercadorias dos Estados Unidos com bloqueio de bens que podem chegar a 28 milhões de reais. O delegado foi atingido por 3 tiros por um policial militar que está de licença enquanto cumpria um mandado de busca e apreensão em um apartamento em Passo Fundo. O alvo do mandado era a companheira do brigadiano, que estava junto no momento da operação. Outro policial federal que participou da ação e também foi baleado já recebeu alta hospitalar. O PM foi preso.
4: 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As ligações entre a Protásio e a Avenida Ipiranga, tanto pela Cristiano Fischer quanto pela Tarso Dutra e Salvador França, neste momento fluindo bem. Na Salvador França, um pouco mais de movimentação chegando na Avenida Ipiranga. A gente está de olho também na Protásio Alves, trânsito pesado para quem segue no sentido bairro, ali próximo à Perimetral e depois próximo ao Antônio de Carvalho. No sentido centro, trânsito é mais lento na aproximação da Oswaldo Aranha. 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
2: O presidente Lula afirmou hoje que vai continuar fazendo visitas pelos estados, apesar do defeso eleitoral que entra em vigor neste sábado e impede que ele inaugure obras ou anuncie investimentos ou programas até as eleições. Nesta sexta, Lula inaugurou 10 novos campi de institutos federais, além de anunciar investimentos de 465 milhões de reais para fortalecer o Sistema Único de Saúde. O presidente também entregou simultaneamente 1.619 moradias do Minha Casa Minha Vida em 6 estados.
3: O índice de preços ao consumidor semanal recuou de 0,8% para 0,7% em Porto Alegre na última semana de junho, de acordo com dados divulgados pela Fundação Getúlio Vargas. Além da capital gaúcha, a inflação para o consumidor caiu em outras 5 das 7 capitais pesquisadas no período: Belo Horizonte, São Paulo, Rio de Janeiro, Salvador e Recife.
2: Houve aceleração apenas em Brasília, que saltou de 0,30% para 0,56%. No país, o IPCS recuou de 0,49% para 0,36%. Com esse resultado, o indicador acumula variação de 4,3% nos últimos 12 meses.
3: E as forças de defesa de Israel realizaram ataques contra diversas instalações do Hezbollah nas últimas 12 horas e destruíram um caminhão que, segundo os militares, transportava armas no sul do Líbano. As operações, conforme Israel, foram uma resposta a supostas violações do acordo de cessar-fogo e a contra-ataques a soldados israelenses na zona de segurança. Com isso, a Guarda Revolucionária Islâmica do Irã acusou Israel de voltar a violar o cessar-fogo no Líbano.
5: Previsão do tempo.
6: A tarde desta sexta-feira será de frio intenso no território gaúcho e a temperatura em diversas regiões não passa de 10 graus. Portanto, sensação de frio que persiste mesmo na tarde ensolarada em grande parte das áreas. Para o leste, a previsão é de alguns momentos de nebulosidade por conta da circulação de ar mais úmido associado a um ciclone no mar. Então, alguma situação de garoa esparsa e isolada pode ocorrer em trechos de serra, no entorno da Lagoa dos Patos, litoral e até mesmo pontos da Grande Porto Alegre. Portanto, não se descarta precipitação invernal em trechos de serra. Da Metsul Meteorologia, Estel Cias.
2: Em Porto Alegre, tempo bom. Agora na Rua Caldas Júnior, 10 graus.
3: A Polícia Federal deflagrou nesta sexta-feira a Operação Acesso Negado para apurar possíveis irregularidades na aplicação de recursos públicos federais transferidos aos municípios de Iracema e São Luís da Nauá, em Roraima, por meio de emendas parlamentares individuais conhecidas como emendas PIX. A operação mira gestores municipais, empresas e empresários investigados por suspeitas de irregularidades em obras custeadas com as emendas, incluindo serviços não executados, mal executados ou superfaturados.
2: Os recursos sob apuração somam 90 milhões de reais. Conforme o portal R7, os parlamentares que teriam indicado as emendas são o deputado federal Antônio Carlos Nicoletti, do PL, o senador Doutor Irã, do PP, o ex-senador Teomário Mota e o ministro do TCU e ex-deputado Jonathan de Jesus. Eles não foram alvo da operação desta sexta porque, a princípio, não há indicação de que participaram diretamente do esquema.
3: E a Polícia Federal também promoveu hoje, em 4 cidades paulistas, a Operação Exchange, que busca desarticular organização criminosa especializada na lavagem de dinheiro do tráfico internacional de drogas. O grupo teria movimentado mais de 10 bilhões de reais nos últimos anos. Ao todo, 50 policiais cumpriram 13 mandados de busca e apreensão, além de 11 mandados de prisão temporária. A operação ocorreu em São Paulo, Santos, Praia Grande e Santana da Parnaíba.
2: Os investigados são os mesmos que sofreram sanções do governo dos Estados Unidos esta semana. 2 cidadãos brasileiros e 3 empresas, todos acusados de atuar em conjunto com o primeiro comando da capital. Segundo informações da PF, os investigados movimentaram recursos por meio de transferências de criptoativos, transporte de valores, operações bancárias vultuosas e repasses entre pessoas físicas e jurídicas.
3: Entre os presos está Estela Nunes Henrique de Oliveira, alvo de sanções nos Estados Unidos na última quarta-feira por suposta ligação com a facção PCC. Todos os presos serão levados para a sede da Polícia Federal em São Paulo. O empresário Victor Henrique de Oliveira Shimada, também alvo de sanções dos Estados Unidos, está entre os procurados pela PF, mas segue foragido.
2: O anúncio das sanções nos Estados Unidos, entretanto, teria atrapalhado a operação federal. Segundo fonte na PF, ficou óbvio que Shimada não ficaria mais em casa após o nome dele ser exposto na mídia. A polícia trabalha com a hipótese de que Shimada ainda está no Brasil, pois se sair do país pode ser extraditado para território americano. Sob a pressão de perder um dos principais alvos, os agentes saíram para cumprir os mandados. Os envolvidos podem responder por associação criminosa, lavagem de dinheiro, evasão de divisas e outros delitos.
3: Ouça a terceira edição do Correspondente Guaíba, 6:50.
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Olá, olá, boa tarde para você ligado aqui na Rádio Integração de Restinga Seca 98.5 FM. Quando são 13 horas e 16 minutos, nesta sexta-feira, dia 3 de julho. Obrigado pela sua parceria. Juntos vamos a partir de agora até às 15 horas com o show da tarde. Depois tem variedades e muito mais para você. Participe com a gente, mande seu recado pelo 55-3261-1270. Esta é a 98.5 FM, juntinho de você nesta sexta-feira. Lembrando que, a partir de agora, já está valendo os palpites, na verdade, né? Do palpite premiado, a partida do Brasil e Noruega, que acontece no domingo, dia 5, às 17 horas, na Copa do Mundo. Vamos saber se o Brasil continua ou se volta para casa. A torcida é para que ele continue, né? Só que para que você possa fazer a sua torcida, você precisa dar o seu palpite aqui na Rádio Integração. Dando o seu palpite, você vai concorrer a 3 quilos de salsichão e 1 litro de vinho colonial do Mercado Tradição, um kit de luminárias da Dedique Eletrotécnica e Energia Solar, uma jarra elétrica da sua Casa Vitória. Você também vai estar concorrendo a um X2 sabores da Mana Lanches e a uma batata mamute do restaurante Tropical. Além de R$100, R$100 para você. Olha que maravilha, no seu bolso. Você vai concorrer a R$100, né, em dinheiro do palpite premiado. Então são seis brindes, né? Mas que maravilha, a sua oportunidade. Dá aí o recado no nosso WhatsApp, o 55-3261-1270, apostando em qual placar para Brasil e Noruega. 13 horas e 18 minutos e o programa segue no seu rádio. A partir de agora, levando música e o recado aqui na 98.5. Começando no ritmo legal aqui na 98.5 FM. Para você curtindo a integração de Restinga Seca, tá chegando Ana Castela.

o resultado da partida de Brasil e Noruega, que acontece agora domingo, dia 5 de julho, às 17 horas, pela Copa do Mundo. Qual será o placar? Você vai concorrer a R$100 em dinheiro, 3 quilos de salsichão e 1 litro de vinho colonial do Mercado Tradição, um kit de luminárias da Dedique, eletrotécnica e energia solar, uma jarra elétrica inox da Casa Vitória, um X2 sabores da Mana Lanches e uma batata mamute do restaurante Tropical. Qual será o resultado da partida? Queremos descobrir. Será que você vai acertar? Então manda um recado pra gente pra concorrer aos prêmios. Agora 13:22. Pra você que tá na estrada, atenção no trânsito. Obrigado pela sua parceria. Boa viagem. Continue com a gente. 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Você que tá trabalhando, os amigos caminhoneiros. É, um nosso abraço especial, uma boa viagem, o pessoal da 287, da 392, lá na estrada da produção a 290. Obrigado pela sua sintonia, levando a integração de carona, isso é muito bom. 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Mande o seu recado, tem que ir para dar o teu palpite premiado, viu? Tem que mandar o nome completo, a cidade que você é e o palpite, tá? Não adianta só mandar aqui, ah, vai dar 2-1, vai dar 1-1, vai dar e vai para os pênaltis. Ou vai dar, enfim, o placar que você quiser e só manda o placar para cá. Isso não adianta, tá? Que daí nem entra para a lista, tem que mandar o nomezinho completo, a cidade e o placar. E atenção, atenção, você que é aposentado, é pensionista do INSS. 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Agora, 13 horas e 27 minutos. 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Uma ótima tarde. Olha aí, o pessoal tá mandando mesmo, hein? O placar aí do palpite premiado e concorre a muitos, inclusive dinheiro, né? Essa vez tá especial o palpite. Você tá vendo que enquanto o Brasil vai passando, vai avançando,

vai aumentando os prêmios, né? Que coisa boa, e melhorando, isso é muito bom. Vamos ver se o Brasil vai fazer jus a tudo isso, né? Vamos aguardar. Então manda teu placar aí, a tua sugestão de placar, e concorra a muitos prêmios aqui na programação da 98.5. Vamos com música. Boa tarde para Elisandra Lima, da Lomba Alta. Ela pede música do Vitor e Léo, Sem Limites para Sonhar. Integração agora, 13 horas 28 minutos. Você ligado na 98.5 FM, a sua parceira de todos os dias. Música.

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1: 13 horas e 32 minutos.
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Olha aí, você curtindo a integração de Restinga Seca. Obrigado pela sintonia de todos os dias. O pessoal vai dando palpite aqui, né? Na sua aposta aí do palpite premiado Brasil e Noruega, domingo, 17 horas pela Copa do Mundo. Quem continua na Copa, né? Quem segue com o sonho aí de ser campeão do mundo. Vamos acompanhar Brasil e Noruega. E claro, o palpite premiado, você concorre a muitos prêmios. Concorre a R$100 em dinheiro. 3 quilos de salsichão e 1 litro de vinho colonial do Mercado Tradição, kit de luminárias da Dedique, eletrotécnica e energia solar, uma jarra elétrica inox da Casa Vitória, um X, dois sabores da Manalanches e uma batata mamute do restaurante Tropical. Um abraço pro Cássio Gal da Aparecida. Ele tá otimista em relação ao jogo, né? Tá em relação ao Brasil aqui. Um abraço, Cássio. Também o Newton Noy aqui de Restinga. Também tá otimista aí pro lado do Brasil. Adriana, lá do Campo Novo também. A Dina Tereza aqui de Restinga Seca, mais ainda, né, Dina? Obrigado pela companhia. Enfim, são muitos amigos que estão com a gente mandando recado. 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

0: 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Agora 20 minutos para as duas. 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

0: Olha aí, boa tarde, Michael. Aqui quem fala é Ana Luísa Barbosa. Hoje gostaria de mandar aquele beijo especial para minha avó, Alzirinha, lá das Tunas. Hoje o frio está pedindo aquele mate amargo para esquentar a alma com o vô Manuel. Bem pertinho do fogão a lenha. Um grande abraço a todos. Pediu música do Roberto Carlos, Lady Laura. Valeu, Ana Luísa. E o teu abraço, a homenagem especial aí pra dona Alzirinha e o seu Manuel ali nas Tunas. Com certeza ficou muito feliz aí de receber o teu recado. Agora 17 para as duas. Tem um recado aqui também que é do Nene Ferreira, lá de Formigueiro. O que que o Nene quer contar pra gente? Abre o teu coração, Nene.
1: Boa tarde, seu Mike, que é o Nene Ferreira de Formigueiro.
2: Boa tarde, seu Mike, que é o Nene Ferreira de Formigueiro. Tá muito frio, seu Mike. O Formigueiro tá bastante frio. Gostaria de ouvir a música com Milton Nascimento, Ele é Jesus. Eu oferecer para todos os ouvintes.
0: Maravilha, vamos ter nesse bloco Nilton Nascimento cantando Ele é Jesus. Depois tem o pedido da Bruna Oliveira, lá de Santa Maria. Também já deu o seu palpite, pediu a música do Corpo e Alma, Nosso Amor Terminou. 16 para as duas, integração no seu rádio.

0: boizinho segurou, né? A música da Bruna, Nosso Amor Terminou. Daqui a pouco estamos de volta.
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0: Agora faltando 3 minutos e meio para as 14h. Já já tem Guaíba Notícias atualizando para você o que é informação no estado do Brasil e no mundo. 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Obrigado pela sua parceria. 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É o ritmo bom da sua tarde. Hoje, dia 3 de julho. Vamos com música. Daqui a pouco já tem Guaíba Notícias. Depois tem a segunda parte do programa. Continue com a gente, continue dando seu palpite. Brasil e Noruega.

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1: 2 horas em Porto Alegre, 11 graus. A Polícia Civil prendeu preventivamente na manhã desta sexta-feira um dos suspeitos de participação na execução de Jolair Lourenço Gomes Siqueira, morto a tiros no estacionamento de um supermercado de Canoas, no dia 28 de maio. A prisão ocorreu durante a Operação Migração, que também cumpriu 6 mandados de busca e apreensão em Sapucaia do Sul. A principal linha de investigação contra o crime foi motivado diz que o crime foi motivado entre disputas de grupos criminosos. Nível do Guaíba tem redução e segue abaixo da cota de alerta. Repórter Geandro Michael.
2: A Defesa Civil de Porto Alegre mantém um monitoramento permanente do nível do Guaíba, que apresentou leve redução nas últimas horas, mas segue sob acompanhamento preventivo. No Cais Mauá, a medição mais recente apontou 1,49 m, 6 cm abaixo do registrado às 6:30 da manhã. Já na Ilha da Pintada, o nível está em 1,38 m, 3 cm a menos que na medição anterior. Apesar da elevação registrada nos últimos dias, os dois pontos permanecem abaixo das cotas de alerta. O aviso hidrológico segue em vigor e as equipes continuam acompanhando a situação nas áreas ribeirinhas da capital. Com informações de Porto Alegre, Geandro Michael.
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4: Região central de Porto Alegre monitorada agora. Mauá tem trânsito intenso, mas fluindo sem grandes dificuldades. A Siqueira Campos é que é um pouco mais lenta. Pela Farrapos, destaca o movimento maior entre a Avenida Brasil e a São Pedro. Quem segue pela Zaida Jarros também encontra trânsito mais pesado depois da Severo Dúlios em direção à Avenida Ceará. 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
1: Tempo bom em Porto Alegre, agora na Rua Caldas Júnior, 11 graus. O Exame Nacional do Ensino Médio de 2026 tem 5.055.818 inscritos confirmados, de acordo com o balanço preliminar divulgado pelo Ministério da Educação nesta sexta-feira, após o fim dos prazos de pagamento da taxa de inscrição e de recursos. O número de inscritos para a edição deste ano representa alta de 5% na comparação com a edição de 2025. Neste ano, o exame será aplicado nos dias 8 e 15 de novembro em todos os estados e no Distrito Federal. Guaíba Notícias, próxima edição, às 3 horas.
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Agora 14 horas e 8 minutos. 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

Agora 14 horas e 12 minutos. 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Olha aí, lembrando que tem palpite premiado. Nós queremos saber qual é o teu palpite para a partida Brasil e Noruega, que acontece pela Copa do Mundo neste domingo, dia 5, às 17 horas. Se você acertar o placar, você vai concorrer com quem acertar aos seguintes prêmios: R$100 em dinheiro, 3 quilos de salsichão e 1 litro de vinho colonial do Mercado Tradição, um kit de luminárias da Eletrotécnica Dedic e Energia Solar, uma jarra elétrica inox da Casa Vitória, um X2 sabores da Mana Lanches e ainda uma batata mamute do restaurante Tropical. São 6 brindes muito especiais para você e até dinheiro. Isso mesmo, R$100 em dinheiro para você. Mas para isso, tem que dar o palpite e depois tem que acertar, né? E vamos ver como é que vai ser, quantos serão os acertadores, como é que vai ser, se vai ser sorteio. Tudo vai depender do resultado do jogo de domingo. E você está confiante? Será que o Brasil continua na Copa do Mundo? Passa para a próxima, para a próxima fase agora? Temos um time bem forte dessa vez, né? A Noruega. Mas vamos ver como é que vai ser. Então, para isso, dá o teu palpite aí, para concorrer a todos esses brindes. Lembrando que só vale nome completo, cidade e o palpite, o placar que você acha que vai ser. Nome completo, cidade, a sua cidade e o placar do jogo, tá bom? Isso, não adianta mandar só o placar, porque eu preciso do seu nome, eu preciso para botar na lista, né? Se não tem o nome, não tem como saber quem tá concorrendo, tá bom? E é um palpite por ouvinte. Não adianta você mandar vários, porque o que vale é o primeiro que você mandou, tá bom? Não esqueça disso, é um palpite por ouvinte. Agora, 14 horas 15 minutos. Olha aí, a Dina Tereza tá ligada aqui no programa, pede música, oferece pra Ana Paula, pras amigas ali que estão ligadas na Bela Vista também, né? Obrigado pela sintonia, Dina Tereza aqui na cidade. Manda música aqui no programa, claro, vamos trazer para você. Marília Mendonça. Valeu, um abraço pro pessoal que tá participando. A Maria Horaci ali do Pedregulho também já deu seu palpite. O André Borba de São João do Polesne também. A Inês Mônigo, a Dona Cecília ali de Formigueiro também já deram palpite. Todos confiando aqui no Brasil, hein? A Elga Rockenbach de Agudo também disse que vai ser 2-1. Um abraço, Elga. Essa turma legal que vai participando com a gente, obrigado pela sintonia. A Suzana Machado, de Formigueiro, maravilha. Um abraço, Suzana, ela mandou bem certinho aqui, ó. Palpite pra cada um, né? Se tá três lá, mandou, cada um deu o seu palpite, tá certo também, né? Boa sorte pra vocês. Os amigos de Formigueiro, até a Cleone Silveira já deu o palpite dela, a Cleone que faturou. Eu não lembro se era 4 quilos ou 3 quilos de costela na semana passada. Ela levou, né? Que coisa boa, acertou o placar e dentre os muitos acertadores que teve, ela foi a sorteada e levou e garantiu o churrasco do final de semana, né?
Cleone Silveira e o Ginete. Oh, maravilha. Aquele churrascão do final de semana tá garantido. Agora 14 com 17. Música. O programa segue com você, levando música, um embalo legal aqui na 98.5 FM. Marília Mendonça.

0: Integração, 14 horas 25 minutos.
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Integração de Restinga Seca, agora 14 horas e 30 minutos. E o pessoal tá confiante no Brasil, né? Muito confiante no Brasil. Até agora, acho que eu só vi um placar aqui que não é muito confiante. O resto é firmezito para o Brasil, né? Deixa eu ver se é um só mesmo. É um só. Isso mesmo. É maravilha, mas claro, é o tempo normal, né? Porque se vai para os pênaltis, o que conta é o placar que você deu para o tempo normal. Se empatou, tá certo, né? Pode acontecer também. Agora, 14:30. Revisando então os brindes do palpite premiado Brasil versus Noruega, que acontece neste domingo, dia 5 de julho, pela Copa do Mundo, às 17 horas. E você, dando placar aí, apostando, vai concorrer a R$100 em dinheiro na sua mão. Também há um kit de luminárias da Dedique Eletrotécnica e Energia Solar. Um mixer da Farmácia São João. Mixer é aqueles negócios de misturar, né? Também 3 quilos de salsichão e 1 quilo, ou melhor, 1 litro, de vinho colonial do mercado e açougue tradição. Uma jarra elétrica inox da Casa Vitória, um X, dois sabores da Mana Lanches e uma batata mamute do Restaurante Tropical. Subiu então, nós estamos com 3, 6, 7 brindes. Muito bons aí para você concorrer no palpite premiado. Agora 14:31. Boa tarde pro Gelson dos Santos, apostou aí no empate, né, Gelson? A Dalva Carvalho da Fazenda do Sobrado também tá otimista pelo Brasil. O Jonas e o Emanuel Hermes, a turma ali de Três Vendas, também torcendo pelo Brasil, já deram um palpite aqui. A Ieda, lá da Timbaúva, também já deu seu palpite. O Vitor Milbret, ali do Barro Vermelho, ele apostou, mas ele tá, né, seguro, assim, né? Vamos com calma, 1-0, já tá bom, né? Segundo o seu Vitor, tá certo. Um abraço, Vitor. Também a Maria da Glória Cassol, lá da Colônia da Arueira, botou 3-2 pro Brasil. Essa tá otimista, né? E que os outros vão fazer também, né? Porque 2 pra Noruega. Também a Elisandra Lima também já colocou aqui. O Cristiano Varros, do Cerro Chato. Também o Telmo, da Colônia da Arueira. Isso vai ser 2-0. Ô, Telmo, obrigado pela companhia. O Leomar Milbret. Ah, foi o Leomar, né, que disse que ganha a Noruega. E o Ana Paula ganha o Brasil. Então assim vai, né? Obrigado pela companhia na torcida aí pela seleção brasileira no domingo, Brasil versus Noruega. É o palpite premiado, 7 brindes muito especiais para você. Mas tem que palpitar e acertar, né? E se outros acertarem junto com você, daí sorteia entre os acertadores. Tem que mandar para cá. Não basta você me mandar só o placar. Eu preciso do seu nome completo, a cidade e o placar. Se você manda só o placar para cá, não vale, não vai para a lista, tá bom? Não esqueça disso. 14:33. 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

Olha aí, um abraço pro Gilson, a Marli Trapp, os amigos lá de Agudo. É tanto palpite aqui que eu já me perdi da mensagem da Marli. Aqui, hoje ela disse que falou com o Kika de manhã, né? O Kika lá da gráfica, e ele veio perguntar se o Gilson realmente ajudava ela tanto assim como a gente estava anunciando aqui no programa. Mas é verdade, né? Pior que ele ajuda mesmo. E não só na produção, porque quando ela tá nas feiras... Às vezes tu olha lá pro estande onde tá a Marli, ela não tá lá, né? Ela tá lá conversando, fazendo relações públicas, né? Mas o Gilson tá lá atendendo firmes e tudo mais, né? Esse Gilson trabalha. Um abraço pro Gilson, tudo é bom pra ele. É músico, né? Tá meio afastado da música agora, mas ele continua de vez em quando. Ele dá um show aí, uma apresentação especial, né? O Gilson, o Arno... É, o Chupeta, né? Essa turma legal aí. Isso é muito bom. De vez em quando lá na Vila Rosa eles ensaiam um pouquinho também, né? Isso é muito bom, né? Pra não perder o... Não esfriar muito aí, né? Na parte musical também. Agora 14:37.

0: 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É, vamos juntos, vai dando teu palpite aí. O Ginete já tá com a carne, né, lá do palpite premiado, que coisa boa. Olha aí, o Ginete já tá limpando os espetos, né, que coisa boa. Vamos ouvir o áudio do Ginete. Vai lá, Ginete, boa tarde.
1: Boa tarde, Maica. Como é que tá o amigo? 100%? Tá bem bom. Essa dessa agora tá segura. Vamos ver na próxima, Maica. Aí, ó. 3-1 pro Brasil aí, ó. Acho que vai dar. Vamos ficar confiante. E o churrasco aí está garantido para olhar o de domingo. Muito boa a carne, bá. Apresentamos. Parabéns a Cotricela aí que patrocinou esse baita prêmio aí. E como os outros que participaram ali dos brindes do outro jogo passado. Feito, Maqui. Um abraço, tudo é bom. Jaime Silveiro, popular Ginete.

Maravilha, eu tava anotando aqui o nome dele, né? Que é Jaime. Eu sempre confundo, não lembrava o teu nome, viu, Ginete? É Jaime Silveira. Tem que botar aqui o nomezinho certinho. Então já tá feito, Brick. Um abraço! Que costelão, hein? Ele mandou a foto aqui, já tá preparada a carne aí pro churrascão no final de semana. E se o Brasil ganhar de novo, daí sim, né? Daí que esse churrasco vai ter outro ritmo, né? Comemorações e tudo mais. Um abraço especial, obrigado pela sintonia, seu Ginete, o Jaime Silveira, coisa boa, já anotei teu palpite aqui. Agora 14:39, 21 para as 3.

Integração de Restinga Seca, um abraço pro Beto, Beto Machado, lá de Camobi. É, menos um hoje, hein? O carro amanheceu congelado. Hoje deu uma geada boa, né? Um abraço, seu Beto, lá em Camobi. Vamos atendendo o pedido da Maria Cassol, lá da Colônia da Arueira, deu o palpite dela, mas pediu música do Flávio Dalcin. Vinte minutos faltando para as 3 da tarde. Continue com a gente, integração.

0: 14:44.
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Integração de Restinga Seca, agora faltando 10 minutos para as 3 da tarde. Vamos dar um agito hoje aqui com a participação do palpite premiado, mas vamos em frente com você mandando seu recado pelo 5532611270. Queremos saber aí qual será o resultado da partida de domingo, Brasil e Noruega. Será que o Brasil continua na busca pelo Hexa na Copa do Mundo? Dá o teu palpite ali no 5532611270. Agora 10 minutinhos para as 3 da tarde. Lembrando que se você dar o seu palpite, acertar, você vai concorrer, junto com os que acertarem, a muitos brindes no palpite premiado dessa edição, desse jogo, né? Brasil e Noruega. R$100 em dinheiro na sua mão, olha que maravilha. Um kit de luminárias da Dedique Eletrotécnica e Energia Solar, um mixer da Farmácia São João, uma jarra elétrica inox da Casa Vitória. Também 3 quilos de salsichão e 1 litro de vinho colonial do Mercado e Açougue Tradição. 1 X de 2 sabores da Mana Lanches e uma batata mamute do restaurante Tropical. Olha que maravilha, muitos brindes. Então você vai concorrer entre os acertadores aí desse palpite premiado. Continue com a gente, 9 minutos para as 3 da tarde. 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

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Agora 6 minutos para as 3 da tarde. Olha aí, um abraço para o Carlos Dreyer, também já fez a sua aposta aqui no palpite premiado, a Cibele Martins Machado da Bela Vista, o Parafuso, Ademar Salazar, pediu música para o Variedades também, né? Já fez o seu palpite premiado, a Margit Dreyer da Lomba Alta, a Flávia Patrícia, ali dos Martimianos, também já deu o seu palpite, a Lenise Casper, também já deu seu recado, um abraço Lenise. Ah, ela deu aqui a favor da Noruega o palpite, a Manuela Dutra Rizzi também, o Leonardo Henrique da Silva, a Maria Eliane, pessoal ali do Passo da Serraria, também dando seu palpite premiado. 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Lembrando que para valer o teu palpite, se você vai mandar ali no WhatsApp, tem que mandar nome completo, cidade e o palpite, tá bom? Não manda só o palpite, porque daí ele é desconsiderado, não entra para a lista, tá? A gente precisa do teu nome completo, a cidade que você é e o palpite, tá? Não manda só o palpite, senão não vai valer. Agora 5 minutos para as 3.

Vamos com música. O Leonardo, lá do Passa Serraria, ele quer ouvir os atuais. Isso, né, Léo? Isso, vamos trazer especialmente para ti na integração. Faltando 4 minutos e meio para as 3. Depois tem o programa Variedades, daí você vai ouvir apenas as músicas que marcaram época.

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1: 3 horas em Porto Alegre, 11 graus. O prefeito de Liberato Salzano, Gilson De Carli, assinou hoje decreto de situação de emergência do município em razão das fortes chuvas dos últimos dias. Ele estima um prejuízo de aproximadamente 3 milhões de reais, principalmente ligado à área da infraestrutura, além de danos elevados também em lavouras e plantações. O caixão do antigo líder supremo iraniano Ali Khamenei chegou nesta sexta-feira ao complexo religioso de Teherã, onde será feito o funeral. Khamenei morreu há 4 meses após ataque aéreo conjunto de Israel e Estados Unidos. As cerimônias se estendem até quinta-feira.
2: O motorista que trafega nesta sexta-feira pela Avenida Ipiranga, vindo do Praia de Belas, sentido na leste da capital, deve ficar atento. Alguns pontos já apresentam um trânsito mais acentuado. É o caso, por exemplo, da Ipiranga, próximo a Érico Veríssimo, próximo a João Pessoa e mais adiante também próximo a Salvador Franz, onde tem um fluxo intenso nas duas vias. 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O Brasil passou de fase e segue em busca do Hexa. 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Com o trânsito, Dani Pita.
1: Tempo bom em Porto Alegre, agora na Rua Caldas Júnior, 11 graus. Líder de um esquema de lavagem de 10 milhões de reais do primeiro comando da capital, Vitor Henrique de Oliveira Shimada, estruturou um esquema com 73 empresas de fachada para ocultar e movimentar valores bilionários do tráfico de drogas, especialmente haxixe, segundo a Polícia Federal. Shimada foi primeiro brasileiro sancionado pelos Estados Unidos com vínculo com a facção. Ele é o principal alvo da Operação Exchange, deflagrada nesta quinta-feira, para prender 11 suspeitos e cumprir 13 mandados de busca e apreensão contra o núcleo financeiro do PCC. 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
1: Agora 15 horas e 8 minutos. 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Obrigado pela sua sintonia, fiel companhia, nesta tarde boa, sexta-feira, 3 de julho.

Aqui na rua Augusto Rossi, em Restinga Seca, segue uma tarde de muito frio. Estamos aí com 10 graus, o tempo é parcialmente nublado, só que a sensação térmica é de 8, embora no termômetro marque 10 graus, a sensação térmica é de 8. Realmente, hoje um dia muito gelado, né? Começou com geada e agora à tarde demorou para a temperatura chegar nos 10 graus, mas chegou, só que a sensação térmica é de 8. E você, o que está fazendo para se esquentar, esquentar esse corpo com todo esse frio? Obrigado pela sua parceria, uma ótima sexta-feira. Após o show da tarde, estamos chegando com variedades e a partir de agora, na Rádio Integração, você vai ouvir apenas as músicas que marcaram época. Somente os grandes clássicos, não tem mais as novinhas, só as antigas a partir de agora na Integração. Mande o seu recado, peça sua pelo WhatsApp, o 5532611270. Continue participando do Palpite Premiado. 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pela Copa do Mundo, Brasil e Noruega. Qual será o placar? Dá o teu palpite e você vai concorrer a todos esses brindes. Lembrando que você dá o palpite pelo 5532611270, que é o número do nosso WhatsApp, ou ligando ou mandando teu WhatsApp. Se você vai mandar o WhatsApp é nome completo, cidade e placar. Não adianta me mandar só o placar, tá bom? A gente lembra aqui porque tem muita gente que manda só assim, não tem como saber quem é, né? Daí a gente tem que estar perguntando, a pessoa não responde, daí fica difícil. Então manda certo o teu nomezinho completo, ou a cidade e o teu placar, tá bom? Muita gente tá fazendo assim, bem certinho, tá valendo, tá bom? Deixa eu frisar aqui as últimas que eu registrei. Um abraço para Nilza Rodrigues, ali de São Miguel, também já mandou o palpite dela, 2-1 para o Brasil. A Ivone Fernandes de Polesine, 2-0. Luciano Gomes de Restinga Seca, 2-0. A Vitória da Silva de São Miguel, 1-0. Fernanda Souza de Restinga, 2-1. O Elenilton Cardoso Rodrigues, lá de São Miguel, também 3-2 para o Brasil. A Gelaine Fagundes de São Miguel Novo, 2-1. Dânia Ferreira, de Restinga Seca, 2-1. Elisandra Maria Carvalho, de São Miguel, 4-2 para o Brasil. Juscelane Cardoso Rodrigues, 2-0. Everaldo Rodrigues, 2-1. A Neuci Furlan, de Colônia Borges, 2-1. E o Ivo Furlan, 3-2. Olha aí, ó. A Elva Pedroso, lá de São Miguel Velho, também 3-1. Ou São Miguel dos Carvalho, né? Obrigado pela companhia. Muitos amigos de São Miguel estavam registrando aqui, coisa boa. Dinara Figueiredo, de Restinga Seca, 2-1. Maria Juraci da Silva, de Restinga Seca, também. Ela disse que vai para a prorrogação, né? E para os pênaltis, porque ela disse que é 2-2. Então tá bom, um abraço, minha amiga. Obrigado pela companhia. A Cibele Martins Machado, também. Bela Vista, 1-0. Carlos Dreyer, 2-1. Alceu Machado, 2-1. Maria Juraci, 2-2, né? A Maria Juraci que apontou um empate. Maravilha! Vai dando o teu palpite aí. 5532611270. Vamos com a música que abre o programa de hoje. 1978, pedido da Ana Luísa Barbosa. Ela manda essa música, um beijo especial para sua avó Alzirinha nas Tunas. Hoje o frio está pedindo aquele mate amargo para esquentar a alma com o vô Manuel, bem pertinho do fogão a lenha. Um grande abraço a todos. Manda um recado aqui, Ana Luísa Barbosa, para o vô Manuel e para a avó Alzirinha, Roberto Carlos, Lady Laura, 1978.

De 1978, você ouviu Roberto Carlos cantando Lady Laura. Essa música foi pedido lá da Ana Luísa, foi para Dona Alzirinha, o seu Manuel nas Tunas. E também essa música vai para o Ademar Salazar, o Parafuso, que tinha pedido Roberto Carlos, A Mulher Que Eu Amo. Mas aí, como já foi essa do Roberto Carlos, conseguimos aí atender os dois pedidos com o Rei.

Olha aí, você que tá dando seu palpite premiado. Vamos ver qual será o resultado do Brasil e Noruega, que se enfrentam neste domingo, dia 5, às 17 horas, pela Copa do Mundo. E vamos descobrir, né? Quem que vai seguir em busca do sonho do título mundial? Brasil ou Noruega? Mande o seu recado e o teu palpite, que é premiado. E muito bem premiado, diga-se de passagem. Você vai concorrer a R$100 em dinheiro. A um kit de luminárias da Eletrotécnica Dedique Energia Solar, um mixer da Farmácia São João, uma jarra Eletro Inox da Casa Vitória, 3 quilos de salsichão e 1 litro de vinho colonial do Mercado Tradição, e um X2 sabores da Manalanches e uma batata mamute, que é uma, deve ser uma porção de batata especial, né, do restaurante Tropical. Tá aí o recado para hoje, então, para você dar o teu palpite premiado e dizer pra gente aí qual vai ser o placar de domingo, se o Brasil segue na Copa do Mundo FIFA. É, passou apertado, né, junto aí com o Japão, foi disputadíssimo, né, foi ali no final. É um teste para cardíaco, né, o final da... O gol que saiu lá no finalzinho, né, da prorrogação, o Brasil e Japão. Foi 2-1. Agora não sabemos, né, como é que vai ser. Brasil e Noruega, você palpita e se acerta, concorre junto com os acertadores a todos esses brindes. Nome completo, tua cidade e o placar do jogo. Só isso. Nome completo, placar do jogo, a cidade e o placar do jogo. Não manda pra cá só o placar do jogo. A gente não tem como saber o seu nome. Daí não vai pra lista, não concorre. Tem que mandar certinho. Nome completo, cidade e o palpite. E é um palpite por ouvinte, viu? Né? Não vai mandar amanhã, você manda de novo. Não adianta, não vai concorrer. Vai concorrer só o que você mandou hoje. Tá? O primeiro palpite. Então manda o seu nome, do marido, né, o palpite do marido, do filho, enfim, né, de outras pessoas. Mas cada um vai mandando o seu. Agora é 15:20. 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Você tá torcendo aí pelo Hexa e ligado na integração. 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

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É bom.

0: é o seu palpite premiado que pode render prêmios muito especiais pra você. O Ginete, né? O Jaime Silveira tá feliz da vida, né? Semana passada ele acertou e foi sorteado e levou aquela costela gorda especial pra fazer o churrasco assado, né? Ô, maravilha! Também teve o pessoal que ganhou as luminárias, né, aqui de Restinga Seca. Estavam felizes da vida, porque é muito bonito essas luminárias da Dedic. Especial, dá um design muito legal aí pra tua sala. Tem também os brindes. É, tem muita coisa boa. E o dinheiro também, né? R$100 em dinheiro, que maravilha. Agora 15:26. 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
1: 90 milhões em ação.
0: É, já passou dos 200 milhões, né, Brasil? 200 milhões de brasileiros torcendo pelo Brasil. Agora 15:27.

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Vai dando o teu palpite premiado. Agora nós vamos trazer música. Vai lá pra Dânia. A Dânia Ferreira, né, que pediu música do Amado Batista, Folha Seca. Essa música da Folha Seca, do Amado Batista, vai também para a Rosane Vasconcelos, de Cachoeira do Sul. Ela tinha pedido outra do Amado Batista, mas vai a mesma, já que para atender o Amado Batista, né? Ela tinha pedido Você Mudou, Amado Batista, maravilha. Mas vamos com essa então, da Folha Seca, atendendo os dois pedidos aí do Amado. Aqui na sua Rádio Integração. É o Ritmo Legal, é a 98.5 FM. Voltando no tempo, trazendo para você o clássico do Amado Batista, aqui na sua Rádio Integração, 1984.

0: De 1984, você ouviu o Amado Batista cantando Folha Seca. 15 horas 32 minutos.
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2: Olha aí, 23 minutos faltando para as 4 da tarde. 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Continue com a gente, participando da programação da 98.5. Hoje é um monte de participação aqui para o palpite premiado. E o pessoal tem que participar, concorrer a R$100 em dinheiro. 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É, são muitos, são 7, né? 7 no total os brindes para você participar. Palpite premiado na Rádio Integração. Brasil e Noruega, qual será o resultado da partida? O placar você sugere aqui pra gente. E se você acertar, junto com os outros acertadores, você concorre aos prêmios do palpite premiado. Boa tarde, Saul. Ô, Saul lá do Barro Vermelho, tá otimista com a seleção. Ele diz que vai ser 3-1. Oba, meu amigo Saul do Barro Vermelho. Para você participar é muito simples, 5532611270. Esse é o número do nosso WhatsApp. Você manda o seu nome completo, informando a sua cidade e o placar. Qual será o resultado da partida, tá bom? Não manda só o placar para cá, viu? A gente precisa do teu nome, da tua cidade e o placar. Senão você não concorre, não vai para a lista aí dos palpites, tá? Não esqueça disso. Lembrando que a Sociedade Cultural e Artística Vozes do Vacacaí, aqui de Restinga Seca, Socares, convida para o 12º Encontro de Coros, que acontece amanhã, sábado, dia 4 de julho, a partir das 19 horas, na Igreja Evangélica de Confissão Luterana de Restinga Seca. Vai ser um lindo espetáculo, reunindo diversos corais da região, com um repertório bem variado. Depois tem um jantar por adesão no Salão Evangélico Luterano ao valor de R$ 50,00. Informações e reservas pelo 99641-1605 com Simildo Hatchback. Participe ao 12º Encontro de Coros neste sábado, dia 4 de julho, a partir das 19 horas na Igreja Evangélica de Confissão Luterana, aqui de Restinga Seca.

0: 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Na rua Augusto Rossi, em Restinga Seca, embora tenha o sol presente, a temperatura é de 10 graus e a sensação térmica é de apenas 8.
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0: Ale vamos para os fatos de hoje, o dia 3 de julho na história. Hoje, dia 3 de julho, é o dia de número 184 do ano no calendário gregoriano. Faltam 181 dias para acabar o ano de 2026. Nesta sexta-feira, 3 de julho, a Lua encontra-se na fase cheia, apresentando cerca de 92% de iluminação e visibilidade no céu. E permanece a Lua cheia até o dia 7 de julho, depois começa a minguante. Dia 3 de julho é o Dia Nacional de Combate à Discriminação Racial. Dia Internacional Sem Sacos Plásticos. Na história, temos alguns fatos que marcam essa data, como, por exemplo, no dia 3 de julho de 1822, é criado o Ministério da Justiça do Brasil. Em 1966, é registrada a mais alta temperatura na cidade de Nova York, nos Estados Unidos, até então. Foi quando chegou a 42 graus Celsius. Em 2013, um golpe de Estado no Egito derruba o então presidente Mohamed Mursi, sendo também suspensa a Constituição. Personalidades que nasceram nesta data. Temos que em 1917 nasce o treinador e jornalista João Saldanha. Em 1946, o ator Carlos Alberto Richelli. Em 1962, o ator norte-americano Tom Cruise. Em 3 de julho de 1973, o ator norte-americano Patrick Wilson. Em 1976, o atleta brasileiro de MMA Vanderlei Silva. Em 1987, o piloto alemão de Fórmula 1 Sebastian Vettel. Em 1988, o cantor e compositor Silva. Em 93, o ator Mussunzinho. Marcando assim o dia 3 de julho na história. 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Você ouviu os fatos do dia. O programa segue no seu rádio. Obrigado pela sua sintonia. Tarde de sol, frio, muito gelado. Obrigado pela parceria dos amigos que estão ligados na integração. Agora 17 para as 4. Luiz Grins, lá de Cachoeira do Sul, carimbou vitória da Noruega aqui no palpite premiado. Então tá certo, anotado aqui. Boa sorte, seu Luiz Grins, o mano do Jorge Grins. O Jorge Grins é aqui na Praça do Triângulo, né, na oficina Grins, e o seu Jorge lá no IP, em Cachoeira do Sul. E a Lidiane Soares, Bairros da Palma, também tem o seu recado. Boa tarde, Lidiane.
1: Oi, boa tarde, Michael Alexandre. Aqui é a Lidiane Soares, Bairros da Palma. O meu palpite pro jogo do Brasil de domingo é 2-1 pro Brasil. E gostaria de pedir uma música. A música do musical Calmon, O Sol e a Lua. E pro Variedades de Javan, Oceano. E oferecer para todos que estão na escuta do programa. Um abraço, ótima tarde.
0: Valeu, Lidiane Soares, Bairros da Palma. Então, 2-1 pro Brasil. Deu o palpite dela aqui no palpite premiado. Anotadinho, boa sorte. E a música que ela pede, 1989, Djavan canta Oceano.

0: De 1989, Djavan cantando Oceano.
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0: 10 minutos para as 4 da tarde.
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Essa é a 98.5 FM. Obrigado pela sua parceria. Uma ótima tarde. Seis minutos para as quatro. Muito bom saber que você está ligado aqui na integração de Restinga Seca. O programa segue. É sexta-feira gelada, 5 minutos para as 4. Lembrando, meu amigo, que esta é a Rádio Integração de Restinga Seca, programa Variedades, que traz para você apenas as músicas que marcaram época. E você tá aí dando teu palpite premiado, concorrendo a muitos prêmios, inclusive R$100 em dinheiro, hein? Então vamos dar o seu palpite aí, vamos ver quem vai acertar o palpite premiado. E claro, né, pode ser vários acertadores, daí é sorteado entre os acertadores. Mas o que, que você acha, hein? Com essa seleção aí, como é que vai ser? Dá o teu palpite, nós queremos saber. Obrigado pela sua companhia. Um abraço, seu Luiz Grins, lá do IP, em Cachoeira do Sul. Tá na lavoura. Eu tô com um pensamento meio parecido, assim, com o do seu Luiz Grins, né? Mas vamos ver o que, que vai sair, né, seu Luiz? Vamos torcer. Agora é 5 para as 4. 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É o ritmo bom da sua tarde, 3 minutos para as 4. 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Música chegando, daqui a pouco tem reflexão do dia. Agora nós vamos a 1975. Um abraço para Maria Terezinha Dutra de Agudo, o Adalmiro Dutra. É, o povo de Agudo já deu seu palpite aqui e pediram música da Diana. Claro, daqui a pouco tem. Saúl do Barro Vermelho, que pediu e ouve Psiquete cantando Mississippi, 1975.

0: Esta é a 98.5 FM na sua sexta-feira, dia 3 de julho. 10 graus a temperatura da rua Augusto Rossi, só que a sensação térmica é menor, né? De 8 graus. Olha aí o pessoal apostando, dando seu palpite premiado. Um abraço para Laurici Capitânio da Vila Rosa. Apontou a vitória do Brasil. A Dionis Hadik lá da Estiva. 1-0 pro Brasil também. O Jair Ferreira Machado tá apostando na Noruega. 2-0 pra Noruega. A Nilce Silveira do Formigueiro, 2-1 pro Brasil. A Tavini Cavalheiro, 1-0 pro Brasil. E assim nós vamos. Vai dando teu palpite premiado. O que, que você acha, hein, de acordo com como está jogando a seleção brasileira? Será que passa pela Noruega? Qual vai ser o resultado da partida? Dá o teu palpite e você concorre a muitos, eu disse, muitos brindes. São muitos. Que eu até perdi a folha, né? Onde é que tá os brindes? São vários para você concorrer, são 7 no total. Aqui, muito bem. É R$100 em dinheiro, 3 quilos de salsichão e 1 litro de vinho colonial do Mercado Tradição, um kit de luminárias da Dedique Eletrotécnica e Energia Solar, um mixer da Farmácia São João, uma jarra elétrica inox da Casa Vitória, um X de 2 sabores da Mana Lanches e uma batata mamute do restaurante Tropical. Lembrando que você tem que mandar o nome completo, de a cidade que você fala, né? E o palpite, o placar, tá bom? Isso, nome completo, cidade, palpite, tá? Não manda só o palpite, viu? Senão não vai para a lista. A gente precisa do teu nome completinho. 16 horas, 7 minutos. Vamos de imediato para a reflexão do dia.
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0: O texto do professor Marcel Camargo, não seja digno de pena.

É muito bom saber que existem pessoas que nos amam, que gostam da nossa companhia, que sentem prazer em estar ao nosso lado, sem cobrança, sem falsidade. E claro, saber disso é muito bom, porque esse tipo de relacionamento é imprescindível para o nosso bem-estar. Porque muitas vezes, estar sozinho nos impede de enxergar o mundo sob outro viés que não o nosso. Ter alguém com quem compartilhar alegrias e tristezas nos ajuda a enfrentar a vida com mais segurança. Porém, ninguém mais do que nós mesmos é capaz de conseguir nos afastar daquilo que está fazendo mal, de tudo que machuca e nos impede de ser feliz. Temos que nos bastar primeiramente para que então consigamos abraçar o outro com equilíbrio e verdade. Temos que ser felizes sozinhos para podermos então ser felizes a dois. Caso ainda estejamos inseguros, estaremos vulneráveis a qualquer um entrar em nossos jardins. Por isso é que nossas conquistas devem ser alcançadas a partir do que realmente somos e temos dentro de nós, ou seja, temos que atrair as pessoas por meio do nosso melhor, daquilo que nos define e sustenta as nossas verdades. O outro deve nos enxergar como alguém seguro de si, que sabe o que quer, que necessita de troca, de reciprocidade. Caso contrário, quem se apaixonar ou quem se aproximar de nós poderá tão somente estar procurando alguém mais fraco e que possa moldar o seu bel prazer. Precisamos evitar chamar a atenção dos outros através das nossas fraquezas, por dó delas, pois apesar de elas fazerem parte de quem somos, somente nós próprios poderemos usá-las em nosso favor, superando elas. Muitas pessoas, infelizmente, vão fazer mau uso das nossas inseguranças, fazendo com que elas se voltem contra nós mesmos, pois não pensam em ninguém, não ajudam ninguém, tampouco conseguem se relacionar com reciprocidade, ou seja, apenas sugam, sem doar nada de volta. Daí é a importância de aprendermos a gostar de tudo que temos dentro de nós, valorizando-nos, tornando-nos cada vez mais seguros, com amor próprio e autoestima elevada. Somente assim poderemos ter a certeza de que traremos para nossas vidas alguém que nos ame assim como somos, com ida e volta. Afinal, pena nós temos de quem necessita de ajuda, de caridade, ao passo que o amor preenche o que já temos, transbordando sentimentos mais verdadeiros. Por isso, para hoje, para sempre, para a vida, não seja digno de pena. Evite chamar a atenção dos outros pelas suas fraquezas, para que as pessoas tenham dó dessas fraquezas. Não, porque se você ficar mostrando só as suas fraquezas, as pessoas não vão saber valorizar as suas qualidades, as suas virtudes, no que você é bom, no que você é forte. Claro que as nossas fraquezas fazem parte de nós, mas somente nós mesmos é que devemos saber como usá-las a nosso favor. Quando você expõe demais as suas fraquezas para os outros, eles podem fazer mau uso delas, das suas inseguranças, e podem fazer elas se voltarem contra você mesmo. Tá aí o recado para hoje, a reflexão do dia, o texto do professor Marcel Camargo, não seja digno de pena. Agora 16 horas 11 minutos.

1987. A música vai para Nilce Silveira, que também já deu seu palpite. A Nilce Silveira lá de Formigueiro. Um abraço, Nilce. Ela quer ouvir Águia Dourada. Roberto Carlos canta no programa.

0: De 1987, você ouviu Roberto Carlos cantando Águia Dourada. 16 horas, 17 minutos.
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1: 16:20.
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1: Dezesseis horas 22 minutos. Muitos amigos ligados com a integração, participando do palpite premiado. Brasil e Noruega, que se enfrentam domingo. E a partir de hoje tá valendo o palpite, né? Na segunda-feira vai ter o resultado aí, ver como é que foi, porque tem que esperar o jogo ainda passar para sabermos como que vai ser, quem vai levar todos esses brindes. Nome completo, cidade e o placar. Tem que mandar ali no WhatsApp, 5532611270. O Jonas Hermes, lá de Três Vendas, está completando mais um ano de vida hoje. Recebe a homenagem aí de toda a família. Está ele, o Josuel Oliveira. O Josuel, inclusive, já deu o seu palpite aqui no palpite premiado. Obrigado pela companhia, Josuel. Tem um recado da Maria Selmira, tá fazendo uma homenagem. Vai lá, Maria Selmira, boa tarde.
6: Oi, Mike, boa tarde, tudo bem? Aqui é a Maria Selmira.

0: Uma música bem bonita, tá? Tchau, tchau, um abraço.
1: Abraço, Maria Silmira da Vila Felim. Maria Silmira, faltou teu palpite, viu? Teu palpite premiado, de quanto que vai ser o resultado do jogo do Brasil e Noruega, viu? No último ela participou e acertou, só não foi sorteada entre os acertadores, mas ela acertou da outra vez, né? Os 2-1. Maravilha, obrigado pela companhia, Maria Silmira. Bota teu palpite aí, viu? Tem muito brinde legal. Agora 16 horas 25 minutos. Daqui a pouco eu vou trazer mais atualizações aqui dos palpites, mas vamos com música, levando o recado. A homenagem, o pedido aqui na 98.5.

Eu tô devendo a música da Diana, né? Ah, eu sabia que eu tava devendo uma música aqui. Que pediram, foi o recado, na 98.5 FM. Quem é que pediu essa música? Não é a Canção dos Namorados, né? Não. Ah, sim, é qualquer uma da Diana. Ah, muito bem. É Ainda Queima a Esperança, 1972. É a música que vai para a Maria Terezinha Dutra, lá de Agudo, Adalmiro. Os amigos que já deram seu palpite premiado e estão concorrendo aqui na programação da 98.5, 16 horas, 26 minutos.

tá aí o recado, a música que você ouviu aqui na 98.5 FM. Pra você ligado, foi de 1972. A Diana cantando Ainda Queima a Esperança. A música legal aqui na 98.5 FM. Agora, 16 horas e 30 minutos.

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Olha aí o palpite premiado, você está concorrendo a muitos brindes. É, para você que manda o recado para cá, vai concorrer aos brindes desta semana, é Brasil e Noruega. O Brasil segue firme aí na Copa do Mundo FIFA 2026 e, claro, você tem a oportunidade de dar o teu palpite certeiro e levar muitos brindes especiais. Você concorre a R$100 em dinheiro, 3 quilos de salsichão e 1 litro de vinho colonial do Mercado Tradição, um kit de luminárias da Dedique Eletrotécnica e Energia Solar, um mixer da Farmácia São João, uma jarra elétrica inox da Casa Vitória, um X2 sabores da Mana Lanches e uma batata mamute do restaurante Tropical. Então olha aí, tem muitos brindes especiais para você concorrer. Vamos atualizar aqui os nossos placar, né? O nosso placar. A Sônia de Lima Pinheiro de Vila Rosa diz que vai ser 2-1. A Iliene Scariotti Balém de Silveira Martins, 1-0 para o Brasil. Luiz Henrique da Silva Cardoso de Formigueiro, 1-0 para o Brasil. Josuel de Três Vendas diz que vai ser 2-0. O João. Assunção de Restinga Seca, 2-1. A Maria Friedrich, do Barro Vermelho, 1-0. Maria Silmira, ela fez homenagem, mas depois ela já mandou certinho o placar dela aqui. Ela cravou que vai ser 2-1 para o Brasil. A Janis Maria Carvalho, de Restinga Seca, 1-0 para o Brasil. João Ferreira dos Passos, 2-1. Se bem que o 2-1, novamente, é o que predomina, né? Olha só, quem palpitou nessa rodada aqui... João Ferreira dos Passos, o Kleber Cardoso, a Cristina da Colônia Borges, também o Laureci da Vila Rosa, o João Assunção e a Sônia de Vila Rosa. Todos esses foram aí, né, chutaram o 2-1 para o Brasil. O Jair Ferreira Machado já chutou 2-0 para Noruega. A Nilce tá confiante na seleção, 2-1. A Tavini, 1-0 para o Brasil. O Luiz Grins é 1-0 para a Noruega. Saúl Barro Vermelho, 3-1 para o Brasil. Lidiane da Palma, 2-1 para o Brasil. E por aí vai, o Irineu Kemmerich também lá da Várzea do Meio, 2-1 para o Brasil. A Emily Casper diz que vai ser 3-3. Aí a decisão vai para prorrogação e pênaltis. A Rudineia, 2-1. A Dalmiro, 3-2. E a Maria Dutra, o povo de Agu, 2-1 também. E você, acha que... Qual vai ser o resultado? Qual vai ser o placar de domingo? Brasil versus Noruega. Dá o teu palpite, concorra a todos esses brindes. Olha que maravilha, tá bom? Lembrando que é um palpite só por ouvinte. Claro que vai se estender até domingo de manhã para palpitar, mas se você já participou, não vai contar os outros, né? Contra o primeiro palpite que você deu. Então, pode dar o seu palpite, do seu marido, do seu filho, do, enfim, de quem for, né? Da sua esposa, do seu... Do cachorro não, né? Tem que ser só das pessoas aí, tá? Agora é 16 horas e 37 minutos.

Olha aí, a Ana Júlia já foi mais cautelosa. 1-0 para o Brasil. Maravilha, Ana Júlia. O mano de Arroio Grande, esse entende de futebol, acompanha tudo, né? Isso vai ser 2-0 para o Brasil. Maravilha. Obrigado pela companhia, mano. Arroio Grande, hidratando o povo, né? Na Copa eles estão fazendo bastante pausa para hidratação, porque lá tá muito quente, né? Enquanto a gente aqui tá congelando de frio, lá eles estão derretendo de calor, né? Temperaturas muito altas. É, então tem que ter aquela pausa para hidratação. E lá no bar do Mano tem também a pausa para hidratação, né? Ele vai hidratando o povo lá no Arroio Grande. A Nilra Dotto também 2-1, tá nos 2-1, a maioria do povo, né? O Heraldo das Tunas, 3-1 para o Brasil. Um abraço, Heraldo. O Luciano Grigoleto, isso vai ser 1-0. A Miguelina disse que vai ser 2-1. Já o Henrique disse que vai ser 0-0 e vai para prorrogação e pênaltis, né? Olha aí, o povo tá por dentro do futebol e tá na expectativa, na torcida para domingo. Nome completo, cidade e o palpite que você vai dar aí para o jogo Brasil e Noruega neste domingo, 17 horas. E vai, continue participando aí ao longo do Viajando também. Agora, nós vamos nos despedindo, porque o Variedades, o Variedades acabou. Não tem mais, tá na hora de dar tchau. Obrigado pela sua companhia, você que esteve com a gente acompanhando mais um programa Variedades aqui na sua rádio Integração de Restinga Seca. Na sequência, venho Viajando com Wilson. Você vai participando também durante o Viajando no 5532611270 e dê o seu palpite premiado. As nossas brigas são coisas passageiras. Não vai embora, meu bem, não vai embora. Um ótimo fim de tarde para você, um excelente final de semana. Fiquem todos com Deus e, claro, sempre na companhia da Rádio Integração.

Vamos fechando o programa de hoje, agradecendo a sua sintonia, fiel companhia aqui na Rádio Integração de Restinga Seca. Tá fechando com Ricardo Braga, né? Ricardo Braga fecha o programa de hoje. Um excelente final de semana para você. Eu volto amanhã no Paraíso em Destaque, se Deus assim o permitir. Um forte abraço e até lá.

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Meus amigos, 16 horas 48 minutos. Estamos iniciando mais um Viajando com Wilson nesta sexta-feira, dia 3 de julho. Temperatura 10 graus. Isto mesmo, 10 graus. Queremos cumprimentar a todos vocês, amigos da cidade, interior, gente de todas as partes, juntamente com Michael. Estamos aí para levar a música, a descontração e um recado para vocês, meus irmãos. Um abraço fraterno a todos, certo? Quem está pegando o carro para viajar, quem está andando, boa viagem. Vamos fazer uma bela viagem junto. Olha, vamos lembrando quem está com a gente, né? 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Boa viagem. 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Olha, sempre tenta pessoal lá, e o Ingo Colts, lá de Agudo, né? Queremos aí cumprimentar e demais colegas da Domelli de Faxinal do Soturno. Na volta para casa, eles vão trabalhar lá na Domelli e voltam para agora no fim da tarde para Agudo, sua terra, com toda a turmita e o som da viatura. Para todo mundo escutar, viajando com o Wilson, um abraço para vocês, tá, mano? Obrigado. E o Albirica Sapavano, o homem que se aposentou há muito tempo dos ônibus, viajava pelo Brasil, pelo mundo inteiro, também esteve aqui na rádio hoje até. Um abraço, Albiri. Obrigado, mano. Que Deus te abençoe e dê saúde. Vamos lascar a música, pois também hoje, aniversário, sabe de quem? Do Rony Platy, o Chico da padaria da Dora.
Semildo Atzmach e Mauro Schink, ex-prefeito de Restinga. Lascando le toque para vocês também, aniversariantes, queremos cumprimentar e desejar o melhor para vocês, tá? Certíssimo. Joelma canta Pombinha Branca para vocês aí, Carla, para todo mundo que nos acompanha.

Olá, meus magos, minhas magras que estão nos acompanhando de todas as idades espalhadas na região, pois aqui é a sua Rádio Integração 98.5, levando o programa Viajando com o Wilson, né? Que legal, obrigado pela companhia, gente querida. E o frio tá aí, né? E não podemos se entregar. Vamos se agasalhar e meter em frente. 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E um bom momento. Vamos aí, compadre. E a comadre, as turma que estão em casa nos acompanhando. Que tal, bem legal, né? Seu Ingo Colts de Agudo. Já estão na viatura ou é logo mais? Que bom estar com vocês. E é hora de estar ligadão no Viajando na Viatura, que leva vocês de volta lá para Agudo, né?
Queremos cumprimentar a todos os Luiz Grins do IP Cachoeira do Sul, Buenas Vilas. Tá frio por aí ou tem vento norte, seu Grins, aí no IP Cachoeira? Olha, até naquelas coxilhas, bate aquele vento legal. Pra essa turma que estão na estrada, né? Vamos em frente, porque tem muita gente com a gente, né? Hoje tem formatura dos... Como é que é? Aí no Potricel. Os amigos da Jovem Aprendiz hoje, aí na sede da unidade, tem essa cerimônia hoje, a noitinha, né? Isto mesmo. Ailton Gomes de Restinga Seca na estrada e ligado. Ô, Ailton Gomes. Um abraço, meus amigos. Que tal? E um chimarrão na mão, bem legal. Vamos em frente para toda essa gente maravilhosa. Queremos desejar a vocês e chamar o recado. Seu Almir Caçapa, o Caçapava, o homem que dirigiu por muitos anos o Brasil inteiro, o ônibus, né? Levava tudo mais, até artista ele levava, né? Artistas famosos, né? Quando tinham esses shows ele levava. Um abraço. Vamos chamando aí o toque então, para você que está indo acompanhando. Claro, o Luiz Grisin, no IP Cachoeira. E pro seu Ailton Gomes de Restinho na estrada, aí, vi ligado. Vamos chamar no toque. Velho Milongueiro, tá tudo caro. É? Será?

0: Oh, gente, 17 horas com 6 minutos.
1: Confira a temperatura.
0: Estamos aí com 10 graus.
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Meus amigos, aqui estamos com 17 horas, 11 minutos e meio temperatura, estamos aí com 10 graus. Tarde de sexta-feira, dia 3, fria todo dia, embora sol, mas muito frio, né? E agora vai ver, agora em diante que vai começar a prestear, o lomo da mula. 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Meus amigos, hoje tem a formatura, temos aqui, né? Formatura Aprendiz Cooperativo. A 28ª turma é hoje, dia 3, às 19h30, local Sala de Refeições, Avenida Eugênio Gentil Miller, da Cotricel, número 50. Né? São 3, 6, 8 alunos. É com grande alegria que convidamos a sua família para celebrar conosco a conclusão de uma jornada de aprendizado, dedicação e conquista. Então hoje, a 28ª turma. Contricel, jovens, um abraço aí às meninas e os meninos. Tá a foto deles aqui no convite, né? E nossos amigos que trabalham de agudo vão faxinar lá na Domelli, né? Estão na viatura, voltando para sua terra, agudo, né? Mas vão lá em faxinal, pois a Domelli está lá, produzindo alimento para o Brasil inteiro, né? Domelli. E o Ingo Colts, os demais colegas que trabalham lá na Domelli em faxinal, voltando para casa, sempre viajando com o Wilson. Que alegria! Um abraço a toda essa região, né, mano? Arroio Grande, como é que tá a turma de Três Barras, São Marcos, para o Manuel Délcio Machado, Rua Padre Aparício Oliveira, aqui da Restinga. Que tal, manos? Para vocês, queremos cumprimentar e desejar tudo de bom, certo? Certíssimo. Lembrando que amanhã temos aí um evento aqui na cidade, né? Isto, Vozes Coral, Vozes do Vacacaí, Socares, Rexinga Seca. 25 anos, seu 12º encontro de coros, promovido pelo Vozes do Vacacaí. Amanhã às 19 horas, Igreja Confissão Luterana, Evangelho Confissão Luterana, aqui na Rexinga, né? Isto mesmo. Um abraço, gente amiga. Todos vocês que estão aí e que vieram aqui hoje bater um papo também da importância de agregar esses valores culturais e se motivar e motivar os que não estão participando. Bem, meus amigos, 17 com 16. Vamos em frente porque todo parte tem freguês. Mas que nada, tu na estrada, ontem de tardezinha, muita gente na estrada, acompanhando e viajando com a gente, né? Amanhã tem jantar na comunidade de São Pedro Ribeirão, amanhã. E domingo a festa do padroeiro, então lá. Começa com o jantar de amanhã. Capela São Pedro de Ribeirão, um abraço profundo e um aperto de mão. Galera, obrigado pela audiência, né?
Danilo Olcho trouxe mais uma sacola de chuchu para os amigos da rádio. Esse homem produz chuchu. É capaz de produzir chuchu até abaixo de geada, né? Porque apareceu um chuchu lindo aí que trouxe aí, né? Muito lindo chuchu. Danilo, olhos para sua esposa, para a turma toda aí, obrigado! Quem planta, cuida, tem. Até para os que não plantam, ele tem, né? Um abraço. É, para todos meus amigos da cidade, interior, gente do trabalho, gente do pega, quem está na cidade, nos escuta, e no interior também, quem está na estrada, né? A Bruna, Elton Gomes está viajando na estrada, ligado, né? Esse é derrestinho. Gabriel Itamar de Jesus Agudo, boa tarde, Viseu. E minha família, estamos ligados no programa. Um abraço, Gabriel Itamar de Jesus. Ainda bem que é de Jesus. Um abraço, que Deus te abençoe. A Bruno Oliveira em Santa Maria, boa tarde. Aqui já preteou o lombo da mula de frio. Até porcaria. É isso que eu estava dizendo. E vai pretear mais, porque a receita está começando. Roda, irmãs Galvão, no calor dos teus braços. Coisa boa, no calor dos teus braços. Obrigado, Bruna. Ô, magra, lá em Santa Maria. Vai a música para vocês. Então aí, no calor dos teus braços, irmãs Galvão.

Meus amigos, 17 horas 22 minutos. Estamos aí, caindo a tarde de sexta-feira, dia 3. Um dia de sol, mas desde cedo muito frio, madrugada. Chegou para os 2 por aí, né? E agora temos aí, agora há pouco estava observando, nos 10. É, e agora, já tá nos 9, ó, já tá caindo, deu a serguidinha, agora já começa a descambar. E a Bruna disse que vai pretear o lomo da mula, com esse frio essa noite. Um abraço, 9 graus, 17, 22 e meio. Estamos aí, em nome da Prefeitura e da Integração, convidando para colono e motorista, meu irmão. É, esse ano vai ter 3 dias. A data principal é domingo, dia 12, né? E para dia 10, que é sexta-feira, tem às 20 horas jantar, alusivo à festa do motorista, na Sociedade de Bolão São Miguel. Dia 11, sábado, 10 horas, começa os Jogos Rurais e concurso de Rei e Rainha, na sede campestre do CTG Passo da Porteira do Santuário. Toda a estrutura lá para você. E dia 12, você vai se inscrevendo, tem ainda a oportunidade de se inscrever para o desfile dia 12, né? Isto mesmo. O desfile dia 12, às 9 horas, e na Avenida Júlio Castilho, terminando o ginásio de Cantarelli. Não esqueça que de tarde tem baile com animação da banda Doce Pecado, Centro de Eventos Restinga Seca. Ao meio-dia vai ter oferecido almoço para quem quiser, que a gente vai ter que divulgar também. Na comunidade evangélica de Conção Luterana vão fazer almoço. Então temos aí, vamos ver quem será, o cardápio e tudo mais. Isso aqui não temos, mas vamos ter que fazer isso aí para divulgar, pois aqueles que querem um almoço rápido, econômico, para fazer depois a festa de tarde lá no Centro de Eventos, né? Um abraço a vocês. Inscrições para informações, Secretaria de Turismo, Cultura e Esporte do prédio, Dr. Miguel de Pata. As inscrições para o desfile pelo e-mail desfilecolonemotorista@gmail.com, pelo WhatsApp 999-721887. Participe do 31ª Festa Colônia Motorista, 10, 11 e 12 de julho. Um convite da Prefeitura Municipal e Rádio Integração. Um abraço, meus irmãos. Há pouco falávamos aí do Encontro de Coros em Restinga Seca, que será amanhã, dia 4, né? A Sociedade Cultural e Artística Vozes do Vaca Caída, Restinga Seca, Socares, convida para o 12º Encontro de Coros neste sábado, dia 4, a partir das 19 horas, na Igreja Evangélica de Conção Luterana de Restinga Seca. Será um lindo espetáculo reunindo diversos corais da região com um repertório bem variado. Após, haverá jantar por adesão no Salão Evangélico Luterano, né? A R$50 a pessoa. Informações e reserva pelo 99641-1605 com o 100.000.

0: 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Valores adultos 50 e crianças de 6 a 12 anos 25. As reservas pelo 991-75-75-75. Após o almoço terá sorteio de prêmios também. Haverá venda de cucas alemã no sábado, dia 4. Prestigia o culto e ação de, e almoço e ação de graças da Evangélica de Formigueiro, dia 5, domingo. Oh, compadre! A invernada artística do CTG Passo da Porteira Santuário chega a ser convida para o jantar fandango dia 4 amanhã na sede do CTG. O cardápio é risoto, bife à milanese de gado, bife à milanese de gado, porco, galeto, maionese, salada de vera e cuca. Haverá apresentação das invernadas artísticas. Após fandango, animado pelo grupo Sinfolia. Convites para o jantar, baile R$55, somente o baile R$25 e reserva pelo telefone 999-647041. Prestigia o jantar fandango da Invernada Artista de Gepasso da Porteira e Santuário. Restiga sempre neste sábado, dia 4. Boa tarde para vocês. E temos também, lembrando que a festa é Ribeirão. Amanhã tem um jantar e domingo a festa São Pedro e Ribeirão. Um abraço, meus irmãos. Vamos lascando-lhe mais toque para essa indiada toda, 17h24, né? Ô, oh, meninas e meninos, rapazes, senhores e senhoras, é 9 graus e a temperatura, a noite vem chegando e o frio tá junto também, né? Não perde tempo. Ele tá... Renício Vicente Fontana, Camobi. Boa tarde, Wilson. Bom final de semana a todos. Irma da Silva Penteado e Formigueiro. Boa tarde, seu Wilson. Um ótimo fim de semana. Um abraço a todos da Rádio Integração. Um abração, mano. Jocely Antônio Azevedo, da Vila Ciolim, tem um recado para nós. Lasca Lefão. Um abraço, São João do Polesne e a comunidade da Vila Ciolim. Vai lá, seu Jocely.
1: Boa tarde, viajando com Wilson. Aqui é o Juscelino Antônio Azevedo da Vila Ciolim, São João do Polesne, na 98.5 Rádio Integração, a nossa rádio FM. Estamos na escuta do programa aqui na Vila Ciolim, sempre, sempre, meu amigo, ligadinho nesta querida emissora. Manda uma música para nós aqui, estamos tomando um chimarrão. Manda música do Sidney Lima, Nesta Cidade Bonita. Tá bom? Tá terminando a semana, né? E um feliz final de semana. Vamos em frente, que tem mais programa para frente. Tá bom? Abraço.
0: Um abraço, ainda sorridente, contente. Um abraço, mano. Jocely Antônio de Azevedo, Vila Ciolim, São João do Polesne. Ele quer com o Sidney Lima. Ah. Apenas amigos. Vamos oferecendo todos os amigos que estão na estrada. Ah, tem um registro também a fazer. É que veio lá os alô que nós damos antes. O seu Ingo Coles de Agudo. Boa tarde, Wilson. A galera agradeceu. Alô, Elsa. Chegou lá em Agudo 17 e 19. Chegamos agora em Agudo e escutaram os alô no, na viatura. Um abraço e um bom descanso para vocês, um bom final de semana. Vamos então à música.

0: 17 horas 34 minutos.
1: Confira a temperatura.
0: Estamos aí com a temperatura em 9 graus.

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0: Beleza, meus amigos, 17:38, estamos aí com Viajando com Wilson. 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E o sol desaparece e a noite vem caindo, meu chefe. 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Vamos à música, compadre, porque são 17h40. Vamos lascando-lhe toque pra sendiada toda, que estão sempre aí firme com a gente, né? Isto mesmo. Celira Carvalho de Lomba Alta, boa tarde. Queremos cumprimentar, tá na escuta. Adriana Cavalheiro de São Miguel também está com a gente. Obrigado, Adriana. Reinaldo Rode, Dom Pedrito. Como é que está, Reinaldo? Tudo bem? Um abraço. Renice Vicente Fontana, Camobi, também aquele abraço. E vamos em frente porque o povo está com a gente, né? Isto mesmo. E vamos aí. Temos o José da Rosa do Porto Agudo. Quem temos, José da Rosa? Boa tarde.
1: Muito boa tarde, Wilson. Carlos Celulini, da Rádio 98.5 Rádio Integração, aqui, José da Porto Agudo. Roda para mim uma música aí do N. Medeiros. Sou toda a escuta do Viajando com Wilson, José da Rosa Porto Agudo. Ofereço para minha mãe Noel da Rosa e para todos os ouvintes da rádio e para vocês do estúdio.
0: Muito bem. Então vamos em frente, né? Já foi dado o recado, um abraço aí, Porto Agudo. E isto mesmo, queremos cumprimentar e chamar música. Lá vai, lá vem, nós estamos contigo também. Queremos cumprimentar a todos e chamar o toque. O toque, vamos no nosso, né? Isto mesmo, vamos aí, chamando mais um toque gostoso de Helena Venturini, da região, Razão para Quem Canta. Um abraço.

17h46. E a temperatura, estamos aí com 9 graus. Este é o Olho Vivo, pela sua Rádio Integração, 47 anos para 48. Boa viagem que está viajando e vamos em frente. 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Um abraço, Restingão. Deseja a você, meu irmão, um bom final de semana e boa viagem. 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Luiz Adriano, um abraço, mano. 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Muito bem, meus amigos, vamos em frente? Pois o fim de semana está aí, né? Queremos cumprimentar a todos vocês, tá, pessoal? Nos preparando a festa, outros eventos acontecendo, né, compadre? Um abraço, Danilo Olcho, trouxe um chuchu, uma maravilha, uma sacolada para a turma toda aí, um abraço, ó, belos chuchus ainda, né? Eles também protegidos, certamente estavam para aumentar o repuxo desse frio. Queremos cumprimentar a todos e boa viagem, pois o tempo anda e o tempo passa e a temperatura também. Olha, Alberto, Adalberto Lima, o Pel, o táxi da cidade. A todos vocês, meus amigos, um abraço fraterno e um bom final de tarde de sexta-feira e um bom final de semana. Seu Adalberto Lima, o Pel, pra ti eu tiro o chapéu, né? E pro Nerci também, um abraço para todos os demais taxistas da cidade. Adelmo Scherer, Trabac, o Chiquinho lá de São Cepé, viajando com o Wilson. Boa tarde para a senhora Antonieta Pigato, viajando com o Wilson em Faxinal do Soturno. Senhora Antonieta, bom final de semana para a senhora, saúde acima de tudo e cuidado com o frio, dona Antonieta Pigato, Faxinal do Soturno. E vamos chamando o toque para essa indiada toda, alegrando esse povo amigo que estão com a gente, né? Queremos aí chamar as irmãs Freitas, Paixão Não Mata Ninguém, para você que nos escuta, turma amiga, que estão aí acompanhando. Um abraço a vocês.

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Um abraço. 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Um abraço, meu irmão. Ele sempre se lembra da gente e de mim. Um abraço para vocês todos. Queremos cumprimentar e desejar o melhor para vocês todos. Vamos em frente, porque o povo tá com a gente, né? Alberto Lima, o Pel, isso também, toda essa galera, Antonieta Pigato, a senhora Antonieta, e um bom final de semana, obrigado pela audiência, e todo aquele povo amigo de Faxinal, essa região, que estão sempre ligadão, estão na estrada, estão em casa, obrigado para vocês todos. Vamos chamando mais um toque, porque o povo quer a música. Queremos aí chamar o quê? É... Valdir Anzolim, o Dojão, pegando a estrada, subindo o cerro, meu irmão.

Um abraço, meus amigos. Formatura Aprendiz Cooperativo, 28ª turma, hoje às 19h30 e na sede, no refeitório da sede da Contricel, na Avenida Gentil Miller 50, né? São 4, 8 jovens, meninas e meninos. Um abraço a vocês, parabéns, buscando qualificar e se preparar para o mercado, né? Um abraço a vocês, Contricel, né? Aprendiz. E queremos cumprimentar os amigos da estrada, vocês, como estamos, Camobi, ô Camobi, todo mundo empacotado dentro do forno aí, da lareira, ô turma amiga, queremos cumprimentar São João do Polege, Vila Ceolim, um abraço para vocês. Olha, vamos se preparando para o Colônia Motorista, 30ª edição, que acontece 10, 11 e 12 na Restinga. Vamos fazer um belo desfile domingo, mas antes tem eventos na sexta e no sábado também, né? Um abraço, vamos aí, presença de vocês todos. Como é que estão nossos amigos de Agudo? Isso, a rapaziada que estavam trabalhando já chegaram em casa, né? Isso mesmo, queremos cumprimentar e desejar tudo de bom. Aí, nossos amigos Ari e Luca, como é que tá esse frio? Ari, Ivani, o seu Gomes, aqueles dois meninos, o Arturo Delara e a irmã Aline Delara, né? Eles querem trabalhar, crescer, estudar e trabalhar para ganhar o pão nosso de cada dia, suas coisas, seu suor, né? Que maravilha! Queremos que difunde mais esse espírito para essa juventude toda. A responsabilidade, comprometimento com as coisas. Olha, vamos ao toque, um fundozito aí, para nós entrar com o Padre Manzotti. A sua mensagem, sua prece, nessa sexta-feira. Logo mais.

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1: é tão grande. Boa tarde, filho. Boa tarde, filha. Hoje é primeira sexta-feira do mês, então diga comigo, Sagrado Coração de Jesus, fazei o meu coração semelhante ao vosso. Sagrado Coração de Jesus, eu te consagro este mês, minha família, meu lar, minha casa. Na minha casa, sois o Rei e Senhor. Em nome do Pai, do Filho e do Espírito Santo. Amém. Amado Jesus, que no momento do Calvário, nos deste Maria por mãe, quando a João proclamou: eis aí tua mãe. Obrigado, Jesus, por ter nos dado mãe tão terna e poderosa, intercessora. Jesus, por intercessão de Nossa Senhora nesta tarde, nós queremos colocar e pedir que a tua mão se estenda sobre os doentes, principalmente, Senhor, nas minhas enfermidades e nas enfermidades daqueles cujos nomes apresento agora. Diga os nomes. Jesus, que passaste pelo mundo fazendo bem, tocai nas feridas, amenizai a dor, tirai a ansiedade, esteja ao lado dos que sofrem, santificai-os, Senhor, que os remédios que foram prescritos cumpram a sua função. Abençoai os que cuidam dos doentes e protegei-os com tua mão poderosa. Nossa Senhora, Mãe de Jesus e Nossa Mãe, como fruto desta Ave Maria, olhai pelos doentes que mais precisam nesta tarde. Ave Maria, cheia de graça, o Senhor é convosco. Bendita sois vós entre as mulheres, e bendito é o fruto do vosso ventre, Jesus. Santa Maria, Mãe de Deus, rogai por nós, pecadores, agora e na hora de nossa morte. Amém. Nossa Senhora, intercedei a teu Filho por todos os doentes. Nossa Senhora, rogai pelos que sofrem. Amém.
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Muito bem, meus amigos, estamos aí, tá, caindo a tarde rapidamente, e o frio também, né? Já estamos com 8 graus a temperatura. E há pouco tivemos aí o padre Reginaldo Manzotti, né? Sua prece, sua oração, né? E a Maria Eduarda, até em casa, acompanhava e rezava junto. Que bom. Um abraço, um beijo para ti e a todos que fazem o bem. Uma prece nesse momento de recolhimento, de agradecimento, né? Duda, que bom saber que ela reza assim, sempre está atenta. Um abraço, que Deus preserve isso. Olha, vamos lembrando aí que nós estamos lembrando você, que são nossos convidados especiais, a ficarem com a gente, pois temos ainda uns 40 minutos, não, 35, 40 minutos de Viajando com o Wilson. Isto mesmo. Então, para essa galera toda que nos acompanha, que bom estar com vocês, né? E não esquecendo que você é o nosso convidado especial. Mano de Arroio Grande, boa noite, seu Wilson, um abraço, até segunda, diz o Mano. E tem Brasil nesse meio tempo, né? É isto? Brasil é domingo, às 5 da tarde, se não me engano. Com tal de bacalhau, a Noruega é o maior produtor de bacalhau do mundo, né? A Noruega, no Mar Nórdico, né? Os frios e os peixes dessa espécie cria muito bem lá. Eu vou botar um gelo no Brasil, será? Que é isso, um bacalhau? Ana Souza de Santa Flora, como é que tá Santa Flora? Tá frio por aí, Ana Souza? Uma boa noite para ti e para sua família, que Deus abençoe a proteção divina, tá bem? Para o Mano Rio Grande, já Deus, que até a segunda, Mano. O Adalberto, o homem do táxi aqui da cidade, também tá com a gente. O Adelmo, Xere Trabaque lá de São Cepé. Um abraço, povo de São Cepé. Vamos ao toque, porque o Toma quer música. Quer não, eles gostam de ouvir. E se é boa, melhor ainda. Se cai no gosto deles, melhor ainda, né? Queremos cumprimentar e desejar tudo de bom para vocês, tá? Compadre, comadre, um abraço fraternal bem legal. E vamos chamando aí, então, aquela música que você gosta de ouvir, né? Tivemos aí Valdir Anzolin, Os Futuristas, Um Casamento Feliz. Vamos sacudindo essa hora da noite para aquecer essa turma toda. Pode dançar.

Esse aí é... É ritmo mexicano, América Central, bem legal, um abraço pra você, estamos nesse clima, né? Um abraço pra vocês, com esse frio, dá uma sacudida. Ô, turma! E o Joaquim Penteado, a Helena, tudo mais, estou do interior, nossos restinguenses, nossos formigueirenses, cepeense, turma, santamariense, faxinalense, polesinense, franciscanos, agudenses, paraisenses. Isto, pessoal de Novo Cabrais, um abraço. Galera de Candelária, um abraço a vocês. Amanhã é dia de feira, Pampa Sabores do Campo, a partir das 7h até 10h30, em frente ao prédio sindicato, ao seu Alvina, Dona Jaleste, saúde para vocês, cuidado com a gripe, para não se estragar a saúde, né? E Deus abençoe e proteja vocês. Amanhã cedo, estão aí. E o telefone para contato, para encomenda, é 992-100-331. Jaleste Alvina. O pessoal do Pedregulho, como é que tá o arzinho aí em cima, onde que o vento vem? Ele descama pra baixo, pra cá, né? Ele faz a volta no lombo do Matungo, lá no Pedregulho, né? Isso, ele vem do Minuano, trepa aí e desce pra Recinga. Um abraço, turma amiga dali, os moradores todos. Não vou citar nome, senão fica muito de fora. Um abraço a essa galera. 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Vamos em frente, pois a música tá aí. E é o recado para esse povo que está no outro lado. Queremos aí, rapaziada. Alô, gente amiga, que bom. Lígia Maria Lau de Curitiba, Paraná. Boa noite, viu? Ótimo final de semana, Wilson. Um abraço. Obrigado, Lígia Maria Lau de Curitiba. Ana Souza de Santa Flora. Um abraço para vocês e muita paz, muita alegria. E o coração de vocês seja abençoado, sempre numa boa, né? Mano, bom descanso. André Borba de São João do Polésio, né? Roda uma música boa pra mim, que ele quer uma boa, né? E já vamos achar uma boa pra ele, né, Michael? Michael, vamos aí, porque temos boa sim, senhor. Temos boa e de boa demais até. Um abraço, gente amiga. Demais não, mas boa mesmo. É. Belmonte Amaraí, Giramundo. Oh, vamos girar o mundo? Vamos embora! 18h15.

0: Amigo, 18 horas com 18 minutos.
1: Confira a temperatura.
0: 8 graus, mano.
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1: Muito bem, meus amigos, 18 horas com 24 minutos, noite de sexta-feira. Isto mesmo, a temperatura vem a galope para baixo também, né? Estamos aí com 8 graus e um pouco já sai dos 8, né? Mas que nada, vamos em frente, porque você quer dar uns movimentos no seu corpo, procure lá pela Exaltino Oliveira, esquina com Alberto Pasqualini, sala 1. 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Um abraço. 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Olha, a noite vem caindo. 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Um abraço para toda essa galera que estão aí nos acompanhando, né? Rafael, amanhã de manhã tem Conexão Agro, das 6 às 9 horas. Paulinho Salerno, com essa dupla aí, ele e o Rafa, levando muitas informações a respeito de toda essa situação que se encontra o nosso agro e como estão tratando o nosso agro, né? Queremos cumprimentar e lembrar sempre a Mara. Olha, vamos aí enviando um abraço lá para São João do Polês, mais uma vez, pro seu André Borba de São João do Polês, né? Boa noite, Wilson. Uma música pra mim, já foi, né? Mas agora temos o Ailton Gomes. Primeiro está na estrada, vindo, né? Estou já estou no sítio, lidando com as ovelhas e a rádio ligado no galpão, ouvindo a internet.

Criado, esposo do Joaquim, né? Colônia Antão Farias, Formigueiro, boa noite, seu Wilson, na audiência do programa Viajando, eu mesmo com frio. Helena e Joaquim Penteado, obrigado pela lembrança de nós, um abraço. Claro que a gente fez para provocar, para ver se estava mesmo, mas não posso duvidar, não. Essa turma está sempre ligada. Cada um que dá um alô já responde em seguida. Quer dizer, a audiência é isso aí. Vamos chamando aí o Envelhecer por Bortolucci, Zolney Bortolucci de Camobi. Um abraço para toda a galera que estão sempre ligados. Camobi, Santa Maria, emenda tudo, você vai embora da fronteira. Vamos lá!

Beleza? Oh, queremos agradecer esse pedido do seu Zolney Bortolucci em Camobi. Não conhecia essa música. Isto, nós vamos ter que botar mais seguida essa música, porque diz respeito a toda uma idade e tudo mais. E o patrimônio do envelhecer, né? Adair Garcia, Envelhecer. Belíssima, de alto nível, a sua composição. Conteúdo fantástico. Um abraço, Camobi. É, obrigado, Zolney Bortolucci. Saúde para todos os seus familiares também. Nós vamos aí prosseguindo com o nosso viajando, né? Na reta final. É. Boa noite, tudo tranquilo, chegando agora da lida, diz a Jalete. O Alvino, gelado que nem uns picolé entrando dentro de casa, né? Isto mesmo. E agora, aquecendo. Que isso, seu Jalete Alvino? A lida será de... Será de dar um fogo esse graveto. Fazer um graveto aí, né? Será que dá pra fazer um fogo esse graveto? Eu botou uma baita torra aí dentro do fogo, mas não sei se vai queimar. Um abraço, Jalete Alvino. Amanhã é dia de feira, né? Às 7 da manhã até às 10h30. Frente ao prédio do Sindicato dos Trabalhadores Rurais. A vocês todos, meus amigos que estão trafegando em casa, curtindo com esse frio todo, se agasalhando, se abrigando, aquecendo, cuidando da gripe e tudo mais, um abraço fraternal. Pois queremos dizer boa noite, seu Joaquim, dona Helena, tantos Joaquins, Helena, para cá e para lá, tantos Zolney Bortolucci, tantos amigos espalhados na região. Se liga sempre na sua Rádio Integração. 18:34. Vamos ao toque, porque temos toque ainda pela frente. Queremos cumprimentar e dizer tudo de bom para vocês. Cassiano e Diquinho, Rancho Feliz. Um abraço, gente amiga.

eu me passei, eu queria homenagear o seu Rony Platt, o Chico da padaria, da Dora, o Mauro Schink, que está de aniversário, o ex-prefeito, hoje, e o Simil do Atzmach. Um abraço para vocês, fica com a música aí.

Muito bem, a Janete parceira que já acendeu o graveto, começou a aquecer a casa, depois chegaram recém da lida de fora, né? Um abraço ao Alvino, Jalete e tantos por aí que estão nessa lida do dia a dia. A Denise Carvalho de Alvorada também está participando nessa noite com a gente lá em Alvorada, na região metropolitana. Integração, obrigado, gente bacana. E a Helena e o Joaquim, o Formigueiro, o Zolney Bortolucci, a Ailton Gomes de Restinho, tanta gente nesta tarde e nessa noite que participaram. Agora vamos deixando a última música, agradecendo a audiência e desejamos tudo de bom para vocês, tá bom? Queremos aí enviar um abraço para você, pois estamos em plena Copa do Mundo, né? Aí Jalisco, El México, Los Estates e Canadenses, agregando os jogos da Copa do Mundo. Perla, aí Jalisco no Terraches. Vamos aí, nosso tchau, Michael. Rafael, um abraço, amanhã cedo. Conexão Agro, Paulinho Salermo. Muito esclarecimento, entretenimento aqui a partir das 6 horas da matina e o assessoramento completo do seu Rafael da Silveira Rosa. Um abraço, gente amiga, integração, sempre depois de uma tarde, muitas informações, o Michael, né? Tantas coisas. Nossa, boa noite a vocês, um bom descanso, mas logo mais vem o Carlos Alexandre com o bailão, é de baile, então tá bom, com bailão, integração 98.5. Um abraço, tchau!

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1: A Prefeitura de Restinga Seca promoveu no início da tarde de hoje o ato de assinatura da ordem de início da obra de drenagem pluvial da Avenida Júlio de Castilhos, como destaca o prefeito Norton Soares.
2: A obra, ela tem que começar ali a partir da região da Emprol ali. Então, ela começa por ali, vai subindo, ela vai atravessar por baixo dos trilhos, então vai ter também ali uma obra para fazer a transposição por baixo, pelo talude ali, né, por baixo da malha ferroviária, e nós temos o cronograma previsto, né, pelo engenheiro autor desse projeto. A previsão de execução é de 4 meses, de 120 dias. Eu sou um pouco cético com obra, porque não é uma obra que tu constrói um prédio novo que não existia, é diferente, é uma obra onde tu abre uma estrutura, onde tu vai mexer com terra, que alguma coisa terra firme, alguma coisa terra podre, tubulação que tá de repente passando por ali, às vezes tu descobre coisa que tu não sabia.
1: Dirigentes esportivos participaram na noite de ontem no ginásio de esportes Romano Cantarelli, em Restinga Seca, de uma reunião para tratar sobre o início do Campeonato Municipal de Futebol de Campo 2026, Série A. Neste ano, 9 equipes participarão da competição. São eles: Restinguense, Seco, Bolo de Murcilha, Ser São Miguel, Vila Rosa, Operário, Móveis Rode, Olaria e ADB. Durante a reunião, ficou definida que a primeira rodada ocorrerá no dia 15 de agosto no Estádio Municipal Sebastião Herédia Borges, com os seguintes confrontos: Olaria contra Bolo de Murcilha e ADB contra Móveis Rode. Campeonato Municipal de Futebol de Campo 2026 é uma promoção da Prefeitura de Restinga Seca por meio da Secretaria Municipal de Turismo, Cultura e Esportes e Liga Restinguense de Futebol, a LIRF. A música coral voltará a reunir artistas e apreciadores da cultura em Restinga Seca, pois a Sociedade Cultural e Artística Vozes do Vacacaí, a Socares, promove amanhã sábado, dia 4, o 12º Encontro de Corais, evento que celebra a integração entre grupos vocais e valoriza o canto coral na região. As apresentações terão início às 7 horas da noite na Igreja Evangélica de Confissão Luterana, que contará com a participação dos corais, o Coral Vozes do Vacacaí, de Restinga Seca, e de outros 7 corais. Coral da Terceira Idade, Vertente de Prata, de São Cepé, Coral Luciano Pavarotti, de Ibarama, Coral Vozes da Terra, de Júlio de Castilhos, Coral Agudo Encanto e Coral Vozes da Dicof de Agudo, e Coral Infanto Juvenil da Escola Municipal de Ensino Fundamental Menino Deus e Coral ABB de Santa Cruz do Sul. Ao término das apresentações, será servido um jantar por adesão no Salão Evangélico Luterano. A Corsã realizou no dia de ontem mais uma edição do programa De Olho no Óleo, com oficina de produção de sabão a partir de óleo de cozinha usado no município de Formigueiro. Desta vez, a oficina foi para os alunos do ensino médio da Escola Estadual João Isidoro Lorenz. A iniciativa integra o programa que busca conscientizar a população sobre práticas sustentáveis de educação ambiental. Durante o encontro, conduzido pela equipe de responsabilidade social da Corsã, 70 alunos do primeiro, segundo e terceiro ano do ensino médio aprenderam sobre os impactos do descarte irregular do óleo de cozinha na rede de esgoto e como reutilizar o produto na fabricação artesanal de sabão ecológico. O município de Faxinal do Soturno recebeu na última quarta-feira o repasse de R$30 mil do Fundo Estadual de Proteção e Bem-Estar de Animais Domésticos, destinado ao Fundo Municipal de Proteção e Bem-Estar Animal. Recurso será utilizado para procedimentos de esterilização cirúrgica, a castração e também identificação individual permanente por meio de microchipagem de animais domésticos. A castração auxilia no controle populacional, reduzindo o número de animais abandonados e sem lar, impactando também na saúde e no comportamento dos pets. Os tutores interessados podem comparecer à Secretaria Municipal da Agricultura e Meio Ambiente de Faxinal do Soturno para realizar a pré-inscrição. A Brigada Militar e a Polícia Civil atenderam por volta das 4 horas da madrugada de hoje a um homicídio em Agudo. Indivíduos armados invadiram uma residência na rua Jeribá, no bairro Caiçara, e efetuaram diversos disparos de arma de fogo contra um adolescente de 17 anos de idade que morreu no local. Segundo relatos de populares, aproximadamente 7 indivíduos participaram da ação, os quais estariam encapuzados. O menor de idade foi atingido por diversos disparos de arma de fogo, havendo ainda o emprego de armas longas e curtas. A polícia realizou buscas na região, porém não localizou os autores do crime. O crime de homicídio é investigado pela Polícia Civil. Previsão do tempo para o final de semana com Luiz Fernando Nartigal, que é meteorologista da Metsul.
3: Nós vamos ter no final de semana, vai ter uma variação de nuvens, o sol aparece com nuvens, vai ter alguns momentos de maior nebulosidade, mas nada mais do que isso. Os dados de hoje estão indicando que vai ser com variação de nuvens no céu, alguns momentos de maior nebulosidade, mesmo à tarde ocorrem alguns momentos de maior nebulosidade, mas tempo bom predomina, digamos assim, porque não tem previsão de chuva. É apenas momentos de maior nebulosidade. Alguma chuva, talvez, para segunda-feira, mesmo assim, de fraca intensidade. Temperatura no final de semana, nós vamos ter... Vai fazer frio, noites e madrugadas, mas é um frio mais fraco, né? A mínima no sábado em Restinga Seca, ao redor dos 4, 5 graus. E no domingo, entre 5 e 7, a mínima em Restinga Seca, né? Na região... Nós vamos ter ainda alguns locais com temperatura próxima de 0 grau, né? Acima de 0, mas próximo, talvez na faixa de 1, 2, 3. Onde fez negativa hoje, talvez nós tenhamos aí 2, 3 graus de temperatura mínima no sábado, e um pouco mais alta do que isso, 4, 5 graus no domingo. Ou seja, vai fazer frio ainda, mas é um frio mais fraco quando comparado com o de hoje. As máximas também já vão subir mais. Para o sábado dá para esperar aí 14, 15, 16 graus. E no domingo entre 15 e 17 graus, talvez alguns pontos até chegando a 18 graus. Então, mesmo à tarde já sobe mais a temperatura no final de semana.
1: A Prefeitura de Paraíso do Sul, por meio das Secretarias Municipais de Educação e Cultura e de Governo, lançou a segunda edição do concurso Prefeito por um Dia. Iniciativa voltada aos estudantes do ensino fundamental das escolas públicas do município. O objetivo é promover a educação cívica e estimular o engajamento político dos alunos, aproximando-os do funcionamento da administração pública municipal. A edição deste ano tem como tema Município dos Sonhos, Preservação do Meio Ambiente em Paraíso do Sul. Cada escola poderá inscrever um trabalho por turma nas modalidades de desenho ou redação. O cronograma prevê inscrições e recebimento dos trabalhos até o próximo dia 17 de julho. Após a avaliação, serão conhecidos os secretários municipais por um dia e o prefeito e vice-prefeito por um dia. As normas, critérios de participação, cronograma e demais orientações estão disponíveis no edital do concurso no site paraisodosul.rs.gov.br. Você acompanhou as notícias aqui da nossa região na terceira edição desta sexta-feira do Integração Informa. Uma boa noite a todos e um ótimo final de semana.
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4: Dá 48 horas para ex-presidente entregar armas.
5: Brasileiro sancionado pelos Estados Unidos por elo com PCC, usou 73 empresas para lavar 10 bilhões de reais do tráfico de drogas.
4: Diretor-geral da Polícia Federal diz que quebra de sigilo de Lulinha prova a imparcialidade da instituição.
5: Funcionalismo de Porto Alegre deve paralisar atividades na próxima sexta-feira contra defasagem salarial.
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5: A diretoria do Sindicato dos Municipários de Porto Alegre anunciou para o dia 10 deste mês paralisação de um dia das atividades para reivindicar reajuste salarial da categoria e melhores condições de trabalho. De acordo com o Simpa, a concentração vai ocorrer em frente à sede da Secretaria Municipal de Administração e Patrimônio, no Centro Histórico.
6: Na sequência, o grupo deve seguir até o Centro Administrativo, local onde está prevista a reunião com o prefeito Sebastião Melo sobre a rodada de negociações da campanha salarial. Em nota, a prefeitura informou que as negociações seguem em andamento e que grupos de trabalho intersetoriais estão tratando das pautas específicas da categoria.
5: O sindicato destacou que os servidores acumulam perdas de 34,16% e que até o momento a administração municipal propôs reposição salarial de 4,27% no Vale Alimentação para os que estão na ativa. A defasagem, segundo o Simpa, chega a 77%.
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8: Muita atenção, motorista que deixa a capital, sentido litoral pela Freeway, encontra um trânsito bem carregado. Logo que passa, a arena já começa a ter bastante retenção e se estende passando um pouco a 116. Melhora, mas no meio do trajeto volta a apresentar lentidão que vai se estender até o acesso a Assis Brasil. É importante a atenção do motorista. 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Com o trânsito, Dani Pita.
6: O diretor do Departamento de Estatísticas e Estudos de Comércio Exterior do Ministério do Desenvolvimento disse que ainda não é possível mensurar o impacto do acordo entre Mercosul e União Europeia. Segundo Erlon Brandão, para observar os efeitos do pacto, é necessário esperar mais um pouco para fazer um levantamento.
5: Brandão destacou, no entanto, que já tem reflexos de empresas que estão se beneficiando do acordo nos dois fluxos de exportação e importação. O acordo entre os dois blocos comerciais entrou em vigor provisoriamente em 1º de maio, após mais de 25 anos de negociações.
6: O pacto prevê a redução gradual de tarifas para 91%. Dos produtos importados pelo Mercosul e de 95% para os produtos importados pela União Europeia ao longo dos próximos anos. Balanço parcial indicou que somente em junho as exportações de produtos brasileiros para a União Europeia registraram alta de 32,4%, somando R$4,888 bilhões.
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9: Depois de um amanhecer congelante, com temperatura negativa ao menos em 56 municípios que possuem estação meteorológica, cuja mínima foi 4 graus e 8 décimos negativos em Quaraí, Santana do Livramento, a tarde também é muito fria e a noite volta a cair muito a temperatura, com sensação de frio, o que já nos antecipa um sábado que terá de novo temperaturas ao redor e abaixo de zero em muitos municípios. O ar gelado e mais seco se expande para o norte do estado, então aquela região de Cambará, Ausentes, Bom Jesus. E o resto da semana, se nada mudar, será de predomínio de tempo firme novamente. Da Metsu Meteorologia, Estel Cias.
5: Em Porto Alegre, tempo parcialmente nublado, agora na Rua Calda Júnior, 9 graus.
6: O diretor-geral da Polícia Federal defendeu a autonomia técnica da instituição e rebateu críticas sobre o ritmo de algumas investigações, entre elas a de Fábio Luiz Lula da Silva, o Lulinha, filho do presidente Lula. Segundo Andrei Rodrigues, o tratamento dispensado a todos os casos segue rigorosamente os preceitos legais, a busca de excelência de provas e a independência das equipes de investigação.
5: Andrei também disse ser lamentável e uma inverdade as sugestões de que a Polícia Federal estaria sofrendo com escassez de recursos humanos para concluir investigações complexas em razão de suposto direcionamento político relacionado ao processo eleitoral. Ele reiterou que as operações de maior complexidade recebem prioridade absoluta.
6: Vitor Henrique de Oliveira Shimada, o primeiro brasileiro sancionado pelos Estados Unidos por elo com o PCC, usou 73 empresas para lavar 10 bilhões de reais do tráfico de drogas, especialmente haxixe. A informação foi divulgada nesta sexta-feira pela Polícia Federal. De acordo com as investigações, Shimada é o líder de um esquema de lavagem de dinheiro da facção, coordenador logístico e responsável pelo controle financeiro da trama.
5: Ainda segundo a apuração, Shimada usou as empresas de fachada para ocultar e movimentar cifras bilionárias do tráfico. Ele é o principal alvo da Operação Extend, deflagrada nesta sexta-feira para prender 11 suspeitos e cumprir 13 mandados de busca e apreensão contra um núcleo financeiro do PCC. A defesa de Chimada não se manifestou sobre o assunto.
6: Nessa quarta-feira, o Departamento do Tesouro dos Estados Unidos anunciou sanções contra a Chimada, a secretária dele, Stella Nunes, três empresas sediadas no Brasil e uma com sede em Portugal por suposta participação em esquema de lavagem de dinheiro ligado ao PCC. Conforme o governo norte-americano, o grupo movimentou mais de 30 milhões de dólares provenientes do tráfico internacional de drogas.
5: A Polícia Federal informou que todos os alvos estavam sendo monitorados e que já havia solicitado à Justiça o mandado de prisão de Chimada e de outros investigados antes das sanções. Para os investigadores, a divulgação dos Estados Unidos sobre a decisão prejudicou o trabalho de campo e precipitou a operação. As 73 empresas usadas por Chimada foram bloqueadas. A Justiça também determinou o bloqueio e sequestro de bens, direitos e valores de até 10 bilhões de reais.
6: O ministro Alexandre de Moraes, do Supremo Tribunal Federal, decidiu pela manutenção da prisão domiciliar de Jair Bolsonaro. Moraes determinou ainda que o ex-presidente entregue todas as armas em até 48 horas. Entre os pontos considerados pelo magistrado estão o estado de saúde de Bolsonaro e o comportamento do ex-presidente durante o período em que permaneceu em casa.
5: Um dos elementos analisados para manutenção ou não da prisão de Bolsonaro foi a apreensão de uma arma em nome do ex-presidente durante a abordagem da PM do Distrito Federal. O prazo original da prisão domiciliar venceu na última quinta-feira. Bolsonaro cumpre pena de 27 anos e 3 meses de detenção.
6: Desde 24 de março deste ano, o ex-presidente está sob prisão domiciliar humanitária, autorizada por Alexandre de Moraes, por um prazo inicial de 90 dias, para que Bolsonaro se recupere de uma broncopneumonia. Antes da prisão domiciliar, o ex-presidente ficou detido na Superintendência da Polícia Federal. Em 15 de janeiro, foi transferido para uma sala de Estado-Maior no Complexo Penitenciário da Papuda, em Brasília.
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nosso Bailão da 98, sexta-feira, dia 3 de julho. Estamos chegando com vocês aqui mais uma noite de músicas e sucessos de bandas. E a galera vem curtindo por aqui o nosso Bailão da 98. Hoje, sexta-feira, para fechar a semana, estamos aí no mês 7 do ano de 2026. Estamos na segunda metade do ano, levando para vocês aqui o nosso Bailão da 98. Nesta sexta-feira eu vou trazer sucessos, vou trazer a boa música, vou carimbar o recado por aqui. Enquanto isso, você participa aqui, canal do ouvinte está liberado aí do 3261-1270. Pode mandar seu recado aqui pro nosso bailão, que eu vou trazendo o teu sucesso na sequência, tá certo? Música boa, sucessos por aqui, Banda 10 para começar, Boletos do Coração. Boa noite para você, boa sexta-feira.

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1: Bailão da 98. Que maravilha, que beleza. É a 98.5. Seu Bailão da 98 por aqui nesta sexta-feira, trazendo recado, sucesso. E já trazendo participação do ouvinte aqui também pelo 3261-1270.
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0: Maravilha, já vou atendendo participação por aqui, já tem recados chegando. Já quero mandar um abraço aqui, meu amigo Wagner Faria, que está aí tomando um bom vinho. E ele mandou aqui um recado só na culinária. Olha, hoje, sexta-feira. É, rapaz, está aí na culinária. Um abraço para você, meu amigo. Obrigado pela companhia. Ei, maravilha. Eu não sei o que o Wagner está inventando hoje para as panelas lá, viu? Para sexta-feira aí. Um abraço aí, um bom vinho para vocês aí. Estão no vinhozinho. Um abraço aí pro amigo. Obrigado aí, Wagner Faria. Lá, Gustavo Cate aí, formigueiro. Ele mandou um recado aqui. Gustavo Cate aí, formigueiro, né, Wagner? Um abraço pro amigo. Obrigado pela companhia. Galera participando. Já vou trazer um toque para vocês aí também. E já vou carimbar o toque na nossa programação de hoje. Deixa eu ver quem mais aqui na companhia. Galera participando, mandando aqui seu recado. Boa noite, gostaria de ouvir Os Atuais, Eu Duvido, só pra curtir, tomando um chimarrão. Obrigado aqui, Eliane Rodrigues, de Paraíso do Sul. Um abraço aqui, Eliane. Obrigado pela companhia lá em Paraíso do Sul, na companhia aqui também do nosso bailão. O José já mandou seu recado, já confirmou sua participação por aqui nesta sexta.
1: Boa noite, meu amigo Alexandre Carlos Celini, da Rádio 98.5, Rádio Integração da Chica. Roda aí uma música da banda G10 também. Ofereço para o meu amigo Rosa, para o meu amigo Juliano Luiz, para o meu amigo Jalimate, para o Cláudio, para o meu amigo Cláudio Miro das Facas, o Cláudio da Rapadura, meu amigo Renato, a esposa dele, Miguela, e para todos os ouvintes da rádio, e para o meu amigo Alberico Lopes Cardoso, e para o Mercado do Corvinho.
0: Valeu, meu amigo José lá do Porto, eu tô agudo, obrigado pela companhia. Galera participando aqui, viu, curtindo o nosso bailão. Eu já tenho, já virou loucura aqui do Musical São Francisco, e eu tenho aqui também, na sequência, para carimbar o recado já com gurizada aí também dos atuais, né? Eu vou trazer os atuais aqui, eu duvido, já vou trazer aqui já o pedido musical, já vou atendendo os pedidos aqui na sequência e já rodando aqui nesta sexta-feira mais música. Galera aqui tá de olho no jogo da Argentina, né? É verdade, o pessoal tá secando a Argentina, não? Será? Eu acho que não, hein? É, o recado aqui com os atuais e também musical São Francisco!

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1: Maravilha, nosso Bailão da 98. Vou trazer aqui o recado em seguida, mais música. Já vou mandar pra galera aí na companhia. E já vou falar o seguinte. E já vou mandar o recado aqui também pra galera aí na companhia pelo 3261-1270, 1-0. 1-0 para a Argentina. Gol da Argentina nesse momento. Quem marcou? Messi. É, rapaz, não tem jeito, né? O Messi marcou aí, abrindo o placar aí de 1-0 para a Argentina na Copa do Mundo 2026. A Argentina vai se classificando aí para a próxima fase. O recado, deixa eu ver para quem mais aqui. E já vou com música. Quero mandar um abraço. Alô, Manu, obrigado pela companhia lá em Formigueiro. Manda um recado. Gostaria de pedir a música Resposta. Essa aqui é com Terceira Dimensão, né? Se não me falha a memória, é isso, né? Um abraço aí pra vocês. Obrigado, Manu. Galera aí de Formigueiro, obrigado pela companhia. Quem mais aqui participando conosco? Boa noite, aqui é o André Borba de São João do Polesne. Um abraço pra vocês aí, obrigado pela companhia. Pique musical JM. Tá certo, um abraço aí o Cláudio. Já mandou um recado aqui também. Obrigado pela companhia, Cláudio. Quem mais aqui na companhia da 98? Já vou mandar um abraço lá pro meu amigo Jorge Grins. Um abraço aí pro Jorge, pro Juliano, que estão aí na companhia, trabalhando na oficina. Um abraço aí, Jorge Grins. Um abraço pra você, pro Juliano. Pessoal que estão aí também no trabalho, ouvindo aqui a 98. Obrigado pela companhia. Galera participando, curtindo o nosso Bailão da 98. E eu vou trazer pra vocês a música aqui do grupo Presença, galera do grupo Presença de Venâncio Aires, e a galera também canta por aqui. Vou trazer sucesso pra, com eles aqui na sequência, e já vou carimbar a gurizada aqui do grupo Presença. A gurizada ano que passa aí, né, faz a galera dançar bastante aí, né. O rodei também no, nesse bloco anterior, rodei o medley do Doce Pecado. Vou carimbar aqui, ó, o medley do Doce Pecado, que vou lembrar vocês que dia 12 de julho estarão aqui no Colônia Motorista fazendo a festa aqui no palco, aí no centro de eventos, né? Doce Pecado, Tandara Duarte, o Renatinho, galera aí do Doce Pecado, vão desembarcar aqui com a superestrutura para fazer essa grande festa aqui do Colônia Motorista, que já se inicia a partir da manhã de domingo com desfile. Depois da tarde tem aí o show com eles, tem muita música boa, tem a polonese, tem tudo mais aí pro pessoal dançar bastante e também curtir essa festa aí no dia 12 de julho, mais uma edição do Colônia Motorista. E você acompanha tudo isso aqui na 98.5, na Rádio Integração, que estará presente aí também desde manhã no desfile, à tarde no evento aí no centro de eventos, com a banda Doce Pecado aí também cobrindo aí esse evento aqui em Restinga Seca, tá certo? Minha fã, grupo

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0: Simbora dando sequência ao nosso bailão. Eu vou trazer música aqui, já tem recados chegando. E já vou atendendo participação do ouvinte aqui no nosso bailão da 98 desta sexta-feira. O placar continua ainda 1-0, 45 do primeiro tempo. Argentina 1, Cabo Verde 0. Vou trazer música e participação por aqui também. E o recado do ouvinte aqui no nosso bailão da 98. Você vai pegando essa carona legal em casa, no trabalho, onde você estiver. Vem com a 98.5, vem na companhia do nosso Bailão da 98, nosso festival de bandas por aqui, das 19 até as 21 horas, sempre de segunda a sexta. Vem aí sempre o nosso Bailão da 98, tá certo? Falando em Bailão da 98, já vou seguir aqui com participações e já vou atendendo aqui o recado do ouvinte, com certeza, atendendo aqui a galera que participa no canal do ouvinte aqui, já tem participação, já tem música nesse bloco. E já vou trazer aqui o recado, deixa eu ver para quem vai esse recado e para quem vai aqui a participação também no nosso bailão de hoje. Mandando um abraço lá para os amigos que estão pegando aí essa carona aqui conosco. Olá, boa noite, estou curtindo o programa aqui em São Miguel dos Carvalhos, toca a música aí no Terceira Dimensão. Obrigado aqui a nossa amiga Sandra. Tem mais aqui na companhia, eu vou trazer o áudio aqui do Alisson. Já tem participação aqui também do Giovanni Oliveira, lá no município de Agudo, linha Teutônia. Um abraço aqui ao Giovanni, que já chegou conosco. Já o meu amigo Alisson também mandou um áudio aqui. Em seguida eu vou carimbar teu áudio. Já tem aqui também o recado da Silvana, lá da Boca do Monte. Alô, Silvana, um abraço pra vocês aí na Boca do Monte, lá em Santa Maria. Silvana mandou um recado. Roda Banda Merda do Sul, ofereço para o meu esposo Juliano. Um abraço da Silvana da Boca do Monte. Obrigado, Silvana. Um abraço, Juliano Cardoso, lá em Santa Maria. Um abraço pra vocês aí, o casal lá em Santa Maria. Quem mais aqui? Olá, boa noite, aqui é a Rudineia Pedroso Pereira de São Miguel Velho. Quero ouvir a música com a banda Corpo e Alma. Estamos na escuta, eu e meus filhos, a Rayane e também o Thiago. Um abraço, obrigado pela companhia dos amigos aí de São Miguel. Quem mais participando por aqui? Manda um abraço lá pro Everton, a Flávia, Cristiane e a Liane, lá do Rincão do Mosquito. É a Liane, Cristiane, a Flávia, o Everton e o Jair. Alô, gurizada, lá em Rincão do Mosquito, Agudo. Gurizada que estão por lá sempre. É, hoje eu acho que é o Jair que vai fazer o assado hoje. É, eu tô com uma leve impressão que hoje é por conta do Jair. Jair tá com cara que vai pagar na sexta-feira o churrasco. Um abraço pra vocês aí. Deixa eu ver quem mais aqui. E já vou com mais música. E já vou carimbar o recado aqui também na sequência. Vou trazer participação aqui. Eu já tenho a resposta. Já tenho também pra atender aqui. Ah, vou atender os áudios aqui. Deixa eu liberar os áudios. E já vou trazer mais música na sequência. Alô, boa noite. Participação, recado aqui do Alisson. Boa noite.
1: Boa noite, Alexandre. Tudo bem? Aqui é o Alisson da Caçapava do Sul. Tudo? Eu queria oferecer uma música pra minha mulher, Luciana, e pra minha filha, Camille, e pra minha mãe, Maristela. E é aquela dos olhos negros, corpo e alma das antigas. Toca pra nós aí. É bailão? Tamo junto, meu irmão.
0: Ô, garoto, é bailão. Estamos juntos. Abraço pro Alisson. Obrigado pela companhia lá em Caçapava do Sul. Trazer agora pra ti aqui, viu? Vou liberar aqui o corpo e alma. Galera que pediu o corpo e alma vai ouvir na sequência aqui. O corpo e alma nesta sexta-feira, eu vou trazer essa. E mais tarde eu vou rodar Perigosa e Linda também, porque hoje é sexta-feira. Hoje a galera tá aí, ó, tacta, né? Com o corpo e alma, Perigosa e Linda também vem depois. Eu vou trazer aqui, ó, aquela dos olhos negros. Já vou carimbar agora os atuais aqui na sequência, já atendendo o pedido aqui do meu amigo Alisson. Alisson, abração pra vocês aí, obrigado pela companhia. Já tem música chegando. Deixa eu liberar aqui o áudio do Giovanni. Está lá em linha Teutônia Agudo. Deixa eu carimbar o áudio dele aqui. Fala aí, garoto!
2: E aí, meu amigo Alexandre, tudo certo, tudo firme, tudo tranquilo? Giovanni de Oliveira, de linha Teutônia, e a esposa Fábida. Roda pra nós aí, Terceira Dimensão, Não Tenha Medo de Amar. Valeu, um abraço.
0: Valeu, um abraço, valeu, Giovanni. Depois vou tocar essa aí pra vocês. Eu tenho a resposta aqui com Terceira Dimensão também. Já vou rodar agora, já vou carimbar ela aqui na sequência. 19 horas 50 minutos, 19 com 50. Mais um áudio pintando por aqui, meu amigo Juliano.
3: Boa noite, amigos do Insta 98.5, Juliano Fontoura, Valen Rafa, Alexandre Bergudo, você ainda escuta aí. Toca aí, Alexandre, banda JM, musical JM, Remédio ao Veneno, também manda pra toda essa gauchada bacana, amigos do Insta aí. Dia da Rosa, Porto Agudo, Maria da Rosa, Jalimate, divulgações, Jalim deve estar em casa essas horas, em roda do fogão lá, esquentando. Tava frio hoje, rapaz. Viu o Jalim na rua fazendo os anúncios dele. Meu Deus do céu, que friagem braba. Também a Dani da Rosa, o José da Rosa, o Rodney também. Rodney Friedrich, não sei se você está escutando o programa. Também o Claudio Mir da Faca em Agudo, Alexandre. Vamos que vamos.
0: Ai,
3: e banho? Nada ainda. Meu Deus do céu, tá no terceiro dia sem banho, rapaz. Amanhã é sábado que eu vou fazer as pazes com o chuveiro.
0: Ô, garoto!
3: Economizando água, sabonete e luz.
0: É, rapaz. Não tem jeito, vai ter que ir pro banho, né? Vai ter que ir, não tem jeito, viu? Vai ter que encarar o frio no chuveiro. Deixa eu ver quem mais aqui. Já vou trazer música. E galera, vai curtir amanhã, é sábado. Se passar amanhã, é aí ferrou, viu, Juliano? Sabadão não pode... Vou trazer um recado. Ô, Afonso Cardoso, abraço pra você, Afonso Cardoso. Quem mais aqui na companhia, lá em Paraíso do Sul? Um abraço aí, Afonso Cardoso, na companhia aqui também, mandou seu recado. Tá curtindo aqui o nosso Bailão da 98. Abraço pra vocês aí. E na companhia aqui também, galera curtindo, né? É, é uma figura esse Juliano, viu? Hoje ele vai ter que... Não tem jeito, né? O recado, deixa eu ver pra quem mais aí o toque. E já vou trazer música aqui também na nossa programação de hoje. Você manda o seu recado sempre pro 3261-1270. Um abraço aqui, meu amigo, o Jorge de Sabim. Já chegou por casa, tá aí na lida das panelas. Um abraço aí lá na Fazenda Santa Isabel. Ele passou por aqui hoje aí, ó. Tava indo pra casa e que se eu vou preparar aí a janta com o rádio ligado. Tá aí, ó, na companhia. Tá certo, tô. Passou aqui, ó, firmezito no frio. É verdade, vai espantando o frio no caminho, né, Jorge? Sabinho, aí não tem jeito, né? É verdade, né? Um abraço aí pro amigo. Deixa eu ver quem mais aqui. Já vou trazendo música. E já vou carimbar aqui mais recados. Deixa eu ver pra quem mais. É, a galera segue aí no comando do nosso bailão, segue com música. Já vou trazer aqui na sequência o toque com corpo e alma. Vou trazer aquela música que o nosso amigo pediu, aquela dos Olhos Negros do Corpo e Alma. A galera gosta de recordar, hein, os sucessos também. Por aqui a gente traz, né? Aquela recordação legal também. A galera pode pedir as músicas aí de bandas que a gente vai carimbar aqui também, o sucesso e o toque. Que é recente também, pra recordar aí, ó, que nem essa aqui, aquela dos Olhos Negros, que a galera gosta. Corpo e Alma vem aí, 19 horas 53 minutos.

Maravilha! Aquela dos olhos negros pintou por aqui no nosso Bailão da 98. Que maravilha, hein? Bailão da 98. Pintando aqui com o toque do ouvinte. Eu vou trazer mais música. E já tem mais recados por aqui. Eu tô com a resposta do Terceira Dimensão. Tenho também o Áudio Bebo. Isso, Banda Mercosul. Tem eles aqui com sucesso também. Vou trazer na sequência. Já tem música boa pintando por aqui. E já vou carimbar esse recado aqui com o Remédio do musical JM, Remédio ou Veneno. Aí eu digo, né? É pra vocês aí, musical JM cantando por aqui. Vou trazer o recado musical. E é o pequeno Juliano lá de Agudo.

0: Maravilha, Remédio Veneno Musical JM. Um abraço lá, o André Borup, também de pequeno, do JM, né? Obrigado pela companhia. Tem mais um recado chegando por aqui. Alô, boa noite, participação, recado.
1: Eu, Nelly Ferreira de Formigueiro, gostaria de ouvir uma música com JM, Último Baile.
0: Valeu, obrigado, Nene Ferreira de Formigueiro, obrigado pela companhia. Quem mais por aqui também? O Juliano tinha mandado um recado aqui, ó. Manda um abraço lá pro Marido Machado, escutando o programa em Formigueiro, e a Helena Gonçalves. Um abraço pela companhia. Tá certo isso aqui, Juliano? Um abraço lá pra vocês lá também. Nosso amigo Machado lá, dona Helena Gonçalves, um abraço pra vocês aí em Formigueiro. Quem mais aqui na companhia? Um recado aqui pra vocês. Estão aqui, ó, tem o Bandido do Corpo e Alma ainda pra atender o pedido. Eu tenho também o pedido musical pra chegar aqui com resposta. Eu vou agora com a gurizada aí do Terceira Dimensão. Ainda tenho Colar em Suas Mãos do Mercosul. Já vou trazer Colar em Suas Mãos. Em seguida aqui eu vou carimbar, né? Eu tinha uma do Mercosul que eu vou deixar pra depois, porque eu tenho um pedido já com eles aqui também pra atender. E já vou atender aqui o pedido musical que é Colado em Suas Mãos aqui também, né? Tem um pedido com eles aqui, gurizada, aí do Mercosul. Já vou trazendo música. Tem participação, tem recados por aqui. 3261-1270. Você participa através aqui do nosso WhatsApp. Pode mandar seu recado aqui pro nosso bailão desta sexta-feira. Vou atendendo aqui participação, tem pedidos. E tem aqui também o recado com a galera aqui também, que eu vou trazer já na sequência. E já vou carimbar aqui o pedido musical também. E já trazer esse lançamento, esse sucesso aqui para os nossos amigos que estão aí na companhia. O recado você manda aí também para o nosso WhatsApp aqui. Enquanto que eu vou falando aqui, a galera vai mandando aqui o recadinho, que eu já faço o registro, porque eu já vou com música agora. Eu vou trazer mais recados e mais sucesso já nesse bloco. Vou trazer participação por aqui também aí da galera que estão mandando aqui o um recadinho para nós aqui pro nosso bailão da 98. O recado musical, deixa eu ver para quem vai o toque. E já vou pintar aqui, ó, com a música boa dos nossos amigos aqui também do Sétimo Sentido. Já tenho eles aqui, ó, Sétimo Sentido, com o Wagner Schneider cantando junto, né? Nossa amiga lá do Sétimo Sentido, Aninha Soares, o Jackson, galera aqui do Sétimo Sentido também vem já nesse bloco, e já vou pintar com eles aqui também na nossa sequência. Música que chega! A resposta tá aqui! Terceira Dimensão, traz ela!

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1: Vamos chamar então a banda que vem.
2: Merlan Cossu, vem aqui colar em suas mãos. Já vou trazer agora o pedido do musical e já vou carimbar o recado com eles. Tem aqui Mercosul na sequência.
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2: 20 horas 14 minutos, o pedido do ouvinte pintou mais uma.
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1: Maravilha, Bailão da 98. Galera curtindo por aqui o nosso bailão. Já vou com mais Zambusca e Siqueira, já vou com mais pedidos por aqui também. Na 98.5, nesta sexta-feira. Nesse momento, estou olhando aqui para a tela. O Cabo Verde acaba de empatar o jogo contra a seleção argentina. Um para a Argentina, um para Cabo Verde. 1-1 no tempo normal, segundo tempo de jogo. E nesse momento aí, está indo para a prorrogação com esse resultado até o momento. Tem muito jogo pela frente ainda. A galera vai curtindo por aqui. A 98.5, eu vou trazer música. 1-1 Argentina e Cabo Verde, viu? 1-1 aí, segundo tempo de jogo. É, segundo tempo de jogo. Tem muito tempo ainda para o segundo tempo rolar ainda, né? A galera vai curtindo por aqui. Eu vou trazer já na sequência. Isso aí que eu rodei agora foi São Francisco Morena do Carro Vermelho. Além do Mercosul, pedido aqui, colado em suas mãos também. Rodei aí o toque na 98 aí com Bandida do Corpo e Alma, pedidos dos ouvintes. Deixa eu mandar um abraço aqui pra nossa amiga que está na companhia. Um abraço aqui pra nossa amiga lá, a Jussara. Alô, Jussara, um abraço pra vocês aí, obrigado pela companhia. Alô, boa noite! Um abraço pra vocês aí, depois de passar 25 dias entre os lençóis maranhenses e Fortaleza, com a temperatura acima de 30 graus. Mais que nada, agora estou de volta para o frio do sul. Toca aí uma música do JM pra nós. Aqui é o Gerson de Camobi. Alô, Gerson. Célia lá de Camobi, Santa Maria. Ele tava com viajando lá pra cima, né? Tava aí pra Fortaleza, Lençóis Maranhenses, né? Com o motorhome, né? Tá aí com o motorhome, que tem aí... tem tudo nele, né? Até pega o rádio por lá, ele sintoniza, pelo aplicativo, pela internet, vai ouvindo, né? Um abraço, meu amigo Gerson, um abraço pra vocês aí. Retornando aqui pro frio gaúcho, não tem jeito, voltou pra casa, voltou pro frio. Que 30 graus que nada, agora já era, né? Agora já voltou pra casa, né? Um abraço pra vocês aí, obrigado pela companhia. É isso aí, diz ele, tem que voltar pra casa, não tem jeito, né? O recado, já vou trazendo aqui música e já vou com mais sucesso. Tem que buscar o JM, vou rodar mais uma deles aqui então. Já vou pintar aqui pra ti, ó, o toque do musical JM, e acho que eu vou trazer agora, então eu vou trazer aqui A Procura da Felicidade. A Procura da Felicidade, e já vou carimbar aqui mais uma do musical JM aqui no nosso bailão de hoje. O carimbar ela então, essa aqui é do DVD anos 90, né, do musical JM, e eu já trago então o musical com a música A Procura da Felicidade. Simbora no embalo gostoso! Sexta-feira tá aí, 3 de julho! 20 com 24!

maravilha, aqui 98.5. Já vou trazendo aqui músicas e recados. Trazer mais uma aqui antes do intervalo. Vou carimbar com mais uma aqui antes do intervalo. Deixa eu carimbar aqui mais recados aí. Foi o Musical JM, lá pro nosso amigo Gerson Célio, lá de Cabo Verde, Santa Maria. Um abraço pra vocês aí, obrigado pela companhia do amigo. Já vou pintando por aqui com mais música também, com mais recados. Essa que eu vou trazer aqui, vou carimbar lá pro meu amigo Afonso Cardoso, que gosta dessa música. Eu vou trazer aqui o recado com o Toque Musical, com o Grupo Festerê. Tem Grupo Festerê por aqui, né? Apartamento 104, já vou carimbar ela aqui também na sequência. Nesta sexta-feira já tem Apartamento 104 do Grupo Festerê. Já vou trazer nesse bloco. E depois já faço aquela pausa aí pro intervalo. Depois sigo aqui com mais música com vocês até as 21 horas. Vamos aí no ritmo sempre do sucesso por aqui, tá certo? Vou meter aqui o Apartamento 104. É 104 e não é 105. Já vou trazer eles aqui. Gurizada do Grupo Festerê.

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3: 20 horas 40 minutos, 20 com 40. Paulinho e Fábio, que estarão lá na Volksfest em Agudo, neste mês de julho. Eles farão a festa aí também, na Volks aí 2026. Eu vou trazendo eles, Paulinho e Fábio.

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0: Aí o homem chora, banda modelo Joel Carlos, aqui 98.
1: Muito boa noite, rádio 98.5. Xande, eu quero uma música. Brilhação, a lua e a noite. Oferece a música do José da Rosa, do Uli da Rosa, Uli Rodrigues. E lá para São Cepé, Arne e Silva na família, todos lá de São Cepé, meus amigos e meus parentagem, e Edris Tinga Seca, e do Xande, do Porto Agudo, da vicina, tá bom? Eu dou apresentador. Muito obrigado.

Maravilha! Pequena música do ouvinte, nós vamos indo para a reta final que já estourou nosso horário por aqui. Agradecemos a todos vocês pelo carinho, por mais uma semana. Estamos fechando aí a semana nesta sexta-feira. Muito obrigado a cada um de vocês pelo carinho, pela companhia. Galera que estiveram conosco aqui com o nosso bailão da 98 de hoje. E o bailão retorna aí na segunda-feira, mas eu retorno com vocês amanhã, a partir das 16 horas aqui com o nosso sabadão da 98, com muita música, com muitos sucessos aqui na tarde, aí com vocês amanhã, sábado, com muita música, nosso misturadão gostoso aí também no dia 4, né, de julho, tá certo? Amanhã, dia 4, eu volto com vocês com muita música, com muitos sucessos e com a participação do ouvinte, com certeza, te traz aqui mais recados também na nossa programação aí do nosso sabadão, tá bom? Muito obrigado a todos vocês pelo carinho, pela companhia, até amanhã com o nosso sabadão e o nosso bailão vai ficando por aqui. Eu vou trazendo as últimas de hoje. Já vem aí a Voz do Brasil e depois das 22 horas, é merda, sou Naná e os sucessos aqui na noite. Só sucesso aí pra você curtir também nesta sexta-feira, dia 3 de julho. Muito obrigado pelo carinho, pela companhia, pela audiência. Em mais uma semana eu vou ficando por aqui e deixo as últimas de hoje pra finalizar o nosso bailão. Carimbo aí a música do Rogério Magrão e também do Corpo e Alma, Perigosa e Linda, pra finalizar esta semana e também o nosso bailão de hoje. Tá terminando o tempo normal, faltando 10 segundos para terminar Argentina e Cabo Verde. Mais uma disputa aí na Copa do Mundo 2026 e acabou agora, nesse momento, o tempo normal. 1-1, Argentina e Cabo Verde vai para a prorrogação. E se persistir assim, vai para os pênaltis, tá certo? Mas eu acho que na prorrogação aí, vamos ver quem decide aí, né? Se não decidirem, tem pênalti hoje pra Argentina. E a galera vai curtindo por aqui, a seleção brasileira joga no domingo. A galera se liga aqui, olha só, 98.5 tem promoção pra você participar aí do resultado do palpite pra ir pro jogo do Brasil aí, tá bom? Valeu! Finalizamos, fechamos, passamos a régua na semana e eu fecho com essa aqui. E depois tem Perigosa e Linda. Primeiro é Rogério Magrão. Tinha um bar no caminho, sempre tem, hein? Sexta-feira. Galera aí, vai. Valeu, uma ótima noite!